0: Amazônia, comemorado no último dia 5.
1: Em comemoração ao Dia da Amazônia, celebrado em 5 de setembro, foram criadas 4 reservas de desenvolvimento sustentável no Amazonas. As unidades ficam na região de influência da BR-319, no sul do estado, e somam cerca de 669 mil hectares. O ministro do Meio Ambiente e Mudança do Clima, João Paulo Capobianco, disse que é preciso agir de forma preventiva diante das mudanças

0: de terra e a invasão, impactando negativamente, de forma irreversível, populações e o meio ambiente.
1: Foi anunciada também a ampliação em mais de 7 mil hectares do Parque Nacional de Sete Cidades, no Piauí. A medida tem o potencial de proteger espécies ameaçadas e de favorecer o turismo no parque. Em outra ação, o Banco Nacional de Desenvolvimento Econômico e Social, BNDES, destinou recursos para restauração ecológica de mais de 10 mil hectares na área de proteção ambiental do Xingu, no Pará. Também foram destinados recursos do Fundo Amazônia ao projeto Naturezas Quilombolas, para apoio à gestão territorial de comunidades quilombolas na Amazônia Legal. O BNDES ainda divulgou o resultado do edital para projetos de restauração e fortalecimento da Bacia do Xingu, em Mato Grosso. A diretora socioambiental do BNDES, Tereza Campelo, destacou a importância da recuperação da floresta.
2: A restauração da floresta é absolutamente fundamental, não só para proteger esse território, para garantir emprego e renda, para garantir que a Amazônia não chegue naquele ponto de não retorno.
1: Também em comemoração ao Dia da Amazônia, o Serviço Florestal Brasileiro assinou contratos de concessão das unidades de manejo florestal 2 e 3 da Floresta Nacional de Humaitá, no Amazonas. Os contratos terão duração de 40 anos e abrangem 162 mil hectares. Reportagem Luana Karen.
3: Mais de 1000 acidentes de trânsito foram registrados nas rodovias federais durante o feriadão da Independência, com 66 mortes.
4: Os números foram divulgados pela Polícia Rodoviária Federal.
3: O foco da fiscalização este ano foi o uso de álcool pelos motoristas. Mais de 900 pessoas foram autuadas por embriaguez ao volante.
4: De olho nos motoristas que insistem em beber e dirigir, a Polícia Rodoviária Federal encerrou mais uma operação de fiscalização entre a sexta-feira, dia 4, e a segunda-feira, 7 de setembro. A Operação Independência foi a primeira ocorrida depois que o CONTRAN, Conselho Nacional de Trânsito, definiu novas regras na fiscalização de alcoolemia. Agora, a Lei Seca passa a prever um pré-teste ou teste passivo. Somente se for detectado algum indício de embriaguez neste teste inicial, é que o condutor será encaminhado ao uso do bafômetro. A prática já é adotada pelos agentes da Polícia Rodoviária Federal, como destaca o coordenador-geral de comunicação institucional da PRF, Matheus de Paula.
5: O foco deste ano foi a questão da mistura álcool e direção. Na verdade, essa já é uma fiscalização que a PRF faz constantemente nesse feriado. Foram cerca de 54 mil testes de alcoolemia realizados em todo o Brasil, onde nós autuamos 993 motoristas por embriaguez ao volante.
4: Ao todo, os agentes registraram 1.031 sinistros de trânsito, com 66 mortos e 1.074 feridos. Mais de 24 mil veículos foram flagrados com a velocidade acima do permitido, 5.404 motoristas foram autuados por ultrapassagens irregulares, 2.610 por não utilizarem o cinto de segurança e 461 por transportarem crianças fora das cadeirinhas. Reportagem Graziele Bezerra.
6: Pessoas que vivem com doenças raras são acolhidas no Sistema Único de Saúde por um protocolo que já existe há mais de 10 anos.
3: É a Política Nacional de Atenção Integral às Pessoas com Doenças Raras. Ela estabelece procedimentos para diagnósticos, tratamentos e melhoria da qualidade de vida dos pacientes.
6: Nós conversamos com o coordenador de doenças raras do Ministério da Saúde, Natan Monsores, sobre a política e a assistência prestada pelo SUS para quem vive com condições incomuns e de difícil identificação. Acompanhe. Olá, doutor Natan Monsores, um prazer ter o senhor com a gente aqui na Voz do Brasil para a gente falar sobre doenças raras, né? Eu queria que o senhor começasse, então, dizendo aí para o nosso ouvinte, o nosso espectador, o que, que define uma doença como rara e se há alguma estimativa de quantas pessoas existem hoje no Brasil com esse tipo de doença.
7: Doença rara para o Ministério da Saúde é um tema

0: é de bastante relevância. Primeiro aqui, né, agradecer pelo convite e desejar aí para todos os ouvintes também um excelente dia. Mas vamos lá, para o Ministério da Saúde, doença rara é aquela que acomete, né, 65 pessoas a cada 100 mil brasileiros. Em sua maioria, essas doenças são doenças de origem genética que afetam predominantemente crianças, mas também podem acontecer, né, em adultos, em pessoas idosas, de acordo com a natureza da própria doença. As estimativas globais que a gente tem para esse grupo de condições é de que entre 2,5%, 3% a 6% de toda a população do planeta seja afetada em algum momento por alguma dessas doenças raras. Então, essa estimativa ela acaba se replicando aqui no Brasil também, tá? Então, é essa faixa. São muitos milhões de brasileiros. Precisar o número é sempre muito difícil, tá? Porque cada doença traz a sua contribuição numérica para o escopo brasileiro. E as doenças que acontecem aqui no Brasil não necessariamente replicam o que acontece em outros lugares do mundo. Mas nesse momento a gente tem trabalhado bastante em melhorar essas estatísticas.
1: Existe hoje uma política nacional de atenção integral às pessoas com doenças raras, né? Como é que essa política estabelece o acolhimento, o encaminhamento para pessoas com doenças raras no SUS, coordenador? Existe alguma diferença em relação ao acompanhamento de uma doença comum?
0: Existem algumas diferenças importantes, sim. Então, um percentual das crianças, né, identificadas com doenças raras vem de uma ação que existe há quase 20 anos aqui no Ministério da Saúde, na verdade há mais de 20 anos aqui, que é o Programa Nacional de Triagem Neonatal. É o famoso teste do pezinho, né, no qual é coletada, né, algumas gotinhas de sangue, né, do pé do bebê para fazer uma série de exames e depois, né, essas crianças serão acolhidas pelo sistema de saúde. Então, por exemplo, essa é uma grande porta de entrada que a gente tem. As outras portas de entrada são os serviços de referência em doenças raras. Hoje são mais de 50 serviços no Brasil. Boa parte deles está associada aos hospitais universitários. E esses serviços, eles recebem a chancela, a orientação da rede de atenção à saúde do Estado para que os casos, né, suspeitos de doenças raras sejam encaminhados para lá. Esses serviços hoje, eles contam com o exame genômico, por exemplo, que é o sequenciamento de epigoma, que ajuda a diagnosticar essas crianças, essas pessoas, né, para que elas consigam alcançar o diagnóstico necessário.
2: Então, eu suponho que quando o médico, ali nos primeiros momentos, né, de acompanhamento do bebê, identifica que ele tem alguma condição e outras doenças mais comuns são descartadas, ele encaminha, então, a família para procurar esse serviço de referência, que o senhor disse que geralmente está nos hospitais universitários, né?
0: Isso. O fluxo estabelecido pelos estados geralmente é o seguinte, né? A atenção primária, os postos de saúde, as unidades básicas de saúde, as emergências, né? Algumas dessas crianças e adultos acabam, né, sendo identificados, né, em situações de alguma gravidade já. Essas pessoas são encaminhadas, né, pela regulação, que é uma área, né, da Secretaria de Saúde que estabelece filas, vagas, processos de atendimento. A regulação encaminha esses pacientes para esses serviços ultra especializados e lá nesse serviço o paciente vai ter contato com geneticista, com nutricionista, com uma equipe multiprofissional que vai tentar acolher as suas necessidades. Então, o fluxo, de modo geral, é esse. Mas para algumas doenças, não necessariamente o lugar de atendimento é um serviço de referência em doença rara. Então, muitos pediatras, muitos neurologistas, muitos endocrinologistas também, né, conseguem conduzir o manejo, né, o atendimento dessas doenças.
1: Coordenador, nós temos aqui uma pergunta do Marco Aurélio Cardoso. Ele é presidente de uma associação de familiares e pessoas com síndrome de Prader-Willi, uma doença rara que, entre outras coisas, causa hiperfagia, ou seja, fome acima do normal e, consequentemente, obesidade. Ele menciona outro sintoma da doença e faz uma pergunta. Vamos ouvir.
3: A hipotonia neonatal é o principal sinal de alerta da síndrome de Prader-Willi, logo ao nascimento. Sabendo disso, a SPDA Brasil uniu mais de 10 associações de síndromes raras que compartilham esse mesmo sintoma. Como o Ministério da Saúde pode colaborar conosco para divulgar uma diretriz ou fluxo de orientação para os profissionais da rede pública de saúde, ajudando a encurtar a jornada dessas famílias em busca de um diagnóstico precoce?
0: Vou responder aqui essa pergunta maravilhosa e dar uma oportunidade da gente entender como é que a rede funciona. A Prader-Willi, né, um quadro sindrômico, é muito caracterizado por essa questão da hipotonia e da dificuldade, por exemplo, do bebê em fazer a sucção, né, do peito da mãe, né, o aleitamento materno, ele fica prejudicado. E logo do início, essa criança tem dificuldades com ganho de peso. Então, olha como é que é importante a gente ter um instrumento da atenção primária, né, para poder acompanhar isso. Hoje, o Brasil disponibiliza para as famílias a caderneta da criança, que é um instrumento, né, usado pela equipe de saúde da atenção primária, né, do postinho, da unidade básica de saúde, para poder acompanhar o desenvolvimento dessa criança. Então, se o profissional da atenção primária ele consegue, né, preencher adequadamente essa caderneta da criança, boa parte desse processo de suspeita, né, de que alguma doença rara, né, esteja ocorrendo naquela situação, ela começa a ser levantada. Para além disso, né, se essa oportunidade de identificar a doença, né, no início da sua apresentação aconteça, tem outros marcos de crescimento, outros marcos de desenvolvimento que a gente pode utilizar como rede de saúde, né? A baixa estatura, por exemplo, né? Essas crianças costumam ter, né, algum grau de deficiência de hormônio do crescimento, costumam ter algumas alterações no desenvolvimento motor, algum grau de deficiência cognitiva também, né, instalada, além da compulsividade alimentar, né, que foi falada aí. Hoje, dentro do Sistema Único de Saúde, como é que funcionaria esse processo para melhorar o acolhimento, né? É o desenvolvimento do que a gente chama de linha de cuidado. O Ministério da Saúde, nos últimos meses, tem elaborado algumas linhas de cuidado e tem disponibilizado isso para a população, né, para os profissionais de saúde também, no sentido de dar as orientações adequadas. Nesse momento, a gente está desenvolvendo uma de doenças neuromusculares, né, que não é bem o quadro aí de Prader-Willi, mas esse desenvolvimento está permitindo a gente, né, criar marcos também para outras condições que vão ter, né, situações semelhantes, que vão precisar, né, de manejo endocrinológico, de suporte nutricional, de orientação psicológica e comportamental, de apoio educacional. Então, a linha de cuidado é o melhor instrumento que a gente tem na ausência, por exemplo, de medicamentos específicos. No caso de Prader-Willi, né, há uma deficiência de hormônio de crescimento que costuma ser debatida também entre profissionais para ajudar a conduzir, a manejar a situação. Mas, né, na ausência de um protocolo ou na ausência de uma orientação específica de cuidado, a recomendação do Ministério da Saúde é procurar, né, que esse pai, que essa mãe, que essa família procure um serviço de referência em doenças raras.
2: Para a gente concluir, então, doutor Nathan, quando o senhor mencionou aí, às vezes, a ausência de uma medicação específica para tratar aquela doença, né, que possa servir de cura ou mesmo de tratamento, mas as pessoas encontram outros tratamentos para os sintomas e também tratamento psicossocial pelo próprio SUS, né, inclusive para as famílias.
0: Isso. Recentemente, o Ministério da Saúde anunciou uma iniciativa muito bacana para as mães cuidadoras de apoio psicológico, né? Então, no sentido de acolher essas mães, porque, né, o dia a dia, né, do cuidado, ele é uma sobrecarga, né, importante para a saúde mental dessas mães.
1: Muito bem, nós conversamos com o Nathan Monsores, coordenador de doenças raras do Ministério da Saúde. Muito obrigado por sua entrevista aqui à Voz do Brasil.
0: Agradeço pela oportunidade e o Ministério da Saúde fica à disposição de vocês e dos ouvintes, né, para diálogo e esclarecimento.
2: Hoje, 8 de setembro, é celebrado o Dia Mundial da Alfabetização.
1: A data criada pela Organização das Nações Unidas marca a importância desta etapa no desenvolvimento da cidadania de crianças, jovens, adultos e idosos.
2: E o Ministério da Educação ressalta o compromisso com o processo de alfabetização em todas as idades.
4: A alfabetização é um direito fundamental em todas as idades. E para comemorar o dia em que ela é celebrada no mundo todo, o Ministério da Educação ressalta a importância dessa etapa. A qualquer tempo, jovens, adultos e idosos podem retomar os estudos e aprender habilidades que permitem compreender, produzir e utilizar conhecimentos em diferentes situações da vida social. O processo de alfabetização começa quando já se tem as habilidades de ler e de compreender textos curtos, de localizar informações e de escrever palavras. Como explica a secretária de Educação Básica do MEC, Kátia Schweikart, ele segue por toda a vida escolar do estudante, principalmente da criança.
5: A alfabetização começa lá atrás e que ela já pode ser trabalhada por meio das linguagens, por meio do contato com os livros, nos seus processos de aprendizagem. Os efeitos disso vão aparecer e certamente essa criança conseguirá se desenvolver.
4: O Dia Mundial da Alfabetização lembra a responsabilidade de professores, gestores públicos e redes de ensino como agentes nesse processo educacional. A alfabetização é um compromisso compartilhado entre municípios, estados, Distrito Federal e a União, conforme estabelece a Constituição Federal e a legislação educacional brasileira. Reportagem Léo Gomes.
6: Dicas do Enem.
7: Olá, meu nome é Isaac Leal e a minha pergunta é: como eu posso montar um cronograma de estudos?
6: Quem responde é a Randu Lemos, responsável pela coordenação de um cursinho popular.
8: No edital do Enem tem descritos todos os conteúdos que poderão cair na prova. Eu começaria estudando ele. Eu acredito que todas as matérias merecem atenção, até porque o Enem é uma prova que trabalha diferentes competências. Então, numa questão em que você está vendo matemática, pode ser que tenha uma pergunta sobre interpretação textual e vice-versa. Então, é importante que você tenha um conhecimento básico sobre todas as disciplinas. Tem pessoas que conseguem estudar 30 minutos no dia e conseguem se sair bem na prova, mas tem pessoas que precisam de mais tempo, uma, duas, três horas. A minha dica é que você respeite a sua disponibilidade. É importante que você se organize para estudar com mais antecedência possível. Revisar, responder questões, conversar com a sua rede de apoio e descansar.
6: É isso aí. As provas vão ser realizadas nos dias 8 e 15 de novembro. 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
1: Personagens que marcaram a luta por um Brasil independente.
9: Na Semana da Pátria, vamos conhecer algumas figuras históricas.
1: Seus nomes estão marcados no Livro de Aço, que registra na memória nacional a trajetória dos chamados heróis da pátria.
9: A praça que abriga os três poderes da República em Brasília também guarda a memória daqueles que se dedicaram a um ideal de nação. No Panteão da Pátria, o Livro de Aço reúne os nomes de 49 dos 87 heróis brasileiros oficialmente reconhecidos. Quatro deles estão ligados à independência do Brasil. Joaquim José da Silva Xavier, o Tiradentes, inaugura o Livro de Aço. O historiador Rafael Leporassi explica por que Tiradentes se tornou um herói da pátria, mesmo tendo morrido 30 anos antes da independência do Brasil.
10: Ele fez parte de um movimento que visava a separação de Minas Gerais do Império Português. Para muitos historiadores, é um dos primeiros movimentos a trazer um ideal de fim do pacto colonial.
9: Tiradentes virou símbolo da Inconfidência Mineira. Quando a trama foi descoberta, acabou condenado à morte. Mas a Inconfidência deixou uma ideia que atravessaria décadas. Anos depois, esse projeto ganhou um articulador, o professor José Bonifácio de Andrada e Silva. Quando Portugal exigia que Dom Pedro retornasse, Bonifácio trabalhou para convencê-lo a permanecer no Brasil. O jornalista e escritor Laurentino Gomes detalha o projeto de Bonifácio.
11: Ele percebe que a única solução para a elite brasileira preservar os seus privilégios era manter o herdeiro da coroa de Portugal no trono e ir por uma via monárquica e não republicana.
9: A independência não foi fruto apenas do dia 7 de setembro. Depois que Dom Pedro decidiu ficar no Brasil, foram meses até o processo ser concretizado. Em 7 de setembro de 1822, durante uma viagem, recebeu cartas de sua esposa, Maria Leopoldina, e de José Bonifácio, que relatavam novas exigências de Lisboa. Do lugar onde estava, às margens do rio Ipiranga, Dom Pedro I decidiu proclamar a independência do Brasil. O historiador Rafael Leporassi destaca que também foi pessoalmente interessante para Dom Pedro I
12: romper com Portugal.
10: Ele voltando para Portugal seria um príncipe. No Brasil, ele seria alçado à condição de rei ou até de imperador, que foi o que aconteceu.
12: Após o grito do Ipiranga, houve resistência portuguesa e conflitos em diferentes regiões do país. E nesse cenário, na Bahia, surge mais uma personagem da história da independência, Maria Quitéria. Em 1822, ela fugiu de casa, se disfarçou de homem e entrou para o batalhão de voluntários do príncipe. Quando sua identidade foi descoberta, Maria Quitéria não foi expulsa. Depois da vitória, foi condecorada pelo próprio Dom Pedro I. Mas a heroína acabou esquecida pela sociedade. O jornalista Laurentino Gomes explica que a independência envolveu muitos brasileiros e brasileiras.
11: Na Bahia, no Piauí, no Ceará, nas regiões mais distantes, o Brasil inteiro se envolveu no processo de independência, e sem essa luta, o Brasil hoje não existiria.
12: O Livro de Aço nasceu em 1989, com a inscrição de Tiradentes. Dom Pedro I entrou no livro 10 anos depois, em 1999. José Bonifácio foi inscrito em 2005 e Maria Quitéria em 2018. Tiradentes morreu antes da independência. José Bonifácio ajudou a construí-la politicamente. Dom Pedro proclamou a ruptura e Maria Quitéria pegou em armas para defendê-la. 4 personagens, 4 histórias e 4 maneiras diferentes de olhar para o nascimento do Brasil independente.

0: reportagem, Luana Caro. E essas foram as notícias do governo federal.
1: Uma realização da Secretaria de Comunicação Social da Presidência da República.
0: Com produção da empresa Brasil de Comunicação.
1: Fique agora com as notícias do Poder Judiciário e do Congresso Nacional. Boa noite.
0: Boa noite, até amanhã.
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4: Ministro Edson Fachin encerra o Encontro Nacional de Corregedores na sede do CNJ em Brasília.
5: STJ entende que Defensoria Pública habilitada durante prazo recursal tem direito à contagem em dobro desde a intimação.
4: Presidentes do TSE e da Câmara dos Deputados reforçam confiança na Justiça Eleitoral.
5: Boa noite, eu sou Leandro Bezerra.
4: E eu sou Walter Lima.
5: O presidente do Supremo Tribunal Federal e do Conselho Nacional de Justiça, ministro Edson Fachin, participou hoje do Encontro Nacional Integração de Boas Práticas, diálogos entre o CNJ e o Colégio de Corregedores e Corregedoras da Justiça do Brasil, na sede do CNJ em Brasília.
4: As corregedorias são responsáveis por orientar e fiscalizar o funcionamento dos tribunais e dos cartórios.
5: O evento promoveu a cooperação entre as instituições e o compartilhamento de experiências para melhorar os serviços prestados pelo Poder Judiciário.
4: Durante o encontro, o ministro Edson Fachin destacou a importância do diálogo e da atuação da justiça brasileira diante dos desafios atuais.
6: Os dias de hoje reclamam esse diálogo permanente, reclamam que tenhamos uma resposta à altura dos desafios. E eu estou plenamente convencido de que o Poder Judiciário brasileiro está à altura dos desafios que se lhes apresentam no momento contemporâneo. E a justiça brasileira não faltará à legalidade constitucional, por certo, por seus deveres que decorrem da própria Constituição.
5: Você ganhou uma ação na Justiça do Trabalho e, mesmo assim, não recebeu o seu dinheiro?
4: Para resolver esse tipo de situação e garantir que as decisões judiciais sejam cumpridas, a 16ª Semana Nacional da Execução Trabalhista entrará em ação entre 14 e 18 de setembro em todo o país. Larissa Batista.
7: Com o slogan Seu Direito por Inteiro, a iniciativa é um esforço concentrado para localizar bens de devedores, incentivar acordos e dar mais celeridade ao pagamento dos créditos trabalhistas. Para se ter uma ideia, no ano passado, a campanha movimentou mais de 8 bilhões de reais em 5 dias de evento e promoveu mais de 94 mil audiências e cerca de 24 mil acordos entre trabalhadores e empresas. Quem quiser incluir um processo nesse mutirão pode pedir a inscrição na Vara do Trabalho, nos TRTs ou nos Centros de Conciliação da Justiça do Trabalho, onde o processo tramita. Para mais informações, acesse csjt.jus.br.
5: Presidentes do Tribunal Superior Eleitoral e da Câmara dos Deputados reforçam confiança na Justiça Eleitoral.
4: Pronunciamentos aconteceram na abertura da exposição O Caminho do Voto, na Câmara. Fábio Ruas.
8: O presidente do TSE, ministro Cássio Nunes Marques, disse que a exposição mostra que o caminho do voto vai muito além da cabine de votação. A Justiça Eleitoral percorre uma longa jornada de preparação, fiscalização e auditorias para garantir a segurança do processo eleitoral. Já o presidente da Câmara lembrou que o voto é o resultado de um processo amplo e aperfeiçoado ao longo do tempo. A mostra vai ficar disponível ao público até o próximo dia 21 de setembro.
5: Defensoria Pública habilitada durante o prazo para recurso tem direito à contagem em dobro, completo desde a intimação da sentença.
4: Essa conclusão é do Superior Tribunal de Justiça, o STJ. Fátima Uchoa.
9: Uma mulher foi condenada a pagar pensão alimentícia e procurou a Defensoria Pública do Paraná quando faltavam 2 dias úteis para o fim do prazo simples de 15 dias. O Tribunal Estadual não conheceu da apelação por considerá-la fora do prazo. Já a terceira turma do STJ a reconheceu como tempestiva, ou seja, dentro do prazo legal. Segundo a ministra relatora Nancy Andrighi, a aplicação do prazo em dobro não altera o dia inicial da contagem do prazo recursal, que permanece o mesmo, mas o que ocorre é apenas a ampliação do termo final e, no caso de apelação, dobra-se o prazo de 15 dias úteis. Assim, o Tribunal do Paraná deverá continuar com o julgamento.
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5: A você uma boa noite
4: e até amanhã.
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11: Eu sou Paula Groba.
12: E eu sou Humberto Pinheiro.
11: E estes são os destaques de hoje do Jornal do Senado, que começa agora.
12: Avançam novas regras para proteger investidor de criptomoeda.
11: Senado aumenta a proteção para crianças vítimas de violência no exterior.
12: Reajustes da conta de luz podem ser limitados pela inflação.
11: Boa noite.
12: Boa noite.
11: Quem investe em criptomoedas e outros ativos virtuais poderá ter mais proteção contra o risco de perder dinheiro caso a empresa que administra os recursos tenha problemas financeiros.
12: A Comissão de Ciência e Tecnologia aprovou novas regras para separar o dinheiro dos clientes do patrimônio das empresas. Os detalhes com a repórter Patrícia Oliveira.
13: Se uma corretora tiver problemas financeiros, o dinheiro investido pelos clientes em ativos virtuais, como as criptomoedas, não deve ser usado para cobrir dívidas ou prejuízos da própria empresa. É o que estabelece um projeto aprovado na Comissão de Ciência e Tecnologia. O texto também prevê que essas plataformas tenham um capital mínimo para atuar no mercado, para reduzir o risco de quebrar dessas empresas e de perdas para os investidores, como explicou o relator da proposta, senador Carlos Portinho, do PL do Rio de Janeiro.
14: O Banco Central deverá estabelecer requisitos prudenciais mínimos de capital para funcionamento das corretoras e plataformas de investimento em ativos digitais.
13: O projeto também estabelece medidas para prevenir fraudes, lavagem de dinheiro e o uso de ativos virtuais para financiar organizações criminosas. A proposta segue para a análise da Comissão de Assuntos Econômicos.
11: E empresas podem receber incentivos para contratar mulheres com câncer de mama.
12: Projeto com esse objetivo seguiu para análise do plenário do Senado. Repórter Márcio Maturana.
15: O projeto cria o programa Empresa Rosa e o selo Rosa para a inclusão e reinserção no mercado de trabalho de mulheres diagnosticadas em tratamento ou em remissão de câncer de mama. O programa prevê ações de contratação com igualdade de oportunidades, condições adequadas, flexibilização para o trabalho remoto, jornada reduzida e estabilidade no emprego, tudo sem redução da remuneração. As empresas participantes com mais de 10 empregados vão ganhar o selo rosa, válido por 2 anos e renovável pelo mesmo período, que poderá ser usado em publicidades. O texto foi aprovado na Comissão de Assuntos Sociais com parecer lido por Flávio Arns, do PSB do Paraná.
16: Para a criação de um regime positivo de inserção e manutenção profissional das mulheres em tratamento ou remissão do câncer de mama, possui valor social evidente. Além disso, é comprovado que se manter ocupado e produtivo representa um grande apoio psíquico aos pacientes de câncer ao obstar ou ao menos dificultar o advento de depressão que muitas vezes os acomete.
15: A certificação vai ser feita por uma comissão composta de representantes do governo, do setor privado e da sociedade civil.
11: O Senado aprovou uma proposta que aumenta a proteção para crianças vítimas de violência no exterior.
12: Se houver indícios de violência ou de outro crime, as autoridades brasileiras poderão deixar de determinar o retorno da criança ao país onde morava com o pai. Repórter Pedro Pincer.
17: A proposta permite às autoridades brasileiras deixar de determinar o retorno de crianças e adolescentes ao país onde moravam com o pai quando houver indícios de que eles ou a mãe brasileira foram vítimas de violência doméstica. A Convenção sobre os Aspectos Civis do Sequestro Internacional de Crianças determina, em regra, o retorno da criança ou do adolescente. A relatora, senadora Mara Gabrilli, do PSD de São Paulo, fez ajustes para dar mais clareza e segurança jurídica ao texto. Para ela, a principal inovação da proposta é reconhecer que a violência doméstica pode constituir risco suficiente para autorizar a autoridade brasileira a ignorar a regra de retorno da criança ou do adolescente ao país estrangeiro.
18: E a proposição, ela contribui para que a exceção de grave risco deixe de ser interpretada de modo restritivo, permitindo que situações de violência, ainda que contra a genitora, sejam juridicamente consideradas como fatores de risco à criança.
17: Como sofreu mudanças, o texto retorna à Câmara dos Deputados.
11: Migrantes, refugiados e pessoas sem nacionalidade reconhecida por nenhum país que chegarem ao Brasil poderão ter acesso a serviços de acolhimento do Sistema Único de Assistência Social.
12: É o que prevê um projeto que começa a ser analisado pelo Senado. A proposta busca garantir dignidade à pessoa que, muitas vezes, são obrigadas a deixar seus países por causa de guerras, fome ou perseguição. Repórter Alexandre Campos.
19: Pelo texto, o direito aos serviços de acolhimento será exercido sem a necessidade de apresentação de documento não exigido em lei, a inscrição no CPF e comprovantes de residência e de regularidade migratória. Autor do projeto, o senador Paulo Paim, do PT do Rio Grande do Sul, lembrou que muitos desses migrantes fogem de guerras, da fome ou de perseguição e, quando chegam ao Brasil, precisam de um acolhimento digno e continuado.
20: Mais do que atender situações emergenciais, queremos transformar o acolhimento em uma política permanente do Estado brasileiro. O projeto também ajuda a fortalecer a estrutura dos municípios, reduz a dependência de recursos internacionais e melhora as condições de atendimento. Isto é, política humanitária.
19: A proposta vai além ao garantir a unidade familiar para evitar que, a depender do encaminhamento dado no atendimento, pais e filhos acabem ficando separados. A comunicação entre os profissionais de assistência social e os migrantes deve contar com tradução e mediação intercultural, e os documentos de viagem e de identificação não poderão ser retidos.
11: Avançou no Senado o projeto que autoriza o porte de armas de fogo para membros da Defensoria Pública da União, dos Estados e do Distrito Federal.
12: Uma emenda estendeu o benefício a integrantes da Advocacia Geral da União e procuradores estaduais e distritais. Repórter Bruno Lourenço.
21: O projeto altera o Estatuto do Desarmamento para permitir que defensores públicos da União e dos Estados, além de membros da Advocacia Geral da União e procuradores dos Estados e do Distrito Federal, tenham direito ao porte de arma de fogo. O relator, senador Flávio Bolsonaro, do PL do Rio de Janeiro, ressaltou que esses profissionais lidam rotineiramente com situações perigosas.
22: Há, portanto, na atuação do defensor público, risco de ameaças reais, violência física, retaliações de facções criminosas e de partes envolvidas em processos judiciais. Além da necessidade de visitas constantes a presídios, há disputas sensíveis de guardas de filhos ou posse de terra que tenham gerado hostilidade extrema das partes contrárias.
21: A proposta seguiu para a Comissão de Constituição e Justiça.
11: Diminuir as filas do INSS é o objetivo da lei promulgada pelo Congresso Nacional nesta terça-feira. A norma reduz de 45 para 30 dias o prazo para um processo ser incluído no programa de gerenciamento de benefícios que abrange monitoramento especial e força-tarefa dos servidores. A nova legislação amplia ainda a finalidade do programa, que passa a incluir a análise de reconhecimento inicial de direitos, reavaliação e revisão de benefícios previdenciários e assistenciais.
12: No Congresso Nacional, o texto foi analisado por meio de medida provisória e recebeu aprovação dos senadores no início do mês. A relatora da proposta, senadora Zenaide Maia, do PSD do Rio Grande do Norte, destacou a necessidade de dar mais agilidade à análise dos processos. De acordo com ela, a demora em obter uma resposta do INSS afeta especialmente pessoas que dependem de auxílios da Previdência para despesas básicas.
0: O principal beneficiário dessa medida é o cidadão que depende do INSS para o reconhecimento de direitos de natureza alimentar, aposentadorias, benefícios por incapacidades e benefícios assistenciais.
1: E a inflação pode ser o limite para reajustes da conta de luz, é o que diz um projeto aprovado na Comissão de Infraestrutura.
12: O texto ainda cria um regime especial para frear aumentos na região norte e determina que a Agência Nacional de Energia Elétrica adote índice ou metodologia para os reajustes anuais das tarifas de energia elétrica. Agora, o projeto será analisado pela Comissão de Assuntos Econômicos. Com edição de Paulo Groba e trabalhos técnicos de Eliseu Caires, o Jornal do Senado fica por aqui. Acompanhe agora as notícias da Câmara dos Deputados. Boa noite.
1: Boa noite e até amanhã.
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23: Câmara diminui restrições legais para benefícios concedidos a data centers.
24: Avança projeto de lei que aumenta a punição para crimes contra os idosos.
25: Deputados alteram programa de gratificações para reduzir as filas do INSS.
26: Boa noite. A Câmara aprovou medida provisória que muda o programa de gratificações destinado a reduzir as filas do INSS. O repórter Marcelo Larcher explica as mudanças.
27: O plenário da Câmara aprovou medida provisória que altera o programa criado no ano passado para permitir gratificações como maneira de reduzir as filas de perícia e análise de benefícios do INSS. O texto amplia o alcance do programa que, quando foi criado, priorizava a revisão de benefícios já concedidos. Agora, esses processos terão a mesma prioridade dos pedidos novos. Além disso, reduz de 45 para 30 dias o prazo de espera para que um processo entre no programa. O Programa de Gerenciamento de Benefícios foi criado por uma medida provisória em 2025. Ele permite pagamentos extraordinários para servidores que trabalham com a revisão de benefícios e na análise do pagamento do Benefício de Prestação Continuada, ou BPC. Esse pagamento extra é de R$ 68,00 por processo concluído para servidores do INSS e de R$ 75,00 por perícia ou análise de documento para os médicos da Perícia Médica Federal. O programa está previsto para acabar no fim do ano. De acordo com o INSS, as medidas deram resultado. Entre janeiro e junho deste ano, o número de processos pendentes de análise ou de perícia médica inicial caiu de 2 milhões e 700 mil para 1 milhão e 700 mil. Já os processos com tempo de espera superior a 45 dias passaram de 1 milhão e 700 mil para apenas 557 mil. O deputado Reginaldo Lopes, do PT de Minas Gerais, disse que a medida é importante para a população mais carente, que depende de benefícios previdenciários.
28: Já conseguimos diminuir a fila em 76% até o mês de agosto. E agora, no mês de setembro, nós vamos zerar a fila do INSS.
27: A medida provisória que altera o programa criado no ano passado para permitir gratificações como maneira de reduzir as filas de perícias e análises dos benefícios do INSS foi aprovada também pelo Senado e já pode virar lei. Da Rádio Câmara de Brasília, com informações de Antônio Vital, Marcelo Larcher.
2: Justiça.
23: Tião Medeiros, do PP, defende a suspensão do reconhecimento dos estudos de demarcação da terra indígena Tecorá Guavirá, no oeste do Paraná. Relator da matéria na Comissão de Agricultura, ele afirma que o procedimento da FUNAI desrespeitou o marco temporal adotado pelo Congresso para as demarcações.
24: Tião Medeiros também cita decisões da Justiça que interromperam o processo por falhas nos estudos de identificação da área. De acordo com o parlamentar, a medida fortalece a segurança jurídica e reduz os conflitos na região.
2: Segurança Pública.
23: Uma comissão da Câmara aprovou o aumento de penas para crimes contra idosos. A repórter Paula Bittar acompanhou a votação.
3: A Comissão de Constituição e Justiça da Câmara aprovou um projeto que altera o Código Penal para aumentar as penas para os crimes de lesão corporal, abandono, constrangimento ilegal e estelionato praticados contra pessoas idosas. Pelo texto, em casos de lesão corporal, a pena será de 1 a 3 anos de reclusão, podendo ser aumentada em 1/3 se for qualificada. A pena atual para lesão corporal simples é de 3 meses a 1 ano de detenção. Para o estelionato, o projeto prevê aumento de pena de 1 a 2/3. A pena poderá ser aplicada em dobro se a vítima tiver 80 anos ou mais. Nos crimes de abandono de incapaz ou constrangimento ilegal, as penas poderão ser aumentadas, respectivamente, pela metade e em 1/3. O constrangimento ilegal ocorre quando alguém, por violência ou grave ameaça, força outra pessoa a fazer o que a lei proíbe ou a deixar de fazer o que a lei permite. Também ocorre quando o autor reduz a capacidade de resistência da vítima. A relatora na comissão, deputada Renilce Nicodemos, do MDB do Pará, disse que a proposta está de acordo com os preceitos constitucionais.
4: Proteger quem construiu a história do nosso país é também defender a dignidade e o respeito que toda pessoa merece. É uma medida importante para combater a violência e os crimes contra essa parcela da população e garantir uma resposta mais firme de quem comete esse tipo de violência. Estamos trabalhando para garantir que nossos idosos tenham seus direitos respeitados e possam viver com mais segurança, dignidade e proteção.
3: O projeto, que aumenta penas para os crimes de lesão corporal, abandono, constrangimento ilegal e estelionato praticados contra pessoas idosas, ainda depende de aprovação pelo plenário da Câmara antes de seguir ao Senado. Da Rádio Câmara, de Brasília, Paula Bittar.
26: Jefferson Campos, do PL de São Paulo, defende proposta que reduz a idade mínima de imputabilidade penal no Brasil. O texto estabelece que jovens entre 12 e 16 anos respondam penalmente por crimes contra a vida, hediondos ou cometidos com violência e grave ameaça.
25: Jefferson Campos entende que a medida busca combater a impunidade e conter o recrutamento de adolescentes por organizações criminosas. Na visão dele, a medida é fundamental para garantir a punição proporcional de crimes graves.
26: Júnior Lourenço, do MDB do Maranhão, quer capacitar profissionais de beleza e estética para identificar sinais de violência contra a mulher. De acordo com o deputado, a ideia é ampliar a rede de apoio e facilitar o acesso das vítimas aos serviços de proteção.
25: Júnior Lourenço explica que o projeto inclui cabeleireiros, manicures, pedicures, depiladores, maquiadores e esteticistas. Eles devem orientar as mulheres sobre canais de denúncia e serviços públicos, além de, com a autorização da vítima, acionar os órgãos competentes.
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2: Ciência e tecnologia.
26: A Câmara aprovou o projeto que diminui restrições legais para benefícios concedidos a data centers, resseguradoras e pequenos municípios. O repórter Marcelo Lascher explica as exceções.
27: A Câmara dos Deputados aprovou o projeto que permite que benefícios tributários concedidos a empresas de data centers, resseguradoras e as instituições beneficiadas por Programa Federal de Financiamento de Ações de Combate ao Câncer fiquem fora de restrições impostas pela Lei de Responsabilidade Fiscal em 2026. O projeto permite ainda que municípios de até 65 mil habitantes não precisem comprovar que arrecadam todos os impostos de sua competência para poder receber repasses federais ou estaduais. Essa exigência também é prevista na Lei de Responsabilidade Fiscal. O projeto foi apresentado pelo deputado licenciado José Guimarães, hoje ministro das Relações Institucionais da Presidência da República. A proposta original beneficiava empresas localizadas em áreas de livre comércio e o setor de bens de capital, mas o texto foi alterado pelo relator, deputado Isnaldo Bulhões Júnior, do MDB de Alagoas. O texto final permite que benefícios fiscais concedidos a empresas de data centers, resseguradoras e instituições beneficiadas por programa federal de financiamento de ações de combate ao câncer não precisem ser acompanhados de estimativa de impacto financeiro e orçamentário para entrar em vigor. O projeto também dispensa a obrigação de demonstrar que a renúncia de receita não afetará as metas fiscais ou que será compensado pelo aumento de receita. O relator da proposta, Isnaldo Bulhões Júnior, diz que a medida é especialmente importante para atrair investimentos para o setor de data centers, beneficiado no início do ano pela criação do Regime Especial de Tributação para Serviços de Data Center, o REDATA. Entre outras medidas, o programa suspende a cobrança de tributos federais para a compra de máquinas e equipamentos destinados a centros de processamento de dados. Para Isnaldo Bulhões, o Brasil é um dos países mais procurados por empresas para instalação de centros de processamento de dados.
6: Trata-se de um setor intensivo em investimentos e marcado por elevada competição internacional na escolha da localização de novos empreendimentos em todo o mundo, circunstância que recomenda a existência de um ambiente tributário capaz a favorecer a atração e a realização destes investimentos no Brasil.
27: Mas a exceção das regras da Lei de Responsabilidade Fiscal para municípios com menos de 65 mil habitantes foi criticada pelo deputado Gilson Marques, do Novo de Santa Catarina.
7: Aqui existe uma regra que lá atrás, não estou dizendo que é sensacional e perfeita, mas é a Lei de Responsabilidade Fiscal. Agora, o que esse texto faz? Dizer que não é bem assim, que pode ter uma exceção, que pode ser diferente, que esse ano não precisa ser assim. É inacreditável, eu não sei porque se aprova uma regra e depois diz que essa regra não precisa mais ser respeitada.
27: O projeto que cria exceções na Lei de Responsabilidade Fiscal para municípios com menos de 65 mil habitantes, empresas de data centers, resseguradoras e instituições beneficiadas por Programa Federal de Financiamento de Ações de Combate ao Câncer foi aprovado também pelo Senado e já pode virar lei. Da Rádio Câmara de Brasília, com informações de Antônio Vital, Marcelo Larcher.
8: Saúde.
9: Arthur Oliveira Maia, do União da Bahia, solicita a realização de uma sessão solene em homenagem à pesquisadora Tatiana Lobo Coelho Sampaio, da Universidade Federal do Rio de Janeiro. Ela lidera pesquisas com a polilaminina, uma proteína que pode contribuir para a recuperação de lesões na medula espinhal.
10: Arthur Oliveira Maia destaca que estudos com animais e testes experimentais iniciais em humanos apresentaram resultados promissores na recuperação de movimentos. Segundo o deputado, a pesquisa pode representar um avanço no tratamento de casos graves de paralisia.
8: Consumidor.
9: João Maia, do PP do Rio Grande do Norte, é favorável ao projeto que amplia a proteção de passageiros obrigados a despachar a bagagem de mão durante viagens de avião. De acordo com a matéria, a companhia deverá informar o motivo da exigência sem cobrar valor adicional pelo despacho.
10: A proposta apoiada por João Maia também obriga as empresas aéreas a oferecer canais gratuitos para reclamações sobre o despacho compulsório. O passageiro deverá receber orientações sobre seus direitos em casos de extravio, avaria ou violação da bagagem.
8: Cultura.
9: Projeto reconhece a Irmandade da Boa Morte de Cachoeira no Recôncavo Baiano e sua festa como manifestações da cultura nacional. Alice Portugal, do PCdoB, destaca que a confraria, formada por mulheres negras e descendentes de pessoas escravizadas, é uma das mais antigas tradições religiosas do Brasil.
10: Alice Portugal explica que o grupo surgiu como forma de resistência diante da opressão, garantindo sustento coletivo e apoio a mulheres negras após a escravidão. A deputada afirma que o reconhecimento nacional pode ampliar o acesso da manifestação a políticas públicas de preservação cultural.
13: A renda delas foi responsável por compra de alforrias, acolhimento de mulheres negras marginalizadas, consolidando-se como importante símbolo, não é, de luta pela liberdade e por dignidade dessas populações escravizadas. Então, esse grupo, que data aproximadamente de 1810, a partir de escravas vindas da África, se consolidou como uma manifestação cultural e todos os anos acontece a festa. Então, nós estamos reconhecendo a Irmandade e a festa como manifestações culturais nacionais.
14: Trabalho.
15: Os deputados aprovaram projetos que aumentam estrutura e reajustam valores de custas da Justiça do Trabalho. A repórter Cibele Comanetti tem outras informações.
16: A Câmara dos Deputados aprovou 3 projetos que trazem mudanças para a Justiça do Trabalho. 2 deles modificam a estrutura, com a criação de novas varas no Rio de Janeiro e de cargos de desembargador em Goiás. E um reajusta os valores das custas da Justiça Trabalhista, que estavam defasados há mais de 20 anos. Esse projeto foi apresentado pelo Tribunal Superior do Trabalho em 2022, com a justificativa de que o último reajuste aconteceu em 2002. O texto aprovado, apresentado pela relatora deputada Soraya Santos, do PL do Rio de Janeiro, estabelece que o menor valor será de R$ 12,02, o maior de R$ 2.163,00 e que as custas judiciais terão reajuste automático anual. A proposta também cria um fundo que receberá o valor das custas e de outras receitas, como o pagamento de inscrições em concursos públicos. O propósito é financiar a modernização tecnológica da Justiça do Trabalho. Outro projeto aprovado transforma 7 cargos vagos de juiz do trabalho substituto em 4 cargos de desembargador, 5 cargos em comissão e 3 funções comissionadas no Tribunal Regional do Trabalho da 18ª Região, em Goiás. Segundo o Tribunal Superior do Trabalho, a mudança não representa custos extras. A proposta foi criticada pela deputada Adriana Ventura, do Novo de São Paulo.
17: Este projeto que faz amplia permanentemente a estrutura do segundo grau de Justiça do Trabalho. Fala que os cargos estão vagos e a gente pensa que está redistribuindo e está transformando, mas, na verdade, hoje esse dinheiro não sai da caixinha. Outra coisa importante, além dos novos desembargadores, nós temos 8 novos cargos sendo criadas, inclusive funções comissionadas.
16: O terceiro projeto aprovado, em análise há mais de 10 anos, cria 12 varas do trabalho, além dos cargos de juiz, juiz substituto, analistas e cargos de comissão necessários para o funcionamento delas no Tribunal Regional do Trabalho da Primeira Região, no Rio de Janeiro. Segundo o relator, deputado Marcelo Crivella, do Republicanos do Rio de Janeiro, as novas varas vão ampliar a capacidade de atendimento à população em 9 municípios do Rio. O projeto foi criticado por deputados do Novo e do Missão, com o argumento de que cria novas despesas. Parlamentares da bancada do governo, como a deputada Jandira Fegali, do PCdoB do Rio de Janeiro, defenderam a proposta.
18: A Justiça do Trabalho é uma trincheira de defesa das mulheres e homens que produzem nesse país. Então o TST é importante e essa inovação, como chamaram aqui, a Justiça Eleitoral também não tem nos Estados Unidos, ela é fundamental para nós aqui. Então, a gente não pode ter parâmetros de modelos dos outros. Nós temos que entender o papel da Justiça do Trabalho no Brasil.
16: Os 3 projetos que aumentam a estrutura e o valor das custas da Justiça do Trabalho seguiram para análise do Senado. Da Rádio Câmara de Brasília, com informações de Antônio Vital, Cibele Comanetti.
24: Eli Borges, do Republicanos do Tocantins, relatou o projeto que amplia de 60 para 120 dias o período de contratação de trabalhadores safristas. Segundo o deputado, a proposta busca reduzir a burocracia e garantir mais segurança, tanto para empregados quanto para empregadores do campo.
19: Então, nós ampliamos de 60 para 120 dias, melhoramos a questão da segurança do trabalhador no aspecto dos direitos que ele tem, direitos para garantir que ele faça um trabalho e não tenha seus problemas em algum acidente, etc., mas também dando para quem emprega mais facilidade, mais segurança e menos burocracia para ele contratar as pessoas em um período que foi ampliado com esta proposta.
15: Eli Borges destaca ainda que o período trabalhado ficará devidamente registrado, o que permite sua contabilização para os direitos do trabalhador. Se aprovado pelas comissões temáticas, o projeto seguirá para análise no Senado.
24: Silvia Cristina, do PP de Rondônia, se manifesta a favor da proposta que prevê a transposição de ex-servidores dos antigos territórios de Rondônia, Roraima e Amapá para os quadros federais. A deputada acredita que a medida faz justiça a quem ajudou a construir esses estados.
0: Essa é uma pauta muito sensível, até porque quem realmente construiu o estado de Rondônia, Roraima e Amapá foram os ex-territorianos, pessoas que chegaram lá quando nada ainda tinha acontecido nesses estados. E hoje é questão de justiça que eles sejam transpostos aos quadros federais. Uma luta, infelizmente, que já acontece há muitos anos, sem dar a devida atenção para que se faça justiça com esses ex-territorianos.
15: Silvia Cristina critica o que chamou de demora na tramitação da proposta e lembra que muitos ex-territorianos morreram sem ter o direito reconhecido. A parlamentar defende que a matéria avance rapidamente até a votação em plenário para garantir dignidade aos servidores.
24: Yandra Moura, do União de Sergipe, propõe criar um piso salarial nacional de R$ 3.400 para conselheiros tutelares, com reajuste anual pelo INPC. O projeto fixa a remuneração mínima em todo o país e garante a inclusão da categoria no PASEP.
15: Na visão de Yandra Moura, a medida, além de corrigir as diferenças salariais entre municípios, valoriza o trabalho de proteção a crianças e adolescentes. A deputada entende que garantir condições dignas de remuneração melhora a qualidade dos serviços prestados à população.
24: Termina agora o Jornal Câmara dos Deputados, produzido pela Rádio Câmara, com trabalhos técnicos de Everson Urani e apresentação de Val Monteiro e Luciana Vieira. Uma boa noite para você.
15: A Voz do Brasil volta amanhã. Boa noite.
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6: 22 horas e 6 minutos.
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1: De 2:12, hoje é dia 8 de setembro de 2026. Deus abençoe sua vida, Deus abençoe sua casa, noite abençoada que Deus preparou para mais uma vez nós entrarmos na presença dele deste lado, comunicando com vocês, Senhor Mãe Cristo, Rivari Silva, nos trabalhos técnicos, nosso querido irmão Felipe Medina Costes. Noite de vitória, noite de bênção, noite abençoada que Deus preparou para nós, queridos irmãos. Estamos felizes porque até aqui nos ajudou o Senhor. Você que está em sintonia com esta programação, nós vamos levantar um clamor a Deus agora em seu favor e em favor da sua querida e amada família. Por isso, vale a pena permanecer, vale a pena continuar, vale a pena você não sair da sintonia desta programação, porque eu tenho certeza que dentro desta programação, Deus vai falar fortemente ao seu coração, porque nós estamos com uma agenda preparada para abençoar a sua vida, um cronograma para abençoar a sua vida ainda no decorrer desta semana. Vamos falar com Deus? Você está preparada? A senhora está preparada? O senhor está preparado? Aonde você estiver, meu irmão, prepare a fé e vamos nos conectar diretamente com Deus através da oração. Maravilhoso, eterno, soberano Deus, aqui estou mais uma vez me colocando, ó Deus, na tua presença, Senhor, como ordena a tua palavra, e levo os meus olhos para os montes, de onde vem o meu socorro, ele vem do Senhor que fez os céus e a terra. Senhor, como diz a tua palavra, clamas a mim e responder-te-ei, anunciar-te-ei coisas grandes e firmes que ainda não sabes. Meu Deus, é momento de nós clamarmos, é momento de nós orarmos, é momento de nós buscarmos. Senhor, venha multiplicar sobre a vida do teu servo, venha prosperar sobre

Senhor, o alívio que somente o Senhor pode trazer. Então venha pelejar, meu Deus, por aqueles que estão em lágrimas. Venha pelejar, ó Deus, por aqueles que estão no vale das aflições, do desespero, da solidão, Senhor, pensando em tirar até a sua própria vida devido tantas coisas.

Deus e age. Entra, meu Deus, e faz as tuas maravilhas. Entra, meu Deus, acalmando a tempestade, Senhor, e trazendo bonança de vitória. Venha, meu Deus, fazer do impossível se tornar possível, trazendo paz ao coração do que chora, trazendo paz ao coração daqueles que estão vivendo uma vida tribulada, atormentada. Chega a noite, meu Deus, não sabem mais o que fazer, mas agora eu sei, meu Deus, que quando o Senhor vem para fazer, homem nenhum pode impedir. Então atende, meu Deus, esse clamor, atende, meu Deus, a nossa oração.

coração, que é somente o Senhor que pode entregar. Então entrega, meu Deus, entrega, Senhor, o que o homem não fez, o Senhor fará. Traz paz, meu Deus, ao coração desta criança, que toda noite é o mesmo desespero, é a mesma angústia, é a mesma solidão, é o mesmo desespero.

0: a vida desta mulher contra a nação brasileira, Senhor. Ó Deus, nós estamos debaixo daquela promessa que o Senhor mesmo diz, que feliz é a nação cujo Deus é o Senhor. E nós cremos que quando o joelho se dobra, o Senhor peleja por nós. Quando o joelho se dobra, o Senhor, diante da tua face, o Senhor peleja pelo teu povo, peleja mesmo, Senhor. Toma conta de tudo, ó Deus, toma frente, faz o que o homem não fez, renovando os nossos dias, renovando as nossas forças, e trazendo paz aos nossos corações. Conceda a tua bênção, Senhor, agora. Conceda o teu milagre. É o que eu te peço e te agradeço em nome de Jesus. Amém e amém, Senhor Jesus.
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0: 22 horas com 20 minutos, 22 horas com 20 minutos. Está aí a oração que move as mãos de Deus, a oração que traz paz, a oração que traz alegria, a oração que traz refrigério para a alma do cansado, para a alma do aflito. Queridos, você que orou comigo agora, basta confiar e crer que a mão de Deus já começou a tocar em você. Entrega a sua vida para Deus, faça como diz a palavra de Deus, entrega o teu caminho ao Senhor, confia nele, tudo ele fará. E busque a igreja Deus e Amor mais próxima de você, vá congregar, vai ser abençoado, para Deus te abençoar, para Deus guardar a sua casa, a sua família, através de você tomando essas decisões de congregar na Igreja Pentecostal Deus e Amor. Aqui na sede mundial, Avenida do Estado, 4568, na Baixada do Grissério, na Liberdade, conhecido como Liberdade, nós estamos aguardando por você e também por toda a sua querida e amada família. Eu tenho certeza que na hora que você tomar uma decisão em vir, Deus vai trazer as bênçãos do céu para abençoar você. E amanhã, quarta-feira, no Templo da Glória de Deus, é a quarta-feira do grande mover de Deus, e eu tenho certeza que o Senhor tem algo preparado para você que vai vir ao Templo da Glória de Deus. Já no primeiro horário, pastor Milton de Almeida ministrará a palavra de Deus às 9 da manhã, e no horário, queridos irmãos, no horário das 3 da tarde, ele mesmo, presbítero Fabrício Beata, irá ministrar a palavra de Deus. E às 7 da noite, o nosso querido irmão, Alan vai ministrar a palavra de Deus ao seu coração. Tudo isso aqui no Templo da Glória de Deus, na Avenida do Estado, 4568. Preste muita atenção, o que Deus está fazendo às quartas-feiras do grande mover de Deus, já no primeiro horário, 9 da manhã, em santo jejum a Deus, pastor Milton de Almeida, juntamente com a equipe de fé, os pastores, os obreiros, os presbíteros e todos estão sendo convocados por Deus para estar já no primeiro horário, 9 da manhã, aqui no Templo da Glória de Deus, porque Deus tem algo muito grande preparado para a sua vida.
2: Nós vivemos uma época que é de uma extrema zona de conforto ultimamente, sempre procurando nos esquivar, procurando desculpas para não estar na casa de Deus. As portas estão abertas. E sabe o que significa portas da igreja aberta no dia de hoje? Significa que naquele dia não tem justificativo para dizer a igreja estava de portas fechadas. Não, não é verdade. As portas da igreja estão abertas. O culto está desenrolando. O culto está acontecendo. E tem muitos irmãos que estão sendo nutridos com a palavra de Deus, trazendo aos seus corações esperança. A esperança que ele chegou na casa de Deus quando ele se converteu com aquela certeza. Eu estou aceitando a Jesus porque eu não quero ficar aqui. Eu estou entregando a minha vida para Jesus porque eu quero morar com Ele eternamente, com o Senhor.

0: Deus está fazendo na igreja Deus e Amor. Aí está a prova, queridos ouvintes. Aí está a prova, pastor Milton de Almeida. Em santa consagração a Deus, como instrumento de Deus, ele vai ministrar a palavra ao seu coração. E você vai voltar para casa em uma certeza, valeu a pena. Valeu a pena. Queridos, nós temos recebido pessoas aqui na igreja Deus e Amor, nas quartas-feiras, pessoas que vêm de longe, pessoas do interior de São Paulo, pessoas que percorrem 500 quilômetros, pessoas que percorrem 100 quilômetros, 200 quilômetros, para receber a bênção de Deus na quarta-feira do grande mover de Deus. E você, que está aqui bem próximo da sede mundial, você que está aqui bem próximo do Templo da Glória de Deus, você não pode perder, não pode perder, porque uma bênção especial Deus preparou para você através da oração, a revelação do Espírito Santo. Deus vai trazer a cura através da oração, da revelação do Espírito Santo. Deus vai trazer libertação para a sua alma através da oração e da revelação do Espírito Santo. A enfermidade vai desaparecer e o nome do meu Deus vai ser glorificado. Preste muita atenção. São pessoas que estão testemunhando, são pessoas que tiveram sua vida transformada através de entrar aqui mesmo no Templo da Glória de Deus e foram tocados e abençoados. E Deus vai fazer o mesmo em prol da sua vida, em prol da sua casa, em prol da sua família, no Templo da Glória de Deus.
1: Quem mais recebeu o milagre aí? Vamos lá.
2: Vendo aqui, pastor, o que Deus operou, esta senhora está dizendo que estava, pastor, com uma dor já desenganada do mal na coluna, não conseguia a cura, dores terríveis, chegou aqui agora e foi curada. Minha irmã, o nome da senhora?
3: Cleonice.
2: Cleonice, quanto tempo, há quantos anos sofrendo?
3: Faz tempo, mais de 30 anos sofrendo de coluna.
2: Mais do quê?
3: 30 anos.
2: Medicando, tratando, fez tudo que...
3: Podia e não ver a cura, mas entrando no templo de Deus nesta tarde, recebi minha bênção. Em nome do Senhor Jesus...
2: Como que a senhora sabe que recebeu a bênção?
3: Porque eu não estou sentindo dor nenhuma mais, glória a Deus.
2: A dor foi embora?
3: A dor foi embora.
2: O que paralisava as pernas, fazia doer o corpo, foi embora?
3: Sumiu.
2: Entendi.
3: Jesus!
2: Quem te libertou?
3: Jesus!
2: Jesus curou ela.
1: Tremendo, meus irmãos.
4: Pastor Milton, o irmão Mauro também foi curado. Neste exato momento estava com hérnia e a dor sumiu. Irmão Mauro, sumiu a dor?
5: Sumiu. Essa parte da perna está doendo demais, agora desapareceu a dor.
4: Estava doendo e agora?
5: E agora passou.
4: Quem curou o senhor?
5: Jesus.
1: Tem certeza, irmão Mauro?
5: Eu não estou sentindo mais. O cansaço tão grande.
1: O senhor chegou aqui na frente com essas dores.
5: Sofro,
1: e agora?
5: A hérnia também foi embora.
1: A hérnia foi embora também?
5: Eu sei que ela foi embora.
1: O senhor não podia andar com facilidade, tinha dificuldade para andar.
5: Sentia
1: a perna travar.
5: Cansaço.
1: E agora?
5: Já saiu o cansaço.
1: Está curado.
5: Em nome de Jesus.
1: Dá glória a Deus,
5: glória,
1: Omar.
5: A Deus.
2: Pastor, mais uma senhora curada de um mal na coluna. Minha irmã, o nome da senhora?
6: Sara.
2: Há quanto tempo, irmã Sara, a senhora estava sofrendo com esse mal na coluna?
6: 3 meses. Eu não podia nem andar, que eu andava mancando, estava tudo inflamado, Jesus me curou.
2: A senhora sentia daquela inflamação, prejudicava também o caminhar?
6: Sim, doía até todos os ossos e as juntas.
2: E agora a senhora fez prova que eu vi a senhora saltando, pisando, batendo o pé no chão, cadê as dores?
6: Sumiu, em nome de Jesus.
2: Quem te curou?
6: Jesus, para glória.
2: Não faz mais prova, bate. Vamos, olha aí, pastor, tá gesticulando, saltando. Ô, glória, calma aí, minha irmã, vem para cá, calma.
1: Já quer ir embora, já quer ir pra
2: Jesus
1: casa.
2: Amado. Ô, minha irmã, não conseguia se mover assim.
6: Não.
2: Doía tudo.
6: Tudo.
2: E cadê a dor agora?
6: Jesus queimou.
2: Mais uma vida liberta e curada, pastor.
1: Quem dá glória a Deus por isso e muito mais?
0: É milagres, é milagres, é milagres. Que não tem explicação, meu querido irmão, não tem como explicar milagres, só tem como testemunhar. Inexplicável é o que Deus está fazendo nas quartas-feiras, às 9 da manhã. 9 da manhã, pastor Milton de Almeida, em santa consagração a Deus, levantando as mãos aos céus, desafiando todo tipo de mal que está perseguindo a sua vida através da oração aqui no Templo da Glória de Deus. Você não pode perder. Anote este endereço, 9 da manhã, na Avenida do Estado, 4568, na Liberdade, no coração de São Paulo. Nós temos um encontro marcado com o poder da palavra, com a libertação, com a transformação que somente Deus pode fazer na vida daqueles que clamam a Deus. Anotou o endereço? Ainda não? Então anote, Avenida do Estado, 4568, na Liberdade, no coração de São Paulo. Deus vai mudar a história de vida que você está vivendo. 22 horas com 30 minutos, nós iremos agora ao giro informativo, bloco de notícia, e logo em seguida nós iremos o Eu e Mais Um com a nossa querida irmã Débora. Não saia daí que eu volto com vocês daqui a pouquinho com mais palavra de Deus que Deus tem preparado para a vida daqueles que necessitam ser agraciado pelas bênçãos de Deus. Daqui a pouquinho já estamos de volta com todos vocês.
7: E vamos ao momento de informação aqui na Rádio Deus é Amor. Crenças familiares moldam nossas decisões financeiras na vida adulta. A forma como lidamos com o dinheiro não é apenas resultado de cálculos racionais ou de fórmulas matemáticas de rentabilidade. Muito antes de abrir a primeira conta bancária, somos expostos a experiências, discursos, silêncios e gestos que, ainda que sutis, moldam profundamente nossas decisões financeiras. Crescemos observando como nossos responsáveis lidavam com contas a pagar, o que valorizavam em uma compra, como reagiam diante de dívidas de consumo e da escassez. Cada escolha observada no ambiente familiar se transforma em uma semente comportamental que, na vida adulta, acaba ganhando aí uma ampliação muito maior, porque germina com hábito financeiro, crença ou até mesmo bloqueio emocional. As crenças financeiras familiares são, portanto, uma espécie de herança psíquica. Não vem na forma de bens materiais, mas influenciam diretamente a nossa relação com eles. Estudos em economia comportamental demonstram que as decisões financeiras raramente seguem a lógica estrita do custo-benefício. Elas são atravessadas por heurísticas, emoções e percepções subjetivas de valor, risco e merecimento. O ambiente familiar também influencia a tolerância ao risco. Então, pessoas que cresceram em contextos de instabilidade podem desenvolver uma aversão extrema ao risco, evitando investimentos mesmo em situações seguras. Em última instância, nossas decisões financeiras são também decisões sobre quem somos e como queremos viver. Ambientes. Impacto da tecnologia na convivência familiar. Nos últimos anos, a tecnologia desempenhou um papel cada vez mais importante na gestão e na supervisão da convivência familiar em casos de divórcio ou separação. Aplicativos de mensagem, calendários compartilhados e outras ferramentas digitais têm sido utilizados por pais e profissionais do direito para coordenar visitas, compartilhar informações e promover uma comunicação eficaz entre as partes envolvidas. Uma das principais vantagens da utilização de aplicativos e tecnologia na supervisão da convivência familiar é a facilitação da comunicação entre os pais. Plataformas como aplicativos de mensagens instantâneas e aplicativos específicos para co-parenting permitem que os pais compartilhem informações sobre horários, atividades e questões relacionadas à saúde e o bem-estar das crianças, isso de forma rápida e eficiente. No entanto, a utilização de aplicativos de tecnologia na supervisão de convivência familiar também apresenta desafios e limitações. Um dos principais desafios é garantir a privacidade e a segurança de dados. Além disso, nem todos os pais têm acesso ou habilidades para utilizar essas tecnologias, o que pode criar disparidades no acesso à informação e na capacidade de participação na criação dos filhos. A utilização de aplicativos de tecnologia na supervisão da convivência familiar apresenta tanto benefício quanto desafio. Embora essas ferramentas possam facilitar a comunicação, é importante reconhecer as suas limitações e garantir que sejam utilizadas de maneira responsável e respeitosa.
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9: Mais uma vez nós estamos aqui com esses 5 minutinhos, com o nosso espaço Eu e Mais Um. Eu e Mais Um porque é eu mais uma pessoa, onde eu cuido, onde eu ensino a palavra de Deus, onde eu acompanho o seu dia a dia para crescimento no conhecimento de Deus. Vos saúdo na paz do Senhor, Débora Miranda. Estou aqui todos os dias para ajudar você a conhecer mais a Deus. Estamos falando da importância do estudo bíblico, né? Nós falamos tantas coisas interessantes, como estudar a Bíblia, a importância do estudo, a importância também de você ter o contato através da oração, né? O contato da palavra através da oração, enfim. Nós estamos falando simplesmente sobre a Bíblia Sagrada. E hoje eu queria falar que é importante você conhecer a Deus mais intimamente a cada dia. Eu posso dizer que aquele que não conhece ao Senhor, tampouco poderá entender a sua palavra. E a melhor maneira de entender um livro é conhecer pessoalmente o seu autor. E o mesmo acontece com a Bíblia. Você já conhece a Deus e você já começou a cultivar um relacionamento íntimo com o Senhor. Um filho, ele entende bem o testamento do seu pai. E você, como filho de Deus, com certeza não terá dificuldades no estudo das Escrituras. É importante que você dependa da oração, porque a oração humilde, reverente, ela é indispensável para um estudo proveitoso da palavra de Deus. Ou seja, antes de você começar a estudar a palavra do Senhor, é importante você entrar em oração e falar: Senhor, eu preciso da tua orientação, eu preciso do teu Espírito Santo para que me venha ensinar, interpretar estas palavras. Não somente isso, mas é importante estudar com uma atitude de submissão, ou seja, obediente. A Bíblia diz, naquela parábola da casa na areia e aquela casa sobre a rocha, está em Mateus 7,24. A Bíblia diz que todo aquele que ouve a palavra do Senhor e a pratica é como um homem prudente, que construiu a sua casa sobre a rocha. Você então precisa ter uma atitude de obediência ao Senhor, não somente ouvindo esta palavra, não somente a estudando, mas também a obedecendo. Não somente isso, é importante você ter um planejamento de estudo. Porque a Bíblia não é um livro de história, nem de uma novela, que tenha que ser lida livro por livro, ou capítulo por capítulo, para você poder achar o sentido dela. Não. Eu digo que é recomendável você seguir um plano de leitura para benefício pessoal. Por exemplo, você começa lendo os livros do Novo Testamento, que são mais fáceis. Por exemplo, Lucas, depois você lê o livro de São João, Atos, Romanos, você vai ler Provérbios, e depois você pode ler também Salmos, você pode ler também, voltando lá para o Novo Testamento, Hebreus. E, é claro, você vai escolhendo as passagens que mais lhe interessam. É assim que você vai conhecendo a palavra de Deus. É importante, não somente a oração, mas o estudo da palavra. Sem palavra, a gente não tem orientação. A Bíblia diz que a palavra de Deus é luz para o nosso caminho, ou seja, é aquela que vai nos orientar por onde seguirmos, por onde nós andarmos. É muito essencial você, novo convertido, ter este conhecimento, este relacionamento com Deus, para que você possa vencer todas as lutas, vencer as tentações, enfim, se alimentar. Você precisa alimentar-se. Não se esqueça, a oração é importante, também a palavra é importante, para que você possa conhecer mais a Deus. E vamos assim encerrando a nossa programação e voltaremos numa próxima edição ainda falando sobre a Bíblia Sagrada e a importância do estudo dela. Vou deixar aqui o nosso WhatsApp para contato 11 98292 3392. Por hoje é só e até a próxima oportunidade.

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1: Amados e diletos ouvintes, mais uma vez, aceite a gloriosa paz de nosso Senhor e Salvador Jesus Cristo. Que prazer, que alegria, que felicidade nesse exato momento estar falando com todos vocês para convidar a todos estarmos conosco domingo, dia 13 de setembro. Nós estaremos iniciando a grande campanha do Ministério da Oração e do Ministério do Jejum. Serão 3 domingos, das 10 horas da manhã até o meio-dia. Vai ser aqui na sede mundial das nossas igrejas, Deus é Amor. Estamos aqui muito felizes. Qual é o motivo? Sabendo que você vai participar desta campanha, que você vai vir estar conosco. E aqueles que não puderem estar conosco, estará também ouvindo e assistindo a transmissão ao vivo. Estaremos no altar de Deus, orando, clamando, e estaremos juntos nesta fé. Jesus disse: tudo que nós pedirmos em oração, crendo, nós receberemos. Estamos nesta fé, nesta comunhão, porque dia 13 começa a campanha de 3 domingos, Pai, Filho e Espírito Santo. Assim está escrito na palavra de Deus: pedir e dar-se-vos-á, buscai e encontrarei, batei e abri-se-vos-á. Porque aquele que pede, recebe, o que busca, encontra, e o que bate, abre-se-lhe-á. Eu tenho certeza, você que está me acompanhando nesse exato momento, vão ser várias orações. Estaremos orando para o Senhor revestir a igreja com poder e glória. Lembra em Atos dos Apóstolos, capítulo 2, a partir do versículo 1, quando todos estavam reunidos naquele lugar, o Espírito de Deus se apoderou daquele povo. Línguas estranhas, aonde eles falavam em mistério, e todos foram cheios do Espírito Santo. Da mesma forma vai acontecer domingo, dia 13. Nós vamos começar esta campanha. Serão 3 domingos de oração, das 10 da manhã até o meio-dia. E eu tenho certeza que esta campanha vai ficar guardada em teu coração. O motivo é por quê? Porque Deus vai se manifestar com poder e grande glória. Estaremos também orando para Deus fazer milagres. Você que crê que Jesus é capaz de fazer, então venha. Convidamos também pessoas que estão debaixo de tanta maldição. Estaremos fazendo a oração da libertação. Pessoas oprimidas, pessoas que estão encarceradas espiritualmente, amarradas espiritualmente, cadeias vão ser abertas, correntes serão quebradas e algo sobrenatural Deus vai fazer. Você que me escuta agora, me acompanha nesse exato momento, que alegria saber que você está conosco nesta fé. Venham todos, você mesmo de outras igrejas também, você que me acompanha, todos estão convidados. Vai ser o trabalho de um culto de oração. Vamos sim orar para Deus batizar com fogo e com o Espírito Santo. Por isso, serão 2 horas de oração. Oração, eu tenho certeza que nós vamos buscar os dons do Espírito Santo. Ninguém pode perder. Estamos deixando bem claro para você. Vai ser de uma fé muito grande. Vai ser de uma comunhão muito maravilhosa. Vamos unir a nossa fé. Vamos dar as mãos erguidas aos céus clamando: misericórdia, Senhor. Não esqueça, dia 13 de setembro, às 10 da manhã até o meio-dia. Eu quero chamar a sua atenção para você estar conosco em jejum. Eu tenho certeza que você vai ver as maravilhas que Deus vai fazer, os sinais que vão acontecer, algo sobrenatural. Que Deus abençoe, amados ouvintes. No decorrer desta programação, retornaremos a falar com vocês. para que vocês não se esqueçam do trabalho da Igreja Deus e Amor. Estamos unidos na fé e na coragem e no amor. Que Deus vos abençoe, amados ouvintes.
0: Duas horas e 49 minutos. Deus abençoe Pastor Davi Miranda Filho por este convite lançado à nossa querida, amada audiência. Queridos ouvintes, não se esqueça que nesta semana, nesta quinta-feira, Pastor Davi Miranda Filho retornará ao altar de Deus no horário das 15h, no grande culto com a Fundação Reviver, na grande campanha da multiplicação Portas Abertas, às 15h, aqui no Templo da Glória de Deus. E nesta sexta-feira, sexta-feira da libertação total, já no primeiro horário, às 9h, estarei com todos vocês naquela unção, ministrando a palavra de Deus e orando em favor de todos que estarão presentes. No horário das 15h, presbítero Kleber ministrará a palavra de Deus e orará também em favor de todos que farão parte desta grande concentração de fé e de milagres. E nesta sexta-feira, no horário das 23h, queridos irmãos, 23h, teremos a grande madrugada do renovo, início da grande campanha Senhor, eu quero ser um vaso novo, onde estarei ministrando a palavra de Deus e orando também em favor de todos que estarão presentes aqui no Templo da Glória de Deus. E lembrando a todos que neste sábado, no horário das 19h, ele mesmo, nosso querido irmão presbítero Davi Miranda Neto, estará também no Santo Altar de Deus, aqui no Espaço Renascença, celebrando a Santa Ceia do Senhor Jesus. Todos os membros, obreiros, presbíteros e diáconos estão sendo convocados por Deus para fazer parte desta grande noite de adoração e de celebração aqui no Templo da Glória de Deus. E no domingo, no horário das 9h, estarei no altar de Deus, no salão de número 2, e lá no santuário, pastor Davi Miranda Neto, e lá no Renascença, o nosso querido presbítero Kleber, ministrando a Santa Ceia do Senhor Jesus. Tudo isso, queridos irmãos, vai acontecer aqui no Templo da Glória de Deus. A Igreja Deus e Amor, Igreja do Arco-Íris, nós estamos aguardando por você e também por toda a sua querida e amada família. 22h52, neste momento já iremos para as identificações das emissoras e logo após já ficaremos com a mensagem pregada aqui no Templo da Glória de Deus, na voz ungida do homem de Deus, pastor Lorival de Almeida. Não sai daí não, Deus tem algo muito grande preparado para você e também para a sua querida e amada família. Quem comunicou com vocês dentro desta programação, seu irmão em Cristo, Rivário Silva, e nos trabalhos técnicos, nosso querido irmão Medina, e daqui a pouquinho, queridos irmãos, estará com vocês o nosso querido irmão Daniel, fazendo a madrugada e Deus fazendo maravilhas acontecer na vida de todo o povo de Deus. E não se esqueça, povo de Deus de Sumaré, pastor Paulo Sérgio, atual responsável da Igreja Deus e Amor aí de Sumaré, na Avenida Júlia Vasconcelo Bufarim, número 459, no centro de Sumaré. Neste sábado será o dia de milagres, dia de milagres, vai ser a grande concentração de fé e de milagres e nós estaremos com vocês aí juntamente com o pastor Paulo Sérgio em Sumaré. Deus abençoe a todos, fiquem todos na paz do Senhor Jesus, ótima noite, não sai daí, continue em sintonia, porque Deus tem uma palavra preparada para você.
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3: Horas e 58 minutos.
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1: Olá, que Deus abençoe você. Hoje eu vou compartilhar com os irmãos o fundamento, a dupla natureza de Jesus Cristo. Cremos que Jesus Cristo é o Filho unigênito do Pai. Sendo plenamente Deus, não foi criado, e sim gerado. Assumiu a plenitude dos tempos, a natureza humana. Dessa forma, Jesus é plenamente Deus e plenamente homem. Como o homem padeceu as mesmas aflições que nós, submetendo-se à obediência da lei, e por sua vida e morte, satisfez a justiça de Deus, expiando os pecados de todos aqueles que nele creem. Aleluia! Sendo ressuscitado por Deus, como prova de todos os que tiverem fé nele. Não serão retidos pela morte, aleluia, mas terão vida em abundância e vida eterna, a salvação. Portanto, a salvação é obtida exclusivamente por meio de Jesus Cristo, e por meio dele que contemplamos a santidade, a justiça, a perfeição e o amor de Deus por sua criação. Aleluia. Continue nos acompanhando, pois iremos compartilhar com vocês todos os fundamentos de fé.
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0: vamos ao momento de informação aqui na Rádio Deus é Amor. Aumento no consumo de alimentos ultraprocessados. Pesquisas mostram que cada vez mais pessoas nos Estados Unidos estão se tornando clinicamente viciadas em alimentos ultraprocessados e que ocupam aí 70% das prateleiras dos supermercados. Então, ao manipular os níveis de açúcares adicionados, carboidratos refinados, sal, gorduras, aromatizantes e texturizantes, os fabricantes de alimentos podem criar o golpe intenso, hedonista e viciante. Perfeito, né? Que faz com que milhões de pessoas busquem mais. Para sobreviver, os humanos precisam de sódio para a condução nervosa, o equilíbrio de fluidos e o funcionamento dos músculos. Açúcares e carboidratos, metabolizados em glicose, servem como principal fonte de energia. Ácidos graxos essenciais também são cruciais. O cérebro humano é composto por quase 60% de gordura e armazenar gordura pelo corpo é uma prioridade para períodos de escassez de alimentos. No contexto alimentar atual, o vício em alimentos ultraprocessados não deve ser atribuído à falta de força de vontade pessoal. Segundo pesquisas, cerca de 14% dos adultos mais velhos nos Estados Unidos e 21% das mulheres entre 50 e 64 anos apresentam dependência clínica de alimentos ultraprocessados. Esses números estão aumentando. Esses alimentos utilizam farinhas ultraprocessadas e refinadas que se transformam rapidamente em glicose no corpo, causando picos de açúcar no sangue. O amido presente nas batatas tem o mesmo efeito. Esse pico rápido é logo seguido por uma queda drástica nos níveis de açúcar no sangue, deixando uma sensação de vazio no estômago que pode levar à ingestão excessiva de alimentos.
1: Horas e 9 minutos. 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
2: 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Foi um momento muito para mim.

0: me emocionava muito, chorava muito. 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Muito obrigado, Senhor. Obrigado, obrigado, obrigado, Senhor.
1: Meu nome é Antônio Oliveira Graciano. 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Eu senti uma glória muito grande no dia do meu batismo, senti uma alegria muito grande e eu pretendo ficar nesse santo caminho até a volta do Senhor.
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2: Eu saúdo a igreja com a paz do Senhor Jesus. Eu gostaria que vocês abrissem as vossas Bíblias comigo.
3: Abram vossas Bíblias comigo.
2: No livro de Josué.
3: El libro de Josué.
2: Capítulo 10.
3: Capítulo 10.
2: Versículo 12 a seguir.
3: Versículo 12 en adelante.
2: Hoje nós queremos ver os irmãos falar um pouquinho sobre...
3: Queremos falar um pouco sobre...
2: Como usarmos a nossa fé.
3: Como usar nossa fé.
2: Para nos dirigirmos a Deus em oração.
3: Para dirigirmos a Deus em oração.
2: O sol e a lua são detidos.
3: El sol y la luna son detenidos.
2: Então Josué falou ao Senhor.
3: Josué entonces le dijo a Jehová.
2: No dia em que o Senhor deu os amorreus na mão dos filhos de Israel.
3: El día en que Jehová vio a los amorreos en las manos de los hijos de Israel.
2: E disse aos olhos dos israelitas.
3: Dijo ante la presencia de los israelitas.
2: Sol.
3: Sol.
2: Detente em Gibeón.
3: Detente en Gabaón.
2: E tu lua.
3: Y tu luna.
2: No vale de Ajalón.
3: En la valle de Ajalón.
2: E o sol se deteve.
3: El sol se detuvo.
2: E a lua parou.
3: La luna se paró.
2: Até que o povo se vingou dos seus inimigos.
3: Hasta que la gente se vingó de sus enemigos.
2: Isto não está escrito no livro do reto?
3: Esto no está escrito en el libro del recto.
2: O sol, pois, se deteve no meio do céu.
3: El sol se detuvo en medio del cielo.
2: E não se apressou a pôr-se.
3: Y no se apresuró a ponerse.
2: Quase um dia inteiro.
3: Casi un día entero.
2: Preste atenção no versículo 14 agora.
3: Ponga atenção no versículo 14 agora.
2: E não houve dia semelhante a este.
3: Não houve dia semelhante a este.
2: Nem antes e nem depois dele.
3: Ni antes ni después de él.
2: Ouvindo o Senhor assim.
3: Oyendo el Señor así.
2: A voz de um homem.
3: La voz de un hombre.
2: Vocês entenderam?
3: Entendieron?
2: Não foi um anjo que pediu. Não, não foi um querubim, não foi um serafim. Não, foi um homem.
3: Não foi um serafim, querubim, foi um homem.
2: Não houve um dia semelhante a este.
3: Não houve dia semelhante a este.
2: Ouvindo o Senhor assim a voz de um homem.
3: Ouvindo assim o Senhor a voz de um homem.
2: Porque o Senhor pelejava por Israel.
3: Porque Jeová peleava por Israel.
2: Pode tomar os seus assentos, meus irmãos.
3: Tome
2: graças
3: seu
2: a Deus, aleluias.
3: Graças a Deus.
2: Louvado seja Deus, aleluias. Nosso Deus é grande. Nosso Deus é tremendo.
3: Nosso Deus é grande e tremendo.
2: Esse Deus.
3: Este Deus.
2: Que tem nos desafiado.
3: Que nos ha desafiado.
2: E continua nos desafiando.
3: E sigue desafiando-nos.
2: A fazermos orações atrevidas e a pedir o impossível.
3: A que hagamos orações atrevidas e pidamos o impossível.
2: Orações tipo a oração de Josué.
3: Orações como a de Josué.
2: A Bíblia faz questão de dizer.
3: La Biblia hace cuestión de decir
2: que Josué era um homem.
3: Que Josué era un hombre.
2: E um dia em meio a uma batalha.
3: Y un día entre una batalla.
2: O tempo estava ficando curto.
3: El tiempo se hacía corto.
2: A Bíblia Sagrada fala que Josué gritou.
3: La Biblia dice que Josué gritó.
2: Sol!
3: Sol!
2: Para em Gibeão!
3: Detente en Gideón.
2: Tu lua!
3: Tu luna!
2: Para no vale de Ajalón!
3: Para en el valle de Ajalón.
2: Não se movam!
3: No se muevan.
2: Porque nós temos uma batalha para batalhar.
3: Temos a batalha para batalhar.
2: Porque nós temos uma guerra para guerrear.
3: Temos guerra para guerrear.
2: E nós queremos ver a vitória do nosso Deus hoje.
3: Queremos ver a vitória de nosso Deus hoje.
2: É o desafio da fé audaciosa, meus irmãos.
3: É o desafio da fé audaciosa, irmãos meus.
2: Para que isso?
3: Para que isto?
2: Qual é a razão?
3: Qual é o motivo?
2: Essa é uma boa pergunta.
3: É uma boa pergunta.
2: Porque, meus irmãos, o que acontece é que nós, às vezes, perguntamos o que pediremos a Deus, então, já que eu não tenho que pedir para a lua se deter, para o sol se deter, o que pediremos ao Senhor?
3: O que passa é que decimos que pediremos se não pedimos para que separe o sol ou a luna.
2: E o que acontece é que, às vezes, meus irmãos, nós passamos a nossa vida toda.
3: Passa que passamos toda a nossa vida depois.
2: Fazendo aquelas orações tipo estilo Senhor, eu quero um laptop.
3: Haciendo orações como Senhor, quero um laptop.
2: Senhor, eu quero um melhor.
3: Quero o melhor.
2: Smartphone.
3: O melhor móvel.
2: Me dá uma casinha, Senhor.
3: Dá-me uma casita, Senhor.
2: Um carrinho novo.
3: Um cochecito novo.
2: Às vezes pedimos, ah, Senhor, eu quero uma cura de uma enfermidade.
3: Pedimos, quero sanidade de uma enfermidade, Senhor.
2: Eu não posso orar assim, pastor?
3: Não pode orar assim, pastor?
2: Pode.
3: Pode.
2: São coisas que nós entendemos como necessidades do ser humano.
3: É o que entendemos como necessidade do ser humano.
2: São coisas que os povos lutam.
3: O que os povos lutam.
2: E alguns chegam a dizer que são direitos fundamentais.
3: E chegam a dizer que são direitos fundamentais.
2: Não tem problema nenhum pedir isso.
3: Não há problema algum em pedir isso.
2: Mas a verdade é, meus irmãos.
3: A verdade é que, irmãos meus.
2: Que quando nós miramos.
3: Quando vemos.
2: Um alvo.
3: Um blanco.
2: Que é muito maior.
3: Que é muito maior.
2: Quando nós temos a coragem e a audácia na nossa fé.
3: Temos coragem e audácia em nossa fé.
2: De nos apresentarmos a Deus com um pedido audacioso.
3: De apresentarmos com um pedido audacioso.
2: Automaticamente as coisas consideradas menores.
3: Automaticamente todo lo considerado pequeño.
2: Elas vêm no pacote.
3: Vienen en el paquete.
2: Deus quer audácia na nossa oração.
3: Deus quer audácia em nossa oração.
2: Deus não quer que você faça a sua oração apenas e tão somente para ter um terno melhor.
3: Deus não quer que faça a oração só para ter um traje melhor.
2: Isso faz parte.
3: Isso faz parte.
2: E a oração que Josué faz.
3: A oração que Josué faz.
2: É uma oração que não tem nada a ver com as coisas que nós nos utilizamos para pedir, ou seja, as coisas que nós pedimos no nosso dia a dia.
3: É uma oração que não tem nada a ver com o que pedimos com nosso dia a dia.
2: Quando Josué fez esse pedido.
3: Quando Josué fez este pedido.
2: Quando pediu o que pediu.
3: Pediu o que pediu.
2: Ele não estava pedindo o Senhor.
3: Não pediu dizendo Senhor.
2: Eu quero que o sol fique agora em Gibeon.
3: Quero que o sol se quede em Gadaon.
2: A lua em Ajalon.
3: E na Ajalon, la luna.
2: Porque eu quero ficar mais tempo tomando sol.
3: Quero ver mais tempo recebendo sol.
2: Eu quero pegar uma praiazinha, Senhor.
3: Quero estar numa playita, Senhor.
2: Eu quero ficar no sol tomando água de coco com limonada.
3: Quedar-me no sol com água de coco e limonada.
2: Não foi para isso que ele pediu. Para que o sol e a lua se detivessem, não.
3: Não foi para isso que pediu o sol e a luna detenerse, não.
2: Mas sim para continuar uma batalha contra o inimigo.
3: Sim, para seguir uma batalha contra o inimigo.
2: Ele não está pedindo algo para que fique ele na zona do conforto, não. Ele está pedindo ao ser uma bênção para expor a sua própria vida em batalha.
3: Não vive para acomodar-se, sino para expor sua vida em batalha.
2: Nós vivemos um tempo de comodismo.
3: Vivemos um tempo de comodismo, irmãos.
2: Nós vivemos um tempo que nós estamos acostumados com certos mimos.
3: Tempo em que nos estamos acostumando com mimos.
2: Hoje nós estamos acostumados com igreja com banco de couro.
3: Acostumados em igreja com bancos, assentos de couro.
2: Ar-condicionado.
3: Aire acondicionado.
2: Tem pessoas que não têm ar-condicionado em casa.
3: Gente que não tem aire acondicionado na casa.
2: Mas se recusam a vir ao culto, fazer duas horas, uma hora e meia de culto, se não tiver ar-condicionado na igreja.
3: Mas se recusam a vir à igreja se não tiver ar-condicionado.
2: A igreja tem ar-condicionado.
3: Mas não tem ar-condicionado, irmão.
2: E o banco, como é que é fofinho?
3: Mas como é suavito o assento?
2: Esse é o naipe de pessoas que vem à igreja pedir ao Senhor, Senhor, eu quero um novo computador.
3: Essa é a forma, o tipo de que diz, quero um novo computador.
2: Senhor, eu quero um carrinho.
3: Quero um cochecito.
2: Pessoas exatamente diferentes de Josué.
3: Gente exatamente diferente a Josué.
2: Porque Josué estava dizendo, Senhor, eu quero continuar a luta.
3: Josué dizia, quero seguir a luta.
2: Eu quero continuar a batalha.
3: Quero seguir a batalha.
2: Naquele tempo as batalhas não eram lutadas com drones.
3: Nesse tempo as batalhas não eram hechas com drones.
2: A questão não era mísseis teleguiados.
3: Não eram mísseis teledirigíveis.
2: Naquele tempo não tinha aviões supersônicos.
3: Não havia aviões supersônicos.
2: Não tinha bomba via satélite.
3: Não havia bombas via satélites.
2: Guiadas por GPS.
3: Guiadas por GPS.
2: Naquele tempo era na base da espada.
3: Era a base da espada nesse tempo.
2: Era zóio no zóio.
3: De ojo em ojo.
2: Era sangue voando para todo lado.
3: Sangue indo para todo lado.
2: Era gente cheirando gente. Era gente vendo o sangue do inimigo.
3: Gente vendo o sangue do inimigo.
2: E nesse tipo de situação.
3: E nesse tipo de situação.
2: Aparece Josué e fala, Senhor, para tudo.
3: Aparece Josué e diz, Senhor, para tudo.
2: Há uma batalha para batalhar, há uma luta para lutar e eu quero lutar, essa luta é hoje.
3: Há batalha para batalhar, luta para lutar e eu quero.
2: Em que nível está a audácia da sua fé?
3: A que nível está a audácia de tua fé?
2: Porque nós temos perdido a audácia.
3: Temos perdido a audácia.
2: Nós não temos sido audaciosos ao pedir a Deus as coisas.
3: Temos sido audaciosos ao pedir a Deus as coisas.
2: Temos pedido coisas que estão dentro do pacote da normalidade.
3: Temos pedido dentro do que está no paquete da normalidade.
2: Ficamos sem graça quando temos de pedir alguma coisa dentro do extraordinário.
3: Ficamos sem graça quando queremos pedir algo extraordinário.
2: Eu confesso aos irmãos.
3: Nos confesso, irmãos.
2: Se eu tivesse que pedir para o sol se deter hoje.
3: Se tivesse que pedir que o sol se detenga hoje.
2: Eu não teria coragem.
3: Não teria coragem.
2: E se tivesse que pedir para o sol se deter para partir para uma luta, para partir contra o adversário no braço?
3: Teria que pedir porque o sol se para ir a uma luta no braço?
2: Eu teria menos coragem ainda.
3: Teria menos coragem todavia.
2: Mas se nós olharmos esse servo do Senhor.
3: Pero si vemos este siervo del Señor.
2: Josué pedindo o que pediu.
3: Josué pedindo lo que pidió.
2: Ele não estava pedindo, Senhor, eu quero descansar como a grande maioria de nós pedimos.
3: No decía, Señor, quiero descansar como muchos pedimos.
2: Ah, Senhor, eu quero conforto.
3: Señor, quiero comodidad.
2: Eu quero que o Senhor me dê uma aposentadoria boa.
3: Quero que me dê uma boa jubilação.
2: Para que eu possa, pelo menos duas vezes por semana, tomar água de coco na praia.
3: Para, pelo menos duas vezes na semana, tomar água de coco na praia.
2: E a batalha, como é que está, hein?
3: E a batalha, como está?
2: Josué não estava pedindo, para aí, sol, para aí, a lua. Eu quero a minha vida mais fácil.
3: Você não pedia ao sol e à lua para que sua vida seja mais fácil?
2: Ele estava pedindo alguma coisa que poderia dificultar a sua vida.
3: Pedia algo que dificultaria a sua vida.
2: Que poderia custar a sua vida.
3: Que lhe custaria a vida.
2: Mas ele havia entendido.
3: Ele havia entendido.
2: O que realmente glorificava o nome do Senhor.
3: O que realmente glorificava o nome do Senhor.
2: Eu sei que Deus é glorificado quando você é curado.
3: Sei que Deus é glorificado quando eres sanado.
2: Presta atenção nisso.
3: Põe atenção nisto.
2: Eu sei que Deus é glorificado quando você é prosperado.
3: Sei que Deus é glorificado quando eres prosperado.
2: Mas eu tenho absoluta certeza.
3: Pero tengo seguridad en absoluto.
2: Que o dia que você tiver certeza.
3: El día que tengas tu seguridad.
2: Chegar à conclusão.
3: De llegar a la conclusión.
2: Que você vai pedir a Deus algo.
3: Que le pedirás a Dios algo.
2: E esse algo é para facilitar.
3: Y ese algo es para facilitar.
2: A batalha que está sendo travada.
3: La batalla que está siendo hecha.
2: E esse algo é para que você se exponha.
3: Y este algo es para que te exponga.
2: No campo de batalha.
3: En el campo de batalla.
2: Aí você vai estar.
3: Allí estarás.
2: Fazendo com que Deus seja muito mais glorificado por seu intermédio.
3: Fazendo que seja Deus mais glorificado através
2: louvado
3: de ti.
2: Louvado seja Deus, aleluia. Louvado seja o nome do Senhor.
3: El nombre del Señor.
2: Podemos pedir a Deus o que queremos pedir.
3: Podemos pedir a Deus o que queremos pedir-lhe.
2: Mas eu quero dizer a vocês que no dia em que nós nascemos.
3: Pero os quero dizer que el día que nacemos.
2: Foi como se nós tivéssemos caído de paraquedas.
3: Foi como haber caído de paraquedas.
2: No meio de uma guerra.
3: En medio de una guerra.
2: Nós estamos em guerra.
3: Estamos en la guerra.
2: A Bíblia fala que a nossa guerra não é contra a carne nem contra o sangue.
3: La Biblia dice que nuestra guerra no es contra la sangre ni carne.
2: Mas é contra toda a força do diabo.
3: Contra toda fuerza del diablo.
2: Contra toda hoste espiritual da maldade.
3: Contra toda hoste espiritual de la maldad.
2: Contra principados e potestades.
3: Principados y potestades.
2: Contra o príncipe desse mundo.
3: Contra el príncipe de este mundo.
2: Eu já disse a vocês e repito mais uma vez.
3: Ya os dije y os repito una vez más.
2: Esse mundo não é feito das coisas que nós estamos vendo.
3: Este mundo no es hecho de lo que vemos.
2: Esse mundo é regido pelo invisível.
3: Está regido por invisível.
2: Você não tem ideia as grandes batalhas que estão sendo travadas no campo espiritual nesse momento.
3: Não tem ideia das grandes batalhas que se fazem no campo espiritual neste momento.
2: E as maiores batalhas que esse planeta já viu.
3: E as batalhas que este planeta já viu.
2: Não foram batalhas travadas com baionetas, com bombas, com canhões ou com aviões.
3: Não foram batalhas feitas com canhões ou aviões.
2: As maiores batalhas foram travadas no campo espiritual, no campo invisível.
3: Foram nessas batalhas em campo espiritual, campo invisível.
2: Ninguém consegue sair desse campo de batalha.
3: Nadie logra salir de este campo de batalha.
2: A não ser no dia em que o Senhor chama.
3: A menos que el día el Señor que nos llame.
2: Ou no dia que o Senhor arrebatar a igreja.
3: El día que el Señor rapte su iglesia.
2: Aí nós não vamos ter mais as batalhas.
3: Ahí ya no tendremos las batallas.
2: Mas até que o Senhor Jesus faça uma dessas duas coisas.
3: Pero hasta que Jesús haga una de estas dos cosas.
2: Pessoas vão estar no campo de batalha.
3: Gente estará en el campo de batalla.
2: Contra um adversário vingativo.
3: Contra um adversário vingativo.
2: Um adversário cruel.
3: Adversário cruel.
2: Um adversário que não quer fazer prisioneiros.
3: Adversário que não quer ser prisioneiro.
2: Mas um adversário que quer fazer vítimas.
3: Sino que quer ser vítima.
2: Vítimas.
3: Vítimas.
2: Nós não podemos continuar pedindo a Deus.
3: Não podemos seguir pedindo-lhe a Deus.
2: Coisas para nós adentrarmos à zona de conforto.
3: Coisas para entrar à zona de comodidade.
2: Por isso eu convido você para glorificar a Deus.
3: Por isso te invito para glorificar a Deus.
2: Pedindo ao Senhor que tire você do campo e da zona de conforto.
3: Pedindo-lhe que te saque do campo e zona de comodidade.
2: Para que nós possamos glorificar a Deus.
3: E podamos glorificar a Deus.
2: Partindo para cima do adversário.
3: Indo sobre o adversário.
2: E vencendo as batalhas dessa vida.
3: E vencendo batalhas desta vida.
2: Em nome de Jesus Cristo.
3: En el nombre de Jesucristo.
2: Eu sei, meus irmãos.
3: Sé, hermanos míos.
2: Todos nós gostaríamos.
3: A todos nos gustaría.
2: De uma vida sem problemas.
3: Una vida sin problemas.
2: De uma vida sem estorvos.
3: Una vida sin estorbos.
2: De uma vida de tranquilidade apenas.
3: Vida apenas de tranquilidad.
2: Mas não é exatamente para isso que Deus nos chama.
3: Pero no es para eso que Dios nos llamó.
2: Deus nos chama para essa guerra.
3: Nos llama para esta guerra.
2: E nós temos de buscar de Deus.
3: E temos que buscar de Deus
2: todos os recursos possíveis.
3: Todo recurso possível
2: para derrotar o maior número de batalhas ou de inimigos possível.
3: Para derrotar al más grande, mayor,
2: saindo número... do campo, então, ou da zona de conforto.
3: Inimigo saliendo de la comodidad.
2: Que nós possamos ver Deus glorificado através das nossas ações.
3: Que podamos ver Deus glorificado em nossas ações.
2: Eu sei, meus irmãos, que não é todo mundo que gosta de luta, não.
3: Sí, hermanos, que a todos no les gusta la lucha,
2: mas
3: não?
2: A partir do momento que nós adentramos a essa consciência.
3: Desde que entramos a esta consciência.
2: Que a batalha espiritual é muito maior do que nós.
3: Que a batalha espiritual é mais que nós.
2: Que a força dos demônios é muito maior do que a nossa força sem Deus.
3: Que a força de los demonios es más que nuestra
2: fuerza. Ninguém pode vencer demônios sem Deus.
3: Nadie puede vencer a los demonios sin Dios.
2: A partir do momento que você entender.
3: Desde que tú entiendes.
2: Eu estou numa batalha.
3: Estoy en una batalla.
2: E se eu não lutar essa batalha.
3: Y si no lucho esta batalla.
2: Eu já estou derrotado.
3: Ya estoy derrotado.
2: Se eu não entrar nessa guerra.
3: Si no entro a esta guerra.
2: Eu já perdi essa guerra.
3: Ya he perdido esta guerra.
2: Eu não posso continuar na minha comodidade.
3: No puedo seguir en esta comodidad.
2: Sabendo que a luta está acontecendo.
3: Sabendo que a luta está
2: acontecendo. E eu estou sendo subjugado pelo poder de Satanás.
3: Estou sendo subjugado por el poder de Satanás.
2: Quando nós entendermos a batalha.
3: Quando entendamos a batalha.
2: Quando nós entendermos o tamanho do adversário.
3: Quando entendamos o tamanho do adversário.
2: Nós vamos entender.
3: Entenderemos.
2: Que nós temos que pedir a Deus.
3: Que devemos de pedir a Deus.
2: Fazer orações como oração de Josué.
3: Haciendo orações como la de Josué.
2: Se preciso for.
3: Se for necessário.
2: Detenha-te sol,
3: detente
2: em
3: sol,
2: Gibeon,
3: em Gadaon,
2: e tu lua no vale de Aijalon,
3: e tu lua no
2: porque
3: vale
2: nós
3: de
2: vamos entender,
3: porque vamos entender
2: que para nós é impossível,
3: é para nós todos impossível
2: vencermos essa batalha,
3: vencer esta batalha,
2: a não ser que Deus seja conosco,
3: a menos que Deus esteja conosco,
2: e nós vamos entender,
3: e entenderemos
2: que nós vamos lutar contra impossíveis,
3: que lucharemos contra impossíveis,
2: nós vamos lutar contra coisas que parecem ser intransponíveis,
3: lucharemos contra o que parece intransponível.
2: Nós vamos precisar
3: e necessitaremos
2: do extraordinário de Deus
3: pelo extraordinário bebê,
2: do nosso lado.
3: A nosso lado.
2: Isso é muito diferente de ficar pedindo telefone celular.
3: Isso é muito diferente de estar pedindo telefone móvel.
2: Às vezes uma simples cura.
3: Apenas uma simples...
2: Nós estamos em guerra.
3: Sanidade, estamos em guerra.
2: E nós precisamos de ver acontecerem os impossíveis. Nós
3: precisamos ver suceder os impossíveis.
2: Nós precisamos ver acontecerem ou acontecer o extraordinário. Nós
3: precisamos ver suceder o extraordinário.
2: Quem não entender isso vai perder essa batalha.
3: Quem não entenda isto perderá a batalha.
2: Vai perder essa batalha.
3: Perderá a batalha.
2: Vai perder. Essa guerra.
3: Perderá esta guerra.
2: Vai perder a sua salvação.
3: Perderá sua salvação.
2: Porque nós não podemos lutar contra Satanás com laptop.
3: Não podemos lutar contra Satanás com laptop.
2: Nós não podemos lutar contra Satanás com nosso carro novo.
3: Não podemos lutar contra nosso coche novo.
2: Nós não podemos lutar contra o diabo com qualquer outra coisa.
3: Lutar contra o diabo com outra coisa.
2: A não ser com a força extraordinária que nos confere o Senhor através das nossas orações.
3: A não ser com a força que Deus nos concebe através das orações.
2: Não tem jeito.
3: Não tem,
2: não
3: caso.
2: Tem jeito.
3: Não tem caso.
2: Eu quero que hoje você comece a ter ousadia na sua oração.
3: Quero que comece a ter atrevimento em tua oração.
2: Para que você comece a alcançar o impossível.
3: Comeces a alcançar o impossível.
2: Para que você alcance o inalcançável.
3: E alcanças o inalcançável.
2: Para que você entenda que agora sim você entrou na batalha.
3: E entendas que agora sim has entrado na batalha.
2: Eu já disse e vou repetir.
3: Já dije, lo repito.
2: Todas as pessoas estão nessa guerra.
3: Todos estão nesta guerra.
2: Todos nós estamos vivendo essa guerra.
3: Todos estamos vivendo esta guerra.
2: E eu sei que esse tipo de oração,
3: sei que este tipo de oração,
2: tipo, Senhor, eu quero mais espaço para lutar a minha luta.
3: Senhor, quero mais espaço para lutar minha luta.
2: Eu quero força para batalhar as forças do inimigo.
3: Quero força para batalhar forças do inimigo.
2: Talvez isso possa nos causar algum tipo de dor.
3: Talvez isso nos cause dolor.
2: Talvez isso possa nos trazer um pouco mais de trabalho.
3: Ou nos traga mais trabalho.
2: Talvez isso nos faça de repente suarmos um pouquinho mais.
3: Ou haja que sudemos um pouco mais.
2: Porém, para que Deus seja glorificado na sua vida.
3: Pero para que Deus seja glorificado em tua
2: vida. É dessa forma que Deus quer que você proceda.
3: Assim como Deus quer que tu atue.
2: Satanás só pode ser vencido.
3: Satanás só pode ser vencido.
2: Através da força extraordinária de Deus passando através da nossa vida.
3: Através da força extraordinária de Deus passando
2: através da nossa vida. Senão não há vitória.
3: Se não há vitória.
2: Você pode ter todos os bens materiais que uma pessoa possa ter.
3: Pode ter todo o bem material que o homem pode ter.
2: Você pode ter toda a saúde que uma pessoa pode ter.
3: Ou toda a saúde que uma pessoa pode ter.
2: Mas se você não ousar na sua oração e não entender a batalha.
3: Pero si no te atreves en tu oración y no entiendes la batalla.
2: Você nunca vai adentrar ao extraordinário.
3: Nunca entrarás a lo extraordinario.
2: Você nunca vai alcançar o inalcançável.
3: No alcanzarás lo inalcanzable.
2: Você nunca vai conseguir o impossível.
3: No lograrás lo imposible.
2: A sua vida será uma vida
4: mediana.
3: Tu vida será vida mediana.
4: Uma vida medíocre.
3: Vida medíocre.
4: Dentro das possibilidades humanas.
3: Dentro das possibilidades humanas.
4: Não haverá o sobrenatural agindo na sua vida e por intermédio da sua vida.
3: Não haverá sobrenatural em tua vida através
4: Posso
3: da tua vida.
4: Posso garantir a você que você está perdendo a batalha.
3: Te garantizo que estás perdendo a batalha.
4: Eu sei que não é fácil, meus irmãos.
3: Sei que não é fácil, irmãos meus.
4: Nós fazemos um pedido como o pedido de Josué.
3: Fazemos um pedido como o de Josué.
4: É mais fácil para nós pedir, Senhor, me guarde.
3: É mais fácil pedir, Senhor, guarda-me.
4: Ah, meu Deus, me ajuda.
3: Meu Deus, ajuda-me.
4: Me dá uma vida de paz e tranquilidade.
3: Dá-me vida de paz e tranquilidade.
4: Eu confesso aos irmãos que é muito mais confortável para mim também.
3: Os confesso que é mais cômodo também para mim.
4: Eu confesso aos irmãos que parece melhor aos meus ouvidos também.
3: Os confesso que parece melhor para meus ouvidos também.
4: Mas será que é isso que Deus quer?
3: Pero será que é isso o que Deus quer?
4: E a batalha que nós ficamos de batalhar, quem é que vai batalhar?
3: E a batalha que quedamos em batalhar, quem batalhará?
4: Eu sei que se você não batalhar essa batalha, não guerrear essa guerra.
3: Porque se não batalhar essa batalha, não guerrear essa guerra.
4: Deus vai levantar outro em seu lugar que entre na guerra.
3: Deus pondrá outro em teu lugar que entre na guerra.
4: Mas eu quero dizer a você que Deus está imensamente interessado.
3: Quero dizer-te que Deus está grandemente interessado.
4: Que você venha.
3: Que vengas tu
4: a se unir aos fiéis nessa batalha invisível.
3: A unir a los fieles esta batalha
4: invisível. Que você venha fazer parte desse exército.
3: Que hagas parte deste exército.
4: Quando a Bíblia Sagrada fala em Efésios 6.
3: Quando a Bíblia diz em Efésios 6.
4: A respeito do capacete.
3: Sobre el casco.
4: A respeito do escudo.
3: Sobre el escudo.
4: A respeito do calçado.
3: Sobre los calzados.
4: A respeito da vestimenta de guerra.
3: Sobre vestimenta de guerra.
4: Você acha que essa vestimenta é para você passear na praia?
3: Crees que eso es para que pasees en la playa?
4: Você acha que essa vestimenta simbólica é verdade?
3: E a vestimenta é simbólica, claro.
4: É para você passear na Avenida Paulista?
3: É para passear por Avenida Paulista?
4: É para você ir visitar shopping center?
3: Ou ir a visitar shopping center?
4: Ou você acha que essa armadura chamada armadura de Deus?
3: Ou essa armadura chamada armadura de
4: Deus? É para que você entre na batalha que está acontecendo?
3: É para que entres na batalha que está acontecendo?
4: É para que você tome parte dessa briga que está acontecendo?
3: E agarre parte desta peleia que está passando?
4: A sua oraçãozinha não é oração audaciosa?
3: Tua oração sim. Não é oração de audácia.
4: E você precisa mudar essa oração.
3: E necessitas cambiar esta oração.
4: Você precisa subir o nível dessa oração.
3: Necessita subir o nível dessa
4: oração. Porque Deus está contando com você.
3: Está contando com você.
4: Deus quer que você entre nessa batalha.
3: Deus quer que entre nessa batalha.
4: No tempo de Josué e no meu tempo e no nosso tempo, não se trata de nós, meus irmãos, não se trata da nossa comodidade, trata-se de Deus.
3: Não se trata do nosso tempo ou comodidade,
4: trata-se
3: de Deus.
4: Deus sendo glorificado, Deus Todo-Poderoso sendo exaltado por intermédio da sua pessoa.
3: Se trata de Deus sendo glorificado através da sua pessoa.
4: Se trata do avanço do reino de Deus.
3: O avanço do reino de Deus.
4: Resgatando vidas perdidas.
3: Resgatando vidas
4: levando
3: perdidas.
4: Levando salvação a milhares de pessoas, é disso que se trata.
3: Levando salvação a milhares de pessoas.
4: E é por essa razão que eu desafio vocês.
3: Por esse motivo os desafio.
4: E digo que o próprio Deus desafia vocês.
3: Eu digo que o próprio Deus os desafia.
4: A praticarem as orações mais audaciosas.
3: A praticar orações mais audaciosas.
4: E se colocarem no lugar onde Deus quer que vocês estejam.
3: E se pongam onde Deus quer que estejam.
4: Como soldados com armadura espiritual.
3: Como soldado com armadura espiritual.
4: Prontos para combater o bom combate, como dizia o apóstolo São Paulo.
3: Ligados para combater o bom combate, como dizia o apóstolo.
4: São Paulo não dizia.
3: Ele dizia.
4: Eu estou aqui pronto.
3: Não dizia, estou listo.
4: Para viver a boa vida.
3: Para vivir la buena vida.
4: Para pedir ao Senhor, Senhor.
3: Para pedir ao Senhor, Senhor.
4: Eu quero guerra, sombra e água fresca.
3: Quero sombra e água fresca. Não é isso?
4: Quando Paulo fala combati o bom combate, ele está dizendo, eu guerrei a minha guerra.
3: Quando Paulo diz combati o bom combate, diz guerrei a minha guerra.
4: Eu não renunciei a batalha.
3: Diz, não é negociado a batalha.
4: E o Senhor foi glorificado.
3: E o Senhor ha sido glorificado.
4: Ele fala, eu sofri açoites.
3: Dizem, sofri açoites.
4: Perseguições.
3: Persecuciones.
4: Injúrias.
3: Injúrias.
4: Calúnias.
3: Calúnias.
4: Eu sofri tanto.
3: He sofrido tanto.
4: E só sofre, meus irmãos, aqueles que estão na batalha.
3: Só sofrem quem está na batalha.
4: Irmãos que olham para os outros irmãos que às vezes estão passando grandes tribulações, grandes batalhas.
3: Aí quem vê nos outros estão batalhas e tribulações.
4: E às vezes tem a audácia, a coragem de dizer.
3: Tem coragem e audácia de dizer.
4: Essa batalha, essa luta é porque está em pecado.
3: Isso é porque está em pecado.
4: Eu quero que você inverta a situação hoje.
3: Quero que imita a situação hoje.
4: A luta, a tribulação, a guerra, a perseguição, a injúria, a calúnia é coisa de crente verdadeiro.
3: Luta, tribulação, calúnia, injúria.
4: A Bíblia fala que se nós sofremos, sofremos como homem de Deus, não como maldizente. É evidente que estou falando dos homens de Deus.
3: Se sofrimos é como homens de Deus, não como maldizente.
4: Homens de Deus que aceitam a batalha.
3: Homens de Deus que aceitam a batalha.
4: Homens de Deus que não rejeitam a briga.
3: Homens de Deus que não rejeitam a peleia.
4: Nós não vamos rejeitar a briga, não.
3: Não rejeitaremos a peleia, não.
4: Se Deus está conosco.
3: Se Deus está conosco.
4: A vitória é nossa.
3: A vitória é nossa.
4: E se for preciso pedir, Senhor.
3: Se for necessário pedir, Senhor.
4: Para o sol e para a lua.
3: Detenha o sol e a luna.
4: Porque é longe que essa batalha termina.
3: Porque hoje essa batalha terminará.
4: Amanhã começa outra, é verdade.
3: Amanhã começa outra.
4: Mas essa aqui vai acabar hoje.
3: Mas isso terminará
4: essa
3: hoje.
4: Essa batalha vai acabar hoje.
3: Isso terminará hoje.
4: É hoje.
3: Hoje.
4: Que nós vamos derrotar esse adversário desta batalha.
3: Derrotaremos o adversário pela batalha.
4: Esse crentezinho cheio de...
3: Esse crente pequenito.
4: Mimimi. Levanta a sua cabeça. Deus chamou você para ser melhor do que isso.
3: Levanta tua cabeça. Deus te levantou para ser melhor que isso.
4: Você tem a espada do Espírito.
3: Tiene la espada del Espíritu.
4: Você tem o Espírito de Deus na sua vida.
3: Espírito de Deus tens em tua vida.
4: Você tem a presença de Deus na sua vida.
3: Tiene presença de Deus em tua vida.
4: Não vai deixando essa batalha se prolongar além do que precisa.
3: Não deixe a batalha prolongar-se mais além do que necessita.
4: Muita gente que não consegue vencer uma batalha para começar fica sempre naquela mesma luta.
3: Gente que não logra vencer e segue na mesma luta.
4: Todo dia a mesma queixa.
3: Todas as mesmas quejas.
4: Ai, ai, ai, ai, ai, aqui.
3: Ai, ai, por aqui.
4: Ai, ai, ai, ai, ai, ali.
3: Ai, ai, ai, por ali.
4: Não caminha, não segue adiante.
3: Não caminha, não vá hacia adelante.
4: Eu quero dizer a você que Deus quer ver você como crente raçudo.
3: Decirte, Deus quer ver-te como crente.
4: Como crente cheio de cicatriz.
3: Cheio de cicatrizes.
4: Como crente cheio das marcas de Cristo.
3: Cheio de marcas de Cristo.
4: Como crente que parte para cima do adversário.
3: Crente que vai sobre o adversário.
4: E se o dia estiver terminando.
3: E se estiver terminando.
4: Tenha ousadia de dizer, para aí, sol no pico do Jaraguá.
3: Tenha atrevimento de dizer, detém o sol no pico do Jaraguá.
4: Para aí, lua na Baixada Santista.
3: Detente, lua na Baixada
4: Santista. Porque hoje que essa batalha termina.
3: Esta batalha hoje terminará.
4: Satanás cheira aqui a sua derrota.
3: Satanás huele tu derrota.
4: Eu estou munido, eu sou um combatente de Deus.
3: Um combatente de Deus.
4: Eu estou com a armadura da fé.
3: Estou com a armadura da fé.
4: Com a armadura de Deus.
3: Com a armadura de Deus.
4: É para isso que Deus te chamou.
3: Para isso Deus te chamava.
4: Nenhum grande movimento espiritual, meus irmãos, no mundo.
3: Nenhum grande movimento espiritual no mundo. Nenhum, não?
4: Foi fortalecido na folga.
3: Foi feito
4: não.
3: En el día libre, não.
4: Todos os grandes movimentos que já aconteceram na história
3: grandes movimentos em relação ao cristianismo,
4: eles foram fortalecidos nas perseguições e nas aflições e nas batalhas.
3: Foram fortalecidos nas persecuções e batalhas.
4: Extraordinário.
3: Extraordinário.
4: Eu sei que você pode receber tudo.
3: Sei que puedes recibir todo.
4: Mas pense grande.
3: Pero piensa en grande.
4: Pense grande.
3: Piensa en grande.
4: Se for preciso falar, olha estrela, eu não quero que você brilhe.
3: Se for necessário dizer, eu não quero que
4: brilhe. Nós já vimos tantos testemunhos.
3: Vimos tantos testemunhos.
4: Vocês se lembram do rei Ezequias?
3: Te acuerdas del rey Ezequías?
4: Para quem não conhece.
3: Para quien no lo conoce.
4: Deus um dia falou ao rei Ezequias.
3: Deus um dia le dijo al rey Ezequías.
4: Você está doente, você vai morrer.
3: Estás mal y morirás.
4: Põe ordem a tua casa.
3: Pon en orden tu casa.
4: E a Bíblia fala que ele virou a sua cabeça para a parede e chorou. E começou aquela lamentação.
3: Dice que en la pared lamentó llorando diciendo, Señor.
4: O Senhor sabe que eu sou um servinho bom.
3: Sabe que soy un siervito bueno.
4: Não quero morrer.
3: Não quero morrer, Deus meu, decía.
4: Deus falou pro profeta Isaías, volta lá e fala para ele que eu dou para ele mais 15 anos.
3: Deus le dijo al profeta Isaías, vuelve y dile que doy 15 años más.
4: E o rei ficou desconfiado.
3: E el rey se quedó desconfiado.
4: Como é que eu vou saber que é Deus quem está falando se é verdade isso?
3: Como saber si Dios está hablando si es verdad esto?
4: Aí Elias falou, você quer um sinal?
3: Elias dijo, ¿quieres una señal?
4: Você quer que eu ordene ao sol que adiante 10 graus?
3: Queres que o sol se adelante 10 graus?
4: Aí o rei falou, não, melhor atrasar 10 graus.
3: O rei disse, não, melhor atrasá-lo.
4: Porque adiantar vai adiantar mesmo.
3: Adelantar você irá adelante, sim.
4: Um homem chamado Isaías.
3: Um homem chamado Isaías.
4: Ele orou.
3: Ele orou.
4: E o sol retrocedeu 10 graus.
3: E o sol retrocedeu 10 graus.
4: E a gente aqui pedindo a Deus, Senhor, eu quero que as minhas galinhas fiquem boas.
3: E nós pedindo, queremos que minhas galinhas fiquem boas, Senhor.
4: Hoje no nosso site tinha um testemunho lá. Eu pedi a bênção em favor do meu cãozinho, do meu gatinho, eles foram curados. Nós pedindo essas coisas.
3: Em favor das mascotas ser sanadas e pedir essas coisas.
4: Sendo que nós temos que orar para Deus fazer o sol andar para trás.
3: Sendo que temos que orar para que o sol vá hacia atrás.
4: Ou andar para frente com mais pressa.
3: Ou ir adelante com mais prisa.
4: Ou parar de uma vez.
3: Ou detener-se de uma vez.
4: Porque há uma batalha para ser batalhada.
3: Porque é batalha para ser batalhada.
4: Há uma guerra para ser guerreada.
3: Para ser guerreada.
4: Tem gente sendo assassinada por Satanás.
3: Há gente sendo assassinada por Satanás.
4: E nós preocupados com aquela goteira na nossa casa.
3: E preocupamos com a goteira na casa.
4: Oração com ousadia. Ou nós somos crentes ou nós não somos. Ou nós somos de Deus ou nós não somos. Ou nós entendemos o propósito de Deus ou nós não entendemos.
3: Entendemos o propósito de Deus ou não entendemos.
4: Louvado seja Deus, aleluia.
3: Alabado seja Deus.
4: A igreja começou em aflição, meus irmãos, em batalha.
3: Começou em aflição e
4: batalha. Tantos servos de Deus foram mortos, decapitados, perseguidos, colocados óleo em cima e incendiados para que ruas e cidades fossem iluminadas com o corpo aceso de cristãos.
3: Quando os servos de Deus foram incendiados e iluminaram a cidade com eles,
4: aflições.
3: Aflições.
4: Perseguições.
3: Persecuciones.
4: Essa é a história da verdadeira igreja.
3: Essa é a história da verdadeira igreja.
4: Você faz parte da verdadeira igreja?
3: Você faz parte da verdadeira igreja?
4: Ou você faz parte da igreja bancada fofinha, banco de couro e ar-condicionado?
3: Você faz parte da igreja com assento suavito e ar-condicionado?
4: Pastor, Deus me livre.
3: Pastor, Deus me livre.
4: Na minha igreja não tem ar-condicionado?
3: Na minha igreja não há ar-condicionado.
4: Ah, se você souber o quanto Deus tem pavor de crente comodista.
3: Se você pensa quanto Deus tem pavor de crente
4: que chega na igreja, cruza os braços e fala, dá os seus pulos aí, pastor.
3: Dice,
4: eu não vou dar pulo por você de jeito nenhum.
3: Eu não darei saltos por você de forma alguma.
4: Eu vou dar os meus pulos por mim.
3: Darei meus saltos por mim.
4: O que eu faço pela igreja é o papel de um pastor, mas você tem que fazer alguma coisa também.
3: O que eu faço pela igreja é o papel de um pastor, mas você
4: tem
3: que fazer algo também.
4: Se for preciso defender o rebanho, eu vou defender.
3: Se é necessário defender o rebanho, lo farei.
4: Se é preciso alimentar o rebanho, eu vou alimentar.
3: Se é necessário alimentar o rebanho, lo alimentarei.
4: Eu vou fazer o trabalho do pastor.
3: Farei
4: o
3: trabalho do pastor.
4: Agora eu dar os pulos que você tem que dar.
3: Agora dar os saltos que tens que dar.
4: Se é forgado.
3: Tu eres flojo.
4: Você é forgadão, hein?
3: Eres flojo, flojo.
4: Dá os seus pulos o quê, rapaz?
3: Dar saltos por quê?
4: Acorda!
3: Despierta!
4: Você é de Deus ou você não é de Deus?
3: Eres de Deus ou não eres de Deus?
4: A almofadinha!
3: La almohadita!
4: Nós estamos num campo de batalha, não num spa ou numa colônia de férias.
3: Estamos em uma batalha, não em uma colônia de vacaciones.
4: Nós estamos nesse mundo.
3: Estamos en este mundo.
4: Mas nós não somos desse mundo.
3: Pero no somos de este mundo.
4: A Bíblia fala que o mundo nos odeia.
3: La Biblia dice que el mundo nos odia.
4: Jesus fala, mas primeiro odiou a mim.
3: Y Jesús primero odió a mí.
4: O mundo tem pavor da gente.
3: El mundo tiene pavor de nosotros.
4: É por isso que nós temos que batalhar.
3: Por eso tenemos que batallar.
4: É por isso que nós temos que ter ousadia.
3: Debemos tener el atrevimiento.
4: Para adentrar ao campo do extraordinário e pedir o extraordinário.
3: Para entrar al campo de lo extraordinario
4: y pedir lo
3: imposible. Impossível e extraordinário.
4: Você vai deixar de lado essa coisa de pedir pequeno.
3: Dejarás a um lado o pedir lo pequeno.
4: Porque quando você pede o grande, você já está dizendo automaticamente.
3: Quando pides o grande, está dizendo automaticamente.
4: Eu tenho fé para receber o pequeno.
3: Tenho fé para receber o pequeno.
4: Quando você pede para o sol, para aí.
3: Quando pides ao Senhor que se detenha ali.
4: Você está dizendo, eu tenho fé para ser curado desse câncer que eu tenho.
3: Tienes fé para pedir de ser sanado del cáncer que tienes.
4: Quando você fala para a lua, para aí.
3: Quando tienes la, dices a la luna, detente,
4: você aquí. Está dizendo, eu tenho fé para ser curado do meu estômago, tenho fé para Deus salvar minha família.
3: Está dizendo, tenho fé para ser sanado pelo estômago, para salvar a minha família.
4: Venha fazer parte desse exército de Deus. Deus conta com você.
3: Venha ser parte deste exército de Deus. Deus conta com você.
4: E que Deus estabeleça o seu reino.
3: Que Deus estabeleça o seu reino.
4: Nessa geração e através dessa geração.
3: E através desta geração.
4: Ou na sua geração por intermédio da sua pessoa.
3: Ou em tua geração através de ti.
4: Você que é mais novo, você que é mais idoso, que Deus possa usar você.
3: Quem é mais jovem ou anciano, Deus os use.
4: E que o reino de Deus seja estabelecido.
3: E o reino de Deus seja estabelecido.
4: No coração de tantas outras pessoas.
3: E no coração de tantas outras pessoas.
4: Através da batalha que você está batalhando.
3: Através da batalha que batalha.
4: Seja audacioso.
3: Seja audacioso.
4: Servo de Jeová, seja audacioso.
3: Servo de Jeová, seja audacioso.
4: Tenha essa fé audaciosa.
3: Fé audaciosa.
4: E certamente nós vamos ver quebrar esse mecanismo viciado.
3: Certamente veremos romper esse mecanismo.
4: Das pessoas que se detêm no pequenininho.
3: Em viciado, que se detêm no pequenito.
4: Perecível apenas.
3: Apenas em lo perecível.
4: E que a palavra de Deus siga triunfando.
3: E que a palavra de Deus siga triunfando.
4: E que o mover de Deus siga acontecendo.
3: Que o mover de Deus siga sucedendo.
4: E que o inimigo caia.
3: Que o inimigo caiga.
4: E que você possa sair dessa sua sombra.
3: E possa sair da tua sombra.
4: E passar a ser um grande guerreiro de Deus.
3: E começar um grande guerreiro
4: posso
3: de Deus.
4: Garantir a você.
3: E posso garantir
4: que a vitória é garantida.
3: Que a vitória é garantizada.
4: Posso garantir a você.
3: Te posso garantizar.
4: Você vai receber muitas marcas e muitas cicatrizes nessas batalhas.
3: Receberás muitas marcas e cicatrizes na batalha.
4: Mas tem uma coroa de vitória esperando você lá.
3: Pero hay corona de victoria esperándote a usted.
4: Esperando você lá.
3: Esperándole allá.
4: Muita gente pensa, a Bíblia Sagrada fala,
3: na Bíblia Sagrada
4: ao que vencer,
3: al que venciere,
4: ao que vencer,
3: al que venciere,
4: vencer o quê?
3: Vencer quê?
4: Brincadeira de bolinha de gude?
3: Juegos de las bolitas?
4: Ao que vencer o quê?
3: Ao que vencer quê?
4: Corrida com ovinho na ponta da colher?
3: Corridas com huevos na ponta da cuchara?
4: Ao que vencer a batalha?
3: Ao que vencer a batalha?
4: Ao que vencer o mundo?
3: Ao que vencer o mundo?
4: Ao que vencer a guerra?
3: Ao que vencer a guerra?
4: Ao que vencer Satanás?
3: Ao que vencer a Satanás?
4: Ao que se dispor?
3: Ao que se disponga?
4: E ser audacioso?
3: E ser audacioso?
4: Para batalhar essa batalha?
3: Para batalhar esta batalha?
4: Que o mundo não pode enxergar?
3: E o mundo não pode ver?
4: Mas que está acontecendo?
3: Pero que está sucediendo?
4: É você?
3: É você?
4: Esta é a vitória.
3: Esta é a vitória.
4: A vitória que vence o mundo através da sua fé. Vitória contra Satanás. Vitória contra o império da morte. Vitória contra o inimigo.
3: Vitória contra Satanás, o império da morte e o inimigo.
4: Pode ter certeza.
3: Está seguro?
4: Algum dia você vai dizer, puxa, está doendo hoje.
3: Algum dia virá, você está doendo hoje.
4: Hoje mesmo eu estava com os irmãos ali no escritório e dizia, puxa, estou desanimado.
3: Em la oficina estou desanimado, dizia.
4: Tem dia que a gente está cansado.
3: Há dias que estamos muito cansados.
4: E a minha esposa disse, pode ir que Deus vai te usar.
3: E minha esposa disse, vê que Deus te usará.
4: Eu estava dizendo, acho que eu vou pôr o irmão que estou muito cansado de pregar hoje.
3: Estou cansado para predicar hoje, dizia.
4: Minha esposa disse, vai lá.
3: Minha esposa me disse, vê allá.
4: Quando você está cansado é que Deus se apodera da gente.
3: Quando estamos cansados, Deus se apodera de nós.
4: Quando nós achamos que não temos nada a oferecer, é que Deus vem e faz.
3: Quando não temos nada para oferecer, Deus vem e lo hace.
4: Tem dia que você vai se sentir cansado.
3: Há dias que te sentirás cansado.
4: Tem dia que você vai olhar para as marcas que você está tendo.
3: Há dias que verás marcas que tiene.
4: Dessa guerra cruel e sangrenta.
3: Pela guerra cruel e sangrienta.
4: Mas se você levantar a sua cabeça, você vai ver.
3: Pero si levantas tu cabeza, verás.
4: Que tem uma coroa de vitória esperando por você na glória do Pai.
3: Que hay corona de victoria esperando por
4: e você vai seguir caminhando.
3: E seguirás caminando.
4: Talvez em meio a lágrimas.
3: Talvez em meio a lágrimas.
4: Passando pelas tribulações.
3: Passando por tribulação.
4: Mas sendo ousado na sua fé.
3: Pero siendo atrevido con
4: mas
3: tu fe.
4: Sendo atrevido realmente na sua fé.
3: Sendo atrevido com tu fé.
4: E pedindo a Deus coisas que ninguém.
3: E pedindo coisas que nadie.
4: Não tem o Espírito Santo tem coragem de pedir.
3: Entende, o Espírito Santo não tem coragem de pedir.
4: Deus use você, igreja.
3: Deus ajuda a igreja.
4: Ousadia nessa sua fé.
3: Audácia em sua fé.
4: Tenha ousadia nessa sua fé.
3: Tenha atrevimento com sua fé.
4: Peça a Deus.
3: Pídale a Deus.
4: O que grandes homens de Deus pediram.
3: O que grandes homens de Deus pediram.
4: E Deus fez acontecer.
3: E Deus fez o que suceda.
4: Vai fazer com você também. Que Deus abençoe você.
3: E hará...
4: Aleluia, louvado seja Deus. Aleluia. Digam comigo assim, meus irmãos. A paz do Senhor Jesus. Digam comigo assim mais uma vez. A paz do Senhor Jesus. Muito obrigado, irmãos, todos vocês da Igreja Deus e Amor, vocês de outros ministérios, vocês que juntaram-se a nós na oração. Bem-vindos e venham sempre. E muito obrigado por vocês estarem aqui. Que Deus vos abençoe. Digam comigo mais uma vez. A paz do Senhor Jesus. Vão com Deus, meus irmãos. Vocês estão guardados, vocês estão protegidos e abençoados. Em nome de Jesus.
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0: muitos pedidos aqui, presbítero Miquéias.
1: Sim.
0: É, de oração, pessoas. É, alcança o cérebro do fulano, dá cura pro ciclano, tanta coisa, tantos pedidos de oração aqui. Eu tenho certeza que na oração, a oração de um justo, ela é eficaz, ela pode mudar seus efeitos. Então, nesse momento, com o Ministério de Intercessão Global da Igreja Pentecostal Deus Amor, ora. É, as coisas acontecem, nós vamos interceder por esses pedidos de oração também. Né?
1: Com certeza, pastor. Eu acredito que, imagine, né, pastor, são só no canal Igreja Deus Amor Oficial é uma média de 1.800 a 2.500 pessoas.
0: Olha só.
1: Só no canal Igreja Deus Amor Oficial, mais o canal Direto com Deus e mais os ouvintes também que já estão nos escutando.
0: Exatamente.
1: Estão nos ouvindo também no programa Voz da Libertação. Eu quero deixar o convite para você que está nos ouvindo pelo programa Voz da Libertação. Quiser assistir também áudio e vídeo, você pode ir no nosso canal Igreja Deus Amor Oficial, como também no canal Direto com Deus, e fazer como o pastor Marcos está dizendo aqui, ó, muitas pessoas, pastor, já estão deixando os comentários ali, o seu pedido de oração.
0: Olha só, paz do Senhor Jesus, pastores, que Deus abençoe, amém. Olha só, Jesus me perdoa por tudo, Felipe Cruz está falando ali, ele perdoa, né, Miquel?
1: Com toda certeza.
0: O arrependido, né?
1: Jesus, o sacrifício dele na cruz do Calvário já foi para nos redimir de todos os nossos pecados, pastor.
0: Olha só, oração pelo Isaac, meu sobrinho, seus três amigos, livramento, libertação, porta de emprego. Eu creio no Deus que abre portas, Miquel, eu creio no Deus que cura. Eu creio no Deus que transforma e abre o nosso entendimento para compreendermos essa palavra. Isso é muito importante para conhecer Ele, não é verdade?
1: A palavra, ela é a maior revelação do caráter de Deus, pastor Marcos.
0: Falou tudo.
1: Então, acho que se nós queremos conhecer o nosso Deus, né, a melhor forma é você ler as Sagradas Escrituras, que ali nós revela o caráter de Deus, a sua vontade, quem Ele é. Né? Então, a palavra de Deus, ela traz para nós os atributos de Deus, né, comunicáveis e incomunicáveis.
0: Exatamente.
1: Né? Quem Deus é. E é maravilhoso quando nós temos profundidade na palavra e conhecemos a cada dia, vamos crescendo na graça e no conhecimento do nosso Deus. Que não é só conhecer, porque a palavra, ela traz para nós a revelação de Deus, para nós nos relacionarmos com Ele. Né,
0: exatamente. Relacionamento e prosseguir em conhecer mais e mais. Sempre
1: glória
0: tem coisas para aprendermos do nosso Deus. Aí nós conhecemos um Deus de amor, um Deus de graça, né? E não é aquele Deus terrível que mata e olha para você querendo te tacar fogo, te destruir, não. É um Deus de amor,
1: glória,
0: um amor
1: Deus
0: profundo, incondicional, que chega a constranger a gente, né?
1: É aquilo que Paulo fala, né? O amor de Cristo nos constrange. É um amor
0: verdade.
1: Tão real
0: é.
1: Que você fala, não é possível que Ele me ama tanto assim.
0: Verdade.
1: Até o Davizinho às vezes fala, né? Isso não é possível que é tão bom assim.
0: Por que que Ele vai escolher o Magno? Por que que Ele vai escolher o Miquel? Tantas falhas
1: verdade.
0: Que nós temos, mas Ele ama.
1: Nos constrange,
0: nos
1: né, pastor?
0: Nos constrange, sem merecer.
1: É verdade. É quando é a mesma coisa quando você recebe algo, você fala, não sei se já aconteceu de acontecer algo na sua vida de você ficar constrangido de falar, nossa, essa pessoa me surpreendeu e eu nunca fiz nada por ela e ela fez algo tão singelo, e me constranger.
0: Exatamente.
1: Já aconteceu comigo algumas vezes de eu falar, poxa, essa pessoa está fazendo tanto por mim, o que eu posso fazer por ela, né? E isso é o amor de Cristo por nós. Nós nunca fizemos nada por Cristo. E o amor dele tão grande, tão maravilhoso, né? Deus amou o mundo de tal maneira que enviou o seu Filho amado para aquele que nele crê não pereça, mas tenha a vida eterna.
0: Uma definição, assim, meia-noite, mas uma definição. A misericórdia seria mais ou menos aqui. Você que é mais estudado que eu. A misericórdia seria você não receber aquilo que você merece.
1: Verdade.
0: E a graça é você receber algo que você não merece.
1: Verdade. É
0: uma definição, será que cabe aí uma definição curta?
1: Com certeza, eu acho que com certeza, porque até na salvação ela não parte do homem. Né? Se você olhar de Gênesis a Apocalipse, é Deus à procura do homem. Né? Adão, quando ele peca, Deus sabia que Adão tinha pecado. Na sua onisciência, ele sabia que Adão tinha caído. E o homem se esconde de Deus.
0: Deus é procurado.
1: E Deus, Adão, onde tu estás?
0: Meu Deus. É tremendo isso.
1: É o amor de Deus.
0: Você falar sobre isso. Meia-noite e um, nós já vamos orar. Eu quero deixar aqui um versículo para você. E nós já vamos iniciar a oração. O livro de Romanos, capítulo 11, o verso 36. Verso conhecido, simples aqui, mas poderoso, porque dele e por ele e para ele são todas as coisas. Glória, pois, a ele eternamente. Amém. Vamos orar? Vamos buscar a face do Senhor. Põe a sua almofadinha, o seu tapete, a sua cadeira, do jeito que você quiser. Do jeito que você se sentir melhor para buscar o Senhor. Mas ore conosco nesse momento. Aleluia. Toda a glória e toda a honra sejam dadas ao Senhor Jesus. Santíssimo Deus, poderoso Pai, entramos em sua presença poderosa em oração nesse momento, Senhor meu Deus. Falando sobre o seu amor aqui, o nosso coração já ferve e as lágrimas começam a escorrer dos nossos olhos. E perguntamos, por que nós? Por que eu? Por quê? Que amor tão grande e maravilhoso é esse? Incondicional, meu Deus, nós te louvamos, meu Deus, a ti toda a glória, o Senhor merece a ti toda a glória, toda a honra, todo o louvor e toda a adoração, sim. Pedimos perdão dos nossos pecados, Senhor, nós somos falhos, pecadores. Perdoa, Senhor, meu Deus, os nossos pensamentos, atitudes erradas. Senhor, meu Deus, palavras colocadas em situações, em momentos errados. Senhor, meu Deus, e também a omissão em momentos que nós deveríamos ter nos posicionado e falado alguma coisa. Senhor, nós pedimos perdão. Meu Deus, olhares, situações, tem misericórdia de nós. Não vire o seu rosto contra nós e nem tire de nós o seu Espírito Santo, meu Deus. Oh, querido Deus. E agradecemos o Senhor por tudo que o Senhor tem feito. O nosso coração se enche de gratidão nessa noite, Senhor, nesse início de madrugada. Sim, meu Deus, somos gratos ao Senhor. Tanta gratidão, Senhor. Tanta gratidão. Tantas demonstrações de amor. O Senhor tem nos atraído com cordas de amor e o seu amor nos constrange, Senhor, meu Deus. O seu favor, a sua graça que nós não merecemos, meu Deus. Somos tão falhos e a nossa justiça é como trapo de imundice, Senhor meu Deus. O bem que nós queremos fazer, nós não fazemos. E o mal, esse, oh Senhor, nós fazemos. Senhor meu Deus, nós agradecemos o Senhor pelo fôlego de vida. Agradecemos o Senhor pela saúde, pelos livramentos. Agradecemos o Senhor, meu Deus, pelas experiências boas, experiências ruins, porque aprendemos do Senhor e amadurecemos com tudo. Agradecemos, Senhor, meu Deus, pelos nossos familiares, nossa família. Agradeço pela vida da minha esposa, Senhor. Agradeço pelos companheiros de trabalho. Sou grato ao Senhor, meu Deus, pela vida do presbítero Miqueia, Senhor, dos irmãos que aqui estão, Senhor, na técnica. Senhor, nós te louvamos por tudo. Pela nossa diretoria, os nossos pastores, os nossos irmãos colaboradores, a sua obra, todos, pelo seu povo, pela sua igreja. Agradecemos, Senhor meu Deus, sim, Senhor meu Pai. Poderia ficar aqui o dia inteiro elencando, Senhor meu Deus, uma lista, tantos pontos para agradecer o Senhor. Somos gratos, enfim, somos gratos ao Senhor, por tudo, Senhor meu Pai. Oh, grandioso Deus, é nesse momento o Ministério de Intercessão Global da Igreja Pentecostal, Deus amor, ora conosco, Senhor, nós clamamos em concordância nesse momento, entramos em concordância e apresentamos a vida de cada um dos seus servos nessa terra. Sim, grande Deus, apresentamos o seu povo que ora conosco, Senhor meu Deus. O seu povo que passa, Senhor, necessidades nesse momento, Senhor. Quem sabe alguém está passando uma dificuldade grande, esperando uma providência, uma luta espiritual, alguma situação difícil, um vento contrário soprando, meu Deus. Uma leve momentânea tribulação. Oh, grande Deus, nós intercedemos por cada um agora aqui no Brasil, Senhor meu Deus, no exterior também. Aonde

era, Senhor, meu Deus, sim, meu Deus, a sua igreja, oh grande Deus, a igreja do Senhor na terra, nós intercedemos pela sua igreja, ajuda, meu Pai, a avançar, continua dando a visão, oh grande Deus, querido, nós pedimos nesse momento que as hostes malignas, que os levantes infernais caiam por terra, os que se posicionam contra a sua igreja, a igreja de Cristo na terra, caiam por terra nesse momento, em nome de Jesus. Exércitos malignos, caiam por terra. Hostes infernais, caiam por terra. Legiões satânicas, caiam por terra. Em nome de Jesus Cristo, nós pedimos, grande Deus, oh Senhor meu Pai, é a sua igreja avançando, Senhor meu Deus, é a sua igreja, Senhor meu Deus, no centro da sua vontade, grande Deus, aleluia, meu Deus querido, alcança, Senhor, cada um que tem enviado pedido de oração, quantos pedidos, Senhor, nós lemos aqui, quantos estão sendo enviados, que não param de ser enviados, não param de chegar, meu Deus, alcança, Senhor, e conforme a sua vontade, Senhor meu Deus, o Senhor mude a história. Transforme a situação em nome de Jesus Cristo. Vem, grande Deus, vem, meu Deus, em nome de Jesus, e faz um grande mover. Alcança os pedidos de oração, alcança os que deixaram pedidos escritos também nos papéis e deixados nos cestos das nossas igrejas. Alcança cada um que está orando conosco agora, fortalece, Senhor, esse intercessor, fortalece o seu servo e a sua serva. Alcança esse jovem, alcança esse ancião, alcança esse adolescente, esse casal que está orando de mãos dadas agora, essa família que está reunida apresentando um grande propósito, ou quem sabe um ente querido. Ou quem sabe o luto bateu na porta, Senhor, esses corações estão, Senhor, entristecidos nesse momento. E só o seu Espírito pode, meu Deus. Oh, aleluia, só o seu Espírito pode, Senhor, meu Deus, alcançar esses corações e aliviar, Senhor, meu Deus, tirar essa tristeza, meu Pai. Oh, grandioso, aleluia. Alcança, Senhor, essa viúva agora. Alcança, Senhor meu Deus, essa família, Senhor, nesse pranto agora. Alcança, Senhor meu Deus, em nome de Jesus Cristo, essa mulher chorando, meu Pai, por essa decepção. Alcança, Senhor meu Deus, esse homem orando e pedindo ajuda dos céus, meu Deus, para levar, Senhor meu Deus, aleluia, para levar, Senhor meu Deus, o mantimento, Senhor meu Deus, a providência para o lar, para os filhos, esse homem preocupado com o futuro dos filhos, com a situação financeira dessa família, meu Deus, responde nesse momento, em nome de Jesus Cristo, nós clamamos, Senhor, por esse trabalhador, esse homem que trabalha, Senhor meu Deus, incansavelmente, que está trabalhando agora também, alcança, Senhor meu Deus, onde estiver, locais perigosos, Senhor, aquele que está, Senhor, dirigindo um automóvel, um ônibus, um caminhão, Senhor meu Deus, aquele que está trabalhando em uma portaria ou em outros lugares, Senhor meu Deus, nessa madrugada, que o Senhor alcance agora e ajude esse trabalhador, meu Deus, ajuda ele a esforçar as mãos, dá o grande livramento nesses locais perigosos, Senhor meu Deus, ermos, Senhor, onde ele passa, que o Senhor livre, aleluia, em nome de Jesus Cristo, meu Deus, pedimos grandioso Deus, nesse momento, livra, Senhor, alcança esses trabalhadores, oramos, Senhor meu Deus, por essa nação que precisa tanto do Senhor, meu Deus, quantas coisas acontecendo nesses dias, Senhor, período de eleição, Senhor, tantos escândalos, tantas coisas acontecendo, meu Deus, nós pedimos, grande Deus, que o Senhor acabe com isso, que o Senhor, meu Deus, acabe com tudo isso, Senhor meu Deus, tira toda a sujeira, falcatrua, Senhor, meu Deus, salva essas vidas, quebranta esses corações, converte essas pessoas, em nome de Jesus, alcança as nossas autoridades, Senhor, meu Deus, e faz um grande mover, salva esse povo, Senhor, meu Deus, em nome de Jesus Cristo, meu Deus, nós te pedimos, meu Pai, vem. Vem, Senhor, em todo o norte, vem em todo o nordeste do Brasil, Senhor, nordeste orando comigo agora, conosco agora, sim, meu Deus, o norte orando, meu Deus, o centro-oeste, os irmãos orando, todo o centro-oeste, meu Deus, alcança agora, meu Deus, em nome de Jesus.

0: Cristo, Senhor, todo o Sudeste grande, meu Pai. O sul do país, meu Deus, olha as baixas temperaturas, olha as chuvas violentas, olha, Senhor, as catástrofes, Senhor, meu Deus, naturais, climáticas, meu Deus, livra o seu povo, dá o grande livramento para as famílias que moram em locais perigosos, Senhor, meu Deus, em nome de Jesus Cristo, Senhor, aquele que não tem, Senhor, condição de nem fazer um telhado ali decente para a sua moradia, meu Deus, aquele que construiu um local perigoso, Senhor, que pode ter desabamento a qualquer momento, aquele que construiu com material que o vento pode levar, Senhor, meu Deus, só o Senhor pode guardar, nós oramos, nós intercedemos, Senhor, meu Deus, por aquele que está aflito, necessitado, sem condições, nós intercedemos agora. Oramos, Senhor, meu Deus, também pelos empresários, Senhor, meu Deus, que apresentam ali o seu comércio, a sua empresa, que o Senhor dê direção, que o Senhor abençoe, que o Senhor guarde o coração, Senhor, meu Deus, sim, meu Deus, em nome de Jesus Cristo, nós clamamos, meu Pai, nós pedimos, meu Deus, ô Senhor querido, Senhor amado, nessa madrugada, nós queremos ser cheios do seu Espírito Santo. Senhor, só na palavra inicial que eu li, só na conversa que tive aqui com o presbítero Miqueias, Senhor, nosso coração já ardeu, meu coração já ferveu, eu quero, Senhor, meu Deus, ter mais intimidade, estar mais perto do Senhor, meu Deus, em nome de Jesus Cristo. Nos ajude, Senhor, meu Deus, meu Pai, nos ajude, meu Deus querido, encha a nossa vida da sua presença, do seu poder, vem, grande Deus, e sopra o seu vento nessa madrugada, em nome de Jesus Cristo. Sopra o seu vento, Senhor, meu Deus, que traz vida, e vida com abundância. Sopra o seu vento, Senhor, meu Deus, que o Senhor soprou ali, Senhor, naquele vale de ossos secos, trazendo vida. Sopra o seu vento, Senhor, meu Deus, em nome de Jesus, mas não aquele vento gélido. Senhor, o vento do Senhor, o vento que traz vida, Senhor. Oh, grande Deus, nós pedimos nesse momento, grandioso Deus, tira, Senhor, meu Deus, as escamas dos nossos olhos espirituais para vermos a sua glória. Desobstrua os nossos ouvidos espirituais para ouvirmos a sua voz. Oh, grande Deus, olha o coração duro, Senhor, meu Deus. O nosso coração duro, enganoso e falho, o nosso coração que tenta nos levar para caminhos, Senhor meu Deus, que aos nossos olhos parecem caminhos direito, mas no final são caminhos de morte. Senhor, transforma o nosso coração, tira o coração de pedra, põe um coração de carne, aleluia, assim, meu Deus, põe, Senhor. Nos dê um coração como o coração de Cristo, um coração que perdoa, um coração que ama, um coração como o do salmista, um coração que adore, aleluia. Sim, meu Deus, tira do nosso coração que desagrada ao Senhor, tira a soberba, a vanglória, e nos ajude, Senhor, meu Deus, a nos relacionarmos com o Senhor, meu Deus, de tal maneira que o fruto do Espírito, Senhor, meu Deus, Cristo, em nós. Sim, Senhor, meu Deus, o fruto do Espírito, meu Deus, o nosso caráter, transforma o nosso caráter, tão deformado, Senhor, o nosso caráter tão falho, tão deformado, aprendemos, Senhor, meu Deus, de uma maneira tão errada, Senhor, meu Deus, e seguimos com aquilo, transforma pelo seu poder, pelo seu Espírito, pela sua palavra, o nosso caráter tão falho, grande Deus, em nome de Jesus, os nossos pensamentos, Senhor. Santifica, Senhor, meu Deus, pela sua palavra, os nossos pensamentos. Sim, grande Deus, sim, Senhor, meu Deus, santifica os nossos pensamentos, santifica a nossa vida, os nossos caminhos, nossos passos. Que a sua palavra, Senhor, meu Deus, esteja, sim, meu Deus, em todo momento. Nos ajuda a meditar nessa palavra, Senhor, de dia e de noite. Meditar, comer, aprender, Senhor, degustar, aleluia. Internalizar, gravar, guardar, esconder na tábua do nosso coração. Nos ajude, Senhor, meu Deus, para não pecarmos contra o Senhor. Oh, grandioso, oh, maravilhoso Deus, nos ajude, Senhor, meu Deus. Transforma mesmo. Aquele que está buscando dons espirituais, que o Senhor entregue dons. Aquele que está buscando quebrantamento, transformação, meu Deus, faz um mover nessa madrugada, nós pedimos, vem, Senhor, meu Deus. Vem, Senhor, abre as janelas dos céus nessa madrugada, Senhor, sobre a nossa vida, sobre a sua igreja, meu Deus. Abre as janelas dos céus, Senhor, meu Deus. Derrama, Senhor, aquilo que o Senhor quer derramar sobre a nossa vida. Esse algo novo derrama como chuva sobre a nossa vida nessa madrugada, sobre a sua igreja. Que nada vem impedir esse romper do Senhor, essas águas do seu Espírito rebentando, Senhor, em terras secas, em corações, em vidas que estão como terras secas, meu Senhor. Oh, grande Deus, vem rebentando essas águas, Senhor, essa fonte que vem do trono do Senhor. Aleluia, sou, meu Deus, sim, grandioso, vem, Espírito Santo de Deus. Senhor, nós clamamos, nós oramos, nós te louvamos, aleluia, e agradecemos o Senhor por esse privilégio de estar na sua presença em oração, Senhor. Oramos, Senhor, meu Deus, por essa geração. Oramos, Senhor, meu Deus, pelo ancião, Senhor, meu Deus, que já fez tanto. Grandioso Deus, oramos pela nossa juventude, Senhor, meu Deus, sim, grandioso Deus, multiplica, nos ajuda a alcançar, a expandir com expansão, com regenero, Senhor, o Galileu, as nossas crianças, meu Deus, oh, grandioso Deus, guarda as nossas crianças. Quantas mães orando comigo nesse momento, pedindo livramento, Senhor, para que o Senhor guardar as criancinhas, guarda as nossas crianças de colo, as que estão nas creches, as que começaram aí nas escolinhas também, Senhor, meu Deus, guarda as nossas crianças, livra do maligno, livra do mal intencionado. Livra, Senhor, de se machucar em brincadeiras, Senhor. Livra, Senhor, meu Deus, de ingerir alguma coisa mortífera, venenosa, Senhor, meu Deus, pensando que é alguma coisa, um doce, Senhor, meu Deus. Oh, meu Deus, querido, guarda as nossas crianças, Senhor, meu Deus, nesse mundo tão violento, nesse mundo com tantas pessoas mal intencionadas, tantas pessoas dando lugar para o adversário da nossa alma. Guarda as nossas crianças. Guarda os nossos jovens, Senhor, da sedução maligna, Senhor, meu Deus. Guarda os nossos jovens, Senhor, meu Deus, em nome de Jesus Cristo, do sono da indolência. Guarda os nossos jovens, Senhor, meu Deus, nós pedimos e usa poderosamente. Usa como uma flecha na mão do valente. Usa, Senhor, com unção, com poder. Usa os nossos jovens dentro das universidades. Usa os nossos jovens aonde eles andarem, que o Senhor use, Senhor, meu Deus, para fazerem a diferença, Senhor, para multiplicar. Aleluias! Usa os nossos pastores, Senhor, meu Deus, apacentando. Usa os nossos pastores nos gabinetes pastorais, nos altares. Usa os nossos pastores, Senhor, meu Deus, como pastores do Senhor, meu Deus, dando sabedoria, da sabedoria, Senhor, meu Deus, inteligência, unção, Senhor, amor pelas almas, zelo, Senhor, ética. Usa, Senhor, os nossos pastores, presbíteros, diáconos. Usa, Senhor, meu Deus, os nossos professores. Usa, Senhor, querido, nós te pedimos. Usa, Senhor, os nossos professores da nossa escola teológica Deus e Amor. Usa, Senhor, os professores do CFO, de todos os nossos cursos, professores de crianças. Usa os nossos professores, mestres, poderosamente, nós te pedimos. Os nossos obreiros, obreiras. Usa, Senhor, meu Deus, os que estão fazendo lives. Usa, Senhor, os pregadores. Usa os evangelistas. Usa, Senhor, os missionários. Usa, Senhor, meu Deus, em nome de Jesus, nós clamamos, nós intercedemos e pedimos, grande Deus, pela sua igreja pentecostal, Deus e Amor, que o Senhor use os nossos pastores, os nossos obreiros, em nome de Jesus. Continua usando a nossa diretoria, Senhor, meu Deus, deliberativa, executiva. Oh, grande Deus, olha o propósito de oração que estamos fazendo. Responde, Senhor, esses 21 dias em nome de Jesus Cristo. Dá um sinal do seu mover, da sua mão poderosa se movendo no nosso meio. Senhor, faz um grande mover. Aleluia! Grandioso Deus, querido Pai, clamando, Senhor, aonde chegar essa live. Entra nesse lar, Senhor, meu Deus, aonde chegar essa live. Entra nesse cômodo, nessa casa, entra nesse ambiente, nesse trabalho, onde essa pessoa está. Em nome de Jesus Cristo, meu Deus, destrona Satanás dentro dessa casa. Olha esse lar com tanta gritaria, tanta briga, tanta contenda. Entra nesse lar, Senhor, levando a sua paz. Oh, aleluia! Clamamos o sangue do Cordeiro e repreendemos agora toda a contenda dentro dessa casa. Saiam os espíritos malignos de dentro desse ambiente. Saia do coração dessa pessoa, sai seta maligna, seja destronado, Satanás, saia desse lar. Saia desse ambiente, sai desse quarto, sai desse cômodo. Em nome de Jesus nós te ordenamos, saia dessa família e não volte mais em nome de Jesus. Meu Deus, meu Pai, alcança, Senhor, meu Deus, e faz um grande mover. Oramos, Senhor, meu Deus, meu Pai, querido, eterno e poderoso, eu oro, Senhor, meu Deus. Oro nesse momento, Senhor, pelas nações que estão em guerra. Oro, Senhor, meu Deus, sim, por aqueles que estão em situações tão complicadas e viram tanto derramamento de sangue. Pessoas que estão traumatizadas. Pessoas que viram, Senhor, meu Deus, mísseis, balas. Oh, Senhor, meu Deus. Grandioso Deus, dá um grande livramento, Senhor, faz cessar essas guerras, Senhor, esse derramamento de sangue. Oramos, Senhor, meu Deus, meu Pai, em nome de Jesus Cristo, nós pedimos por aqueles que estão em situação de rua. Oramos, Senhor, meu Deus, para aqueles que estão em albergues, abrigos, casas de recuperação. Senhor, meu Deus, crianças que estão em orfanatos. Nós oramos, Senhor, meu Deus, grandioso, pedimos por eles, meu Deus, os novos convertidos. Senhor, os que se batizaram, os que estão se preparando para o batismo, meu Deus, que o Senhor use os professores, meu Pai, ensinamento batismal. Que os novos convertidos, Senhor, meu Deus, meu Pai, conheçam o Senhor, a sua palavra. Sim, grande Deus, que o Senhor ajude a firmarem os pés na rocha. Que o Senhor ajude, Senhor, que a raiz deles cresça no Senhor. Sim, meu Deus, tenha profundidade. Sim, grandioso Deus, nós pedimos que o Senhor guarde, que o Senhor livre, Senhor, meu Deus, que essas setas de dúvidas e enganos que Satanás traz na mente dos novos convertidos caiam por terra, pelo poder da sua palavra, que é a verdade. Aleluia! Sim, querido Deus, querido Pai, nós oramos, nós intercedemos, meu Deus, querido, meu Deus maravilhoso, queremos mais da sua presença. Usa os nossos pastores nos cultos, aqui nas nossas igrejas, meu Deus. Usa, Senhor, meu Deus, meu Pai, os pregadores. Usa, Senhor, meus, as irmãs. Usa, Senhor, meu Deus, nós pedimos, vem, Senhor, usa com poder, com unção. Usa, Senhor, meu Deus, com a pregação da palavra verdadeira, genuína, o evangelho poderoso, transformador, que é o poder de Deus para a salvação de todo aquele que crê. Usa, Senhor, meu Deus, em nome de Jesus Cristo, meu Deus! Meu Deus, meu Deus, meu Deus, a fé vem pelo ouvir, ouvir a sua palavra, Senhor, meu Deus! Usa, Senhor, nos nossos altares, os pregadores, levando, Senhor, a palavra genuína. Não deixe que o fogo estranho, Senhor, esteja no nosso meio. Meu Deus querido, meu Deus poderoso, ajude-nos, Senhor, meu Deus, a pregar a sua palavra. Sim, meu Deus, a tempo e fora de tempo. Ajude-nos, Senhor, a buscar a sua face em oração. Meu Deus, quantos que não conseguem mais orar? Quantos, Senhor, meu Deus, que já não tem mais forças, meu Pai, nós pedimos nesse momento, fortalece, Senhor, aquele que está fraco. Em nome de Jesus, levanta o caído, meu Deus, nessa madrugada. Em nome de Jesus, dá uma injeção de ânimo, Senhor, meu Deus, e esperança e poder na vida daquele, Senhor, que está desanimado e caído. Meu Deus, estende a sua mão, tira esse homem de dentro desse do fundo do poço que ele chegou na vida dele, Senhor, meu Deus, essa situação tão complicada, Senhor, que ele não consegue mais sair. Estende a sua mão, nós pedimos, grande Deus, quem sou eu para mandar, quem somos nós para mandar no Senhor, meu Deus, dar uma ordem, mas pedimos a misericórdia, Pedimos a sua misericórdia, tem misericórdia, estende a sua mão poderosa, grande Deus, e tira esse homem, essa mulher de dentro desse poço, do fundo do poço que chegou a vida dele, a vida dela. Vem, grande Deus, tira, meu Pai, levanta, Senhor, em nome de Jesus Cristo, nós te pedimos, vem, Senhor, nessa madrugada. Vem nessa madrugada renovando, meu Deus, nós pedimos o renovo, nós pedimos a fortaleza, vem, vem, vem, Espírito Santo de Deus, quebrantando corações, vem, Senhor, mudando pensamentos, Senhor, meu Deus, pessoas pensando em desistir, se matar, destruir, acabar, meu Deus, transforma esses pensamentos, meu Deus, em nome de Jesus, vem, vem, quebranta, transforma, salva, resgata, em nome de Jesus Cristo. E aquele que precisa de um abraço do Senhor, um acalento, vem, Senhor meu Deus, sobre essa vida, abraça, aquece esse coração, Senhor, se aquece esse coração, grande Deus, sim, meu Deus, faz ele ficar quentinho aí com a sua presença, meu Deus, em nome de Jesus Cristo, abraça, Senhor, quantas lágrimas derramadas nesse momento, quantas pessoas pedindo um abraço do Senhor, abraça, meu Deus, oh, aleluia, meu Deus, alcança e faz um mover, meu Deus, oh, Senhor, nós intercedemos, o Ministério de Intercessão Global da Igreja Pentecostal, Deus amor, nós intercedemos, intercedemos pela obra social, pelas instituições Reviver, intercedemos por aqueles que estão, Senhor, nas comunidades ribeirinhas, quilombolas, aldeias indígenas, sim, meu Deus, oh, grandioso Deus, são tantas situações, meu Deus, oramos, pedimos, ajuda, Senhor, nos dá condição, abençoa aquele que está ajudando, abençoa o dizimista, o ofertante, aquele que ajuda na obra social e na sua igreja, meu Deus, que o Senhor abençoe mais e mais, nos ajude a alcançar mais, com mais projetos, mais pessoas, nos ajude, Senhor, nós te pedimos, grande Deus, vem, Senhor, sobre a nossa vida com o seu poder, aleluia, veste o seu povo nessa madrugada, grande Deus, com a sua armadura, vem revestindo, Senhor, meu Deus, dando as armas espirituais, Senhor, para essas milícias, para essa peleja, Senhor, em nome de Jesus, capacita, meu Senhor, veste o seu povo, reveste o seu povo, Senhor, para a peleja, nós pedimos, grande Deus, pela sua igreja, pelas pelejas que se encontram no caminho, meu Deus, veste o seu povo, levanta os exércitos de intercessão na última hora, levanta, meu Deus, os soldados em nome de Jesus, desperta aquele que dorme, Senhor, espiritualmente, em nome de Jesus, desperta, tu que dormes, desperta, meu Deus, desperta, meu Pai, desperta, Senhor, meu Deus, o seu povo, para se posicionar em oração, desperta a sua igreja. E nós pedimos ao Senhor, faz a sua vontade, grande Deus, nessa terra. Em nome do seu Filho amado Jesus Cristo, nós te pedimos, grandioso Deus, faz a sua vontade, Senhor, oh meu Deus, querido e poderoso. Intercedemos, meu Pai, intercedemos pelo seu povo, pela sua igreja, meu Senhor. Em nome de Jesus Cristo, use o seu servo, Senhor, meu Deus, presbítero Miqueias também, Senhor, meu Deus. Nessa intercessão nós pedimos, grandioso Deus, poderoso, aleluia, meu Pai.
1: Oh, meu Deus, nós te louvamos por estarmos aqui, Senhor, te louvo pela vida do pastor Marco, pela sua esposa, nossa irmã Andréia, pela sua família, Senhor, nós te louvamos por estarmos aqui, Senhor, mais uma vez nos prostrando diante do Senhor, Pai, reconhecendo a Tua grandeza, o quão grande o Senhor é, soberano sobre toda a terra, sobre todo o céu, o Senhor é grande, meu Deus, o Senhor é poderoso, o Senhor governa, aleluia, a Tua palavra nos diz que Isaías, ele viu o Senhor assentado em um alto e sublime trono, e os seres celestiais clamavam: Santo, Santo, Santo é o Senhor, e toda a terra está cheia da tua glória. Aleluia, Senhor, aleluia, Senhor. Nós te louvamos, Pai, nós te engrandecemos, nós nos rendemos a ti, Senhor, nós nos prostramos diante de ti e te adoramos, nós nos esvaziamos de nós mesmos, Senhor, e nos colocamos, aleluia, na dependência do Senhor, na dependência de ti, Senhor. Oh, meu Deus, porque o Senhor mesmo declarou: sem mim nada podeis fazer, Senhor. E nós sabemos, eu sei, Senhor, o quanto sou limitado, o quanto sou, meu Deus, tão pequeno diante de ti, Senhor. Diante da tua presença, somos tão pequenininhos, somos tão insignificantes, Senhor. Mas como falávamos, a tua misericórdia, o teu amor nos encontrou, aleluia. O teu amor, Senhor, nos constrange, somos constrangidos, meu Deus, pelo teu amor, pela tua misericórdia. Quantos irmãos e irmãs agora podem sentir, Senhor, que são filhos amados? Pode faltar o amor do pai, pode faltar o amor da mãe, pode faltar o amor de amigos, de irmãos, mas o teu amor nos encontra, Senhor. Nós podemos sentir o teu amor que é derramado em nossos corações. Que mistério, Senhor! Que mistério tão lindo e espiritual é sentirmos a paternidade, é sentirmos que temos uma identidade no Senhor, que somos filhos, que não somos órfãos, mas somos filhos do Senhor. Oh, glória! João declara: porque todos quanto os receberam, Deus deu-lhes o poder, receberam o poder, receberam o direito de serem feitos filhos de Deus, Senhor, e nós o recebemos, nós o aceitamos. Oh, meu Deus, não fomos nem nós que te aceitamos, mas o Senhor nos aceitou, o Senhor nos encontrou, aleluia. Oh, glória a Deus, aleluia, Senhor. Quantos irmãos estão sendo encontrados agora, porque andávamos perdidos, andávamos sem propósito, andávamos sem direção. Quem era eu sem o Senhor? Oh, meu Deus, mas agora temos um propósito, temos um foco, temos esperança. Glória a Deus. Quantos irmãos, Senhor, quem sabe estão nos ouvindo agora, que estão sem esperança, que estão sem direção, Senhor, que estão até sem propósito de vida. Mas como o Senhor nos encontrou, como o Senhor encontrou Paulo no caminho de Damasco, Senhor, vá de encontro com esse irmão, Senhor. Que esse irmão e essa irmã possa ter um encontro real com o Senhor. Porque quando temos um encontro real, quando nós temos um encontro verdadeiro, nunca mais nós somos os mesmos. Nunca mais seremos os mesmos, Senhor. Jamais me esquecerei quando encontrei-me contigo, Senhor, com apenas 16 anos. O Senhor me encontrou. Cuidou das minhas feridas, pôs umas vestes novas e deu-me propósito de viver. Que maravilha, Senhor! É quando temos esse encontro, quantas pessoas estão me ouvindo agora, Senhor, e perdeu o propósito de viver, perdeu o propósito da vida, Senhor, porque ainda não tiveram esse encontro genuíno. Mas nessa noite, neste novo dia, o choro pode durar uma noite, mas a alegria, ela vem pelo amanhecer. Que nesta madrugada de oração, Senhor, esta pessoa possa encontrar-te contigo, possa ter um encontro real, Senhor, contigo, e a sua vida nunca mais será a mesma. Nunca mais será a mesma. Oh, glória a Deus. Oh, glória a Jesus. Senhor Deus e meu Pai, o Senhor me diz que tem pessoas que perderam a razão de viver e perderam, meu Deus, o sentido da vida a tal ponto de desejarem a morte, de desejar, meu Deus, o suicídio. Mas neste novo dia, Senhor, nós repreendemos agora todo o espírito da morte. Renova, Senhor, aleluia, alegria da salvação, como Davi orou, dizendo: não retire de mim o teu Espírito Santo, mas devolva-me, Senhor, a alegria da minha salvação. Todo vazio da alma, nós repreendemos toda tristeza que só pode ser preenchida com a tua presença, Senhor. Nós estamos debaixo de uma palavra e o Senhor prometeu, dizendo: a paz que eu vos dou, o mundo não conhece. E nesta noite, Senhor, neste novo dia, quantas pessoas estão clamando pela paz no seu lar, pela paz interior, meu Deus. Visita agora essa pessoa, meu Deus, esse irmão, essa irmã que está em desespero e clama pela paz dentro da sua vida, da sua casa, Senhor. O Senhor prometeu, meu Deus, derrama esta paz que o mundo não conhece. É a paz que nós sentimos em meio às adversidades, em meio às tribulações, em meio às perseguições. Nós temos paz, como a igreja primitiva tinha, uma paz, uma confiança, mesmo nas arenas mesmo jogados para serem devorados pelos leões, os romanos olhavam e diziam: o que esse povo tem? Que o rosto deles brilha e nós não vemos medos neles. Nós não vemos medo. Pelo contrário, que Deus é esse, que mesmo diante da morte, eles têm paz. E que maravilha, Senhor! Dele malaço, oriclanda, le malamaia. Oriclanda, le malaço, oriclanda, le mai. Que maravilha, Senhor! Dai-nos essa fé, meu Deus, de termos paz na tempestade, paz sobre a tempestade. Oh, glória a Deus, paz em meio às perseguições. Eu clamo, Pai, pela paz em nossa igreja. Eu clamo, Senhor, pela paz. Aleluia! A tranquilidade. Oh, glória a Deus. Senhor, no meio da tempestade nós clamamos. Como o Senhor disse para Pedro, homem de pequena fé. Oh, glória a Deus. Porque o Senhor estava no meio da tempestade. O Senhor estava no meio da tempestade com os seus discípulos. Ó, Senhor, que maravilha é quando nós alcançamos esse entendimento, Senhor. A paz que excede todo entendimento. Que maravilha! Oh, meu Deus! É muito maior do que o nosso entendimento. Excede, Senhor, a nossa limitação. Mas nós queremos, Senhor, esse irmão anseia, essa irmã anseia, meu Deus, em ter essa paz magnífica. O mundo tenta, Senhor,

mas não conseguem. É uma paz volátil, é uma paz, meu Deus, temporária, mas é que nós recebemos do Senhor, é uma paz permanente, é uma paz de alma, é uma paz de espírito. Senhor, eu quero orar por esta pessoa que tem, meu Deus, até mesmo tomado remédios, tem, Senhor, está na dependência de remédios fortíssimos, Senhor, para dormir, para descansar. Senhor, essa pessoa que está com crise de ansiedade, Senhor, não deixe, Senhor, nós andarmos ansiosos. Como Pedro disse, lançai sobre o Senhor todas as vossas ansiedades, porque Ele tem cuidado de vós. Ó Senhor, que maravilha é quando nós enxergamos, Senhor, o Teu cuidado. Mesmo quando tudo parece difícil, mesmo quando tudo parece perdido aos nossos olhos, nós enxergamos o Seu cuidado. Quando pensamos, não tem mais jeito, quando todos já disseram não tem mais jeito, quando os médicos já disseram não tem mais volta. Oh, glória a Deus, a última palavra sai do trono, a última palavra sai do céu, Senhor. Ah, meu Deus, eu lanço diante de Ti todas as minhas ansiedades, Senhor. Nós confiamos em Ti, Senhor. Uns confiam em carros, outros em cavaleiros, mas nós faremos menção do Teu nome, Jesus. É do Teu nome, Senhor, que nós faremos menção, que nós diremos, como Samuel disse, Ebenezer, até aqui nos ajudou o Senhor. É nesse nome que nós edificamos a nossa casa. É sobre este nome que nós lançamos, aleluia, o fundamento da nossa família. Senhor, esse irmão e essa irmã, lança sobre Ti a estrutura da sua casa, o seu casamento, Senhor. Nós trazemos o Senhor para o centro.

0: O Senhor está à porta, Ele bate. Deixa Ele entrar e fazer morada. Ele ser o alicerce. Ele ser a pedra fundamental. Aleluia, da sua casa. Bem-aventurado é o homem que edificou a sua casa sobre a rocha. Veio o vento, veio a tempestade e não pôde contra aquela casa, porque estava edificada na rocha. E a rocha é o Senhor. O Senhor é a pedra angular da nossa vida. Como o salmista diz, Senhor, leva-me para uma rocha que é mais alta do que eu. Os meus pés estarão sobre a rocha. O nosso lar, a nossa casa, a nossa igreja está edificada nessa rocha. E não haverá outro que lançará outro alicerce, a não ser Cristo, que é o centro de tudo. Emalacanto, lemalacere, malacante, elemalamai. Meremalassuri, micandelemalamasse, elemacante, elemai. Sim, Senhor, o Senhor é o alicerce. E o Senhor é a rocha. Anátema seja aquele que queira colocar outro fundamento a não ser Cristo. Nós oramos, Pai, nós oramos porque somos edificados no Senhor. Essa casa, essa família está edificada na rocha que é o Senhor. Oh, glória! Oh, bendito seja o teu nome, Senhor. Nós oramos pela liderança da nossa igreja, Senhor. Eu quero apresentar a tua serva, a nossa querida irmã Irene Miranda, presidente desta igreja, Senhor, que o Senhor levantou. Visita a tua filha, a saúde, Senhor. Sustenta em tuas mãos. Como Paulo disse, pesa sobre mim a responsabilidade das igrejas do Senhor. Tamanha responsabilidade, Senhor, a tua serva tem carregado. E nós oramos, Pai, nós cobrimos ela de oração, nas decisões, Pai. Ó, Senhor, que o Senhor possa conduzir, continuar conduzindo a tua serva em todas as decisões. Nós oramos, Pai, ó Senhor, visita hoje, visita a tua filha, visita a nossa irmã Débora, Senhor, vice-presidente da nossa igreja. Pai, sustenta a saúde da tua serva. Visita tua filha, guardando, Senhor, tamanhas lutas, provações. Visita o pastor Lorival, seu querido esposo, Senhor, guarda. Nós oramos pela restauração total e completa na saúde do teu filho, Senhor. Visita também nosso querido presbítero Davi Miranda Neto, guarda ele, Senhor. Nós oramos, continua usando, dando sabedoria em todas as decisões que são necessárias para a tua igreja. Visita os teus filhos. Eu quero apresentar, meu Deus, toda a diretoria executiva, pastor Milton de Almeida. Visita teu servo, a sua família, visita o pastor Antônio Osmar, toda a sua família, sua casa, visita também, Senhor, pastor Marco Magno, a sua esposa, a irmã Andréia, a sua querida família, Senhor. Ó, meu Deus, visita o pastor Fabrício Beata, sua esposa e filhos e família. Visita, Senhor, pastor Jerry e toda a sua casa. Visita, meu Deus, visita, Senhor, o pastor Wilson Siqueira. Visita também, Senhor, nossa querida irmã Maria José. Senhor, consola o coração da tua filha. Visita ela agora. Visita, Senhor, nós oramos, clamamos, cobrimos a tua filha de oração. Senhor, visita a tua igreja, visita o corpo de obreiros, visita os pastores, meu Deus, em todo o Brasil, em todo o mundo. Visita a tua igreja, a igreja é tua, meu Pai. Foi o Senhor que alicerçou, levantou, o Senhor que deu o crescimento. Nós oramos, Pai, por todos os pastores, presbíteros, diáconos, de todas as nossas mais de 12.800 igrejas por todo o Brasil e as demais milhares de igrejas por todo o mundo, Senhor. Ó, meu Deus, nós clamamos. Eu quero orar também, Senhor, por todos aqueles que de alguma maneira se afastaram dos caminhos do Senhor. Pai, quantas pessoas estão afastadas, quantas pessoas que por algum motivo se feriu e saiu da igreja, Pai, e saiu do corpo de Cristo. Mas nós oramos agora, Pai, e queremos interceder por cura, que essa pessoa possa sentir agora a cura na sua alma, a cura no seu coração. Senhor, meu Deus e meu Pai, visita agora, Senhor, esta pessoa que ainda não tomou a decisão de aceitar ao Senhor como único e suficiente Salvador da sua vida. Quantas pessoas estão sofrendo tanto, meu Deus. Quantas pessoas estão enfermas da alma. Quantas pessoas já bateram em tantas portas, já foram em tantos lugares, mas não conseguiram, meu Deus, a resposta para os seus problemas, não conseguiram um sentido para a sua vida. E o Senhor vai dizer: eu sou o caminho, a verdade e a vida, e ninguém vem ao Pai senão por mim. Ah, Senhor, o Senhor é o caminho, o Senhor é a direção para a humanidade, o Senhor é a saída para o homem. Oh, meu Deus, não existe outro. E, meu Deus, nós te agradecemos e te louvamos por esse instante de oração, Senhor. Muito obrigado. Fica conosco, meu Deus. Nós te louvamos e desde já te agradecemos em nome de Jesus. Meus queridos irmãos, ouvintes, internautas, eu gostaria de fazer o apelo. Pastor Marcos, quantas pessoas, quem sabe, estão nos acompanhando, estão passando por um momento tão difícil, ainda não tiveram encontro com o Senhor, ou você que, por algum motivo, se afastou dos caminhos do Senhor. Eu quero fazer uma oração especial para você agora, Pastor Marcos, para essas pessoas regressarem. Jesus está de braços abertos. Eu gostaria que você escrevesse aí nos comentários agora: pastor, eu quero aceitar Jesus, eu quero reconciliar, eu quero voltar para Jesus, eu quero voltar para os braços do Pai. E nós iremos orar por você agora. Feche seus olhos. Senhor, meu Deus e meu Pai, nós queremos apresentar este irmão, essa irmã, que está tomando a decisão de aceitar o Senhor Jesus como o único e suficiente Salvador da sua alma. Eu quero orar também, Senhor, por este irmão que, por algum motivo, se afastou da Tua presença, saiu da Tua casa, Pai, mas agora está reconciliando. Senhor Deus, segura agora nas mãos desse irmão, segura agora, meu Deus, nas mãos dessa irmã que está reconciliando, que está escrevendo aqui nos comentários, que está tomando essa decisão, segura em suas mãos. Não deixe, de alguma maneira, Pai, se afastar dos seus caminhos, mas ajuda a permanecer, é o que eu te peço, em nome de Jesus Cristo. Amém e amém. Pastor Marcos, agora essas pessoas, elas podem entrar em contato conosco, né, pastor? Tanto pelo e-mail quanto pelo WhatsApp.
1: Exatamente. Entre em contato conosco agora. Nós temos uma equipe de pastores preparada para atender, para orientar nesse início da sua caminhada com Jesus Cristo. Queremos estar pertinho de você. Então, o e-mail ali, ó. Queroaceitarjesus@ipda.com.br. Queroaceitarjesus@ipda.com.br. 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Entre em contato conosco agora e seja bem-vindo à família.
0: Glória a Deus, glória a Deus, é verdade, pastor. Então, nosso pastor, que quando você mandar mensagem, esse pastor vai redirecionar você para a igreja mais próxima, né, pastor Marcos?
1: Exatamente.
0: Aí na sua cidade, no seu bairro, ou quem sabe até você que fala de outro país aí, nós vamos direcionar você à nossa igreja mais próxima.
1: Deus abençoe vocês, 12:59, vamos finalizando aqui, muito obrigado pela sua companhia, pela sua preferência, tenho certeza que você foi alcançado pelo mover de Deus aí onde você está, é o Ministério de Intercessão Global da Igreja Pentecostal, Deus Amor, todos os dias, 23:50, nós estamos aqui falando com você e já iniciando essa oração da 12:00 à 1:00. Estamos em campanha, Miquéias, estamos em campanha de oração até o dia 21.
0: Glória a Deus.
1: Esse mês estamos em campanha de oração em favor da igreja, tá bom? Então, todos orando conosco. Ah, não consegui participar desde o início, não tem problema, tá? É do dia 1 ao 21, não tem problema nenhum. Começa agora, começa agora, faça conosco aí esse propósito. Senhor, aviva a Tua obra com o propósito de oração dessa campanha. Deus abençoe, 1:00 da manhã, Deus abençoe você. Quem se despede é sua irmã e amigo presbítero Marco Magno também.
0: Seu irmão em Cristo, presbítero Miquéias de Almeida. Deus abençoe, pastor Marcos. Deus abençoe, amém, meus irmãos internautas. E até a próxima, se Deus nos permitir.
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1: Paz do Senhor, meus irmãos, quero aqui deixar o meu testemunho. Aos 38 anos de idade, começou a vir a ansiedade e ali, meus irmãos, a depressão, no qual procurei tratamento médico, psicológico, psiquiátrico. Meus irmãos, foram vários remédios e ali, através dessas medicações, comecei a ficar cada vez pior. Dopada, meus irmãos, muitas das vezes não conseguia ficar em pé, não conseguia me alimentar, não conseguia fazer nem a minha própria comida. Comecei a ter vários sintomas, palpitações, calafrios. Irmãos, foi um processo muito ruim. Foram vários comprimidos. Cheguei a tomar 20 comprimidos ao dia. Mas, meus irmãos, o Senhor Jesus me curou. Eu clamei o nome do Senhor. Falei, Deus, tem de misericórdia. Cura-me, Senhor. Me livra, me liberta dessas medicações. Eu creio que eu vou glorificar, eu vou testemunhar por onde eu passar o que o Senhor fez na minha vida. Então, meus amados, eu estou aqui deixando esse testemunho. O Senhor me tirou de dentro de um CTI, sem precisar de uma cirurgia e sem precisar de um cateterismo. O Senhor me curou da ansiedade generalizada, da depressão, meus irmãos, que ali eu tomava 20 comprimidos. Hoje eu não tomo nenhum comprimido, meus amados. Para a honra e glória do nome do Senhor, estou curada. Confia. Você que está ouvindo esse testemunho, me chamo Sandra Wade e falo aqui de Campo Grande, Mato Grosso do Sul. Deus abençoe.
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3: 1:04. 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

0: Última madrugada, povo de Deus, começa o programa Madrugada do Socorro de Deus. Eu sou seu irmão em Cristo, Daniel Mariano, na mesa de som, o competente Márcio Luiz, e no WhatsApp, o nosso querido irmão Guilherme, dando todo o apoio e toda a assistência. Vamos juntos até às 5 horas da manhã, lembrando a todos que hoje é dia 9 de setembro de 2026. Vocês acompanharam a oração diretamente com os homens de Deus, pastor Marco Magno e também nosso querido pastor Miqueias. Eu tenho certeza que vocês, queridos irmãos ouvintes, receberam aquela grande vitória, aquela grande bênção da parte do Senhor Jesus Cristo. Intercessão global. Esta é a campanha mundial aqui da nossa igreja pentecostal. Deus é amor, alcançando vidas e pessoas sendo abençoadas pelo nosso Deus, o nosso Pai. Você que não conseguiu orar, clamar a Deus, pastor, eu queria muito, muito mesmo poder orar juntamente com os homens de Deus, porém eu não consegui. Quero lembrar a todos que daqui a pouquinho, hein, às 2 horas da manhã, eu mesmo, Daniel Mariano, vou estar orando e clamando a Deus em seu favor. E você que quer participar ao vivo aqui no programa Madrugada do Socorro de Deus, nos ajude a fazer esta programação. Anote o nosso telefone, já temos a linha disponível para que você venha estar ligando aqui para nós, deixando o seu nome completo e também deixando o nome daquelas pessoas que precisam e necessitam ser alcançadas pelo Senhor Jesus Cristo. DDD 11-3208-2743, repetindo, DDD 11-3208-2743. Lembrando a todos, não é, Márcio, que pedimos a compreensão também e também a gentileza de todos os nossos queridos irmãos, vocês que já participaram, não é, do programa Madrugada do Socorro de Deus. Eu peço a gentileza para que você também venha abrir espaço para que os nossos queridos irmãos que estão pela primeira vez tentando ligar aqui para nós, deixando o nome, deixando também os pedidos de oração, para que nós possamos também atender essas pessoas que tanto precisam e necessitam. Por isso, já temos o nosso primeiro ouvinte nesta madrugada. Alô, bom dia, paz do Senhor Jesus.
1: Bom dia, Pai do Senhor. É Gisele, de Goiânia.
0: Ô, mãe Gisele, a paz do Senhor Jesus, minha irmã, seja muito bem-vinda ao programa Madrugada do Socorro de Deus. O que podemos ajudar a senhora?
1: Eu sempre digo isso, vocês pedindo oração para mim, para minha

0: eu faço oração pra mim, assim, pra Deus me libertar da medicação que eu tomo, tá?
1: Uhum. A senhora tem qual tipo de problema, minha irmã? Ansiedade?
0: Eu tenho sono bipolar.
1: Ah, entendi.
0: Aí eu faço tratamento aqui em Goiânia, né, no caso.
1: Uhum.
0: Um psiquiatra, mas assim, essa medicação, ela tá fazendo mais mal que bem, entendeu? Porque eu fiquei um ano sem tomar ela, Deus me empurrou, mas aí veio a gente nervosa. E só que ela, a pressão fica alta, tá cardíaca, a medicação tá fazendo mais mal.
1: Entendi. Nós só você está orando, viu, irmã? É Gisele, em seu favor, em favor também do seu lar e da sua casa e da sua família, viu, minha irmã?
0: Tá bom. Eu sempre, eu só estava falando que eu tenho que dar uma final de chocolate, eu sempre ligo nessa oração. Porque
1: amém.
0: Eu sou cristã também já, né? Mas
1: sim.
0: Eu sempre um reforço, porque Deus amanhã você tem uma oração. Aí
1: sim.
0: Aí essa oração é reforçar, porque você está
1: okay.
0: Com a dúvida dos amores.
1: A senhora é da nossa igreja mesmo ou de outro ministério, Magizane?
0: Eu sou da Senhora de Deus, mas eu acompanho você da 11 à meia-noite até 2 da manhã.
1: Ah, ok. Magizane, muito obrigado pela sua participação, viu, minha irmã?
0: Ah, muito bem. Eu que agradeço, tá bom?
1: Deus abençoe, lembrando a senhora e a todos que às 2 horas da manhã nós vamos estar orando ao vivo e peço que a senhora venha estar unindo a nossa fé para que nós possamos orar juntos e o nosso Deus vai estar dando a vitória.
0: Obrigada.
1: Amém. Fique na paz do Senhor Jesus.
0: Amém.
1: Muito bem, agora 1 da manhã, 14 minutos, participação da nossa irmã Gisele, lá de Goiânia, em Goiás. Deus abençoe a todos os nossos irmãos assembleanos e todos os nossos irmãos de outras denominações. Temos mais um ouvinte nesta madrugada, vamos atender. Alô, bom dia, paz do Senhor Jesus.
2: É a paz do Senhor, tudo bom?
1: Melhor agora, com quem eu falo?
2: Eu falo com José Matias, Alagoinhas, Bahia.
1: Ah, todo o povo de Deus da Alagoinha, na Bahia. Ô, irmão José, que podemos ajudar o senhor nesta madrugada, meu querido irmão?
2: Eu quero na parte financeira, na parte de saúde, que o senhor ore pela gente aqui, entendeu? Que eu boto meu nome e da minha família na oração.
1: Perfeito. O irmão José, o senhor é da nossa igreja pentecostal de Deus e Amor ou de outro ministério?
2: Não, é de outro ministério, mas eu estou lhe ouvindo todos os dias. Vai estar ligado aqui, é uma Alexa que é ligada a noite toda.
1: Que maravilha.
2: De noite,
1: Deus abençoe, porque... viu, irmão José, pela sua participação nesta madrugada. Nós vamos orar juntos, sim, às 2 horas da manhã. E já vamos colocar, e já coloquei, melhor dizendo, o seu nome aqui na oração e toda a sua querida família. Um forte abraço, viu, irmão José?
2: Um abraço, Deus abençoe.
1: Fique na paz, Senhor Jesus. Ótima semana.
2: Amém.
1: Muito bem, Deus abençoe nosso irmão José e todo o povo de Deus e Alagoinha, na Bahia. Vamos atender mais um ouvinte. Alô, a paz do Senhor Jesus, bom dia.
3: Bom dia.
1: Paz do Senhor Jesus, com quem eu falo?
3: João Alves de Melo.
1: Ô, irmão João, paz do Senhor Jesus, meu irmão. Que podemos ajudar o senhor nesta madrugada?
3: Coloca meu nome na oração aí, da minha mãe, do meu pai.
1: Ô, irmão José, o senhor é de Monte Azul Paulista, não é isso?
3: É, já conheço.
1: Né? É, já conheço, já. O irmão é ouvinte assíduo aqui, não é?
3: Ah, todos os dias eu tô ouvindo, mas hoje eu consegui linha, mas ontem eu não consegui, não.
1: Mas que bom, que maravilha. Ficamos felizes pelo meu irmão ter conseguido ligar aqui para nós e participar também. O senhor falou que queria colocar o nome do senhor e mais de alguém, é isso, irmão José?
3: Minha mãe, Maria Alves de Melo, Maria Salomé de Melo, meu pai, Expedito Alves de Melo.
1: Ok. Mais alguém, irmão João?
3: E tem uns colegas meus que estão internados também, tem um que está desenganado, o médico falou, talvez ele nem volta para casa, foi visitar ele lá hoje.
1: Sim.
3: O nome dele é Orlando Galeno.
1: Tá enfermo?
3: Tá na cama lá, o médico falou que talvez ele nem volta mais pra casa.
1: Ok, nós vamos estar orando, apresentar a vida da vida dele em oração para que Deus venha fazer um milagre, irmão João.
3: Bom, é que eu falei, né? O médico falou, mas Deus tira ele de lá.
1: Com certeza, meu irmão. Nós vamos estar orando às 2 horas da manhã em favor dele, tá bom, irmão João?
3: E tem o Celinho também, ele chama Celinho também, tá internado faz umas 3 semanas também.
1: Ok, já coloquei também na oração.
3: E a minha sobrinha Luá também tá internada, ela tá com asma.
1: Já está também anotado o nome dela também.
3: Tá bom.
1: Bom, João, muito obrigado pela sua participação nesta madrugada.
3: Obrigado pela atenção aí.
1: Eu que agradeço, viu? Às 2 horas da manhã vamos estar juntos orando, hein?
3: É, se Deus quiser.
1: Fica na paz do Senhor Jesus, uma ótima semana, meu irmão.
3: É, paz.
1: Muito bem, 1 da manhã, 17 minutos, vamos atender mais um ouvinte. Alô, bom dia, paz do Senhor Jesus.
4: Paz do Senhor, meus irmãos, graças a Deus, aqui é o Moncélio de Guarulhos.
1: Ô Moncélio, que prazer poder falar com o senhor e todo o povo de Deus aí de Guarulhos, Zona Norte de São Paulo, meu irmão.
4: Prazer é todo nosso, meu amigo.
1: Ô Moncélio, o senhor é da Igreja Pentecostal Deus e Amor?
4: Sim, senhor, do Dutra.
1: Ah, do Dutra. Deus abençoe a todos os nossos irmãos aí do Dutra.
4: Isso.
1: Que podemos ajudar o senhor nesta madrugada, meu querido?
4: Meu amigo, eu preciso que os irmãos apresentem eu, que estou com um probleminha no pulmão. Eu sou pintor automotivo. E o médico, ele deu um laudo que eu estou com pneumonia, estou em tratamento até domingo, vou ter que retornar. Mas eu creio nas orações poderosas, que se nós ligamos e nós pedimos oração, é porque nós cremos, né, meus irmãos?
1: É, tudo é possível aquele que crê, não é isso?
4: Verdade, verdade. E eu estou pedindo para os irmãos orarem por mim, né? Para o meu ministério, para os irmãos do Presente Mundo que estão nos ouvindo nesta madrugada poderosa, né? Em nome de Jesus Cristo, essa programação maravilhosa que tem alcançado a grande Guarulhos aqui, meu amado.
1: Que bênção de Deus. Não somente o Guarulhos, não é, o Marcelo, mas o Brasil inteiro e o mundo inteiro, né?
4: Verdade, verdade, meu irmão, verdade.
1: O senhor gostaria de colocar mais alguém também na oração, Marcelo? Aproveita agora.
4: Ora pela minha mamãe também. A minha mamãe é a Maria de Lourdes.
1: Maria de Lourdes.
4: Isso. Okay. Graças a Deus, ela passou por um câncer, mas através da oração, da busca, né, fazendo as campanhas de Deus e Amor, o Senhor, graças a Deus, ela já não tem mais nada. Só que é aqueles 5 anos, né, irmão, que tem que ficar levando no hospital, mas o Senhor Jesus já chegou primeiro. Graças a Deus.
1: É aquele exame de rotina, né?
4: Sim, senhor, meu irmão, verdade.
1: Mas já deu tudo certo, Moncélio, em nome do Senhor Jesus.
4: Glória a Deus, eu creio, meu irmão, eu creio.
1: Moncélio, muito obrigado pela sua... Pode falar, meu querido.
4: Realmente, essa programação tem alcançado, a gente tem percebido, irmão.
1: Sim.
4: O clima do Espírito Santo nesta madrugada está muito maravilhoso. Nós estamos aqui acompanhando os irmãos que já entraram em oração. Eu quero dizer para o senhor, irmãos, verdadeiramente o senhor está... Aleluia, recebendo essa programação, tá, meu filho?
1: Amém, amém, glória a Deus por isso, glória a Deus por isso. Moncélio, muito obrigado pela sua participação nesta madrugada, e eu quero convidar o senhor e a todo o povo de Deus aí da cidade de Dutra, em Guarulhos, que nós vamos estar juntos, orando e clamando a Deus, para que a presença do senhor continue nos envolvendo nesta madrugada.
4: Aleluia, graças a Deus, muito obrigado pela grande atenção que vocês têm dado para nós nesta madrugada com Deus.
1: Eu que agradeço. Fica na paz, Senhor Jesus. Uma ótima semana, meu irmão.
4: Amém. A paz, Senhor Jesus.
1: Amém. Paz. Nosso irmão Célio, lá da cidade Dutra. Guarulhos, Deus abençoe a todo o povo da zona norte de São Paulo. Vamos atender mais um ouvinte nesta madrugada. Alô, a paz, Senhor Jesus. Bom dia.
5: A paz do Senhor. Bom dia.
1: Com quem eu falo?
5: Viviane do Espírito Santo.
1: Eu não entendi o seu nome, irmão.
5: Viviane.
1: Ah, Viviane. Ah, Espírito Santo. Que Deus abençoe a todos os nossos irmãos do Espírito Santo. Pois não, minha irmã, que podemos ajudar a senhora nesta madrugada?
5: Eu vi a oração meia-noite. Ah. E também eu ouço a rádio, né? Todo
1: Sim.
5: dia. Eu já fui dessa igreja. E eu estou precisando de oração a favor da minha libertação, uma batalha espiritual fortíssima. Estou precisando de libertação.
1: Vamos orar, vamos clamar a Deus em seu favor, para que Deus venha libertar, não é, a vida da senhora, porque o nosso Deus, ele é poderoso para isso, não é, irmã Viviane?
5: Amém. Eu já estou afastada, né, mas eu já fui há muitos anos atrás, entendeu?
1: Ah, é?
5: Para outra igreja,
1: estou afastada. Ô, meu irmão, está afastada da presença do Senhor Jesus?
5: Não, eu só não estou tomando ceia, né, em comunhão, mas eu estou dizendo a mesma coisa, entendeu?
1: Ah, entendi. Mas nós vamos orar a Deus, viu, irmã Viviane? Para Deus dar força, dar graça, dar ânimo, para que a irmã possa estar firme na presença do Senhor Jesus. Tá bom? A senhora gostaria de colocar mais alguém na oração, Viviane?
5: Não, o problema mesmo é só comigo mesmo.
1: Ok. Muito obrigado, viu, pela sua participação nesta madrugada.
5: Eu que agradeço, Deus abençoe.
1: E lembrando a senhora e a todos que daqui a pouquinho, às 2 horas da manhã, nós vamos estar em oração.
5: Vamos orar.
1: Tá bom? Vamos orar juntos. Eu tenho certeza que o nosso Deus, ele é poderoso para fazer um grande milagre na vida da senhora e a todos os nossos irmãos capixabas.
5: Amém.
1: Tá bom?
5: Amém.
1: Deus abençoe. Fique na paz do Senhor Jesus.
5: Amém.
1: Amém. Paz. Deus abençoe a nossa irmã Viviane e a todo o povo capixaba do Espírito Santo. Vamos atender mais ouvintes nesta madrugada. Muita gente, hein, Marcos, participando, hein? Que bênção de Deus. Vamos atender mais um ouvinte. Alô, bom dia, paz do Senhor Jesus.
6: Bom dia, paz do Senhor.
1: Com quem eu falo?
6: Fala com o Menezinho, aqui de Francisco Morato.
1: Francisco Morato, povo de Francisco Morato em peso na audiência, hein?
6: Que maravilha, é verdade, graças a Deus por isso.
1: Maravilha. Ô, meu querido irmão, que podemos ajudar o senhor nesta madrugada?
6: Olha, meu irmão, eu peço oração pelo irmão que está internado na Santa Casa aqui de Francisco Morato, o nome dele é Wilson.
1: Wilson?
6: Isso. E sempre queixa ele que é obra de macumbaria que a própria família tem botado nele. Ele está sofrendo e está internado na Santa Casa. E é obra de macumbaria, só Deus para ter misericórdia.
1: Ok, nós vamos apresentar daqui a pouquinho às 2 horas da manhã a vida do Wilson.
6: E o Wilson, sim. E o meu irmão também lá no Nordeste, que está atingido com câncer também no estômago.
1: Como é que é o nome dele?
6: Chama Cícero.
1: Cícero?
6: Minha cunhada Diva também, que chama Valdiva, o nome dela, que ela teve um problema de derrame, ela está ainda se recuperando ainda.
1: Ok. Vamos estar... orando em seu favor para que Deus venha dar grande vitória.
6: A mim e toda a minha família, principalmente o Joel, que é o mais necessitado de oração. Ele aceitou Jesus agora esses dias.
1: Sim.
6: E o inimigo está revoltado com ele. Não quer que ele continue. Ele parou de fumar, que ele fumava. E aí ele tem uma coceira terrível no corpo dele, que tem gastado muito e não tem tido êxito. E só Deus para ter misericórdia.
1: Ana, vamos orar por ele para que Deus venha continuar dando força, graça, para que ele venha continuar na presença do Senhor Jesus. E vai continuar em nome do Senhor Jesus, meu irmão.
6: Em nome de Jesus, e até nem a oração da meia-noite agora com a rádio, vou aguardar para as 2 horas, em nome de Jesus.
1: Isso, às 2 horas da manhã nós vamos orar e clamar a Deus em favor da sua querida família, tá bom, meu querido?
6: Amém, que Deus abençoe.
1: Muito obrigado pela sua participação nesta madrugada, viu, meu irmão? Ótima semana.
6: Amém. Deus abençoe.
1: Amém. Paz. Muita gente participando. Ligue aqui para nós. Deixe também o seu nome. O nome também daquelas pessoas que precisam ser alcançadas pelo Senhor Jesus nesta madrugada. Vamos atender mais ouvintes. Alô, a paz do Senhor Jesus. Bom dia.
7: A paz do Senhor Jesus.
1: Com quem eu falo?
7: Daniel.
1: Mancida de Bauru. Paz Senhor, Mancida.
7: Oh, Senhor,
1: que prazer poder falar com a senhora mais uma vez, minha irmã.
7: É, prazer é todo mundo.
1: Maravilha. Que podemos ajudar a senhora nesta madrugada, Mancida?
7: Então, amor, eu recebi a minha ligação. Ah. Ela tomou me ajudar em oração.
1: Sim.
7: O neto meu está me ligado.
1: Como é que é o nome do neto, Mancida?
7: Ele faleceu, sabe, irmão?
1: E
7: ele tá muito triste, sabe? Tá meio jururu, tá estranho, sabe?
1: Uhum.
7: E ele trabalhava, tá tão lindo dia, e ele tá, sabe? E agora tá indo parar, e ele fica triste, né? Então, se o irmão me ajudar em oração, pra Deus abrir uma porta pra ele, pra tirar a tristeza do coração dele, né? Porque eles eram muito pegados, né?
1: Sei.
7: É meu vizinho aqui.
1: Oh, meu Deus.
7: Faleceu.
1: Mancida, como é que é o nome dele?
7: É Lucas Matheus.
1: É Lucas, né?
7: É Lucas Matheus, irmão.
1: Ok. Mais alguém, ou Mancida?
7: Então, também tem... Eu não sei nem se eu já liguei pro irmão. Se foi pro irmão, outro irmão que estava aí. Agora uma filha minha, que é a Anice. Ela tá viúva, querida, meu irmão. Mas ela tá assim...
1: Deus.
7: Respeita a coisa da cabeça dela, sabe? Não deixa nervosa, é batizada, não afirma na presença de Deus, humano, sabe, irmão?
1: É uma perturbação, né, Mancida?
7: Oi?
1: É uma perturbação, né?
7: É uma perturbação.
1: Oh, meu Deus. Assim, pra, não, pra tirar a paz dela, né, irmã?
7: É. Eu não vejo a coisa na cabeça dela, escrever coisa aí na casa dela. Ela não dorme sozinha.
1: Oh, meu Deus.
7: Tem que ter, tá, pelo menos uma criança lá com ela.
1: Sim. Não, nós vamos orar.
7: Assim, ela fala assim, ai, eu não vejo a hora de Deus me levar logo. Pelo menos passa isso daí, sabe, irmão? Mas Deus te levar do jeito que você tá.
1: É.
7: Um chuteiro do capeta na boca?
1: É, nós vamos orar. Vamos pedir a Deus, Mancida. Vamos orar, pedir a Deus para que Deus venha fazer uma grande obra na vida dela. E eu tenho certeza que a irmã depois vai ligar para nós e vai contar a sua bênção e a sua vitória. Tá bom, minha irmã?
7: Eu creio, irmão. Em nome de Jesus, eu creio. Eu não tenho dúvida na minha família.
1: Já coloquei aqui,
7: Mancida. Ah, tem o nome da minha irmã Judita também, que tá com medo agora de mim. Perdeu o filho dela.
1: Ok.
7: Só chora, né? Tava orando aqui, ela tá mais chorando do que orando.
1: Oh, meu Deus.
7: Né? Isso é de falta, né, irmão? Não é fácil, né?
1: Com certeza.
7: Ela tá mais judia do que família.
1: Ok. Nossa,
7: irmã, filho e família.
1: Tá bom,
7: família
1: já coloquei
7: muito
1: aqui, você.
7: Tá
1: Deus abençoe com a sua participação, viu, minha irmã?
7: Deus abençoe, foi um prazer falar com o irmão.
1: Prazer foi meu, uma ótima semana. Fica na paz, Senhor Jesus.
7: Obrigado, irmão, também. Deus abençoe.
1: Amém, paz. Bem, a Mancida lá de Bauru, um ouvinte que sempre liga aqui para nós, deixando o seu nome e os nomes dos parentes, né? Muito importante isso também, colocar os nomes dos parentes em oração. Vamos atender mais um ouvinte nesta madrugada. Alô, a paz do Senhor Jesus, bom dia.
8: Bom dia, Pai do Senhor, meu irmão.
1: Amém, com o que eu falo?
8: Seu irmão Gleice de Vitória, Espírito Santo.
1: Oh, Deus abençoe a todos os nossos irmãos aí de Vitória.
8: É, peço oração em favor do irmão Alexandre, irmã Emidina, Glenda, irmã Maria, irmão Valdemiro Zait, e pastor Odaí Gomes.
1: Pastor Odaí Gomes?
8: É.
1: Sim.
8: E Leonice.
1: Sim.
8: Rosana em família. Dácio em família. E a todos os ouvintes que estão ligadinhos na programação da Rádio Capixaba.
1: Oh, que a audiência aí é grande, hein, meu irmão?
8: Aqui
1: a audiência da Rádio Deus e Amor aí em Vitória é estrondosa.
8: Graças ao nosso bom Deus. Né, meu irmão?
1: Com certeza.
8: Aqui, a rádio aqui em casa tem que ficar ligada 24 horas.
1: Não para.
8: Não pode parar, não.
1: Não pode parar.
8: Pode parar, não.
1: Que maravilha. O seu colega aí juntamente aí com o pastor Odaí Gomes?
8: A nossa família é toda evangélica, graças a Deus.
1: Mas o seu congrega aí na sede estadual aí?
8: De Vitória.
1: Ah, que maravilha. O meu querido irmão, as pessoas que não conhecem aí o endereço aí, só pode passar? O senhor sabe de cor o endereço aí?
8: Da sede setorial ou da sede de Vitória?
1: É, onde o senhor congrega?
8: É, Carlos Lindenberg, centro de Vitória.
1: É muito fácil o acesso, né, meu querido irmão?
8: É muito fácil, muito perto. E tem também a do Ibis, né? Que é perto do terminal do Ibis. Desceu no terminal do Ibis, atravessou a rua, tá na igreja também.
1: Oh, que maravilha! Todas as pessoas que querem visitar, conhecer a nossa igreja aí de Vitória serão muito bem recebidos, com certeza, né?
8: Com certeza, e levará a bênção.
1: E levará a bênção do nosso Deus, do nosso Pai. Isso é muito importante, isso é o principal. Meu querido irmão.
8: Eu tenho uma bênção também para contar de uma obra que Deus fez na vida da minha sobrinha. Minha sobrinha tomou. Ela era criança quando ela tomou fluido de freio de carro.
1: Ei, meu Deus.
8: A garganta dela comeu toda, né?
1: Sim.
8: E ela não podia se alimentar. E nós orando, pedindo a Deus. Deus deu a vitória a ela. Hoje ela já é uma jovem, né? Já está na igreja evangélica. Sim. Graças a Deus, já se alimenta, já mastiga. Grande foi a vitória que Deus deu à minha sobrinha.
1: Foi uma benção completa.
8: Uma benção completa.
1: Que maravilha. Meu querido irmão, por isso eu já quero convidar o senhor e a todo o povo aí de Vitória, para as 2 horas da manhã nós orarmos a Deus, para que Deus continue abençoando ainda mais o seu lar, a sua casa, a sua família e todo o povo de Deus aí de Vitória.
8: Amém. Vamos estar juntos orando. Amém,
1: irmão. Amém. Deus abençoe pela sua participação, viu, meu querido irmão?
8: Muito obrigado, meu irmão. Muito obrigado pela oportunidade.
1: Prazer foi meu. Deus abençoe, uma ótima semana. Manda a paz do Senhor Jesus para todo o povo capixaba aí, hein?
8: Amém.
1: Tá bom? Deus abençoe. Amém. Fique na paz do Senhor Jesus.
8: Paz, Senhor.
1: Amém. Paz.
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1: Muito bem, agora são exatamente 1h33. Agora nós vamos para o Pão Diário. Pastor Lorival de Almeida vem com o tema Autoajuda ou Ajuda do Alto. Vamos acompanhar juntos. Daqui a pouco voltaremos com todos vocês. Não saiam da sintonia do programa Madrugada do Socorro de Deus aqui na Rádio Deus e Amor.
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12: Autoajuda ou ajuda do alto? Olha, ouvintes, a Bíblia fala, eu tenho uma tradução da Almeida, século 21, e curam superficialmente a ferida do meu povo, dizendo, paz, paz, mas não há paz. Jeremias 8, versículo 11. Ah, preciso falar um pouquinho da situação de Judá, né? Já que estou falando do capítulo 8 de Jeremias, a situação desse povo era uma situação pecaminosa, era uma situação de desastre. Distanciamento de Deus completo. O profeta do Senhor olha para a nação e vê o que? Iniquidade, iniquidade, iniquidade. Cheiro de destruição e cheiro de morte. E Deus o convoca, olha, você vai advertir esse povo. Mas parece que o povo não estava disposto a dar ouvidos ao que o profeta falava. Pelo contrário. A gente vê que o pecado havia endurecido o coração das pessoas, havia petrificado o coração daquela gente, pessoas que passaram a amar mais o erro do que o acerto, do que a verdade, pessoas que gostavam de ouvir coisas que lhes faziam bem, não é? O que não é diferente nos dias de hoje. As pessoas gostam de ouvir o que faz bem para o seu próprio ego, não é? As pessoas gostam de ouvir o que parece ser a verdade, que vão ser abençoadas sempre, que estão bem, vocês são tremendos, olha, vocês haverão de prosperar, olha, esperem para ver o que Deus fará, será uma coisa tremenda, pode ficar sossegado, Deus, as pessoas gostam de ouvir isso, mesmo sabendo que estão em pecado, mesmo sabendo que estão completamente caminhando na direção do desastre, não é? Por viver uma vida de iniquidade, mas parece que gostam de ouvir, em muitos casos, mentiras, não é? Aparece Jeremias e fala de juízo. Vêm os que não são de Deus e falam de vitória, e falam de bênçãos, não é? Jeremias vem e fala, minha gente, olha, era o mesmo que se João Batista pudesse falar com aquele povo, falaria, arrependei-vos, arrependei-vos. Basta dessa vida de religiosidade, essa vida de fachada, essa vida de festividades vazias. Vocês precisam trilhar os caminhos do arrependimento. Não ouviam. Não ouviam. O profeta dizia, olha o que está acontecendo. Deus está permitindo, porque Deus quer que vocês abram os olhos. Deus quer que vocês saiam dessa vida errada que vai conduzir vocês cada vez mais para o profundo da miséria. Isso não é paz. Aí apareciam os profetas da autoajuda, não da ajuda do alto. Os profetas que só pregavam o triunfalismo, né? E viam, não, tá tudo bem, tá tudo certo, vocês vão ser abençoados. Pode ter certeza que vocês estão tomando posse das bênçãos de Deus. E uns diziam, não, Jeremias é um salgadão. Jeremias é um salgado, Jeremias é um alienado.
13: Vamos fazer o seguinte, deixa Jeremias para lá, porque ele é da geração antiga. Vamos pegar um negócio aqui que está mais suave para nós, não é? Olha, ouvintes, não existe coisa pior para um povo. Não existe desgraça maior do que religião que as afaste de Deus. Isso está acontecendo em nossos dias. É preciso falar um pouquinho mais a respeito do arrependimento. É preciso falar um pouquinho mais a respeito da humilhação, do juízo. João Batista apareceu dizendo: arrependei-vos, Jesus veio, arrependei-vos. A Bíblia Sagrada fala já, até através de Paulo, né, sobre o arrependimento. Não temos condições de viver uma vida dissimulada como estamos vivendo. Eu, sinceramente, ouvintes, entendo que muitas pessoas parecem que se a pregação não for aquela pregação tipo vamos triunfar, é apenas um estimulante, eis que coisas boas e tremendas vão acontecer, as pessoas não gostam do culto, não é? As pessoas hoje gostam de ouvir isso. Não, vocês já são mais que vencedores. Acabou, não tem para ninguém, não é? É claro que quando se está com Deus, podemos falar isso. Mas quando as pessoas parecem não prestar atenção ao que está acontecendo à sua volta, vivem uma vida totalmente em pecados, em iniquidades, totalmente fora do projeto de Deus, o que é preciso? É preciso pregação de arrependimento com sinceridade? Ou você quer continuar ouvindo essa questão das festinhas daqui e dali, os louvorzões, vigilhões, essa coisa que não leva quebrantamento para o coração, palavras de falsos profetas que pronunciam a vitória enquanto a derrota está te consumindo, pronunciam aí prosperidade enquanto você morre na sua miséria, pronunciam aí, eu diria, tanta coisa que não estão essas coisas acontecendo e você continua acreditando nessa falsidade profética. É hora de abrir os olhos. É hora de nós pararmos um pouco com tantas festas. Festas que eu digo são festas que não levam a nada, a não ser a uma bagunça, a não ser a uma distorção teológica, não é? É hora de parar com tantas festividades pensando que podemos iludir Deus dessa forma e pedirmos a Deus para vir para o nosso lado, nos arrependermos dos nossos erros e recebermos dele tudo que nós precisamos. A verdadeira religião é descobrir a vontade de Deus e enquadrar-se nela. Mesmo que isso nos faça mudar radicalmente a nossa vida. Tem muita gente que pensa, não, o evangelho é um chamado para eu ser rico, o evangelho é um chamado para eu ser feliz eternamente, o evangelho é um chamado para eu ser a pessoa mais bem-sucedida de todo o planeta, o evangelho é um chamado para que eu nunca mais sofra, eu não vou sofrer mais, chega disso. Olha, ouvintes, o evangelho pode passar por isso sim, não resta a menor dúvida, mas o evangelho é um chamado para andarmos com Deus, o evangelho é um chamado para tomarmos a nossa cruz de cada dia. Se nós olharmos por toda a extensão da palavra de Deus, o homem é chamado a se ajustar à vontade de Deus. Evidente que anúncios de coisas boas podem acontecer para o povo de Deus. Evidente que nós, como povo de Deus, e sempre digo isso, como povo de Deus, nós temos direito de assentarmos à mesa. Então nós podemos desfrutar de verdadeiros banquetes. O que nós não podemos é continuar pregando ou ouvindo coisas para trazer popularidade para nós mesmos, sem falarmos da verdadeira vontade de Deus, sem falarmos da expressão máxima, eu diria, da vontade do Senhor, sem sermos profetas do engano, sem sermos profetas do triunfalismo e da prosperidade, eu diria, às vezes mentirosa, não é? Devemos sim ouvir a palavra de Deus e entender que Deus tem muitas coisas boas para nós, sim. É bom ouvir coisa boa? Sim. Mas não é só isso. Devemos ouvir o que Deus realmente está falando conosco, não é? Devemos ouvir o que é e saber o que é que o nosso Deus quer da gente. Se não cedo ou tarde, teremos de pronunciar a triste sentença que está ainda no livro de Jeremias, no próprio capítulo 8. O tempo da colheita passou, o verão findou e nós ainda não estamos salvos. É isso que você quer pronunciar? Ou seja, a oportunidade veio, não houve conserto, continuamos perdidos. O juiz está mais próximo agora e continuamos perdidos. É isso que você quer falar? É isso que você quer ouvir? Não, não é. Então acerta a sua vida com Deus, viu? Acerta a sua vida com o Senhor. Eu tenho certeza que Deus tem muitas coisas boas para todos nós, não é? Mas tenho certeza que a palavra de Deus, em momentos que precisamos dessa terapia, dessa palavra que é terapêutica, mesmo passando pelo processo da disciplina, ela nos é boa. Nos é boa. Nós não vamos de forma alguma varrer para baixo do tapete os nossos pecados, as nossas iniquidades e morrer perdidos das nossas transgressões. Pelo contrário, nós queremos que o nosso Deus faça com que enxerguemos todas as nossas situações que precisam de mudança e que passemos a viver as exigências morais e espirituais que Deus propõe a todos nós. E não essa vida proposta por falsos profetas, enganadores, profetas do triunfalismo, enfim, coisas dessa natureza. Muitas pessoas estão pensando de forma equivocada a respeito de Deus. Deus é santo, continua sendo santo, e Deus exige do seu povo santidade. Sede santo, diz o Senhor. Eu sou santo. Então, ouvintes, olha, a coisa da superficialidade está aí. A questão desse triunfalismo que se quer dizer, dessa prosperidade que tanto se fala, sem nenhum embasamento, sem nenhum tipo, eu diria, de estrutura bíblica. Isso não existe. Então examine-se diante de Deus e acerte a sua vida com Ele. E Deus vai te abençoar, sim. Nós podemos falar das coisas boas de Deus e Deus tem coisas muito boas. Mas nós temos que ver que a nossa ferida, ela tem de ser curada para que tenhamos paz. Os nossos pecados têm de ser perdoados para que tenhamos paz. Para isso, nós devemos ouvir o que Deus está falando. Para isso, nós temos que erradicar completamente os pecados que nós estamos vivendo. Senão, estaremos caminhando, infelizmente, na direção do desastre. E às vezes, para muitas pessoas, esse desastre acaba sendo um desastre sem volta. É uma realidade. Volte-se para Deus e Deus certamente vai te abençoar sim e vai te abençoar a muito.
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2: São exatamente 1:48 na capital paulista. Muito obrigado a todos vocês pela sua companhia, pela sua audiência nesta madrugada. Deus abençoe a todos os nossos irmãos que estão no seu trabalho, mas estão ligadinhos no programa Madrugada do Socorro de Deus. Deus abençoe a sua vida grandemente. A todos os nossos irmãos que trabalham também por aplicativo, os nossos queridos irmãos que são caminhoneiros, olhem, todo cuidado aí, hein? Na estrada, obedecendo sempre o limite de velocidade. Fique atentos. Continue ouvindo a programação Madrugada do Socorro de Deus. E muito obrigado, viu? Pela carona que os irmãos estão nos dando nesta madrugada. Agora vamos abrir espaço para os nossos queridos irmãos também que participam. Participam também enviando as suas mensagens via texto aqui no WhatsApp da Rádio Deus e Amor. Você ainda não sabe o WhatsApp aqui da Rádio Deus e Amor? Então anote aí o nosso WhatsApp. É o DDD 11 98292 3392. Repetindo, DDD 11 98292 3392. Este é o WhatsApp aqui da Rádio Deus e Amor. Você pode também deixar aqui o seu nome e deixar também os pedidos de oração, que nós vamos estar também lendo a sua mensagem aqui ao vivo e vamos estar orando e clamando a Deus 2 horas da manhã. Vamos lá, olha só. Temos a participação da nossa irmã Ângela. Ela é lá de Vitória, Espírito Santo, mais um ouvinte de Vitória, Espírito Santo. Ela pede oração para a Atolídia Martins de Souza e a Ângela Martins. E também ela põe muitas pessoas para nós estarmos orando, pedindo por libertação, transformação, por enfermidade. É uma guerra espiritual também, não é? O desânimo, enfim, muitas pessoas que ela tem colocado, e nós vamos sim, viu, irmã Ângela, colocar sim na oração para que o nosso Deus, o nosso Pai, venha entrar com a grande providência e a grande vitória. Vamos lá, temos mais pessoas participando. Nós temos a participação do nosso irmão João Vitor, que pede também oração, está ligadinho também na programação, tá bom? Depois nós vamos estar lendo mais mensagens, vamos atender mais ouvintes nesta madrugada. Alô, bom dia, paz do Senhor Jesus.
3: A paz do Senhor Jesus.
2: Com quem eu falo?
3: Evangelista Carlos Alberto, de Vitória, Espírito Santo.
2: Mais um capixaba aí.
3: Ô, glória.
2: Ô, o povo de Espírito Santo tem peso aí nesta madrugada, hein, meu irmão?
3: Tá ligadinho.
2: Que maravilha. Eu disse para o outro ouvinte que a audiência aí de Vitória é massacrante, hein?
3: Com certeza. Todos nós ligadinhos na programação da Rádio Deus e Amor.
2: É em massa, Que Deus abençoe a todos os nossos irmãos aí, capixaba, todos os nossos irmãos aí de Vitória do Espírito Santo. Ô, meu querido irmão, seu nome mesmo é?
3: É Carlos Alberto.
2: Ô, meu Carlos Alberto, que podemos ajudar o senhor nesta madrugada, meu querido irmão?
3: Barão, eu gostaria de pedir oração para toda a minha família,
2: sim,
3: minha esposa, meus filhos. Inclusive, eu estou até aqui no meu local de trabalho, trabalhando, né, para que Deus possa nos dar um grande livramento. Eu trabalho numa empresa aqui na Grande Vitória. E peço oração para todos os meus colegas de trabalho também. E para todos que estão à escuta desse magnífico programa. Abençoado.
2: Ok. Muito obrigado pela sua participação, viu, meu Carlos?
3: Amém. Amém.
2: Você venha ter uma madrugada abençoada, um ótimo trabalho para o senhor e para todos aí que trabalham contigo.
3: Amém, varão. Deus abençoe a programação, tá excelente. Eu dou parabéns, tá, pelo atendimento.
2: Amém.
3: Sempre que possível, estou na escuta da programação. Eu sempre estou ligadinho também na Rádio Capixaba, que é uma rádio abençoada aqui de Vitória. Audiência, irmão, é fora de série, a audiência da Rádio Capixaba aqui em Vitória.
2: Eu acredito sim que o povo capixaba é um povo abençoado por Deus.
3: Amém.
2: Muito obrigado, viu, irmão João, mas o irmão Carlos, perdão, pela sua participação. Mande a paz do Senhor Jesus a todos os nossos irmãos aí, capixaba, e Deus abençoe também pela sua companhia e pela sua audiência nesta madrugada, viu? Um bom trabalho.
3: Amém. Fique na paz do Senhor Jesus. Deus abençoe a todos.
2: Amém. Fique na paz. É, Márcio, 1h54, povo capixaba em peso, hein? E os irmãos do Rio de Janeiro, não vão ligar aqui pra nós? Povo de São Paulo, cadê o povo paulista? Cadê o povo lá do Rio Grande do Sul, de Santa Catarina? Vamos lá. Ligue aqui para nós, deixa aqui o seu nome, deixa aqui o seu pedido de oração, ainda dá tempo. Temos poucos minutos, hein? Daqui a pouquinho, às 2h, é o momento da oração. Então você tem a oportunidade, faça como o povo capixaba. Ligue aqui para nós, deixa aqui o nome, deixa também os pedidos de oração, que ainda dá tempo de nós atendermos a sua ligação nesta madrugada. Vamos atender mais um ouvinte, Márcio? Vamos lá, vamos atender mais um ouvinte? Não, agora o WhatsApp? Então vamos dar uma pequena pausa aí para os nossos irmãos, que senão vai embora, né, Márcio? Senão o povo liga mesmo, que maravilha! Mas vamos também abrir espaço para os nossos irmãos no WhatsApp. Vamos lá, olha, nós temos a participação do nosso irmão Wilson, a paz do Jesus Cristo, moro em Guarapari. Olha aí, Espírito Santo, peço oração para o Matheus Souza Silva e Jussara Souza dos Santos e Bruna Alves Pereira, Genilza Alves dos Santos. Somos da Deus e Amor. E a família, ele pede também oração em favor da família e por saúde e libertação. Mais um de Espírito Santo, meu Deus do céu. Hoje era para ser o programa, Márcio, só dos capixabas, né? Que maravilha, Deus abençoe os nossos irmãos aí, o nosso querido irmão Wilson, lá de Guarapari, no Espírito Santo. Vamos lá, mais pessoas interagindo conosco nesta madrugada de quarta-feira. Vá, paz do Senhor Jesus, peço oração em favor da minha família e que Jesus me liberte da bebida. É o Luciano de Camboriú, Santa Catarina. Sabia que os irmãos catarinenses também estão na audiência e na sintonia do programa Madrugada do Socorro de Deus. Deus abençoe ao nosso querido irmão Luciano e a todos os nossos queridos irmãos aí de Camboriú, em Santa Catarina. Deus abençoe o povo catarinense nesta madrugada. Paz, Senhor Jesus, eu sou a Gislande, moro em Palmas, no Tocantins, e preciso muito do socorro e a providência divina. Minha irmã, nós vamos estar assim orando, viu? Clamando a Deus em seu favor, e eu peço que a irmã venha estar na sintonia e na audiência, que daqui a alguns minutos nós vamos estar aqui já orando ao vivo e vamos estar assim apresentando a sua vida nas mãos do Senhor, para que o nosso Deus venha entrar com esta grande providência divina. Deus abençoe a todos os nossos queridos irmãos de Palmas, no Tocantins. Mais pessoas interagindo conosco, a paz do Senhor Jesus. É o nosso irmão Claudinei, ele pede aqui oração por saúde e também em favor da sua mamãe, a Maria Nerilma Cassini, e também em favor da sua saúde, proteção, enfim, muitas pessoas aqui que ele coloca na oração. Ok, nós vamos estar apresentando, viu, o meu querido irmão Claudinei, todos e todas as pessoas que você colocou aqui nos pedidos de oração aqui no WhatsApp. 1h57, vamos atender mais pessoas nesta madrugada. A paz do Senhor Jesus, bom dia.
4: A paz.
2: Com quem eu falo?
4: É Rio Grande do Sul, Porto Alegre, irmão Mário.
2: Povo do Rio Grande do Sul agora, ligação aqui para nós. O seu nome, meu irmão, mesmo?
4: Irmão Mário.
2: Ô, Mário, que podemos ajudar o senhor nesta madrugada, Mário?
4: Olha aqui, eu queria pedir oração para família. Alô?
2: Tô te ouvindo.
4: É, Mariana.
2: Ah.
4: Maria Laura, Murilo. E a todos os irmãos aí do programa. Bastante saúde.
2: Amém. Deus abençoe, viu? Muito obrigado pela sua companhia, muito obrigado pela sua audiência. Nós vamos sim orar e clamar a Deus em favor de todas as pessoas que o irmão colocou na oração. Tá bom, meu irmão?
4: Tá bom, meu irmão. Fique na paz do Senhor, Deus abençoe.
2: Eu que agradeço. Ótima semana. Fica na paz do Senhor Jesus.
4: Amém.
2: Muito bem, 1:58, vamos atender mais um ouvinte. Alô, a paz do Senhor Jesus, bom dia.
5: Bom dia.
2: Com quem eu falo?
5: É uma Terezinha, aqui de Catanduva.
2: Ô, mano, Terezinha, de Catanduva, interior de São Paulo.
5: Isso.
2: E podemos ajudar a senhora, minha irmã?
5: Tá, tá acontecendo o seguinte, eu tô com meu neto que tá com a clavícula trincada, e o ombro dele também sai do lugar. Agora ele quebrou a mão. E eu gostaria de colocar o nome dele na oração. Leonardo? É, Leonardo Cesquini.
2: Ah.
5: E o meu filho Adriano, que acabou de ser preso ontem, a meio-dia.
2: Vamos estar orando e apresentando também, viu, na oração das 2 horas da manhã.
5: Nossa. Tá complicado pra mim, viu, pastor? Então, meu marido que faleceu já faz 2 meses. Meu filho foi preso ontem. E o meu neto tá com a mão quebrada e o ombro deslocado.
2: Mas Deus é poderoso pra fazer a obra, né, minha irmã?
5: Aguardando uma cirurgia que já faz 1 ano.
2: Não, nós vamos orar, vamos clamar a Deus, e Deus é poderoso para agir e se manifestar aí no seu lar e na sua família, tá bom, minha irmã?
5: Amém. Ai, me ajuda a minha oração quando você lembra de fazer.
2: Não, nós vamos orar, vamos orar. Vamos clamar a Deus e vai dar tudo certo, tá bom?
5: Amém. Amém, em nome de Jesus, eu creio.
2: Deus abençoe pela sua participação nesta madrugada, viu? Fica com Deus.
5: Amém.
2: Você também
5: vai com Deus. Deus abençoe.
2: Amém. Paz.
5: Paz.
2: Muito bem, a nossa irmã Terezinha de Catanduva, no interior de São Paulo, participou aqui também da programação Madrugada do Socorro de Deus. Agora nós vamos fazer uma pequena pausa, porque iremos à identificação das emissoras. E quando a gente voltar, já vou estar orando e clamando a Deus em seu favor. Por isso, não saia da sintonia nem desta programação, porque este é o programa Madrugada do Socorro de Deus, aqui na Rádio Deus de Amor.
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1: 2 horas e 2 minutos.

paz do Senhor, pastor. Eu me chamo irmã Wélia Rocha, aqui da cidade de Marabá, estado do Pará. Eu queria contar um testemunho do que aconteceu algo com meu filho e eu ouvi através da rádio. Deus fez-se presente mais uma vez. Na madrugada do dia 16 para o dia 17, era uma e pouco, era umas 2 horas quando você começou a oração. E devido estar na oração, eu acordei com um sonho, desse sonho, como se meu filho estivesse levando uma garrafada. Mas eu acordei, estava na oração da Rádio Deus e Amor, que eu só durmo com ela ligada. Deus estava repreendendo o espírito da morte em familiares dos ouvintes que estavam aqui do outro lado da escuta, né? E aí eu comecei a interceder pela vida do meu filho. Mesmo deitado, eu comecei a interceder pela vida do meu filho. E eu só tenho de dizer assim, que no momento da oração, era a hora que Deus estava livrando meu filho na noite de carnaval, que ele tinha ido sem o meu consentimento e foi para a festa.

0: né, pastor? Então, assim, eu quero agradecer a Deus por esse grande livramento que ele deu ao meu filho. E foi através da escuta da rádio que eu recebi esse livramento que o Senhor deu na vida do meu filho, de familiares meus. Então, é meu filho. E ele tem 20 anos, ele se chama Antônio Pedro, está afastado dos caminhos do Senhor e peço oração por ele também. Mas eu creio que Deus, mais uma vez, deu livramento ao meu filho e sempre há de dar. Eu quero aqui agradecer a oportunidade, em nome de Jesus, pelo celular que eu ouvi e ouço a rádio Deus e Amor. E eu só tenho a dizer assim, que quem não escuta, passa a escutar. Gente, que grande é o mistério que Deus tem para cada um de nós através da rádio Deus e Amor.
1: A paz do Senhor Jesus, todos os irmãos do programa Voz da Libertação, sou da cidade de Piracicaba. Josefa Martins Geral, queria contar uma bênção que eu recebi através do programa Voz da Libertação. Meu irmão estava passando por um processo muito difícil de pedra na vesícula. Já fazia um mês que ele não estava nem trabalhando mais, ele ia para o trabalho de madrugada, tinha que correr para o hospital. E uma situação difícil, ele chegava em casa, minha cunhada tinha que sair com ele correndo para o hospital, de tanta dor, de tanta dor. Ele tinha medo de comer, porque atacava a dor, né? E tinha que ir para o hospital, ia no hospital, só tomava soro na veia, voltava. Ele falava comigo, ele falava, eu vou morrer de tanta dor, vou morrer de tanta dor. Os médicos até deu uma carta para ele enviar na Secretaria da Saúde para ficar numa fila de espera, mas já estava muito difícil. Aí chegou um dia e eu falei com Deus através da oração que os irmãos estavam orando às 11 horas. Ele já estava lá no hospital. Eu falei, se o senhor preparar hoje o médico para fazer a cirurgia no meu irmão, eu vou contar a bênção através do programa Voz da Libertação. Eu vou contar a bênção, eu vou contar a vitória, o que o senhor fez. Tem misericórdia dessa situação. E aí o médico falou assim, você está sem comer? Ele falou, faz três dias que eu não como, porque eu não consigo comer por causa da dor. O médico falou assim, vamos fazer todos os exames. Fez todos os exames, falou assim, vamos para a sala de cirurgia agora. Ele entrou na sala de cirurgia 1h da tarde. Eu orei com os irmãos 11h da manhã. 1h da tarde ele entrou em cirurgia. E para a glória de Deus, ele fez a cirurgia. E ele está bem lá na casa dele em recuperação. E eu falei, Jesus, muito obrigada. Estou aqui cumprindo com o meu voto, que é contando a bênção, para que a fé de muitos seja aumentada, para que pessoas que estão passando por essa situação, que ore para que Deus prepare o médico certo para fazer tudo o que deve fazer, como fez na vida do meu irmão. Eu agradeço em nome de Jesus. Josefa Martins Geral, sou da cidade de Piracicaba. Que Deus abençoe.
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Muito bem, agora são 2 da manhã, 13 minutos. Chegou o grande momento da oração. Eu quero que, neste momento, queridos irmãos, você, não é? Você que está em casa, você que pode parar tudo que você está fazendo agora, ore comigo. Você que está no trabalho, você que está dirigindo, não é? Acompanhe esta oração, porque eu tenho certeza que agora, juntos, nós vamos orar, vamos clamar o nosso Deus, e o nosso Deus, ele é poderoso para ouvir a nossa oração. Vamos clamar, vamos falar com o nosso Deus nesta madrugada. Glorioso Deus, maravilhoso e eterno Pai, Deus de poder, Deus de graça, Deus de misericórdia. Aqui eu estou na Tua presença, meu Pai, mais uma madrugada. E eu quero louvar a Deus, ó Pai, em favor de todos os nossos, aqueles irmãos que participaram, ó Deus, da programação. Desde o primeiro ouvinte, ó Deus, que pediu oração aos nossos irmãos, às nossas irmãs, muitos irmãos que ligaram no Espírito Santo, as nossas irmãs também que ligaram, meu Deus, do interior de São Paulo, a nossa irmã Cida de Bauru, a nossa irmã Terezinha de Cantanduva, muitas pessoas, ó Pai, que ligaram para nós de Santa Catarina. Oh, meu Deus, alcança cada pessoa, meu Pai, nesta madrugada. Abençoa o nosso querido irmão João Melo, ó Pai, que é lá de Monte Azul Paulista. E muitas pessoas, ó Deus, que queriam participar nesta madrugada, que queriam também falar conosco, mas não conseguiram, meu Deus. Mas agora, meu Pai, eles estão falando com o Senhor. Ó Deus, aqui, ó Pai, eu sou somente um instrumento nas Tuas mãos. Mas o Senhor é o Deus do universo. Os céus é o Seu trono, ó Pai. E a terra onde o Senhor descansa os Seus pés. Este é o Deus grande e poderoso que estamos invocando, clamando e pedindo nesta madrugada. Alcance cada pessoa. Vidas, ó Pai, venham ser transformadas. Pessoas venham ser restauradas. Pessoas venham ser, meu Deus, libertadas. Quantas pessoas que precisam de uma libertação. Uma libertação dos vícios. Uma libertação, meu Pai, das enfermidades, das doenças. Oh, meu Pai, essa pessoa que precisa de uma libertação, meu Pai, dessa depressão, dessa ansiedade, põe as Tuas mãos, ó Pai. Põe as Tuas mãos, ó Deus, nesta madrugada, Senhor. Oh, Espírito Santo, só o Senhor que pode mover as Tuas mãos. Só o Senhor que pode, meu Pai, dar a grande bênção e a grande vitória, Senhor. Senhor, toca. Toca, meu Pai, sobre essas vidas que precisam, ó Deus, serem abençoadas pelo Senhor Jesus. Meu Deus, quero também pedir em favor de todas as pessoas que estão fazendo, ó Pai, um tratamento. Quantas pessoas que estão passando, meu Pai, por um processo tão difícil como o câncer. Estão passando, meu Deus, pela quimioterapia, radioterapia. Oh, meu Pai, quanto sofrimento. Essas pessoas, ó Deus, estão pedindo agora pela Tua ajuda e pelo Teu socorro, meu Deus. Visita todas as pessoas que precisam agora serem tocadas pelo Teu Espírito Santo. Que os nossos queridos irmãos ouvintes, ó Deus, venham agora, meu Pai, receber,
receber a sua presença. Que todos e todas as pessoas, ó Pai, que sofrem com alguma enfermidade, essas pessoas que estão preocupadas, essas pessoas que estão, meu Pai, debilitadas, estão abaladas emocionalmente, conforte, meu Pai, os corações dessas pessoas. Tira toda a preocupação do coração, meu Pai, desta mulher, deste senhor, desta senhora, meu Pai. Tranquilize, meu Pai, essas pessoas. E mostra, meu Pai, para essas pessoas que o Senhor está no controle de todas as coisas. Quero apresentar também, ó Pai, a sua serva, meu Pai, a nossa irmã Claudenice, que pediu oração, meu Pai, em favor também, ó Pai, da sua coordenadora, meu Pai, que está enferma, que está passando por um processo, uma dificuldade tão, meu Pai, tão delicada. Oh, meu Deus, põe as tuas mãos nesta madrugada, socorre, meu Pai, esta senhora, que precisa e necessita da sua ajuda, meu Deus. Neste momento, alcance, meu Pai, a todos os nossos queridos irmãos ouvintes, ó Deus, que precisam também da grande vitória e do grande milagre nesta madrugada que eu te peço em nome de Jesus. Senhor, meu Deus e meu Pai, visita também os nossos queridos irmãos que têm orado e apresentado a sua querida família. Nós sabemos, ó Pai, que o nosso adversário luta, e luta, meu Pai, diariamente contra a família, luta contra este parente, este familiar, luta contra este homem, esta mulher, este filho, esta filha. Põe as tuas mãos, ó Deus, nesta madrugada. Dá o livramento, meu Pai, para essas pessoas. Quero apresentar também, ó Pai, todos os nossos queridos irmãos que estão trabalhando. Quantas pessoas que estão nos ouvindo, meu Pai, que estão trabalhando, Senhor, neste carro, ó Pai, neste momento, por aplicativo. Dá o livramento, guarda, protege os nossos queridos irmãos ouvintes, os nossos irmãos, ó Pai, caminhoneiros, que estão nas estradas viajando, Senhor. Quem sabe, meu Pai, sozinhos neste momento, pedindo livramento, nessa estrada, meu Pai, escura, nessa estrada, meu Pai, emburacada. Livra, meu Deus, de todos os acidentes. Livra, meu Deus e meu Pai, de todo o assalto. Livra, meu Pai, de todos os perigos, ó Deus, nessas rodovias, ó Senhor. Que o Senhor venha ser a companhia, Senhor, dos nossos queridos irmãos motoristas. Guarde os nossos queridos irmãos policiais, ó Deus, que estão agora atendendo uma ocorrência, meu Pai. Livra, meu Deus, da bala perdida. Livra, meu Deus e meu Pai, do homem sanguinário. Guarda, meu Pai, a vida dos seus servos, ó Pai. Venha trabalhar também na vida dos nossos queridos irmãos que são médicos, ó Pai, que nesta madrugada, Senhor, estão atendendo tantas pessoas doentes, tantas pessoas, ó Pai, enfermas. Ó Senhor, este médico que está agora orando, esta médica que está orando, Senhor, esta enfermeira, este enfermeiro que está orando, porque daqui a pouco eles vão estar participando de uma cirurgia, meu Pai, de alto risco. Usa, meu Pai, as mãos, ó Deus, desses médicos, ó Pai, com poder e grande glória. Senhor Jesus, venha visitar também, ó Pai, todas as crianças que estão doentes neste momento, quantas crianças que estão sofrendo com tantas dores, ó Pai, que só choram essas crianças, ó Deus.
porque não aguentam, meu Pai, de tantas dores, este Pai, esta Mãe, ó Deus, que vê, Senhor, essas criancinhas chorando, indefesas, ó Pai, e não sabe o que fazer. Põe as Tuas mãos agora, meu Deus, poderosas. Senhor, visita, meu Pai, todas as alas, a ala, meu Pai, da pediatria. Põe as Tuas mãos, ó Pai, Senhor Jesus. Também visita, meu Pai, aquelas pessoas, Senhor, que estão agora na ala da queimaduras, ó Pai, pessoas que foram, meu Deus, infelizmente, meu Deus e meu Pai, vitimadas, Senhor, com alguma queimadura no corpo. Essas pessoas, meu Pai, estão gemendo com muitas dores, ó Pai, porque quem sabe, meu Deus e meu Pai, essas pessoas

dessas pessoas, ó Deus, que foram vitimadas devido a este acidente de queimadura tão grave no seu corpo. Meu Pai eterno, peço ainda que o Senhor venha também dar o livramento a todas as pessoas que estiveram, meu Pai, e se acidentaram em casa, meu Pai. Quem sabe essas pessoas, ó Deus, sofreram uma queda, meu Deus, e agora estão sendo levadas urgentemente, meu Pai, para o hospital. Quantas pessoas que estão agora em coma, quantas pessoas, ó Deus, que estão agora, meu Pai, nesta UTI, nesta CTI, tenha de misericórdia dessas pessoas, traga o fôlego de vida, meu Pai. Senhor Jesus, quero apresentar ainda nas tuas mãos todas as pessoas que estão clamando e pedindo, meu Pai, por justiça, pessoas que foram injustiçadas, ó Senhor, pessoas, ó Deus, que não cometeram, meu Pai,

morreram. Tenha de misericórdia, meu Pai. Entra, meu Pai, com a grande providência sobre a vida dessas pessoas, meu Deus e meu Pai. Quantas pessoas que estão desempregadas, precisando agora, meu Pai, que o Senhor venha entrar com a grande providência. Abre, meu Pai, a porta de emprego para que este homem, esta mulher, possa, meu Pai, trazer o sustento, meu Pai, para o seu lar, para a sua casa e também para a sua querida família. Honra a fé, meu Pai, deste homem e desta mulher. Que o Senhor, Deus e Pai, venha, meu Pai, abrir, Senhor, a porta de um emprego para que eles venham receber, ó Pai, um salário recompensador, um salário digno, meu Pai, para que eles venham ter condições de pagar, ó Pai, aquilo que eles estão devendo. Senhor Jesus, peço ainda em favor também de todas as pessoas, ó Deus poderoso, que estão fracos e fracas na fé. Senhor, fortalece, meu Pai, cada pessoa agora, dando força, dando vigor, para que eles venham estar orando, clamando e buscando a tua face e a tua presença. Quero colocar nas tuas mãos também, ó Deus, a nossa igreja pentecostal, Deus e amor, meu Deus e meu Pai. Que o Senhor venha dar grande vitória e a grande bênção, meu Pai, em favor de todos os nossos queridos irmãos, ó Pai eterno, que sempre, ó Pai, tem apresentado esse ministério nas tuas mãos. Que o Senhor, Pai eterno, venha dar grande vitória, venha dar grande bênção, meu Pai, em favor de todos os nossos queridos irmãos, ó Deus, recompensando e abençoando a vida de todos poderosamente, meu Pai. Senhor Jesus, peço ainda também, ó Deus poderoso, que o Senhor venha abençoar, Senhor, a nossa querida irmã Eleni Miranda, Senhor, que é, meu Pai, presidente, ó Deus, desta grande obra, Senhor, que está à frente, meu Pai, desta grande obra. Que o Senhor seja com a sua serva, dando sabedoria, vigor, saúde, meu Pai, para nossa querida irmã Eleni Miranda, meu Pai. Abençoa também a nossa irmã Débora Miranda, pastor Lorival de Almeida. Abençoa, Senhor, a vida, Senhor, meu Pai, dos nossos queridos irmãos, ó Deus poderoso. Unge, meu Pai, as cordas vocais da nossa irmã Débora, meu Deus, para que ela venha te louvar, te glorificar e bendizer o teu santo nome. Conserva, meu Pai, a saúde do pastor Lorival ainda mais, ó Deus, pondo as tuas mãos, ó Deus, e abençoando a vida do nosso querido pastor Lorival. E abençoar também toda a nossa diretoria deliberativa mundial, ó Pai, toda a nossa diretoria, ó Pai. Ó Senhor, que o Senhor venha abençoar a vida dos seus servos, lar, a casa, a família, meu Deus, também. Ó Senhor, meu Pai, abençoa também, Deus de poder, Deus de graça e Deus de misericórdia, todos os projetos, ó Pai, da nossa igreja pentecostal, Deus é amor. Abençoa, meu Pai, o projeto, meu Pai, multiplicação, o pequeno Galileu. Me abençoa os jovens do Regenere, me abençoa o Expansão Jovem, me abençoa o presbítero Davi Miranda Neto, a sua esposa, os seus filhos, livrando, protegendo e guardando a casa do seu servo. E abençoar também, ó Deus poderoso, o projeto da Fundação Reviver, ó Deus, que há 32 anos tem alcançado e abençoado muitas vidas. Senhor, abençoa toda a nossa diretoria, Senhor, da Fundação Reviver, da Fundação Reviver Help, da Casa Aberta, todos os nossos irmãos colaboradores, todos os irmãos que ajudam, todos os nossos irmãos que cooperam, meu Pai, com esta obra social e assistencial. Meu Deus, multiplica, abençoa, Senhor, a vida de todos, meu Deus e meu Pai, que ajudam com amor e com carinho. Me abençoa também, ó Deus, todos os novos convertidos que vão descer, meu Pai, as águas batismais neste mês agora de setembro. Oh,
meu Deus e meu Pai, o Senhor Deus e Pai, e abençoa todos os nossos queridos irmãos, ó Deus, que com alegria no coração, ó Deus, já estão ansiosos, já estão com aquela expectativa, meu Deus, de descer as águas batismais para poderem fazer a sua obra, para poderem, meu Deus, pregar a tua santa e gloriosa palavra. Honra, meu Pai, a fé de todos os nossos queridos irmãos novos convertidos. Peço ainda também, meu Deus, neste momento, que o Senhor venha também abençoar, ó Deus, a nossa santa ceia que teremos agora, meu Pai, no dia, meu Deus e meu Pai, já neste sábado e no domingo, meu Pai, a grande ceia do Senhor Jesus, que o Senhor Deus e Pai venha trazer o povo, meu Pai, para estar conosco, Senhor, neste dia 12, ó Pai, de setembro. Usa também o presbítero Davi Miranda Neto, Senhor, no sábado, dia 12. Usa também o pastor Cléber de Oliveira, no dia 13, meu Pai, no domingo, às 10 horas da manhã, com poder e autoridade. Usa mesmo, Senhor, é que eu te peço, em nome do teu Filho amado Jesus Cristo, abençoa todos os pastores, abençoa todos os dirigentes, abençoa, meu Pai, todos também os presbíteros, diáconos, abençoa os cooperadores, os obreiros, os membros da nossa igreja pentecostal, Deus e amor, abençoa os ouvintes, ó Deus, que são de outras denominações, que são de outros ministérios, mas estão orando conosco. Conosco nesta madrugada, abençoa a vida deles também, abençoa a fé deles também, ó Deus, os propósitos que eles já fizeram diante do Senhor. Meu Deus, eu quero colocar o meu lar, a minha casa, a minha família nas suas mãos, ó Deus, quero colocar a minha esposa, quero colocar os meus filhos, ó Pai, diante do Senhor. Abençoa também, meu Pai, a igreja ali de Santana, meu Pai, aonde o Senhor me colocou a responsabilidade de cuidar das ovelhas ali, dos nossos irmãos ali da Zona Norte, meu Pai, ali os irmãos de Santana. Abençoa, meu Pai, todos os departamentos, todos os jovens, todos os grupos de louvores, do evangelismo, de visitas. Ó, meu Pai, abençoa mesmo, meu Pai, abençoa também, meu Pai, o nosso querido irmão Márcio, Senhor, o seu lar, a sua casa e a sua família. Abençoa o Guilherme também, que está empenhado, meu Deus e meu Pai, ali atendendo os nossos queridos irmãos, ó Pai, que o Senhor venha abençoar poderosamente a vida também do Guilherme. Enfim, meu Deus, venha abençoar toda a equipe, Senhor, do programa Madrugada do Socorro de Deus. Fica conosco, meu Pai, nesta madrugada, é que eu te peço e já te agradeço o cetro da nossa vitória. Amém e amém, Senhor Jesus.

0: bem, voltamos aqui ao vivo, aqui na Rádio Deus e Amor. Deus abençoe a todos os nossos irmãos que oraram juntamente comigo nesta madrugada. Tenho certeza que você recebeu a grande vitória, meu querido irmão, minha amada irmã. Confia, acredita. Tenho certeza que a sua oração já foi ouvida pelo nosso Deus, o nosso Pai. Agora, neste momento, eu quero me direcionar a todos os nossos irmãos que já tomaram a decisão de aceitar ao Senhor Jesus como o único suficiente Salvador. Você que está agora me ouvindo, em todas as partes do nosso Brasil e, por que não dizer, no mundo inteiro, você foi tocado, tocada por Jesus e quer, nesta madrugada, tomar a decisão, a melhor decisão que você já pôde tomar, que é entregar sua vida para o Senhor Jesus. Então você vai repetir essas palavras dizendo assim: Senhor Jesus, perdoa todos os meus pecados e escreve o meu nome no livro da vida e sela o teu sangue. Porque neste momento, agora, meu Deus, eu te aceito como meu único e suficiente Salvador. Me ajuda, meu Senhor, porque eu preciso e necessito do Senhor todos os dias da minha vida. Você que estava afastado, afastada, e agora você tomou a decisão de voltar. Voltar para a casa do Pai. O Pai estava com saudade de você, queridos irmãos. Jesus estava com saudade de você. De você fazer a obra dele, de você poder louvar, de você poder pregar, de você poder fazer aquilo que você fazia antigamente, não é? Servir ao Senhor de todo o seu coração, com toda a força, com todo o amor, com todo o empenho. Aquilo que você cometeu, aquilo que você realizou, olha, Jesus não está mais, não é? Não, Jesus ele não vai te condenar mais não, até porque você agora tomou a decisão de voltar para Cristo. Então você vai repetir essas palavras dizendo assim comigo: Senhor Jesus, perdoa todos os meus pecados e escreve neste momento o meu nome no livro da vida e sela o teu sangue, porque nesta madrugada eu volto, meu Deus, para os seus caminhos, para nunca mais sair da sua presença. Me ajuda, meu Senhor, me ajuda, meu Pai, porque eu preciso e necessito do Senhor todos os dias na minha vida. Que Deus te abençoe, queridos irmãos, você que aceitou ao Senhor Jesus, que Deus abençoe a todos os nossos queridos irmãos que reconciliaram com o Senhor Jesus. Parabéns, vocês fizeram a melhor opção, que foram entregar as suas vidas para o nosso Deus, o nosso Pai. Lembrando a todos vocês que somos da Igreja Pentecostal Deus e Amor, mas como igreja, a partir de hoje, nós somos a sua família.
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3: A paz do Senhor Jesus, meus irmãos. Quando falamos sobre os fundamentos de fé da nossa igreja, muitas pessoas imaginam que estamos tratando apenas de um conjunto de regras ou de um documento oficial. Mas, na verdade, os fundamentos de fé são as convicções que sustentam tudo aquilo em que nós cremos. Eles representam os princípios essenciais da nossa fé. São verdades que também orientam a nossa maneira de pensar, de viver, de nos relacionarmos com Deus e com o próximo. Portanto, A Igreja Pentecostal Deus e Amor declara, por meio do seu conselho deliberativo e de sua diretoria executiva, que crê na Bíblia Sagrada, a palavra de Deus, como única regra de fé e prática. Isto significa que tudo aquilo que cremos, ensinamos e vivemos deve estar fundamentado nas Escrituras. A Bíblia não é apenas um livro para ser consultado em momentos difíceis. Ela é a nossa referência diária. É nela que encontramos direção, correção, sabedoria, esperança para enfrentar os desafios da vida. Utilizar os fundamentos de fé no cotidiano é permitir que aquilo em que cremos transforme a maneira como trabalhamos, tratamos a nossa família, nos relacionamos com as pessoas e enfrentamos cada situação da vida. Porque a verdadeira fé não se limita ao templo, ela se revela nas atitudes, nas escolhas e no testemunho diário. Por isso, mais do que conhecer os fundamentos de fé, somos chamados a vivê-los. E se você deseja conhecer todos os fundamentos, acesse o nosso site ipda.com.br e faça o download do arquivo completo. Que Deus abençoe a todos.
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5: Olá, seja muito bem-vindo a mais um episódio do Clínica da Alma. Um espaço para falarmos sobre saúde mental, qualidade de vida, inteligência emocional e desenvolvimento interior. Sempre de forma leve, prática e com base científica. Você sabia que os homens procuram atendimento psicológico com menor frequência do que as mulheres? E em muitos países apresentam índices mais elevados de suicídio consumado? Diversos estudos apontam que fatores culturais, como a ideia de que o homem deve ser sempre forte, autossuficiente e emocionalmente inabalável, contribuem para que muitos sofram em silêncio e demorem a buscar ajuda. Por essas razões, hoje vamos falar sobre masculinidade e saúde emocional. Como compreender que cuidar das emoções também é uma demonstração de força e responsabilidade. A psicologia reconhece que emoções fazem parte do funcionamento saudável de todos os seres humanos, independentemente do sexo. Sentimentos como tristeza, medo, frustração e ansiedade têm funções importantes, pois sinalizam necessidades, limites e situações que exigem atenção. O problema surge quando meninos e homens aprendem desde cedo que demonstrar vulnerabilidade é sinal de fraqueza. Frases como, homem não chora, engole choro, ou você precisa ser forte, podem levá-los a reprimir emoções, dificultando a expressão saudável do sofrimento. Pesquisas mostram que essa repressão emocional pode favorecer o isolamento, aumentar os níveis de estresse, contribuir para o abuso de álcool e outras substâncias e dificultar a procura por ajuda profissional quando necessária. Cuidar da saúde emocional, então, não torna o homem menos forte. Pelo contrário, amplia sua capacidade de enfrentar desafios, construir relacionamentos saudáveis e exercer suas responsabilidades com equilíbrio. É o exemplo do homem que trabalha o dia inteiro sob intensa pressão. Ele enfrenta dificuldades financeiras, se preocupa com a família, sente medo de não corresponder às expectativas e ele vive sobrecarregado. Mesmo assim, quando alguém pergunta como ele está, ele responde: está tudo bem, tudo normal. Com o passar do tempo, o cansaço se transforma em irritação constante. Pequenos problemas geram explosões de raiva. O diálogo com a esposa diminui. A paciência com os filhos desaparece e o sono já não é reparador. Por fora, todos enxergam alguém muito forte. Por dentro, existe um homem emocionalmente exausto que acredita que pedir ajuda seria admitir fraqueza. Infelizmente, essa realidade é mais comum do que imaginamos. Então entendemos que ser forte não significa carregar todos os pesos sozinho. A verdadeira força também aparece quando reconhecemos os nossos limites, aprendemos a falar sobre o que sentimos e buscamos ajuda quando necessário. E eu quero trazer aqui 5 dicas práticas como fortalecer a saúde emocional masculina. Número 1. Permita-se reconhecer e nomear as suas emoções. Muitos homens conseguem identificar o cansaço físico, mas têm dificuldade para perceber o que acontece emocionalmente. Número 2. Desenvolva relacionamentos em que seja possível falar com sinceridade, ou seja, ter amigos, familiares ou líderes de confiança com quem seja possível conversar sobre dificuldades fortalece a saúde emocional. Número 3. Cuide da saúde física como parte da saúde emocional. Sono adequado, alimentação equilibrada, atividade física regular e momentos de descanso influenciam diretamente o funcionamento emocional. Número 4. Rompa com a ideia de que vulnerabilidade é sinônimo de fraqueza. Falar sobre dificuldades, admitir erros ou procurar ajuda profissional exige coragem e responsabilidade. E por último, busque ajuda antes que o sofrimento se torne insuportável. Não espere que a ansiedade, o estresse ou a tristeza comprometam o seu casamento, a sua família, o seu trabalho ou a sua própria saúde. Cuidar da mente é um investimento na própria história e nas pessoas que amamos. Como disse Irving Yalom, é o encontro humano genuíno que promove crescimento e transformação. Cuidar da saúde emocional não é abandonar a força, é compreender que ninguém precisa enfrentar sozinho os desafios da vida. Mas e aí, você gostou desse conteúdo? Então compartilhe a nossa programação com amigos e familiares e continue nos acompanhando. Fique atento, porque a qualquer momento estaremos de volta com mais reflexões que podem transformar a sua vida. Um forte abraço e até breve!

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3: A paz do Senhor, Deus me curou da grande anemia que tinha no meu sangue. Ele me curou da anemia. E graças a Deus, hoje eu não tenho mais nada. As pessoas estão me chamando de gordinha, antes era magrinha. E eu desejo um grande abraço para todos os ouvintes. Eu sou aqui do bairro do Brezaru, meu nome é Silene.
4: Muito bem, agora são 2 da manhã, 55 minutos na capital paulista. Quero lembrar a todos que às 3 horas da manhã, logo após a identificação das emissoras, teremos a oração e na oportunidade, pastor Lourival de Almeida vai estar orando em nosso favor. Que bênção, não é? Receber a oração do nosso querido pastor Lourival de Almeida. Por isso, não saia da sintonia e também não saia desta programação, porque o nosso Deus, o nosso Pai, Ele também vai estar abençoando todos vocês que vão estar orando juntamente com o nosso querido pastor Lourival de Almeida. Olha, queridos irmãos ouvintes, eu quero lembrar vocês também que vocês são os nossos convidados mais que especiais para comparecer aqui na nossa sede mundial, não é? Nós temos cultos todos os dias aqui no Templo da Glória de Deus. Você que é da Zona Sul, Zona Leste, Zona Oeste, Zona Norte, você que é do grande ABCD, MR... Você que também é aqui dos bairros adjacentes, venha estar conosco, venha participar de um culto conosco. Olha, você não vai se arrepender. Deus, Ele trabalha poderosamente em todas as nossas concentrações de fé e milagres. Aqui no Templo da Glória de Deus, olha, às 7 da manhã, às 9, às 11, às 15 e também no horário das 19 horas. Olha, eu quero chamar a sua atenção para hoje. Hoje é dia 9 de setembro, às 9 horas da manhã, o nosso querido pastor Milton Almeida estará já no Santo Altar do Senhor Jesus, pregando a palavra de Deus e orando através dos dons do Espírito Santo de Deus. É a quarta-feira do grande mover de Deus. 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Agora, 3 horas da manhã, vamos à identificação das emissoras e quando nós voltarmos, Pastor Dorival estará orando e apresentando a nossa família e as nossas vidas nas mãos do Senhor Jesus.
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8: 3 horas e 1 minuto.
9: Na minha aflição clamei ao Senhor. Gritei por socorro ao meu Deus. Do seu templo, ele ouviu a minha voz. Meu grito chegou à sua presença, aos seus ouvidos. Salmos capítulo 18, versículo 6.
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ouvintes amados, aqui estamos nós com muita alegria e agora nós temos nosso momento de oração na nossa programação. Prepara o seu coração aí, vamos falar com Deus.

Grande Deus, maravilhoso Pai, nós estamos na presença do Senhor mais uma vez. Queremos agradecer pelo privilégio, Senhor. Queremos agradecer pelas bênçãos derramadas. Queremos agradecer pela nossa vida. Nós estamos tirando mais alguns minutinhos da nossa vida, Senhor, para dedicá-los ao Senhor, ou para dedicar a Ti, Senhor, esses momentos. Queremos, ó Deus, continuar falando contigo. Eu sei que cada um tem a sua forma de se manifestar. Alguns oram mais forte, mais gritado, mais corrido, meu Deus. Eu oro assim como o Senhor está vendo, como o Senhor está ouvindo. E eu tenho certeza que o Senhor está me ouvindo mesmo nesse momento. Meu Deus, eu não consigo orar sem antes falar com o Senhor a respeito da minha própria vida. Eu sei, ó Deus, que sou pecador e peço perdão ao Senhor de todos os meus pecados, todas as minhas iniquidades. Às vezes falo o que não devo falar, às vezes pensamos coisas ruins. Eu quero orar, ó Deus, e quero saber que a resposta é certa. Eu peço ao Senhor que me abençoe, abençoe a minha família. Eu peço ao Senhor que abençoe os meus familiares. Eu peço ao Senhor que o Senhor nos guarde, ó Deus, nesse mundo tão perigoso e difícil. Que o Senhor esteja sempre atento ao nosso clamor, atento à nossa oração. Meu Deus, são tantas situações difíceis que nós atravessamos. São tantas situações, ó Deus, que às vezes nos fazem ver, Senhor, o quão difícil é fazer a sua obra. Às vezes nos curvamos com o peso da cruz. Por isso, meu Deus, nós precisamos do socorro do Senhor a todo instante, a cada dia. São tantas situações, são tantas dificuldades. É tanta coisa, ó Pai. Se não for a misericórdia do Senhor, fica difícil para prosseguir. Às vezes colocamos diante do Senhor as nossas dores, as nossas dificuldades, porque, meu Deus, o Senhor entende o nosso clamor, o Senhor entende o nosso coração, o Senhor lê o nosso coração, o Senhor conhece as nossas vidas. Meu Deus, fracos somos. Nós não temos nada de extraordinário. Eu falo por mim, pela minha família, eu, a minha esposa, os meus filhos, meus familiares. Nós não somos super-homens. Não somos, ou seja, as mulheres não são super-mulheres. Somos pessoas, somos carentes, temos as nossas dores e as nossas dúvidas. Por isso, ó Deus, é tão importante o Senhor agir com misericórdia para conosco. Nós confiamos na sua misericórdia. Eu confio na sua misericórdia, ó Deus. Em alguns momentos nos sentimos tão caidinhos e precisamos nos levantar. Em alguns momentos, ó Deus, nós sentimos que as nossas forças se esvaem. Nos sentimos tão impotentes. Precisamos da força do Senhor. Eu sei, ó Deus, o quão importante é o carinho dos nossos irmãos, dos nossos companheiros de batalha. Eu sei o quanto é importante a compreensão da igreja. Somos pessoas, ó Deus. Precisamos da sua força. Senhor, meu Deus, eu peço ao Senhor que o Senhor guarde a nossa diretoria, a irmã Ereni Miranda, a Débora, eu, pastor Milton, pastor Marena, pastor Luiz, a irmã Regiane, a irmã Ilza, a irmã Maria José, os nossos colaboradores que estão em todo o mundo, presbíteros, pastores, diáconos, cooperadores, cooperadoras, pessoas, ó Deus, empenhadas na sua obra.
Eu peço ao Senhor que o Senhor ilumine o nosso caminho. Eu peço ao Senhor que o Senhor abençoe os nossos dirigentes de países, capitais, sucursais, setoriais, dos anexos. Meu Deus, são companheiros, muitos deles estão sentindo o peso da cruz, como nós também estamos sentindo, meu Deus.

com honestidade, com poder, com determinação. Senhor meu Deus, Senhor meu Pai, eu peço ao Senhor nesse momento, meu Deus, que o Senhor dê uma injeção de ânimo em todos aqueles que estão empenhados na sua obra. Que o Senhor fortaleça, que o Senhor use, que o Senhor leve almas às congregações e que leve os pastores às almas. Senhor meu Deus, a obra do Senhor não pode de forma alguma parar, disso nós temos consciência. Almas, ó Deus, estão clamando por salvação, estão clamando por socorro, com honestidade, com poder, com determinação. Senhor meu Deus, Senhor meu Pai, eu peço ao Senhor nesse momento, meu Deus, que o Senhor dê uma injeção de ânimo em todos aqueles que estão empenhados na sua obra. Que o Senhor fortaleça, que o Senhor use, que o Senhor leve almas às congregações e que leve os pastores às almas. Senhor meu Deus, a obra do Senhor não pode de forma alguma parar, disso nós temos consciência. Almas, ó Deus, estão clamando por salvação, estão clamando por socorro. Que o Senhor use, que o Senhor leve almas às congregações e que leve os pastores às almas. Senhor meu Deus, a obra do Senhor não pode de forma alguma parar, disso nós temos consciência. Almas, ó Deus, estão clamando por salvação, estão clamando por socorro. E nós pedimos primeiramente ao Senhor socorro, meu Deus. Nos socorra, Senhor. O socorro do Senhor é importante para a nossa vida. O socorro do Senhor é importante, ó Deus, para as vidas que perecem sem salvação. O socorro do Senhor é necessário para o doente espiritual, para o aflito, para aquele, ó Deus, que carece de uma luz para iluminar o seu caminho. Meu Deus, nós pedimos socorro, usa agora, meu Deus. Usa, meu Deus, os teus servos e as tuas servas. O inimigo tem lutado, meu Pai. E o inimigo não tem poupado ninguém, não. O inimigo não tem poupado nenhuma vida, não. Eu sei, Senhor meu Deus, que à medida da possibilidade o inimigo vai matar. É o papel dele, ele já tem matado. E ele não vai desistir. Ele vai continuar semeando a semente da morte, a semente da mentira, a semente do pecado, a semente da desqualificação, a semente do torcimento da sua palavra, da interpretação nefasta. Senhor meu Deus, Senhor meu Pai, o Senhor nos alertou na sua palavra. E nós temos visto, ó Deus, que infelizmente o inimigo continua e vai continuar se travestindo. Vai continuar aparecendo, às vezes, parecendo até mesmo ser um anjinho de luz. Vai continuar se travestindo até em ministros do Evangelho. Meu Deus, que o Senhor abra os olhos das ovelhas. Abra os olhos das ovelhas. Nos usando, meu Deus. O Senhor vai nos usar. Eu sei, ó Deus, que infelizmente muitos daqueles que parecem ministros do Evangelho um dia ouvirão da boca do Senhor: eu não vos conheço. Mas sei que ainda é tempo para muitos mudarem de lado. Sei que ainda é tempo para muitos mudarem essa situação perniciosa de morte, de descalabro. Senhor meu Deus, em nome de Jesus, eu sei que o Senhor pode iluminar essa vida. Quanta gente, ó Deus, vai ganhar tantas almas, mas infelizmente vai perder a sua própria, por não se permitirem colocar diante do Senhor em verdade, em justiça, em consciência limpa e sã.

eu quero nesse momento, ó Deus, repreender essas obras camufladas, obras do engano. Sei, ó Deus, que para o bom percebedor, para aquele que tem o Espírito do Senhor, um pontozinho é mensagem, uma vírgula é pregação. E assim como o inimigo foi apresentado a nós lá no Jardim do Éden como o enganador, ele também é tirado de cena por completo, também como enganador. E se o Senhor permite, Senhor, a todos nós enxergar o inimigo como enganador desde do princípio até o fim, o Senhor nos permite enxergar a sua obra nesse meio, que significa a criação, ou desde a criação até o final, esse meio. Se o Senhor nos permite, ó Deus, ver dessa forma, o inimigo como enganador, como ladrão, como mentiroso, como assassino, Senhor meu Deus, nós entendemos que o papel dele principal é esse. Então que o Senhor abra os olhos dessas pessoas que estão sendo enganadas pelo inimigo. Pessoas que sabem, ó Deus, da sua situação e sabem que precisam mudar. Eu te repreendo, espírito enganador. Saia dessa casa. Saia dessa família. Saia desse pseudo-ministro. Saia dessa pseudo-igreja. Porque até então não há como dizer de outra maneira. Saia desse coração pernicioso agora. Quanta gente, meu Deus, má. Quanta violência. Quanta gente, meu Deus, enganando e sendo enganada. Eu te repreendo, Satanás, eu te repreendo. Eu te repreendo, espírito da morte. Eu te ordeno, saia desse corpo. Eu te ordeno, saia dessa vida agora. Vai saindo no nome que é sobre todos os nomes. No nome do unigênito Filho de Deus, eu te ordeno, saia agora. Quantos corações, ó Deus, iracundos. Quantos corações, ó Deus, não entenderam a missão. Pessoas que pautam a sua vida pela vida dos outros. Pessoas descontentes que descontam na sua obra o seu descontentamento e não produzem. Pessoas, ó Deus, que não têm prazer em ver o crescimento da sua obra. Homens maus e perniciosos, que o Senhor pode, nesse momento, livrá-los dessa prisão. Livrá-los, ó Deus, desse sentimento odioso. Livrá-los, Senhor meu Deus, dessa ira, dessa mágoa, dessa amargura. Que essa raiz de amargura seja arrancada agora. E que todos produzam sabendo que a recompensa vem do Senhor e que a salvação é individual. Senhor meu Deus, levanta os teus servos e as tuas servas, os teus obreiros, as tuas obreiras, levanta. Credencia agora, meu Deus, e abençoa. Meu Deus, meu Pai, quanta gente esperando uma cura. Quanta gente hospitalizada nesse momento pedindo a cura. Quantos lares estão sendo completamente destruídos. Quantas famílias, ó Deus, vivendo uma situação de miséria, de destruição. Quanta gente consumida pelo pecado, pela doença. Meu Deus, eu sei que nesse momento muitas pessoas estão morrendo, muitas pessoas estão cometendo suicídio ou praticando a violência. Quantos jovens, quantas jovens estão se perdendo, se entregando à vida promíscua, se entregando, meu Deus, a uma vida sexual que desabona completamente uma conduta santificada. Senhor, meu Deus, Senhor, meu Pai, o Senhor é poderoso para levantar esses, ó Deus, que estão se humilhando perante o Senhor nesse momento. Eu te ordeno, espírito enganador,
Eu te ordeno, espírito das trevas. Eu te ordeno ação assassina, malfadada, premeditada, infernal. Eu te ordeno agora, seja detida no poder do nome do sangue de Jesus. Meu Deus, eu repreendo essa ação nefanda, nefasta. Em nome de Jesus, ó Deus, faça vir a paz para essa casa, para esse coração que se coloca perante o Senhor em oração agora. Eu sei que o Senhor pode curar, meu Deus, em nome de Jesus. Eu sei que o Senhor pode destruir esse laço enganoso das trevas, do inferno. Quanta gente ainda não entendeu, meu Deus, que nós estamos a um minuto da eternidade. Nós estamos a um passo da eternidade. E que devemos estar preparados para ela. Levanta, meu Deus, levanta. Os teus servos e as tuas servas, levanta agora com poder. Confirma, ó Deus, agora. Uma vez mais, para essa vida que pede às vezes sinais. Confirma uma vez mais as suas promessas e o seu amor. Curando esse canceroso. Essa pessoa, Deus, que já não aguenta mais tanta dor no seu corpo. Cura essa dor agora. Essa pessoa que vem sendo vitimada por essa bactéria, por essa virose. O Senhor é poderoso para curar essa infecção, essa infestação, essa virose, essa dor que não sai de noite e de dia. Essa pessoa está vivendo um estado de loucura. Cura agora, meu Deus. Cura agora esse coração magoado. Cura agora, meu Deus. Eu te repreendo, enfermidade. Eu te repreendo, dor. Meu Deus, o Senhor é poderoso para perdoar pecados, purificar de todo mal. Eu te repreendo, enfermidade. Eu te repreendo, todo mal. Esse estado depressivo profundo. Essa ansiedade, meu Deus, síndrome do pânico. Síndrome daqui e dali. Meu Deus, o Senhor é poderoso para visitar esse coração. Que nesse momento está aberto para o Senhor. Esse coração que está aberto para as suas operações. Deus de poder, em nome de Jesus, faça maravilhas agora. Faça maravilhas agora, ó Deus de poder. Faça sinais agora, ó Deus de poder. Eu confio nos teus sinais. Eu confio que o Senhor é poderoso para curar essas criancinhas. O Senhor é poderoso para visitar esse hospital, essa cadeia. Muita gente arrependida nas cadeias. O Senhor é poderoso para guardar a vida daqueles que vivem, Senhor, em espaços perigosos, trabalhos perigosos. O Senhor é poderoso, meu Deus, para levantar servos, varões valorosos, pessoas, ó Deus, que façam a sua obra com simplicidade, seriedade e justiça. Em nome de Jesus, meu Deus, confirma a sua obra de maravilhas, de alívio para essa vida que vive debaixo dessa pressão inacreditável. Guarda a família, a juventude, as crianças, velhinhos, abençoa os cultos que já estão anunciados, abençoa as campanhas que estão sendo realizadas, que haja salvação de vidas, meu Deus, nós não temos objetivos secundários, nosso objetivo é ver vidas salvas, para a glória do teu santo nome. Amém, Senhor. Amém. Que Deus abençoe grandemente a sua vida. Eu sou o pastor Lourival de Almeida. Que a bênção de Deus tenha caído sobre você e sobre toda a sua família. É o programa Voz da Libertação da Igreja Pentecostal Deus e Amor. Uma igreja de todos e para todos. Fiquem com Deus, na paz do Senhor Jesus.

0: Ainda antes que houvesse dia, eu sou. E ninguém há que possa fazer escapar das minhas mãos. Agindo eu, quem o impedirá? Isaías 43:13.
1: 3 horas e 22 minutos.

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6: A paz do Senhor Jesus, hoje eu vou compartilhar com os irmãos os fundamentos de fé, seres espirituais. Cremos que os anjos são mensageiros e ministros de Deus, ordenados pelo Senhor para guardar e livrar os crentes fiéis e executar as demais ordens recebidas diretamente de Deus. Os anjos não possuem poder para curar ou abençoar e também não recebem ordens ou pedidos de homens ou de toda a classe de ser humano, mas exclusivamente de Deus. Cremos ainda que aquele anjo do Senhor, citado lá no Antigo Testamento, com poder para abençoar, decidir e que recebia adoração, é o próprio Senhor Jesus Cristo. Continue nos acompanhando, pois compartilharemos com vocês todos os fundamentos de fé da nossa igreja. Que Deus te abençoe e até mais.
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9: A paz do Senhor, sou Maria Isabel de Americana. 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Amém?
10: Eu sou Francisco Edilson, sou caminhoneiro. 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
11: Meu nome é Manuel, sou da região de Presidente Venceslau. 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
14: 3 horas e 33 minutos.
15: Quero cumprimentar os irmãos com a paz do Senhor Jesus e quero relatar que Deus fez a minha vida. Quando eu tinha meus 24 anos, eu sofria muito com dor na barriga, aquela dor insuportável. Eu ia no médico. O médico falava que era gastrite, que era pedra da vesícula. Aí passava injeção na veia, tomava, mandava para casa. Quando chegava em casa, a dor vinha insuportável novamente, que dava vontade de subir pelas paredes. Até que um dia chegou, o meu ex-marido me levou no hospital em Sertãozinho. Eu estava com 40 graus de febre. Queimando de febre mesmo e dor. Chegou lá e eu fiquei 3 dias internada para fazer os exames. O médico descobriu o que, que era. Ele não falou para mim, só falou para o meu ex-marido o que, que eu tinha, que era o câncer no intestino que eu estava. Aquele câncer no intestino estava me matando aos poucos, que de dor. Eu, de 78 quilos, eu fui para 20 quilos. Eu fiquei pesando 20 quilos, eu estava fedendo em vida. Minha mãezinha chegava perto de mim e falava, ô filha, você tá ruim, né? Você não tá boa. E eu falava, não, mãezinha, eu não tô boa, não. Mas você vai ficar boa. Se Deus quiser, em nome de Jesus, você vai ficar boa. Deus vai te curar. Aí daquilo, ela saiu lá dentro da casa dela e foi lá pro fundo do quintal, onde tem o chiqueiro dos porcos. Ela foi lá no fundo do quintal e começou a chorar, e eu fui lá atrás dela, eu vi ela chorando, e eu falei, mãe, por que que a senhora tá chorando? Ela falou, não, filha, não é chorar não, caiu um cisco do meu olho. Eu falei, não, mãe, o neném acabou de sair daqui de trás agora, assim que ele acabou de sair daqui, a senhora tá chorando. Começou a chorar, porque eu tenho alguma doença grave que vocês não querem contar pra mim, né? E quer que eu vou internar pra fazer essa cirurgia, e vocês não querem me falar, né? Ela falou, não, filha, vai, Deus é contigo, Deus vai te operar, primeiramente vai ser Deus, depois vai ser a mão dos médicos. Deus, ele que vai te operar, você primeiro. E eu tô com o voto do livramento aqui que eu peguei, e você vai internar, vai fazer cirurgia com esse voto. Pede para as enfermeiras colar esse voto no seu braço para você entrar na sala de cirurgia com esse voto, porque Deus vai te dar o livramento através desse voto. Você vai ver o que Deus vai fazer com você, minha filha. Então pode ir sossegada, porque Deus já está na sua frente, Deus já foi na frente, já agindo com esse propósito da sua vida. Jesus te ama e a mãe também te ama.
16: E ele vai te proteger, ele vai te guiar, ele vai, sabe, te dar o livramento através desse voto. Ali na sala de cirurgia, antes de entrar na sala de cirurgia, eu tive que tomar 4 bolsas e meia de sangue, porque o meu sangue já tinha virado água. E hora que eu entrei na sala de cirurgia, que o médico me deu anestesia, que começou a me abrir, eu via só aquela voz de fininho, lá no fundo da voz dos médicos, e a voz de uma enfermeira que falava: pra que esse papel aí no braço dela? Vamos arrancar esse papel do braço dela? Aí aquilo, a voz do médico, lá no fundo, eu ouvi, falou: não, a gente vai abrir a barriga dela, não é o braço. Então deixa o papel grudado no braço dela e vamos fazer nossa obrigação. Eu faleci ali na mesa daquela hora. E os médicos falaram para mim, depois que eu voltei, que eu ressuscitei de novo, que Deus me ressuscitou. Foi através de Deus, de Jesus Cristo, porque Ele que me deu vida. Eles me levaram para um quartinho escuro, um quartinho fechado, que a janelinha ficava bem em cima, sabe? E ninguém podia entrar lá dentro para me ver. A minha família chegava lá no hospital para me ver. Elas tinham que ir naquele corredor e olhar para aquela janelinha com a máscara, a roupa do hospital, tudo encapuzado, sabe, com a roupa do hospital, para me ver, toda coberta de aparelho ali, tá com aparelho em todos os lugares. 1 mês e pouco nesse quartinho para se recuperar. Aparelho na boca, aparelho no nariz, eu não podia me mexer, não conseguia me mexer, eu não tinha movimento para mexer, era só balançava, rodava a cabeça para lá e para cá, para falar com os médicos falaram para mim: Rosângela, se você tiver com dor, sentindo alguma coisa, aperta minha mão, se você quer falar com alguém, se você quer que alguém venha te ver, você dá um sinal com as suas mãos, aperta a minha. Era só desse jeito, era só apertar a mão que eu não conseguia, a voz não saía, nada de mim saía, sabe? E aquilo foi muitos anos de sofrimento. Então, tem 17 anos e pouco que eu fiz essa cirurgia. Aí eu voltei no médico, ele mandou voltar para ver como é que estava tudo, se estava bem, se não estava. Eu voltei no médico, fiz os exames, tudo novamente que ele mandou. Aí ele pegou eu para minha cara e falou assim: Rosângela, eu nunca vi isso na minha vida que nem eu estou vendo agora. Eu tenho muitos anos de médico e nunca vi isso que eu estou vendo agora em você. Nem parece que você esteve, que você estava com câncer. Que o câncer que nós tiramos, nós cortou a tripa do seu intestino grandona e não ficou a cicatriz. Nós emendou ela, não ficou cicatriz, a tripa do seu intestino ficou reta, como quando você nasceu com ela perfeita, retinha. Então, essa testemunha, meus irmãos, serve para aquelas pessoas que não creem em Deus, que falam que Deus não existe, que Deus não faz nada, faz. Deus existe, se hoje eu estou vivo aqui, eu só tenho que agradecer a Deus. E eu ainda estou resumindo, meus irmãos, esse testemunho. Eu não estou contando tudo mesmo por detalhe, é muito grande. Então, eu estou só resumindo o que Deus fez na minha vida. Então, eu só tenho que agradecer a Deus por tudo que Deus fez na minha vida e faz. Porque se hoje eu estou viva, eu agradeço a Ele. Eu agradeço a Deus, a Jesus Cristo, meu Pai, que me deu vida e vida com abundância. Porque uma morta viva como eu era uma morta viva, que já estava fedendo em cima dessa terra. E Deus veio, me resgatou, me libertou, me transformou a minha vida, graças a Deus. Me curou. Eu agradeço a Deus. Agradeço a meu Papai do céu pela vida que Ele me deu novamente. E hoje eu estou aqui para a honra e a glória do Senhor Jesus. Sã, viva, com saúde, porque Deus me deu a vida novamente. Porque Ele me deu a vida para mim novamente. Obrigada, Senhor. Obrigada, Pai, por essa saúde, por esse livramento que o Senhor me deu, para mim, meus filhos, minha família. Obrigada, Senhor. Eu só tenho que te agradecer, Deus. Obrigada, meu Deus.
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20: Olá, ouvintes, a paz do Senhor, eu sou o pastor Júnior Figueira. 1 João, capítulo 2, verso 1. Meus filhinhos, estas coisas vos escrevo para que não pequeis. E se alguém pecar, temos um advogado para com o Pai, Jesus Cristo, o justo. Ouvinte, falando sobre pecado, é claro que a Bíblia ela nos motiva, ela nos incentiva constantemente a não praticarmos o pecado. Quando olhamos para a Bíblia, vemos em toda ela a manifestação do desejo de Deus para o homem, daquilo que Deus se agrada no homem, daquilo que Deus não aprova, tudo para nos dar uma direção daquilo que devemos ou não fazer. E a Bíblia, ela tem o cuidado em nos alertar sobre o pecado, uma vez que nós sabemos dos muitos problemas que podemos enfrentar por causa do pecado. O pecado, ele é a grande causa, o grande motivo do sofrimento humano. Se nós fôssemos destacar a causa de todo o problema da humanidade, nós colocaríamos o pecado sem dúvidas, porque, de fato, a Bíblia diz que o pecado é o motivo de todo o sofrimento da humanidade. Então, o pecado é perigoso e nós temos que ter o objetivo constante de fugirmos do pecado, não praticarmos o pecado. Mas, ao mesmo momento em que a Bíblia nos motiva e nos fala para não pecarmos, a Bíblia também sabe muito bem da realidade do homem. O apóstolo João, que foi quem escreveu essa carta, ele está dando orientações à igreja. Ele está dizendo, olha, eu tenho aqui escrito tudo isso e falado tudo isso para que vocês não pequem, mas se alguém pecar. Existe então, ouvinte, um entendimento bíblico de que há a possibilidade do pecado. E longe de querer aqui, eu diria que passar a mão na cabeça daquele que pecou, longe de querer aqui, eu diria que justificar alguém que cometeu um pecado, não. Aquele que comete pecado tem culpa do seu pecado. Porque se não tivesse culpa, não seria pecado. Então não há aqui uma tentativa de justificação, querendo se colocar, eu diria que, isento de responsabilidade por aquilo que fez. Não é esse o objetivo, não é isso que a Bíblia está falando. A Bíblia está falando da realidade. O mundo perfeito seria onde todos aqueles que já receberam a Cristo não pecassem mais. Esse seria o mundo perfeito. Uma coisa nós temos que entender, ouvinte, uma coisa é o mundo ideal, outra coisa é a realidade. A Bíblia, ela fala de um mundo ideal, ela fala de uma realidade ideal e ela fala daquilo que de fato acontece. Dentro do ideal de Deus, nós devemos viver uma vida sem pecado. Devemos viver uma vida longe completamente, não praticarmos em nenhum momento o pecado, mas dentro da realidade existe a possibilidade de nós nos encontrarmos em algum momento de nossas vidas, infelizmente, praticando algum tipo de pecado. E isso é conhecido por Deus e é falado por João no texto que lemos. a respeito do que fazer se por algum motivo cairmos no pecado. O ideal é que você não peque. A Bíblia te incentiva a não pecar. Mas se porventura, se por algum motivo você cair no pecado, praticar o pecado, a Bíblia está apresentando a solução. Temos um advogado para com o Pai. Você que me ouve nesse momento, talvez você que tenha praticado algum pecado, tenha caído, tenha se deixado levar por algum momento, por alguma situação, eu quero dizer para você que não é o fim. Não é fim da linha para você. Você tem a opção de encarar os fatos, de reconhecer o seu ato, de confessar o seu pecado, de buscar uma reconciliação. Você tem a oportunidade, e aquela coisa, o pecado não se resolve encobrindo. Não é encobrindo o erro que você resolve ele. O pecado se resolve trazendo as claras. É você chamando, de repente, terceiros envolvidos. É você, de repente, convidando pessoas que foram afetadas com a sua prática. É você trazendo isso às claras. É você confessando. Não se resolve o pecado encobrindo ele. Não se resolve o pecado abafando ele. O pecado se resolve confessando. O pecado se resolve falando com Deus e também com pessoas envolvidas naquilo que você fez. Fazendo isso, você terá um advogado ao seu lado. O grande X da questão está no ato de você confessar. No versículo 8 do capítulo 1, diz que se nós dissermos que não temos pecado, nos enganamos a nós mesmos, mas se nós confessarmos os nossos pecados, ele é fiel e justo para nos perdoar os pecados e nos purificar de toda injustiça. Nós temos que entender que não se dá para resolver o ato do pecado sem você trazer isso às claras. Uma coisa é você ter pecado e estar agora, de repente, deprimido, talvez já ter desistido de tudo. E outra coisa é você ter pecado, ter caído, mas nesse exato momento você estar buscando a Deus, buscando o seu perdão, buscando a sua reconciliação, confessando a Deus, confessando a pessoas afetadas, para que tudo seja colocado às claras. E fazendo isso, você terá Jesus Cristo, o advogado, batalhando por você. Que Deus abençoe você e fique com essa palavra.
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2: Meu nome é Edmara Shirley Medeiros, eu sou do interior de São Paulo, da cidade de São Luís. Eu gostaria de relatar o meu testemunho de conversão. Eu nasci e fui criada nos caminhos do Senhor, na IPDA, mas por volta da minha adolescência, eu vinha querer conhecer o mundo. E eu deixei os caminhos do Senhor, mesmo com todos os avisos, mesmo com Deus constantemente falando que aquela decisão não era boa para mim, que eu ia vir a sofrer futuramente, eu deixei os caminhos do Senhor e fui. Logo que eu saí da presença do Senhor e fui caminhar no mundo, eu conheci um rapaz com quem eu me relacionei, tendo um namoro e dois filhos. Assim que o meu segundo filho nasceu, eu com 17 anos, ele me abandonou e foi embora. Eu fiquei perdida, sem rumo, sem ter o que fazer. Peguei as minhas coisas, voltei para a casa da minha mãe e voltei para os caminhos do Senhor. Mas eu virei aquele crente que brincava com Deus. Eu estava um dia na igreja e um dia no mundo. Um dia eu orava, mas no outro dia eu fazia tudo o que a minha carne queria. Eu deixava Satanás me escravizar. E foi indo, eu não consegui mais ir à igreja. Eu adquiri vícios, eu comecei a fumar, eu comecei a beber, eu comecei a me drogar. As pessoas da minha família, quando eu saía para beber, eles tinham vergonha de encontrar comigo na rua, porque eu bebia demais, era uma coisa horrível. Eu, muitas das vezes, precisei de apoio para vir embora, por conta do tanto que eu bebia. A minha vida ali foi cada dia mais se afundando. Eu fui cada dia mais me envolvendo em tudo que não agradava a Deus. E então eu comecei a conhecer as baladas, comecei a ir para baladas em outras cidades, e nessas baladas em outras cidades eu comecei a conhecer pessoas do crime. E eu comecei a me encantar, eu comecei a gostar da adrenalina que aquilo trazia. E eu comecei a me envolver. Dentro de pouco tempo eu já estava no crime, eu já estava ajudando a eles, eu já estava servindo muitas vezes de caixa, tudo que era preciso fazer eu fazia. Eu entregava, eu dividia, eu repartia, ali eu usava juntamente com eles. E Deus sempre usando pessoas para me tirar de situações difíceis, Deus sempre me dando livramentos. A minha mãe era convertida. E um dia eu cheguei de uma balada e a minha mãe me olhou e falou assim: olha, filha, mas Deus já me mostrou que você vai para a presença dele, que você vai fazer a obra dele, porque o Senhor não te ressuscitou no meu ventre com 7 meses de gestação para você estar onde você está hoje. Eu guardei aquilo uma noite, eu dentro de uma biqueira. O Espírito Santo de Deus me chamou para fora. E eu saí e sentei ali naquela calçada e olhei para o céu. E naquela noite, como nunca, eu vi as estrelas brilharem tão forte na minha vida. E eu olhei para cima e eu falei assim: Senhor, eu não aguento mais essa vida. Desde que eu me conheço por gente, o Senhor diz que tem algo para fazer comigo. Olha onde eu cheguei. Eu estava dentro de uma biqueira. E eu olhei e falei assim: Senhor, o que eu estou fazendo da minha vida? Eu não quero mais isso para mim. Mas eu sabia que de mim eu não tinha força para abandonar. Então, falando com Deus, eu falei assim para o Senhor. Eu falei para Ele: Deus, eu não tenho força para sair daqui. Mas se o Senhor me tirar desse lugar, se o Senhor me libertar disso, eu vou servir ao Senhor de todo o coração. Eu vou cumprir aquilo que o Senhor diz que tem para a minha vida. Eu vou fazer tudo quanto o Senhor me mandar. Se o Senhor me tirar daqui, se o Senhor tirar esse vício de mim, eu não aguento mais a vida que eu estou vivendo. Eu tinha chegado no fundo do poço. Minha vida era só choro. Assim que eu falei com o Senhor, eu vim embora. Eu cheguei na minha casa perto da meia-noite e eu liguei o rádio no programa Voz da Libertação. se preparando para a oração da meia-noite. E eu orava e eu chorava, eu falava, Jesus, eu não quero mais essa vida. Eu não quero mais estar onde eu estou, eu tenho 2 filhos para criar, Senhor. O que vai ser deles comigo nessa vida? O Senhor disse, o Senhor prometeu, o Senhor falou que tinha uma obra na minha vida, então me ajuda a sair daqui. Me ajuda a não voltar mais para essa vida. Eu não quero mais, Senhor. E eu orando com o servo de Deus, e ele fez o apelo. Ele fez o apelo para os irmãos que estavam afastados voltarem. E ali naquela hora, eu renovei o meu voto com Deus. Eu renovei a minha aliança. Passou uns 2 dias, eu fui na igreja aqui da minha cidade, na IPDA, e conversei com o pastor. Falei para ele, olha, eu tô voltando. Eu não quero mais aquela vida para mim. Eu não quero mais aquilo. Eu voltei para os caminhos do Senhor. Pela graça de Deus, em agosto de 2014, no dia 9 de agosto de 2014, eu desci as águas, me batizei e eu comecei a fazer a obra do Senhor Jesus. Eu comecei a ajudar nos cultos, eu comecei a ajudar com as crianças no louvor, a ministrar quando era possível. E hoje, pela graça do Senhor Jesus, eu me encontro liberta de todos esses vícios. A minha família é abençoada. Os meus filhos estão comigo no caminho do Senhor. O Senhor me deu um esposo abençoado. Tudo quanto o Senhor tem prometido em minha vida, o Senhor tem feito. Por esses dias, eu conversando com o meu sobrinho, ele tinha vergonha de mim. Quando ele encontrava comigo na rua e eu estava bêbada, ele fingia que não me conhecia. A gente sentou para conversar e eu falando da palavra do Senhor para ele, ele me olhou e falou assim, olha, você não sabe o orgulho que eu tenho de ver você como você está hoje. Eu acredito que Deus existe, porque para você mudar, só Deus. E eu me emocionei ouvindo aquilo, porque Deus, ele é reconhecido na nossa vida através da mudança que o Espírito Santo de Deus nos traz. Hoje, para a honra e glória do Senhor Jesus, eu me encontro nos caminhos do Senhor, na igreja a qual eu nasci, a qual eu tenho o meu chamado. E para a honra e glória do Senhor Jesus, o meu nome é Edmara Shirley Medeiros, eu sou do interior de São Paulo, da cidade de São Luís.
3: Eu sou Maria de Fátima Oliveira, lá de Guarulhos, né? E eu recebi muita vitória aqui na Quarta Mover de Deus. Eu era doente, tinha 5 anos doente desse pé aqui, né? E Deus me curou, foi aqui, nas quarta-feiras. Graças a Deus, eu sou muito feliz. Vim às quarta-feiras, nunca perdi uma quarta-feira. Mas graças a Deus eu estou muito feliz com o Senhor Jesus.
4: Paz do Senhor Jesus, ouvinte de casa. Sou o irmão Ailton Silva, líder de caravana da sede sucursal do bairro dos Pimenta, Guarulhos. É uma bênção de Deus trazer o pessoal aqui todas as quarta-feiras, né? E você que ainda não veio, venha também conhecer o templo da Glória de Deus e receber grandes bênçãos, grandes vitórias e grandes livramentos que o Senhor tem concedido. O Senhor tem abençoado muito a minha vida, tanto na minha parte ministerial, que eu também sou pastor de igreja, pela misericórdia do Senhor. Só vitória na minha vida.
5: A paz do Senhor, meus irmãos, eu sou do Grajaú, tenho acompanhado, né, a caravana, meu nome é Roberto, né, tenho acompanhado a caravana. Tenho gostado muito, Deus tem abençoado muito minha vida, né? Jesus trabalha muito aqui nessa casa de oração, nesse ministério, né? E eu estou convidando a vocês, né, que toque no coração de vocês, que vocês venham também nesse culto abençoado, né? Tanto de libertação, de cura e da palavra do Senhor, amém? Deus abençoe a cada um.
6: Eu sou a Elisângela, moro no Jardim São Carlos, Americanópolis. A primeira vez que eu vim no culto, gostei muito e foi uma bênção na minha vida. Convido vocês que vêm também fazer parte, todas as quarta-feiras. Convido vocês.
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1: Seja sempre bem-vindo à Rádio Deus é Amor. A gente vai para mais informações aqui. Câncer e saúde mental. Como encontrar felicidade no sofrimento? Olha, receber o diagnóstico do câncer é uma experiência devastadora que pode transformar completamente a vida de uma pessoa, alterando a sua rotina e a prioridade. Então, a partir do momento em que a doença é identificada, o foco passa a ser o tratamento, com sessões de quimioterapia, exames e enfrentamento dos efeitos colaterais. A saúde mental, muitas vezes negligenciada nesse processo, ela precisa ser cuidadosamente preservada para que o paciente consiga lidar com a situação de forma equilibrada. Mesmo diante de avanços científicos que permitem tratamentos para prolongar a vida, o desafio mental continua e a depressão pode surgir. Então, para preservar a saúde mental, especialistas recomendam a prática de atividade física, alimentação saudável, leitura, tudo que pode ajudar a lidar com a adversidade e a manter o equilíbrio emocional. Além disso, a alimentação saudável, com foco em vegetais e frutas, contribui para a recuperação. A leitura que aborda temas de resiliência e superação também é indicada para manter a visão positiva, mesmo diante da doença. Sinais de alerta. 5 sinais de que a saúde mental não está bem e quando buscar ajuda. O estudo americano, o estado mental do mundo, revelou que o Brasil ocupa o quarto lugar entre os países com maior índice de estresse e dificuldades de saúde mental e fica atrás apenas da África do Sul, do Reino Unido e Uzbequistão. A Priscila Fernandes, que é psicanalista e neuropsicóloga, ela alerta que a saúde mental é frequentemente negligenciada até o aparecimento de sintomas graves. Ela alerta sobre a importância de reconhecer sinais precoces e, claro, buscar ajuda profissional. Ela aponta 5 sinais de alerta para problemas de saúde mental, como alterações no sono, mudanças no apetite, pensamentos negativos e autocríticos, além de sentimentos de tristeza excessiva e falta de motivação para realizar atividades cotidianas. Ela destaca que a saúde mental deve ser tratada com a mesma seriedade que a saúde física. Ela recomenda que, ao perceber qualquer um desses sinais, as pessoas busquem ajuda especializada para evitar que o quadro se agrave ainda mais.
2: Quatro horas e 5 minutos.
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Bom dia na paz do nosso Senhor e Salvador Jesus Cristo. Estamos de volta ao programa Madrugada do Socorro de Deus. Eu sou o seu irmão em Cristo e amigo Daniel Mariano, na mesa de som competente Márcio Luiz e no WhatsApp o nosso querido irmão Guilherme. Vamos até 5 horas da manhã, falando do amor de Jesus Cristo. Que você tenha uma quarta-feira repleta com muitas bênçãos de Deus sobre a sua vida. Que o Senhor Jesus derrame do seu poder e da sua presença sobre a vida de todos vocês, em nome do Senhor Jesus. E falando em quarta-feira, fala na campanha Quarta-feira do Grande Mover de Deus. É, Quarta-feira do Grande Mover de Deus é a campanha que temos todas as quartas-feiras. E hoje não é diferente. Daqui a pouquinho, às 9 horas da manhã, eu já quero convidar todos vocês e a sua querida família a estar juntamente com o pastor Milton Almeida. Pastor Milton Almeida estará no Santo Altar do Senhor Jesus, pregando a gloriosa palavra do nosso Deus e orando em favor de todos. Por isso, não fique de fora, queridos irmãos ouvintes. Esteja conosco nesta grande concentração de fé e de milagres, aqui mesmo no Templo da Glória de Deus, 9 horas da manhã.

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1: Não tem motivo algum para ficar desanimado. Olha para Jesus que você não será confundido. Olha para o Senhor, dedica a Ele a sua vida. Somos pecadores arrependidos, sim, mas precisamos da misericórdia, da presença de Deus, porque somos limitados.

0: aí, pelo que você precisa ouvir de Deus, a salvação, ouvir esta palavra, perdoados são os teus pecados.
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0: Desanimados, olha para Jesus que você não será confundido, olha para o Senhor, dedica a Ele a sua vida. Somos pecadores arrependidos sim, mas precisamos da misericórdia, da presença de Deus, porque somos limitados.

0: aí, pelo que você precisa ouvir de Deus, a salvação, ouvir esta palavra, perdoados são os teus pecados.
1: Somos pecadores arrependidos sim, mas precisamos da misericórdia, da presença de Deus, porque somos limitados.
0: E o Senhor nos chama para isto, como amigos, se apresenta até mim. O Senhor não está olhando para você pelo pecado que você praticou, mas pela alma que você tem aí, pelo que você precisa ouvir de Deus, a salvação, ouvir esta palavra, perdoados são os teus pecados.
2: Em nome de Jesus Cristo, Satanás, você que está levando ela a cometer até mesmo suicídio, eu te repreendo. Cai por terra, Satanás, sai da vida dela, sai, sai, sai, sai, sai, em nome de Jesus.
3: É, queridos irmãos ouvintes, é isso que o nosso Deus, o nosso Pai estará fazendo hoje, quarta-feira do grande mover de Deus. Você que precisa de uma libertação, de uma cura, de um milagre, precisa que Jesus ele venha trabalhar na sua vida espiritual, na sua vida conjugal, não é? Seja conosco, não venha sozinho, não venha sozinha, traga o seu parente, traga o seu familiar, traga aquelas pessoas que precisam de um milagre, de uma vitória, de uma bênção especial da parte do nosso Salvador Jesus Cristo. É hoje, quarta-feira do grande mover de Deus, 9 horas da manhã, pastor Milton Almeida já estará no Santo Altar do Senhor Jesus, pregando a palavra de Deus e orando em seu favor.
4: Eu sou o Roberto, lá da Vila Formosa, e eu tenho vindo na quarta do mover de Deus e tenho sido muito abençoado. Eu também convido para que você venha também participar, porque o Senhor vai abençoar a sua vida também.
5: A paz do Senhor, meus irmãos, me chamam Bruna Vache. Eu sou da IPDA da Vila Moraes, eu nasci de São Paulo. Todas as quartas eu estou aqui no grande mover de Deus e tem sido notória a presença de Deus. Venha você também, que Deus tenha uma palavra para o seu coração.
3: E a quarta do grande mover de Deus não para. É, às 9 horas da manhã, pastor Milton Almeida prega a palavra de Deus e ora através dos dons do Espírito Santo. E à tarde teremos o prosseguimento desta monumental campanha, campanha do grande mover de Deus. E na oportunidade estará ministrando a palavra de Deus às 3 horas da tarde, o pastor Fabrício Beata, trazendo uma palavra reveladora do coração de Deus para os nossos corações, e eu tenho certeza absoluta que você que estará comparecendo aqui no tempo da glória de Deus não vai se arrepender, ao contrário, você vai receber tudo aquilo que o nosso Deus, o nosso Pai tem a te oferecer, tem a realizar na tua casa e também em favor da sua família.

Senhor. Agora as nuvens começam a fazer chover e agora a terra começa a tremer. Será que esse inimigo tem possibilidade de vencer? Quando as estrelas notaram que o Senhor saiu a pelejar, as estrelas disseram: nós também vamos guerrear, nós também vamos pelejar do lado do Senhor. E diz a Bíblia que as estrelas corriam de um lado para o outro para confundir o inimigo, porque naquela época as pessoas eram guiadas pelas estrelas. Os magos, por exemplo, eram guiados pelas estrelas. Então, se as estrelas estivessem

guerra, a batalha era do Senhor, e o Senhor é quem confunde o seu inimigo. Está aqui.

E tu podes me ouvir, este é o nosso Deus, o Deus que você pode clamar, que você pode pedir, e Ele pode te atender. 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Este é o endereço da sua bênção, este é o endereço da sua vitória, Avenida Prefeito Passos, número 10, bairro Liberdade, São Paulo, capital. Lembrando a todos que temos um amplo estacionamento, não paga nada, tudo grátis. 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

0: Maria Teixeira, estou aqui, né, na quarta-feira do Grande Mover de Deus, estou participando da campanha. Ouvintes, vocês que estiverem ouvindo, ó, venham, não fiquem em casa, né, porque ficar em casa é perder as bênçãos. O Senhor Jesus está aqui para abençoar nós todos, só basta nós crer e confiar e acreditar. Não fiquem em casa, ouvintes, vem para a campanha, Grande Mover de Deus, Deus está abençoando todo mundo.
1: Paz do Senhor, ouvintes, meu nome é Matheus do Itaim Paulista, eu tenho vindo na quarta-feira do Mover de Deus aqui na sede mundial e Deus tem abençoado a minha vida e da mesma forma que Deus tem me abençoado, Deus também vai te abençoar. E eu te convido, não fique de fora, Avenida do Estado, 4568, Liberdade, São Paulo, Brasil.
2: Eu sou a Aline, tenho vindo nas quarta-feira do Grande Mover de Deus. Deus tem muito abençoado a minha vida e irá abençoar a sua também. Venha participar em nome do Senhor Jesus.
3: Eu me chamo Vera Lúcia, estou na campanha do Grande Mover de Deus às quarta-feiras. Está sendo uma bênção. Sou abençoada, grandes vitórias tenho recebido nessa campanha e convido a todos vocês. Venham participar, porque seu milagre é garantido em nome de Jesus.
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5: Paz do Senhor, meus irmãos, eu me chamo Valdinar Soares da Silva, congrego na IPDA de União de Vila Nova, São Miguel Paulista. Eu estou muito feliz com o Senhor Jesus por ele me conceder esta oportunidade de estar fazendo este curso CFO, juntamente com minha esposa. Este curso CFO, curso Formação de Obreiro. Era um desejo nosso de estar realizando para aprender mais e ajudar na obra do Senhor. Uma escola maravilhosa, professora excelente, dedicada a ensinar. Eu indico essa escola, ETDA. Procurem essa escola. Estou muito grato a Deus e graças a Deus fui aprovado. Eu e minha esposa. Agradeço também o pastor Jonas Rodrigues, da IPDA do Jardim Naí, que me incentivou. Me chamo Valdinar Soares da Silva.
6: A paz do Senhor Jesus, queridos ouvintes, aqui é o professor Michael Kenner. Quero ter uma conversa bem direta com você que serve ou deseja servir na obra do Senhor. Servir no ministério é uma grande responsabilidade. Não basta apenas a vontade de fazer. A obra de Deus exige preparo, maturidade e atitude no dia a dia para lidar com pessoas, liderar e ensinar, pois tudo isso exige constante desenvolvimento e aprimoramento. E é exatamente por isso, para capacitar você nessa caminhada, que a Escola Teológica Deus é Amor oferece o CFO, que é o curso de formação de obreiros. Mas, vale ressaltar, nós não estamos aqui para entregar apenas um certificado de papel, para pendurar na parede ou deixar guardado ali nos seus documentos. O objetivo principal do CFO é a mudança comportamental. Nós trabalhamos o processo de ensino-aprendizagem na prática. É levar a teologia dos livros diretamente para a sua atitude diária, para a sua postura como obreiro e para o seu serviço na igreja. Para que isso aconteça de fato, o curso é focado no que é essencial: doutrina bíblica, para você ter uma fundamentação sólida e saber no que crer, ética cristã e ministerial, com princípios práticos sobre conduta, família, finanças e postura, e práticas litúrgicas e liderança, com ferramentas diretas de evangelismo, missões e comunicação da palavra de Deus. É o conhecimento teórico se tornando prática direta na sua rotina ministerial. E você não precisa apenas ouvir o que eu estou dizendo aqui. Eu quero te convidar para que você venha fazer uma aula experimental conosco. venha, assista uma aula presencial, veja na prática como funciona toda a aula. A nossa escola fica localizada na rua Alexandre Levi, número 50, segundo andar, no bairro Cambuci. E para facilitar o seu acesso e o seu regresso para a sua região, a Igreja Pentecostal Deus Amor oferece o transfer gratuito. É um transporte que leva os alunos diretamente da escola até a estação Dom Pedro II e você não pode ficar de fora. Venha se capacitar e servir ao Senhor com excelência. Um grande abraço a todos e que Deus te abençoe.
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10: Obrigada, Senhor, por mais esta oportunidade que o Senhor nos dá para juntos, eu e o novo convertido, aprendermos do Senhor e termos um pouquinho mais de intimidade com Deus. Hoje eu quero falar que o crente, o discípulo verdadeiro, ele tem a evangelização como dever. Não somente isso, também como privilégio de servir ao Senhor através da evangelização. Se você tem amor, se você sente este amor do Senhor, compartilhe o evangelho com outros. O que é amar? Amar é compartilhar o ótimo, o bom com os outros. Eu creio que você que aceitou Jesus tem tido uma experiência maravilhosa. Sem dúvida você gostaria de contar o seu testemunho às pessoas que você ama, aos seus familiares. O que o Senhor Jesus fez e você contar aos seus companheiros, amigos e a todos aqueles que você possa alcançar. O que é o Evangelho? É a manifestação do amor de Deus na pessoa de seu Filho Jesus Cristo. Então eu posso dizer que a evangelização é um ato de amor da parte do crente ao seu próximo. E você tem realmente esse impulso? Sente este amor de Jesus, esta vontade de falar aos outros do que ele fez em sua vida? Eu faço uma pergunta, você poderia ver um cego caminhando em direção a um precipício, sem tentar detê-lo para que ele não venha cair ali e morrer? Isso acontece quando nós vemos um pecador e não o avisamos que ele está indo em direção à perdição. Mas há a salvação em Cristo Jesus. Nós temos que seguir o Evangelho de Cristo como foram e como fizeram os homens de Deus no passado. Vejamos alguns casos bíblicos de evangelização. Vamos começar lá em Lucas, lá no Novo Testamento. Aqueles que anunciaram o nascimento de Jesus. Vocês conhecem a história? Os pastores de Belém encontraram Jesus tal como o anjo que lhes havia anunciado e deram testemunho do que eles haviam visto e ouvido. Que eles viram ali Jesus deitado na manjedoura. Está em Lucas, capítulo 2, versículos 17 e 20. Não somente os pastores deixaram aí um exemplo de evangelização, mas também os primeiros discípulos, aqueles que Jesus escolheu para ser os seus seguidores, os seus amigos. Por exemplo, André trouxe o seu irmão Pedro para Cristo. Felipe trouxe Natanael. Leia em João, capítulo 1, versículo 40. Vocês se lembram da mulher samaritana? Ela deixou o seu cântaro e correu para dar as notícias ao povo de que havia visto o Messias. Está em João 4, 28. Vocês se lembram daquele endemoniado de Gadara? Conhecido como o endemoniado de Gadara, o gadareno, né? Vejam que aquele homem, ele foi liberto dos demônios. O que ele fez depois? Foi a todos os povos de Decápolis e ele começou a proclamar o que Jesus havia feito por ele. Está em Marcos, capítulo 5, versículo 20, e a Bíblia diz que todo o povo ficou assombrado pela libertação que Jesus fez na vida dele. Quando os cristãos primitivos, eles foram dispersos por causa da perseguição, em vez de esconder-se e ficarem com medo, não, eles foram pregar o evangelho em todos os lugares onde eles passavam. Não tiveram medo. Primeiro aos judeus, depois aos gentios. E a Bíblia diz que um grande número creu e se converteu ao Senhor. Está no livro de Atos, capítulo 11, versículo 19 e 21. Vejam que a evangelização é um dever de todo crente, de nós discípulos do Senhor, e um privilégio de levarmos esta palavra àqueles que sofrem. Por hoje é só, nós vamos seguindo na próxima programação com mais um tema. Eu deixo aqui nosso WhatsApp para você mandar seu comentário, sua dúvida. 11 982 92 33 92. Se despede Débora Miranda, na paz de Cristo Jesus. Até a próxima.
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0: Vai descer chuva de poder sobre a sua vida nesta manhã de quarta-feira. E falando em bênçãos do Senhor Jesus, vamos ao que marca esta programação. Testemunhos! Vamos acompanhar mais um testemunho a qual Deus fez na vida desta pessoa, ao qual clamou e pediu ao Senhor Jesus. Vamos ouvir, já volto com todos vocês.
1: Meu nome é Lucy Brum. Eu entrei em campanha por causa do meu filho, que ele completou 20 anos e ele queria muito ter um trabalho e as portas não se abriam. Eu entrei em campanha e perseverei na campanha, dizendo para o Senhor que eu ia até alcançar a vitória. Assim como Ana perseverou e recebeu, eu também recebi, mas eu insisti diante de Deus nesta vitória. O problema dele era não ter experiência, mas como a gente sabe que para Deus nada é impossível, a perseverança e a fé é a chave que abre portas. Perseverando diante do Senhor em campanha, fazendo votos na presença de Deus, o Senhor abriu uma porta abençoada para ele e hoje ele está trabalhando. O segredo é a perseverança e a fé. Começou a campanha, não falha a campanha, não para. Apareceu o obstáculo, apareceu o inimigo querendo impedir, enfrenta, vai em frente, porque o mesmo Deus que nos dá fé é o mesmo Deus que peleja por nós numa campanha, não nos deixando falhar aquela campanha. É não desistir. Meu nome é Lucy Brum, eu sou de Cachoeirinha e moro no bairro Nova Cachoeirinha. Amém.
0: Aí está, queridos irmãos ouvintes, lindo testemunho ao qual Deus realizou na vida da nossa querida irmã. E Jesus, ele quer fazer o mesmo com você nesta manhã de quarta-feira. Por isso eu quero já convidar a todos os nossos queridos irmãos que já estão acordados e já também preparados, não é? Para fazer aquela entrevista de emprego. Você que está e se encontra desempregado, desempregada, hoje é o dia que o nosso Deus marcou. E marcou para abrir esta porta de emprego, em abençoar o seu lar, a sua casa e a sua família. Jesus está nesta manhã tranquilizando o teu coração e dizendo para você confiar nele, porque a porta que ele abre, ninguém pode fechar. Por isso, vamos orar, vamos clamar ao nosso Deus, porque esta é a oração de portas abertas.
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0: Oh, meu Deus e eterno Pai, Tu és um Deus de surpresa, meu Pai. Oh, Jesus, o Senhor continua nos surpreendendo cada vez mais e mais. E nesta manhã não é diferente, meu Deus. Por isso, meu Pai, eu Te peço neste momento, assim como o Senhor, meu Deus, me surpreendeu nesta manhã, surpreende também, meu Pai, essas pessoas que precisam e necessitam, meu Pai.
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0: Oh, meu Deus e eterno Pai, Tu és um Deus de surpresa, meu Pai. Oh, Jesus, o Senhor continua nos surpreendendo cada vez mais e mais. E nesta manhã não é diferente, meu Deus. Por isso, meu Pai, eu Te peço neste momento, assim como o Senhor, meu Deus, me surpreendeu nesta manhã, surpreende também, meu Pai, essas pessoas que precisam e necessitam, meu Pai. O Senhor continua nos surpreendendo cada vez mais e mais. E nesta manhã não é diferente, meu Deus. Por isso, meu Pai, eu Te peço neste momento, assim como o Senhor, meu Deus, me surpreendeu nesta manhã. Surpreende também, meu Pai, essas pessoas que precisam e necessitam, meu Pai, pessoas que estão até mesmo, meu Pai, preocupados, porque já está faltando o alimento, já está faltando o mantimento. Oh, meu Deus, não deixe faltar nada, não. Mas que o Senhor venha, meu Pai, nesta manhã, prosperar, abençoar abundantemente a vida de todos os nossos queridos irmãos.

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cumprimento a todos com a paz do Senhor Jesus, amém? Pode aplaudir ao Senhor, aleluias, glória a Deus. Abra as vossas Bíblias, livro de Salmo número 95, versículo 6 da palavra do Senhor. Livro de Salmo número 95 e o versículo 6 e 7 da palavra do Senhor. Tem alguém que nos visita pela primeira vez nesta noite? Tem alguém que está nos visitando pela primeira vez? Deus abençoe, meu irmão. Tem mais alguém de outro ministério que está nos visitando? Sejam todos bem-vindos, membros, obreiros, congregados, diáconos, presbítero, Deus abençoe. Diz a palavra do Senhor, Salmo de número 95, versículo 6, venham, adoremos prostrados e ajoelhamos diante do Senhor, o nosso Criador, pois Ele é o nosso Deus e nós somos o povo do seu pastoreio e rebanho que Ele o conduz. Hoje, se vocês ouvirem a sua voz, não endureçam o coração como em Meriba, como aquele dia em Massá, no deserto. Amém, Jesus? Vamos adorar o Senhor nesta noite, juntamente com o vocal. Coloque a Bíblia aí na cadeira. Aleluia, feche os seus olhos.

poder de repreender esta enfermidade, Senhor. Tu tens poder de repreender, Senhor, esta investida do adversário.

Espírito Santo de Deus, ajuda este irmão, esta irmã, no decorrer desses dias da semana, onde precisa ser resolvido algo, Senhor, onde precisa ser solucionado algo, Senhor, direciona o teu servo, a tua serva, poderosamente, ó Pai, abençoa esta noite, Jesus querido, pelo poder do teu santo nome, Senhor, vai abençoando, ó Pai, os dizimistas, os ofertantes da tua obra, Senhor.

de quem persegue, ai de quem se levanta, ai de quem, louvado seja Deus, se põe nessa posição de perseguidor, aleluia. Louvado seja o nome do Senhor, aleluia. Louvado seja Deus. Mas aqueles que estão, irmã Tamires, eu estou no estreito, está no estreito, mas vai dando glória, porque Deus está contigo. Ele não vai deixar você, aleluia, Jesus, perecer. A irmã Tamires, estão me caluniando. Vai dando glória no meio da calúnia, porque o Senhor te justifica na hora certa. A irmã Tamires, estão me perseguindo. Vai dando glória no meio da perseguição, pelo menos você não é o perseguidor, Deus vai te dar vitória no meio dessa perseguição. É isso que o salmista está dizendo, irmãos. Olha o que, que ele vai dizer: ainda que um exército me cercasse. Ah, meus irmãos, o que, que o salmista está precisando aqui de providência? Será que ele está precisando de uma casa, de um carro, de uma, aleluia, de uma bênção financeira? Não, irmão. A providência que o salmista está precisando aqui é algo que só Deus pode fazer por nós. É nos livrar, irmãos. E a Bíblia vai dizer que a nossa luta não é contra o irmão, não é contra a irmã, não é contra A, não é contra B. A nossa luta é contra os principados e as potestades. Sabe por que o inimigo não gosta de mim, de você, irmão? Aleluia, Jesus, louvado seja o nome do Senhor. Aleluia, porque nós, pela misericórdia do Senhor, temos essa dádiva maravilhosa de recorrer aos pés do Senhor. Aleluia, muitas das vezes você está em pé. Aleluia, o inimigo está esperando que você se desespere. Você corra da sala para a cozinha, mas Deus contempla o teu coração entregando tudo na mão de Deus. Deus contemplando você no seu coração, entregando tudo no altar de Deus. Deus contempla você no seu coração, aleluia, dizendo: Senhor, está tudo nas tuas mãos. Senhor, está tudo no teu altar. Senhor, está tudo perante ti. Senhor, está tudo perante o Senhor. E o Senhor, ele se agrada, meus queridos. Olha o que o salmista vai dizer aqui: ainda que um exército me cercasse, o meu coração não temeria. Ainda que uma guerra se levantasse contra mim, nisto confiaria. A nossa vida, irmãos, não é uma de rosas. A nossa vida não é uma vida só de flores. Você passa por lutas em todas as áreas da sua vida. Você passa por luta na rua, e você vai ali só comprar um pão e passa por uma luta. Às vezes você vai ali na farmácia e passa por uma luta. Aleluia, Jesus. Às vezes você vai bem ali, só resolver uma situação e aí acontece. Então, assim, nós somos suscetíveis a passar por adversidades. Mas a diferença disso tudo, irmãos, é como a gente vai reagir diante da adversidade. Tem pessoas que reagem dizendo: ah, Senhor, não aguento mais, eu vou desistir. Deus não quer que você desista. A providência de força de Deus para a tua vida nessa manhã. Tem pessoas que são humilhadas e dizem: ah, Senhor, eu não aguento mais ser humilhado. O Senhor não quer que você fique olhando para a humilhação. Deus, ele quer que você olhe para o altar dele. Na hora certa, ele vai te dar vitória. Ele vai transformar esse teu choro em riso, esse teu pranto em alegria, essa tristeza em um cântico novo. Aleluia, Jesus, essa dor em um bálsamo, um unguento, que ele vai sarar o teu coração. Aleluia. Tem pessoas, irmão, que passam por um momento de aperto e olha logo para a grandiosidade daquele aperto. Jesus está dizendo para você, para mim, para nós nessa manhã, que ele é o Deus de providência. Ele te faz caminhar sobre as águas. Ele te faz andar por cima das águas para que você obtenha vitória. Aleluia. Você pode estar cercado por um exército muito numeroso. Você pode estar cercado por adversidades, por situações, aleluia, que fogem do teu controle, mas não foge do controle de Deus. A providência de escape de Deus para a tua vida, a providência de escape de Deus para a tua família, a providência de escape de Deus para a tua casa, para
aqui em meio a toda essa ventania que o salmista está passando. Ele vai dizer, aleluia. Irmão, é interessante que o salmista aqui no Salmo número 27, ele começa revelando quem é Deus na vida dele. Ele poderia começar no versículo 1 do Salmo 27 dizendo, Senhor, olha, eu tenho um inimigo, tenho malvados e tenho adversários contra mim. Tem gente querendo comer minha carne, Senhor. Aleluia, Jesus, tem um exército me cercando, Senhor. Ele poderia começar o salmo já chorando tudo que ele tinha que chorar na presença do Senhor. Mas como ele começa, irmão? Ele começa falando da grandeza do Deus dele. Ele não começa o salmo se lamentando, ele começa dizendo, Senhor, o Senhor é a minha luz e a minha salvação. Senhor, a quem temerei? Aí ele começa a dizer tudo que está doendo no coração dele. Quando os malvados, meus adversários e meus inimigos, aleluia, sim, chegaram contra mim. Mas primeiro, irmão, ele coloca Deus no seu devido lugar na sua vida, no lugar de honra, no lugar, aleluia, Jesus, que lhe é devido. A luta, irmão, não pode ser maior que a tua fé no Senhor, teu Deus. O teu Deus, reconheça o lugar de Deus na sua vida. E ele vai dizer, e ele tem um desejo em meio a tudo isso. Em meio às adversidades da vida, o salmista não permite que aquilo que é essencial na vida dele se perca. A gente está falando de um homem que está enfrentando duras guerras, que está enfrentando duros desafios. Não é um homem que está levando a sua vida de qualquer forma. Não, é um homem de batalha. É um homem de experiência com Deus. É um homem, aleluia, Jesus, de desafios, de provas, de adversidades. É um homem que acorda, talvez, e ora, aleluia, Jesus, e já sabe que tem uma guerra diante de si para vencer. Aleluia, Jesus. Mas olha, a essência desse homem não se perde meio às lutas. O que, que ele vai dizer? Uma coisa pediu ao Senhor. Ele não só pediu. O salmo vai dizer, uma coisa pedi ao Senhor e a buscarei. Ele pediu e ele se comprometeu em buscar aquilo que ele pediu. Porque não basta nós pedirmos ao Senhor. Aleluia, nós devemos buscar aquilo que nós pedimos ao Senhor. Nós devemos se movimentar diante do Senhor. Ele vai dizer, uma coisa pedi ao Senhor e a buscarei. O que, que o salmista vai buscar aqui, irmão? Aleluia. Que possa morar na casa do Senhor todos os dias da minha vida. Não é hoje, não. Não é só quando eu tenho um emprego, não. Não é só quando, aleluia, eu tô bem, não. Não é só quando, aleluia, vai tudo bem, não. É todos os dias da minha vida. E para aquele que quer morar, irmão, para contemplar a formosura do Senhor. Ah, meus irmãos, ter experiência com Deus nos faz ver quem é o nosso Deus. O nosso Deus é Deus forte, é Deus de amor, é Deus de misericórdia, é Deus de bondade, é Deus de compaixão. E olha que lindo, pode exaltar ao Senhor. E olha que maravilhoso, irmãos. Aleluia, Jesus. É algo que ele devolve ao Senhor como gratidão. Aleluia. Ele busca, ele pede, mas ele também busca. Ele busca porque, irmão, nem tudo, aleluia, Jesus, louvado seja Deus, é fácil na nossa vida. A nossa vida, ela tem que ter renúncia, tem que ter obediência ao Senhor. Aleluia. Para que obtenhamos vitória da parte dele. Aleluia, Jesus. E quando nós renunciamos, irmão, nós desfrutamos da plenitude da vontade de Deus para a nossa vida. Nós não precisamos ter todas as respostas, mas não precisamos confiar que quando nós não tivermos as respostas, o nosso Deus, que é o Deus de providência, trará o milagre que nós precisamos. Talvez você não tenha a resposta hoje, a resposta que você precisa, mas creia que o Deus da providência não vai te deixar desamparado, ele vai providenciar, aleluia, aquilo que você necessita. Se coloca de pé nesta manhã, nós vamos
orar ao Senhor. Aleluia, as horas não nos esperam. Eu convido você, aleluia, a colocar a mão no seu coração nessa manhã. Aleluia, se apresente diante do Senhor. Apresente a sua vida diante de Deus, você que está aí na sua casa, no seu lar, você que está aí, aleluia Jesus, no ônibus, já indo para o seu trabalho, aleluia Jesus, eleve seu pensamento ao Senhor, maravilhoso Deus e eterno Pai, aqui está Senhor, meu Deus, o teu povo, e aí está Senhor, os ouvintes do programa, eu quero pedir ao Senhor, meu Deus, que o Senhor venha pleitear por cada um dos teus servos, Senhor, tu sabes as batalhas, talvez externas ou internas, que cada um está passando, mas eu quero pedir ao Senhor, meu Deus, que o Senhor pleiteie por cada um, que o Senhor feche a boca do leão, o Senhor feche essa cova, Senhor, o Senhor feche, Senhor, meu Deus e meu Pai, aleluia, Jesus, meu Deus maravilhoso, toda ameaça do inferno contra esta vida, que este irmão, esta irmã possa experimentar a providência do Senhor, essa pessoa que está passando, Senhor, um momento difícil no seu trabalho, a Deus vai colocando as tuas mãos, Senhor, essa mãe que está passando por um momento difícil na sua maternidade, Deus vai colocando as tuas mãos, Senhor, essa esposa, esse esposo, meu Deus e meu Pai, que está vendo, Senhor, o seu casamento ser bombardeado, Senhor, vai colocando nas tuas mãos, Senhor, e vai repreendendo todo o bombardeio do inferno, Senhor, e vai repreendendo, meu Deus, toda a fúria do inferno contra este lar, esta casa, esta empresa, este trabalho, meu Deus e meu Pai, esta pessoa, meu Deus e meu Pai, vai guerreando, vai entrando com a providência, pois tu és a nossa luz, tu és a nossa salvação, tu és, meu Deus maravilhoso, Deus forte, o Pai da eternidade, tu és o príncipe da paz, então dá paz a este coração, tu és, Senhor, meu Deus e meu Pai, o alfa e o ômega, o princípio e o fim, convence e opera, meu Deus, sem tardar, em nome de Jesus, e a igreja diz amém. Irmão, você que trouxe a sua oferta nessa manhã, você pode se dirigir lá na livraria, colocar lá você mesmo. Que Deus abençoe você, ofertante. Que Deus abençoe você, dizimista da obra do Senhor. Que Deus possa abençoar. Nós vamos entregar este culto na mão do Senhor. Quero agradecer a nossa irmã Rita, né, pela oportunidade. Será que quer fazer a oração da fé? Aleluia, posso fazer? Amém? Então vamos fazer a oração da fé. Logo mais vai ter... vai seguir os cultos, tá bom? Aleluia, vamos orar ao Senhor, Deus maravilhoso e eterno Pai, nós te damos graças, Senhor, por este culto, Senhor, te apresentamos, Senhor, cada um dos teus servos, Senhor, aqueles que vieram de longe, aqueles que vieram, Senhor, meu Deus e meu Pai, aleluia, de mais perto, meu Deus, os teus servos que vão passar o dia aqui, guarda, livra, protege, acoberta com teu sangue, Deus dá força, Senhor, repreenda, Senhor, Deus, toda a fraqueza, meu Deus, repreenda toda a armadilha contra teus filhos, Senhor, meu Deus e meu Pai, toda a cilada preparada contra os teus servos, que o Senhor possa estar repreendendo nessa manhã, que o Senhor possa estar manietando o nosso adversário, que este coração que está aflito e entristecido, o Senhor possa animar, Senhor, meu Deus, dá saúde aos teus filhos, repreenda toda a enfermidade, meu Senhor, em nome do Senhor Jesus, e a igreja diga amém. Vamos despedir bem alegre e contente. A paz do Senhor Jesus, a paz do Senhor Jesus e a paz do Senhor. Que essa paz cresça e permaneça em cada coração.

de Deus. Vamos continuar a oração. O tema da campanha está lá em Filipenses capítulo 4 e versículo 19, que diz: O meu Deus, segundo as suas riquezas, suprirá todas as vossas necessidades em glória por Cristo Jesus. Amém? Vamos continuar a oração. Senhor, meu Deus e meu Pai, neste momento de oração, Senhor, meu Deus, nós te pedimos a tua misericórdia, pois, Senhor, em verdade não sabemos como orar, não sabemos como falar contigo, meu Pai. Necessitamos, Senhor, da tua misericórdia, meu Pai. Coloque em nossas bocas, Senhor, as palavras certas. No momento da intercessão, nos ajuda, Senhor, meu Pai, a interceder com sabedoria. Meu Pai, no momento da súplica, meu Pai, nos ajuda a pedir com sabedoria. No momento da humilhação, nos ajuda, Senhor, a nos humilhar com sabedoria, meu Pai. Senhor, nos auxilia, Senhor. Pai, te agradecemos, Senhor, nós, senhores, os ouvintes da rádio. Te agradecemos, pela, meu Deus, pela, por mais um dia de vida. Te agradecemos, Senhor, meu Pai, por mais um dia respirando este ar maravilhoso, este oxigênio. Ó, Senhor, te agradecemos, meu Pai, meu Deus, pela nossa saúde, Senhor, que é algo tão precioso que o Senhor tem proporcionado. Senhor, meu Deus e meu Pai, muito obrigado, Senhor, também pela salvação, que como Tito capítulo 2, versículo 11 diz: porque a graça de Deus tem se manifestado, trazendo salvação a todos os homens. E te agradecemos, Senhor, porque nós aceitamos tal graça. Como meu Deus diz, Senhor, meu Pai, em Efésios 2:8, porque pela fé sois salvos, por meio da fé, e isto não vem de vós, é dom de Deus. Que o Senhor, meu Pai amado, venha colocar em nossos corações gratidão por esta salvação. Que meu Pai amado, que meu Deus amado, como diz no versículo 9, não vem pelas obras, para que ninguém se glorie. Ó Pai, esta salvação que foi nos concedida, meu Pai, por meio, Senhor, meu Pai, da graça, Senhor, e nós.

coração será salvo. Senhor, muito obrigado por esta salvação. Muito obrigado pela Tua misericórdia que nos tem nos alcançado, Senhor. Muito obrigado, Senhor meu Deus, também pelas provações que produzem crescimento. Porque mesmo em meio às tribulações, provações, dificuldades, e muito em meio, Senhor, também, Senhor, meu Deus amado, há muitas lutas, Senhor. O Senhor diz, meu Pai, em Sua palavra, 2 Coríntios 5, meu Pai, versículo 7, porque andamos por fé e não por vista. Ah, Senhor, muito obrigado, meu Pai. Muito obrigado, Senhor, por esta fé que nos sustenta, meu Deus. Que, meu Deus,

Senhor, muito obrigado, meu Pai. Te agradecemos também, Senhor, meu Deus amado, pelas tentações vencidas, meu Pai. E também te pedimos, Senhor, tem misericórdia de nós, porque também, Senhor, cedemos a tentações, meu Pai. É como diz a tua palavra em 1 João, capítulo 1, versículo 8. Se dissermos que não temos pecado, enganamos-nos a nós mesmos e não há verdade em nós. Senhor, venha nos perdoar, Senhor. Venha nos purificar, Senhor. Venha, Senhor, tirar de nós, meu Pai. Ó, Senhor, toda autossuficiência, ó, meu Deus. Venha tirar, Senhor, de nossos corações todo orgulho, toda soberba que não quer reconhecer o pecado, meu Pai.

antes, meu Pai, eu já te apresento mais um dia desta campanha, Senhor, que o Senhor venha operar grandiosamente, meu Pai, meu Deus querido, meu Deus amado, neste culto, Senhor, meu Pai, nos fortalecendo, nos dando graças, Senhor, trazendo a providência financeira, ah, Senhor, meu Deus, para este ouvinte, meu Pai, meu Deus, que tem, meu Deus amado, Senhor, que tanto necessita da Tua providência, meu Pai, que Ele tem te servido com fidelidade, Ele tem te servido, Senhor, meu Pai, Ele tem, meu Pai, feito a Tua obra, Ele tem obedecido a Tua palavra, Ele tem, meu Deus, observado, atentado os Teus mandamentos, meu Pai, e por isso, Senhor, a Tua palavra diz, Senhor, ah, Senhor, meu Pai amado, que o Senhor ouve, que o Senhor ouve a oração, que o Senhor se inclina para ouvir a oração, que o Senhor atende.

casa, meu Deus, para a família, para a parentela deste irmão, desta irmã, Senhor, meu Pai, que vivem, Senhor, em festas, Senhor, que vivem, Senhor, andando com pessoas erradas, Senhor, e é tanto necessária a providência do livramento, do socorro divino, vem trazendo, meu Pai, vai proclamando

haverá, Senhor, nesta manhã, Senhor. Ó, meu Pai, porque nós necessitamos, Senhor, nós carecemos do Teu socorro. É como diz, meu Pai, também a sua palavra, Senhor, em Hebreus 4:16, cheguemos, pois, com confiança ao trono da graça, para alcançar misericórdia e achar graça.

Efésios 2:1, meu Deus amado, nos vivificou, estando nós mortos em ofensas e pecados. Nos ajuda, Senhor, a buscar a sua graça, ao favor imerecido, meu Pai, porque a tua palavra diz, Senhor, tanto em 2 Pedro 3:18, crescei na graça e no conhecimento de nosso Salvador e Senhor, de nosso Senhor e Salvador Jesus Cristo, meu Pai. Nos ajuda, Senhor,

Oh, meu Deus querido, salva por ti, meu Deus, porque este irmão, meu Pai, tem passado tantas lutas, tantas dificuldades, meu Pai, ele já tem

parentes, meu pai, sejam tios, sejam tias, meu pai, avós e avós, mães e pais, meu pai, filhos e filhas, primos e primas, Senhor, salva, liberta, meu pai. Nós necessitamos, meu pai, clamar, meu Deus, nós necessitamos falar como em Josué, meu pai, capítulo 24, versículo 15, eu e minha casa serviremos ao

pois, Senhor, meu Pai, ele não esteja cumprindo a Tua palavra, em Romanos 12, 11, meu Pai, não sejais agarosos no cuidado, mas sede fervorosos do Espírito, servindo ao Senhor.

Senhor ordenou através da vida de Paulo a Timóteo na segunda carta, capítulo 2, versículo 2, meu Pai, oh meu Deus, tu, meu filho, fortifica-te na graça que é em Cristo, nos ajuda a nos fortalecer na graça, Senhor, nos ajuda a fortalecer-nos na graça que é em Ti, meu Pai, meu Deus amado, para nós sermos ajudados em tempo oportuno,

dia, Senhor, também o culto da tarde, o culto da noite. Abençoa, Senhor, traga as almas, Senhor, para serem salvas, para ouvir a Sua palavra, meu Pai. Trazendo salvação, Senhor, meu Pai, opera na vida deste ouvinte, opera na

Vamos ler o Salmo 90. Salmos 90. Diz assim a palavra do Senhor: Senhor, tu tens sido o nosso refúgio de geração em geração. Antes que os montes nascessem e tu formasse a terra e o mundo, de eternidade e eternidade tu és Deus. Tu reduz o ser humano ao pó e dizes: volta ao pó, filho do homem. Pois mil anos aos teus olhos são como um dia de ontem, que se foi, é como a vigília da noite. Tu arrastas nas torrentes, são como um sono, são como uma relva que floresce de madrugada, e de madrugada viceja e floresce, à tarde murcha e seca. Pois somos consumidos pela tua ira, e pelo teu furor somos conturbados. Puseste as nossas iniquidades diante de ti, e sob a luz do teu rosto os nossos pecados ocultos. Pois todos os nossos dias se passam na tua ira. Acaba-se os nossos anos como um breve pensamento. Os dias da nossa vida sobem a 70 anos, ou a 80. E havendo vigor em 80, neste caso é melhor deles é canseira e enfado. Porque tudo passa rapidamente e nós voamos. Quem conhece o poder da tua ira e a tua cólera segundo o temor que te é devido? Ensina-nos a contar os nossos dias, para que alcancemos coração sábio. Volta-te, Senhor. Até quando estarás indignado? Tem compaixão dos teus servos. Sacia-nos de manhã com a tua bondade, para que cantemos de júbilos e nos alegremos todos os nossos dias. Alegra-nos por todos os dias, quanto nós tens afligido por tantos anos. Quando suportamos a adversidade, aos teus servos apareçam as tuas obras, e seus filhos a tua glória. Seja sobre nós a graça do Senhor, nosso Deus. Confirma sobre nós a obra das nossas mãos. Sim, confirma a obra das nossas mãos. Vamos cantar o louvor da harpa de número 422? Cante juntamente comigo.

0: Senhor. Ah, Senhor, os mananciais de água viva, meu Pai, em nome do Senhor Jesus Cristo.
1: Saúdo a todos os irmãos presentes com a paz do Senhor Jesus, amém? Glória a Deus.

0: louvamos a Deus. Senhor, meu Deus, poderoso Pai, Pai celestial, Deus querido, nós estamos aqui, Senhor, mais em uma quarta-feira, adorando ao Senhor na beleza da sua santidade. Ó, meu Pai querido, vem abençoar a todos os meus irmãos que aqui se encontram, Pai Santo. Vem abrir, Senhor, os vossos corações e mente. Deus, atende a petição, Senhor, do meu irmão, da minha irmã, ó Pai. Traz o bálsamo, Senhor. Traz o renovo, ó Pai, espiritual para a tua casa. Traz, Senhor, para os teus filhinhos. Também, Senhor, para os internautas, Pai, que nos ouve nesta manhã de quarta-feira pelo canal da Voz da Libertação. Deus, visita este homem, ó Pai. Visita também, Senhor, esta mulher. Repousa, Senhor, com a sua presença. Repousa, Senhor, com a sua graça e a sua misericórdia neste lar, nesta casa. Aonde a pessoa estiver, Senhor, que o Senhor venha trazer, Senhor, a paz, que o Senhor venha trazer, Senhor, a alegria, que o Senhor venha trazer, Senhor, a resposta, o renovo, Senhor. É por isso que estamos aqui, é por isso que nós clamamos nesta manhã, Senhor. Traz resposta para as nossas orações, atende, Senhor, as nossas petições, ó Pai. Tira de nós tudo aquilo que não lhe agrada, Senhor. Purifica-nos, Senhor. Purifica os nossos corações, purifica, Senhor, os nossos pensamentos, purifica, Senhor, os nossos olhos, os nossos lábios, Senhor, purifica, Senhor. Nós necessitamos de Ti, ó Pai, necessitamos do Teu poder, Senhor. Venha, Senhor, se revelar em Tua palavra para nós nesta manhã. Derrama, Senhor, da Sua graça, usa, Senhor, as nossas vidas com autoridade, poder e grande glória, Pai. Nós clamamos a Ti, Senhor, inclina, Senhor, os teus ouvidos para ouvir o nosso clamor. Deus, ouça o nosso clamor pelo intermédio do nome do Senhor Jesus Cristo. Nós clamamos a Ti, ó Pai. Fica conosco, Senhor. Dai-nos uma quarta-feira abençoada, Senhor, pois nós iniciamos ao nosso dia apresentando ao Senhor a nossa vida, e ao decorrer deste dia, tarde, até a noite, Senhor, traz uma paz, traz confirmação, Senhor, das Tuas bênçãos, dos Teus poderes, dos Teus livramentos, Senhor, para a nossa vida, no nome do Senhor Jesus Cristo de Nazaré. Amém e amém, Jesus. Glória a Deus. Vamos ler a palavra novamente? Livro de Mateus, capítulo 10, e versículo 28. Livro de Mateus, capítulo 10, e versículo 28. Palavras de Jesus escrita por Mateus, que diz assim a palavra do Senhor: Não temais os que matam o corpo, mas não podem matar a alma. Pelo contrário, temam aquele que pode fazer perecer no inferno tanto a alma como o corpo. Novamente, não temais os que matam o corpo, mas não podem matar a alma. Pelo contrário, temam aquele que pode fazer perecer no inferno tanto a alma como o corpo. Amém? Poder se assentar e louvar as palmas bem alegre para Jesus. Palavra de Jesus, escrita por Mateus, a respeito de quem nós devemos temer. Trecho que retrata que não devemos temer ao homem, mas temer a Deus. Não devais temer aquele que pode tirar a vida, mas devais temer aquele que pode tirar a vida e lançar a alma no inferno. Bíblia Sagrada fala a respeito muito sobre o inferno. Dentro da soteriologia, da doutrina da salvação, tem um tema que fala a respeito da doutrina do inferno. E Jesus foi aquele que mais falou do inferno. Tanto o Novo Testamento como o Velho Testamento, a Bíblia fala a respeito do inferno. No Velho Testamento, nós temos a palavra Sheol, que significa o mundo dos mortos, local obscuro, profundidade. Palavra esta hebraica que foi transliterada para o grego como Hades, local de tormento, dor, sofrimento. E nós temos outra palavra também chamada de Tártaro, escrita também pelo apóstolo Pedro, que se chama, que significa o mundo dos mortos, dos atormentados, local de repleta escuridão. E tem uma outra palavra que é chamada de lago de fogo, ou, como Jesus ele especifica, o Guiena. Palavras de Jesus quando retrata a respeito daqueles que não devem temer ao homem, mas sim temer aquele que tem o poder de lançar ao inferno, é para trazer a nós uma reflexão a respeito da nossa vida. Porque muitas pessoas acham que foram salvas, que conheceram a Jesus por intermédio de uma dor, de um sofrimento. E não tem compreensão daquilo que foram salvas. Alguns que nós se questionarmos, por que você aceitou Jesus? Dirão porque eu estava com uma tristeza profunda, eu estava com uma enfermidade e eu fui para a igreja. Mas elas não sabem do que foram salvas. Não tem compreensão daquilo que foram retiradas dela. A punição eterna. Muitos ainda não creem que o inferno existe. E que acham que o inferno é um local que é de tormento, mas que os demônios estarão lá para atormentar os condenados. Visão essa que foi retirada do livro chamado A Divina Comédia, escrito por Dante. Que lá ele fala a respeito de várias camadas de como é o inferno. Só que pelos trechos das Sagradas Escrituras, pela Bíblia, o inferno é mais terrível do que o livro da Divina Comédia, o inferno de Dante. Porque lá tanto o ser humano como os demônios estarão lá para serem atormentados. A Bíblia chega a retratar nas palavras de Jesus, escrita no livro de Apocalipse, capítulo 21 ou 22, que fala que o inferno é o lagar do furor da ira de Deus. O inferno é tão terrível porque a ira do Cordeiro será despejada naquele local. A Bíblia fala que o inferno é um lagar. Eu não sei se os irmãos têm compreensão do que é um lagar, mas lagar é como um caixote que é depositado ali uva. E na quina desse caixote tem um recipiente como se fosse um cano. As pessoas que produzem vinho, elas entram dentro desse caixote com uva e elas ficam ali pisando nas uvas. E nisso vai se extraindo o suco que vai descendo por aquele recipiente. E Jesus fala que o inferno é como esse lagar, o furor da ira de Deus. Ou seja, o inferno é tão terrível porque os pés de bronze do Cordeiro está lá para esmigalhar todos aqueles que não quiseram a salvação. Quão terrível é o inferno? Jesus também dá exemplo na parábola do rico e o Lázaro, no livro de Lucas. Aonde está um homem ali que se vestia de púrpura e de linho finíssimo? A Bíblia fala que ele vivia esplendidamente, arregaladamente, se alimentava. E havia um outro contraponto, que era um outro homem chamado Lázaro, que olhava a vida do rico. E quando o rico se alimentava, as migalhas caíam da mesa do rico. A fome era tão terrível que ele queria comer das migalhas que caía da mesa do rico. Aí a Bíblia fala que os dois morreram. O rico foi para o sepulcro. E Lázaro foi para um local já mais tranquilo, que é conhecido como o seio de Abraão. E a Bíblia fala que quando eles estão lá, eles chegam até a ter um diálogo entre Abraão e o rico. Só que entre eles está posto um abismo. Aí Abraão fala que está ao ponto de que os que estão do lado daqui não podem passar para lá, nem os que estão de lá podem passar por aqui. Então, quando a gente lê esse trecho no livro de Lucas, parece que a gente lê com calmaria, tranquilidade, um tom mais polido, mais bonitinho. Quando o rico diz assim, pai Abraão, peça que Lázaro molhe o seu dedo na água e ponha na minha língua para que me refresque, eu estou sendo atormentado nestas chamas. A gente lê assim, mas só que esse texto, se vocês pararem para ler a Bíblia e ver como seria de fato, a Bíblia é muito mais expressiva do que nós temos compreensão. Então, a conversa entre um local que de duas pessoas que estão em partes diferentes e existe um abismo, elas estão ali gritando para que o outro lado ouça ela. Então, o rico estaria lá desse jeito assim, pai Abraão, pai Abraão, pai Abraão. Porque a Bíblia fala que ele está sendo atormentado, ou seja, ele está com dor. Ele quer alívio. E o alívio dele é uma gota de água que caísse na língua dele. O sofrimento é tão terrível no Hades que ele queria uma gota de água na língua dele para ser refrescado. Então ele grita, pai Abraão, peça que Lázaro molhe o seu dedo na água e me coloque na língua, pois estou sendo atormentado por estas chamas. Dor, sofrimento. Ele queria alívio. E Abraão grita para ele, não, a gente não pode passar para esse lado. Aí ele fala assim, pai Abraão, então lá ele tem o consentimento de arrependimento. Ele diz assim, pai Abraão, peça que Lázaro volte e pregue para os meus irmãos, porque eu tenho 5 e eu não quero que eles venham para cá. Aí Abraão diz assim para ele, assim, eles têm Moisés e os profetas, ouçam-no. Aí ele diz o seguinte, não, pai Abraão, mas se ressuscitar alguém, eles vão crer. Abraão diz assim, se nem se ressuscitasse alguém. Eles têm a palavra, eles têm as sagradas escrituras. Então é isso de que Deus nos salvou. A Bíblia fala, não tem mais aquele que mata o teu corpo, mas tem mais aquele que tem o poder de pegar o teu corpo e lançar ele no inferno. No Guiena. No lago de fogo. No enxofre. O Guiena, na época do rei Manassés, havia um local que eram levados para fazer sacrifícios. E os sacrifícios que eram feitos ali eram de resto de pessoas e crianças. Na época de Jesus, este mesmo local, chamado de Guiena, o Vale de Rinom, que é o Vale da Matança, agora se torna o lixão da cidade. E nós sabemos que para consumir o lixo, a gente precisa fazer o quê? Atear fogo. Então, como o lixo era tão grande, era ali a concentração no Vale de Rinom, o lixão da cidade, era um acúmulo de lixo, precisava colocar fogo. Mas eles colavam o quê? Lixos orgânicos e inorgânicos. Cadáveres de animais, pedaços de corpos humanos e até seres humanos mortos. Então, o fogo ali era tão intenso, que não parava de ser jogado lixo no Vale de Rinom. Não parava. Todos os dias era um lixo sendo jogado. Então, o fogo nunca se apagava. E o verme nunca morria. E a ferida nunca cicatrizava. Aí Jesus fala, porque o inferno é como o Vale de Rinom, aonde o fogo não cessa, a ferida não cicatriza, e o verme não morre. Então a gente tem a compreensão de quão terrível é este local. Jesus, ele fala excelentes palavras acerca dos céus. Mas as pregações dele alertava a respeito do inferno. O lago de fogo. E quem são aqueles que vão para lá? São aqueles que gozam da terrível liberdade de gozar deste mundo. daqueles que preferem as coisas efêmeras deste mundo, que se voltam para o ouro, a prata, as joias, os rubis, os metais preciosos, as festas, bebedeiras, prostituições, e não querem as coisas de Deus. Porque só existe um caminho para a salvação: aceitar a Jesus como seu único e suficiente Salvador das vossas vidas. Só existe esse caminho. Quão terrível é, porque nós bem sabemos que nós temos parentes que provavelmente morreram há 10, há 20, há 30 anos atrás e que não eram convertidos, não tinham aceitado a Jesus. E onde será que estão essas almas? Nós sabemos aonde elas estão. Nós sabemos. A Bíblia fala que todo aquele que invoca o nome do Senhor, este será salvo. Mas muitos não querem o nome do Senhor. Você prega, insiste, fala de Jesus, mas não querem. E os que ouvem, que às vezes elas passam anos e anos na igreja, chega um momento que elas até desistem. A Bíblia fala que aqueles que está de pé, tome cuidado para que não caia. E se nós cairmos, nós podemos nos levantarmos em Cristo Jesus. Mas se cairmos e não queremos ser mais levantados, quem vai perder é somente nós e não Deus. Desviar-se do caminho da paz, da luz, dos caminhos de Jesus, só quem perde é você e não Deus. Só quem vai perder é você. Existe a coroa da vida eterna, a salvação eterna. Nós estamos aqui porque nós queremos morar no céu. Eu não estou aqui pelo ouro, pela prata, ou pelo carro, ou pela uma casa maravilhosa, confortável, porque isso é efêmero, isso vai passar. Isso é como a erva do campo, que de noite cresce e floresce, e quando chega pela manhã e à tarde, corta-se e seca. A nossa vida, ela é 70 anos, chegou a 80, é canseira e enfado. A nossa vida aqui é breve. O que é 70, 80 anos para uma eternidade? Se colocarmos acendermos um palito de fósforo e colocar ali a pontinha do nosso dedo, nós vamos ser queimados e vamos sentir um ardume, um ardor. Imagine todo esse ardor pelo seu corpo, multiplicado por 1000 vezes, numa eternidade sem fim. Tem um homem que ele explica a eternidade, que eu acho tão interessante. Ele diz o seguinte: pega um monte Everest, e você pega um beija-flor. A cada 1000 anos, esse beija-flor ele vai lá e dá 2 bicadas no monte Everest. Deu 2 bicadas, vai embora. Depois de 1000 anos, ele volta de novo e dá mais 2 bicadas. Até aquele monte ser consumido pelo aquele beija-flor, vai durar muito e muitos anos. E quando aquele monte ser consumido, aí você coloca mais outro monte. Aí a cada 1000 anos, o beija-flor vai lá e dá 2 bicadas. Aí quando esse outro monte ser consumido, aí você coloca mais outro monte. E nunca tem fim. Nunca tem fim. O céu é um local de delícias e maravilhas. Esse é o evangelho mais puro que nós temos. Eu não posso chegar aqui e te dizer que você vai ter a vida mais feliz desse mundo, porque às vezes são promessas vazias. Quantos de nós não estamos passando uma luta e uma dificuldade aqui? Que quando às vezes chegamos aqui, que só Jesus pode para ter misericórdia das nossas vidas. Nós temos paz, é diferente. Temos paz. A Bíblia fala que Jesus é a paz que excede todo entendimento. Nós temos isso na nossa vida. Em meio às lutas, temos paz. E aqueles que não têm paz? Ansiosos, depressivos, suicidas. Nós estamos no Setembro Amarelo, né, que é a prevenção, o mês da prevenção contra o suicídio. E quantas pessoas agora não estão cometendo esse auto-homicídio, tirando as suas próprias vidas, não suportando a dor, a luta? Irmão, as coisas não são fáceis. Se até com Jesus as coisas são difíceis, imagine sem Jesus. E é disso que Deus nos salvou, é disso que Jesus nos libertou, meu irmão e minha irmã. Nós somos salvos de um local que é sofrimento eterno. A nossa vida agora está debaixo das mãos poderosas do Senhor Jesus. Nós somos livres. E a Bíblia diz que não há nenhuma condenação para aqueles que estão em Cristo Jesus. Mas você que está me ouvindo nesta manhã, internauta, que está acompanhando, não sei onde você está, mas aceite a Jesus como seu único, suficiente salvador das vossas vidas. Este mundo ilusório, ele só vai lhe trazer dor, sofrimento, agonia. E você vai passar desta vida, vai encontrar o pós desta vida. E o pós desta vida é a eternidade, que tem apenas dois caminhos. Aceite a Jesus enquanto é tempo. Procura Ele enquanto ainda se pode achar. Ele trará alívio para a sua dor. Ele encontrará nele a paz que excede todo entendimento. Ele guardará os teus pensamentos, os teus corações em Cristo Jesus. Será que já não teve alerta o suficiente para as nossas vidas? A pandemia foi um dos alertas do Senhor Jesus Cristo. Milhões de pessoas morreram, foram enterradas em buracos, em covas, sem reconhecimento dos corpos, ou mesmo sem ser sepultados, sem ter velório. Ou essas guerras que estão acontecendo agora, mais de 3 anos de guerra. Rumores de guerra, enfermidades, pandemias, assolações, em todos os tempos. Estes são os sinais da vinda do Senhor. Tecnologia avançando. Um governo com pensamento de unificar os governos. São sinais da volta do Senhor Jesus Cristo. Terremoto na Venezuela, Colômbia. Quantas pessoas não desfaleceram, morreram. Estão até agora alguns, talvez, soterrados. E nós ainda estamos despercebidos. Aí Jesus chega e fala para nós: vigiai, porque não sabeis que hora há de vir o vosso Senhor. Será como um raio que sai do Oriente e se mostra até o Ocidente. Assim será a volta do Filho do Homem. Vigiai. A Bíblia fala que a volta do Senhor é como a de um ladrão. Se o pai de família soubesse que hora há de vir o ladrão, ele ficaria de vigia. Mas ele não sabe. Então vigiai em todo momento, porque assim será a volta do Filho do Homem. Aí o apóstolo Paulo fala a respeito, no livro de Tessalonicenses, capítulo 4, se não me engano, a respeito de muitos que já perderam a esperança da volta do Senhor. Ele diz que o Senhor descerá dos céus com som de trombeta, voz de arcanjo e alarido. E ele fala assim: olha, não sejais como aqueles que não têm mais esperança. Então renovais uns aos outros com essas palavras. Quantos não perderam a esperança? Não creem mais na volta do Senhor Jesus Cristo? Vive uma vida como se Jesus não existisse e que o inferno seria um conto de fadas. Parece que é bonito a gente, aqueles sermões que atraem as nossas vidas, né? Vem para Jesus, vem. Essa dor, esse sofrimento aí que você tem, ele vai passar. Irmãos, é diferente. Jesus quer te salvar. Jesus, ele quer salvar a tua alma. Aí é que entra a palavra de Jesus: não tem mais aquele que mata o corpo, mas tem mais aquele que mata o corpo e tem o poder de lançar a alma no inferno. Guiena, lago de fogo, enxofre, tormento, sofrimento eterno. Então Jesus, ele traz mais desses alertas para as nossas vidas, a respeito de afins daquilo, não venhamos para este local. É por isso que nós estamos de pé ainda hoje. E se desviarmos? E se tomarmos um outro caminho? E se formos um filho pródigo da vida? Um perdido que estava na casa do pai, que tinha de tudo e foi gozar dessa vida? Ou o outro que estava perdido, que é o irmão do filho pródigo? Havia dois perdidos ali na parábola do filho pródigo. Tanto o que sai de casa e o dentro de casa. O que antecede essa parábola do filho pródigo são outras duas parábolas, que é da ovelha perdida e da dracma perdida. Dracma perdida, ela está onde? Dentro de casa. Aí precisou de uma limpeza para encontrar a dracma, que é uma inferência ao irmão do filho pródigo. A ovelha perdida é diferente, é a ovelha que vai embora, que se perdeu. Então, tem os perdidos que saem de casa e os perdidos dentro de casa, que eles não conhecem o evangelho ainda. Não sabem. Aí o pai do filho pródigo e do irmão diz assim: meu filho, tu sempre teve comigo, os meus bens são teus bens. Estamos aqui. Somos o irmão do filho pródigo. E o Senhor está presente aqui. E a sua herança está em nossa posse, que é a salvação. Lembra que o filho pródigo, quando ele perde todos os bens dele, quando a vida dele está um fracasso, ele deseja alimentar-se das bolotas, dos porcos? Aí ele fala: não, vou para a casa do meu pai, porque lá há salvação para a minha vida. Aí ele volta. Aí quando ele volta, aí o pai dá túnicas, que são as vestes. Aí eu falo a respeito das vestes, que eu acho tão interessante. Tem a festa ali da boda dos cordeiros, né? Que todos estão trajados com vestes nupciais. Olha como é bonito. Olha como é bonito. Eu acho que é mais bonito que os lírios do campo e as aves do céu, né? E ele volta, ele recebe traje. A Bíblia fala da festa da boda dos cordeiros, que eles estão ali. O rei chama todo mundo vem para a festa, Aí lá eles estão todos trajados de vestes nupciais, branquinhas, alvas como as neves. Aí eles encontram alguém lá que está com as vestes sujas, feia. Aí eles amarram os pés e as mãos e eles jogam para onde? Local de dor, sofrimento. E as parábolas de Jesus se resumem nisso, a libertação desse local. Nós estamos aqui, irmãos, na sinceridade, não porque nós devemos buscar uma bênção. Estamos aqui para cultuar a Deus. Talvez uma filosofia ou talvez um sermão ou uma pregação tão horrível é dizer que enquanto você adora a Deus, ele faz coisas por você. Parece uma barganha, né? E na Bíblia não existe essa promessa feita por Deus ou por Jesus. Essa promessa ela é feita por Satanás, né? Quando Jesus está ali no deserto, ele diz assim: se prostrar me adorares, te darei os reinos da terra. Então, nós viemos aqui adorar a Deus porque nós amamos a Deus. Amamos a Jesus. E se ele quiser dar algo pra gente, amém. Mas eu não vou cobrar o meu Deus para me dar as coisas, se ele já me deu o que eu tenho mais de precioso, que é a salvação. Aí o apóstolo Paulo, para finalizar, no capítulo 4 do livro de 2 Timóteo, ele deixa ali ao seu amado filho a sua despedida. Aí ele diz o seguinte: porque estou sendo oferecido por libação, ou a perdão de sacrifício, que era aquela oferta de gratidão a Deus. Aí ele desfecha dizendo: combati o bom combate, guardei a carreira, não rejeitei a fé. Aí ele fala: desde agora a coroa da justiça me está sendo entregue, a qual o Senhor justo, reto, juiz me dará naquele grande dia. E não somente a mim, mas a todos que amam a sua vida. Ou seja, a coroa da justiça está sobre a sua posse. A coroa da salvação está sobre a sua cabeça. É por isso. Olhemos para o ministério dos apóstolos. Eles não foram homens bem sucedidos financeiramente. Eles eram pescadores. Eles eram homens que foram perseguidos, apedrejados, caluniados, tabefes, cusparadas, chicoteados, decapitados, crucificados em forma de X, de cabeça para baixo, amarravam seus pés e corriam com ele, com carroça, batendo nas pedras na rua de Alexandria. Era um cara que morria a fio da espada, morria machadada, decapitado, apedrejado. São essas nossas referências. Será que Jesus pregava alguma maneira para eles de que eles seriam reis nessa terra? A Bíblia fala que o reino do Senhor não é deste mundo, porque o nosso seria. Nós somos filhos do Senhor. Vamos ficar de pé? Vamos fazer uma oração ao Senhor Jesus? Aí a irmã Marisete, Simonete já pode se aproximar aqui, vai estar a oração. Irmão Thales vai abrir o culto, né? Falou com o pastor Arantes, ele tinha pedido para você abrir o culto depois. É. Vamos fazer a oração e passar para a irmã Simonete, amém? Senhor Deus Todo-Poderoso, muito obrigado por esta palavra. Aprove ao Senhor que estes irmãos estivessem aqui para ouvir o do teu evangelho. Guarda cada um deles, sustenta, Senhor, a vida deles. Não deixa que nenhum se perca no nome de Jesus de Nazaré. Amém e amém, Jesus. Louve a Deus com as palmas bem alegre para Jesus.
1: Glória a Deus, que bênção, né, meus irmãos? Glória a Jesus, aleluia, graças a Deus, né, que o Senhor trouxe essa palavra, né, para nossas vidas nesta manhã, nesta quarta-feira do grande mover de Deus, aleluia, graças a Deus. Estamos aqui verdadeiramente para adorar esse Deus maravilhoso, né, esse Deus que nos chamou, nos tirou do lamaçal do pecado, lavou as nossas vestes. E nos purificou, e aqui estamos para adorá-lo, para engrandecê-lo. Aleluia, graças a Deus. Vamos abrir nossas Bíblias, aleluia, graças a Deus, em Hebreus, capítulo 11. Aleluia. Estamos na campanha, a providência de Deus, a grande providência de Deus na minha vida. Aleluia, graças a Deus. Louvado seja o Senhor Deus. Todas as quartas pela manhã, né? Já estamos dando início agora à oração. Em seguida, vai dar início à abertura do culto, aleluia, com oportunidades, com testemunhos. Glória a Deus. Em seguida, nosso pastor André Zimbruski estará trazendo a palavra, a santa palavra de Deus para nossas vidas. Aleluia, graças a Deus. Hebreus 11, capítulo 1, aleluia. Ora, a fé é o firme fundamento das coisas que se esperam e a prova das coisas que se não veem, porque por ela os antigos alcançaram testemunho. Pela fé entendemos que o mundo é... que o mundo, pelas palavras de Deus, foram criados, de maneira que aquilo que se vê não foi feito do que é aparente. Pela fé, Abel ofereceu a Deus maior sacrifício do que Caim, pelo que alcançou o testemunho de que era justo, dando Deus testemunho dos seus dons, e por ela, depois de morto, ainda fala. Pela fé, Enoque foi transladado para não ver a morte. E não foi achado porque Deus o transladara, visto como antes da sua transladação alcançou testemunho do que, testemunho de que agradara a Deus. Ora, sem fé é impossível agradar-lhe, porque é necessário que se aproxima de Deus, creia que ele existe e que é galardoador dos que o buscam. Amém? Aqui vemos várias provas vivas, né, meus irmãos, que aquelas pessoas que creram, aqueles irmãos que creram, perseveraram, alcançaram de Deus a misericórdia. Pela fé, eles foram ricamente abençoados, né, dando testemunho da sua vida, da vitória que Deus fez na vida deles. E é com essa fé que nós estamos hoje aqui para adorar esse Deus. Nós, às vezes, passamos por dificuldades, temos problemas. Quem não tem problemas, né? Aí, às vezes, entregamos os nossos problemas para quem? Para Deus. Mas esse não é o nosso único objetivo, porque a gente sai dessa prova, né, dessa dificuldade, e em seguida vem outra. Então, todo tempo a gente tem um problema, todo tempo a gente tem uma dificuldade, mas em todo tempo temos um Deus grandioso, um Deus que ouve as nossas orações, um Deus que está pelejando por nós cada dia. A cada dia ele nos dá a vitória de nos levantarmos, de estarmos aqui de pés para adorá-lo. Amém? Porque o nosso objetivo não é somente alcançar a vitória desta bênção, essa porta de emprego, a cura de uma enfermidade, mas sim, como o irmão estava pregando, de alcançarmos a nossa salvação. Porque nós temos uma alma e ela é eterna. Então, nós que conhecemos a palavra de Deus, que cremos que Deus, ele nos salvará deste mundo e nos levará para a sua glória eterna. E com ele viveremos eternamente. Amém? No mundo de glória, veremos face a face o nosso grandioso Deus, aleluia. Adoraremos a ele em espírito e em verdade eternamente, aleluia. Então, é nesta fé que nós temos que perseverar. Nós temos que correr atrás cada dia, cada manhã. Senhor, é hoje, eu vou para a tua casa. Senhor, eu vou te adorar. Senhor, eu vou louvar com toda a minha força. Senhor, eu vou te adorar. Eu vou fazer a tua obra. Amém, meus irmãos? É nesta fé. Persevere, persevere. Venha para a casa de Deus. Venha adorar esse Deus maravilhoso. Aleluia. Graças a Deus. Vamos louvar o Senhor. Em seguida, daremos início à oração. Aleluia. Graças a Deus. Hora de partir. Aleluia. Quem souber, me acompanha. Aleluia. Tem alguém aqui que está pela primeira vez? Pela primeira vez aqui conosco? Nesta manhã, amém, seja bem-vinda, Deus abençoe a sua vida, minha querida. Aqui é um lugar de bênção, aqui é um lugar onde Deus está operando milagre. Creia na sua vitória, amém? Abra seu coração para Jesus, entregue a sua vida nesta manhã nas mãos dele, aleluia. Aceite ele como seu salvador, aleluia. Vamos lá?

sua fé, entregue sua vida hoje para Jesus, aleluia. Ele está aqui para alcançar a sua alma, aleluia. Dá a salvação para ela em nome de Jesus, aceite Ele como seu Salvador, aleluia. Vamos cantar mais um hino, em seguida estaremos dando início à oração, amém? Vencendo vem Jesus. Glória a Jesus. Peço que os irmãos me acompanhem. Aleluia. Já refúgio a glória.

Glórias a Deus, o Senhor já se faz presente, meus irmãos, aleluia. Abra seu coração para Jesus, aleluia. Aleluia, adore esse Deus maravilhoso, adore, adore a Deus, aleluia. Graças a Deus, vamos orar neste momento, aleluia. Quem tem família, aleluia. Quem tem família aí, amém? Vamos orar pela nossa família, pela nossa casa, pelo nosso trabalho, pelos nossos familiares, aleluia. Entregue todos os seus problemas na mão do Senhor Jesus, aleluia, que Ele já está aqui para te abençoar, aleluia. Graças a Deus, todos comecem dando.

cremos em Ti, Senhor, porque estamos aqui confiando, Senhor, na Tua misericórdia. Estamos aqui confiando, Senhor, no Teu poder para conosco. Vem ajudar-nos, meu Deus, nessa peleja, nesta batalha, Senhor, nesta causa, Senhor, neste processo, Senhor. Ah, Senhor, nesta porta de emprego.

abençoa os irmãos que estão aqui, Senhor, que vão chegar. Ah, meu Deus, vai abençoando a sua causa, meu Pai, que Ele está colocando em tuas mãos, meu Deus. Entra com a vitória, entra com o livramento, Senhor, entra com a cura, meu Pai. Abençoa o nosso trabalho, meu Pai. Abençoa, Senhor, nossos colegas.

pelas ofertas, meu Pai, que o inimigo prepara, Senhor, os laços para nossas crianças, Senhor, colocando, Senhor, distrações, colocando, Senhor, moleza, Senhor. Ah, meu Pai, vai entrando agora nesta causa, na nossa família, Senhor, aonde tiver um familiar nosso, Senhor, que ele possa ser alcançado, Senhor, nesta manhã. Vai tocando, Senhor, vai tocando nas nossas crianças, nos nossos jovens.

Senhor, entra agora neste leito, meu Pai. Ah, Senhor, faz um milagre, Senhor, nesta vida, Senhor, que está clamando a Ti, porque Tu és o único Deus, meu Pai, único, fiel e verdadeiro, que ouve é o clamor do Teu povo, meu Pai. Vai abençoando, meu Pai, no João.

Senhor, com teu sobrenatural em nossas vidas, meu Pai. Derrama, derrama, derrama da tua graça, Senhor. Derrama da tua misericórdia, meu Pai. Também te apresento, Senhor, os presídios, meu Pai. Ah, Senhor, entra, meu Pai, nesta vida.

Senhor, em busca de uma porta, meu Pai, aberta, Senhor, a este familiar, Senhor, que está sem condições financeiras, meu Deus. Oramos por ele agora, meu Pai, que esta porta venha ser aberta nesta indústria, Senhor, neste comércio, meu Pai, neste mercadinho, meu Pai. Ah, Senhor, entra agora.

Santo, meu Pai. Abençoa a sua casa, a sua família, meu Deus. Abençoa, meu Pai, este culto, meu Pai. Este culto, meu Pai, que já estamos aqui, Senhor, para ouvir a tua palavra, meu Deus. Porque a tua palavra diz, Senhor, que a fé vem pelo ouvir e ouvir a palavra de Deus. Estamos aqui para ouvir a tua palavra, ouvir a tua voz, Senhor, falar conosco, meu Pai. Ah, Senhor, aquebranta nossos corações, Senhor, aquebranta esse coração.

Senhor, a cada um, Senhor, que já está aqui orando, que já está aqui, Senhor, com os pensamentos elevados até o Teu trono, meu Pai. Vai dando a vitória, Senhor, vai repreendendo toda a enfermidade, no nome de Jesus Cristo, Senhor, vai repreendendo, meu Pai. Ah, Senhor, cremos, Senhor, na Tua vitória, cremos.

0: Jesus, glória a Deus. Graças a Deus, estamos na campanha O Grande Mover de Deus na Minha Vida. Quem crê no mover de Deus na sua vida, aleluia, graças a Deus, creia que o Senhor pode fazer o impossível acontecer, aleluia, na sua vida, amém? Aqui eu agradeço essa rica oportunidade, vamos dar continuidade à oração com o nosso cooperador Thales, ele já se faz presente, vamos ficar de pés um minutinho, em reverência ao Senhor Jesus Cristo, aleluia, graças a Deus. Louvado seja o nome do Senhor. Vamos receber o servo do Senhor com as palmas bem alegres para o Senhor Jesus. Aleluia. Graças a Deus.
1: Glória a Deus. Graças a Deus. Quero saudar todos com a paz do Senhor Jesus. Amém. Quem recebe essa paz, bate palma, glorifica e exalte a presença de Deus. Graças a Deus. Quero abrir a Bíblia aqui. Minha Bíblia está aberta no livro de Evangelho de Jesus Cristo, conforme escreveu Mateus, capítulo de número 26 e o versículo de número 39, 40 e 41 apenas. Graças a Deus. Evangelho de Jesus Cristo, conforme escreveu Mateus, capítulo 39, versículo 40 e 41. Versículo 39 diz assim: E indo um pouco adiante, prostou-se sobre o seu rosto, orando e dizendo: Meu Pai, se é possível, passa de mim este cálice, todavia não seja como eu quero, mas como tu queres. E voltando para os seus discípulos, achou adormecida e disse a Pedro: Então nem uma hora podeis vigiar comigo? Vigiai e orai para que não entreis em tentação. Na verdade, o espírito está pronto, mas a carne é fraca. Glória a Deus. Palavra do nosso Senhor Jesus Cristo, advertindo aos seus discípulos a não somente a orar, mas também a vigiar. Como disse Pedro, nosso adversário, ele anda como um leão, bramando e procurando a quem possa tragar. Quando o versículo fala bramar, significa colocar medo. O diabo, na maioria das vezes, ele quer nos paralisar, nos colocar medo. Mas Deus, ele está conosco para nos dar a vitória. Por isso que Jesus, ele vai dizer, não somente orar, mas também vigiar. Vamos orar ao Senhor. O nosso maior exemplo de oração foi o Senhor Jesus Cristo. O nosso maior exemplo foi ele, que sem oração não conseguimos obter vitória. Oremos ao Senhor. Você pode orar sentado, de joelho, em pé. Não importa a forma que você vai orar, mas vamos entrar na presença de Deus. Senhor, meu Deus e meu Pai, nessa hora, meu Deus, e nesse momento de oração, Senhor, queremos, Senhor, meu Deus amado, te agradecer, meu Deus amado, por esse dia tão lindo, meu Deus, que se inicia, Senhor, por esse dia maravilhoso.

por essa noite de sono que o Senhor nos deu, o sono do justo, o sono reparador, meu Pai. Ah, meu Senhor da glória, quantas pessoas, meu Pai, como eu sempre oro, dormiram e

Pai, aleluia, meu Senhor da glória, a meu Deus, abençoar as nossas vidas, Senhor. Já estamos num terceiro culto, meu Pai. Tivemos o culto das 6 às 7, o culto das 7 às 8 e o culto, meu Deus, agora das 9, que se inicia com oração. Oh, meu Senhor da glória,

vida. Senhor, meu Deus e meu Pai, Senhor, que o Senhor venha, meu Deus, falar conosco. Fala conosco através, Senhor, da Tua palavra. Fala conosco, Senhor, através dos louvores. Fala conosco através das visões e das revelações, Senhor. Meu Deus e meu Pai, porque muitos não crê mais, muitos não acreditam. Muitos, Senhor, meu Deus amado, dizem que os dons do Espírito Santo...

meu Deus, aleluia, meu Pai, venha, meu Deus, nos agraciar nesta manhã, venha, Senhor, agraciar a tua igreja, venha, meu Deus, agraciar o teu povo, meu Deus, venha, meu Deus amado, meu Deus querido, surpreende, Senhor, as nossas vidas, meu Deus, aleluia, Senhor, nesta manhã. Em nome de Jesus Cristo, em nome de Jesus Cristo, Pai Santo, Pai amado.

Jesus, manifesta a tua glória, manifesta, Senhor, o teu poder, em nome do Senhor Jesus Cristo. Vai entrando, meu Senhor, meu Deus, cada pessoa, Senhor, meu Deus, que passar por essa porta, vai entrando, meu Deus, com a tua cura, vai entrando, meu Deus, com a libertação, vai entrando, meu Deus, com o milagre, vai entrando, Senhor, meu Deus amado, com a providência, abre portas, entra, meu Deus, alabassura, alabaxandaraia.

Senhor da glória. Venha glorificar o teu nome nesta manhã. Glorifica, Senhor, o teu nome nesta manhã. Glorifica, Senhor, o teu nome nesta manhã. Em nome de Jesus Cristo. Em nome de Jesus Cristo. Em nome de Jesus Cristo. Opera, Senhor, meu Deus, de uma forma tremenda. Opera, Senhor, meu Deus, de uma forma grande, Senhor. Abençoa, meu Deus, a vida nosso pastor André, meu Deus, Zebrusque. Abençoa a vida do teu filho, meu Senhor da glória. Tu tenho visto, Senhor,

nome do Senhor Jesus Cristo. Abençoa a vida dos teus filhos, meu Pai. Meu Deus e meu Pai, aqui é uma luta, meu Deus, grande. É uma peleja no reino espiritual, meu Deus amado, porque essa igreja é uma igreja que tem amor pelas almas. É uma igreja, meu Deus, que ainda prega a verdade. É uma igreja que prega o evangelho. Meu Deus, o diabo fica desesperado. Uma igreja de oração. Uma igreja que, meu Deus, hein, aleluia, jejua, busca, paga preço. Meu Deus e meu Pai, o inimigo, o Senhor, se desespera. Meu Deus, mas ele já é um derrotado, porque Jesus já venceu na cruz. Aleluia, nós, Senhor, meu Deus, somos teus filhos, Senhor. Assim como o Senhor é vitorioso, nós também já vencemos. Nós também já vencemos. Nós também já vencemos, meu Senhor, meu Deus amado. Em nome do Senhor Jesus Cristo, venha, meu Deus amado, meu Deus querido, fortalecer. Venha renovar as nossas forças. Abençoa o nosso pastor, meu Pai amado. Juarantes, meu Pai João Juarantes. Meu Deus, abençoa o teu filho espiritual, material, conjugal, meu Deus. Em nome de Jesus, abençoa a vida dele.

abençoa, meu Senhor da glória, em nome de Jesus Cristo, Senhor, abençoa, Senhor, meu Deus, em nome de Jesus, a vida do Cícero, abençoa, meu Deus, a vida do teu filho, meu Deus amado, que tem, Senhor,

Deus, uma mensagem escriturítica, uma mensagem, Senhor, meu Deus amado, meu Deus querido, poderosa. Abençoa teu filho, guarda, livra, protege, meu Deus, em nome de Jesus. Abençoa a vida da sua irmã Simonete, abençoa a vida da sua mãe, meu Deus, em nome de Jesus, dá muitos anos de vida para sua mamãe. Abençoa da saúde, abençoa a vida

Deus, em nome do Senhor Jesus Cristo, que tu venha, meu Deus, abençoar, meu Deus, nossa irmã Irine Miranda, abençoa, meu Deus, a nossa irmã Leia Miranda, meu Deus, Débora, Senhor, abençoa, meu Deus amado, meu Deus querido, aleluia, Senhor da glória.

poder e cura e milagre, meu Deus, em dom de operações e maravilhas, Senhor, meu Deus, em nome de Jesus Cristo, eu te exalto, eu te glorifico, Senhor, em nome de Jesus Cristo, abençoa também nosso irmão, meu pai, Sebastião, meu Deus, está aqui também, Senhor, cooperador da tua obra, meu Deus, em nome de Jesus, instrumentaliza, usa, envia o teu filho, meu Deus, a fazer missões, em nome de Jesus Cristo, Senhor da glória,

onde o Senhor tem operado milagre. Pessoas têm recebido dons espirituais, Senhor, são ferramentas para utilizar na seara, na obra de trabalho. Quantas pessoas têm sido batizadas com o Espírito Santo, têm sido renovadas.

desperta-nos, Senhor, a jejuar, desperta-nos, Senhor, a ler tua palavra, porque é uma batalha, meu Deus, que nós vivenciamos no reino espiritual, Senhor da glória, e só vamos vencer se nós tivermos, Senhor, meu Deus, aleluia, oração em jejum, se tivermos, Senhor, na vigilância, como o Senhor disse, Senhor, no Getsêmani, vigiai e orai, para que não entreis em tentação, na verdade, o Espírito está pronto, mas a carne é fraca, meu Deus e meu Pai, ajuda, Senhor, meu Deus, dá vitória, Senhor, meu Deus, venha confirmando nesta manhã a tua grande bênção, venha confirmando nesta manhã a tua grande vitória, meu Senhor, em nome de Jesus, em nome de Jesus, em nome de Jesus Cristo. Quero saudar meus irmãos novamente com a doce paz do nosso Senhor Jesus Cristo. Quem recebe essa paz, bate palma, glorifique e exalte ao Senhor Jesus. Quem recebe essa paz, bate palma, glorifique e exalte ao Senhor Jesus. Fica de pé, igreja. Aleluia. Vamos orar ao Senhor. Quem gosta de orar, dá glória a Deus. Quem ama a sua família, dá glória a Deus. Aleluia. Vamos orar. Apresentar ontem, eu estava com meus bebês lá no SPA. Meus bebês estavam dodói, aleluia. Mas graças a Deus, Deus, aleluia, já deu vitória. Uns ficaram em casa, outros foram para a escola. E assim a vida segue, aleluia. Vamos orar pela nossa família, irmãos. Para o Senhor dar saúde, para o Senhor guardar, para o Senhor livrar, para o Senhor proteger. Aleluia, fica de pé nesta manhã, vamos orar pela nossa família. Apresenta a tua família, aleluia, nesta manhã. Oremos ao Senhor, Senhor meu Deus e meu Pai. Nessa hora, meu Deus, e nesse momento de oração, Senhor, eu te apresento, Senhor meu Deus, a minha família, meu Pai, e apresento

0: venha livrar, meu Deus, diante de tantas doenças que têm proliferado, Senhor, meu Deus, que o Senhor venha dar saúde. Ontem, meu Deus, o SP ali do Educandos lotado, Senhor, quantas pessoas enfermas, quantas pessoas doentes, meu Deus e meu Pai, eu te peço no nome do Senhor Jesus Cristo, que tu venha, Senhor, meu Deus, entregar a cura, venha, meu Deus, entregar o milagre, Senhor da glória. Abençoa, Senhor, meu Deus, dá o grande livramento, nos guarda, nos livra, nos protege, em nome de Jesus. Aleluia, pode sentar glorificando e exaltando a presença de Deus. Graças a Deus. Nessa manhã, tem alguém aqui que você recebeu uma bênção da parte de Deus e você quer compartilhar para aumentar a nossa fé? Como disse a Bíblia em Lucas 17:5, e disse os apóstolos, acrescenta-nos a fé. Quando você conta, quando Deus ele te abençoa, pode vir, minha irmã, pode vir. Quando você conta uma bênção, aleluia, aumenta a nossa fé, aumenta a fé do povo de Deus. Glória a Deus. Vamos receber ela com palmas bem alegre para o Senhor Jesus. Qual é o nome da irmã?
1: Kátia.
0: Conte qual foi a bênção que a senhora recebeu na igreja pentecostal Deus e Amor.
1: São muitas as bênçãos, irmão. Se eu for contar, eu passo o dia todo contando. Mas eu quero contar uma bênção aqui, assim, irmão, porque a minha filha fez uma reconstrução lá na cozinha dela, só para trocar uma pia, aí ela chamou um pedreiro, né? E aí eu disse, todo mundo trabalha, né? E cada qual tem o seu controle lá. E eu digo, eu vou deixar meu controle com ele, que era para ele chegar cedo, né? Aí esse homem chegava cedo, aí ficava lá enrolando, recebendo diária, né? E aí ele pegava o controle, aí lá no segundo dia ele abriu o portão, olhava se tivesse alguém em casa, ele fechava o portão e ia embora, e sumia com o controle. E aí eu digo à menina, mãe, agora que o homem vem, abre o portão e vai embora. E eu digo, meu Deus, e agora, Senhor, misericórdia, com medo, né? E aí eu fui orando a Deus, eu digo, Senhor, eu vou contar a bênção na tua casa, Pai, se esse homem vir entregar esse controle, eu vou liberar dessa criatura. Aí, irmão, eu sei que ficou tudo desorganizado, assim, na cozinha da menina, né? E um frege, a menina trabalha. Mãe, eu não tô conseguindo nem fazer a minha alimentação da semana pra levar pro trabalho. E agora, eu digo, meu Deus do céu, tudo desorganizado. Eu digo, Senhor, só tu mesmo, Pai. Aí eu fui se apegando, Senhor. Eu digo, Deus, eu vou contar essa bênção na tua casa, Pai. Prepara um pedreiro pra terminar isso aqui e organiza tudo, Pai. E eu quero dizer que Deus mostrou aí, eu fui subindo assim na rua, né, encontrei um pedreiro, eu digo, Senhor, me socorre, pelo amor de Deus, vá lá em casa terminar um serviço que tem lá, que eu não quero mais aquele pedreiro. Aí esse homem foi, né, tirou lá 4 dias de diária e terminou o serviço e correu tudo bem, graças a Deus. E outra benção também, irmão, que foi dia 7, né, na segunda, a gente ia subindo no carro com a minha filha e ela vinha na mão dela direito, né? Aí vinha uma moto, assim, atravessando. Era uma encruzilhada, assim. Nina, aí ela freou em cima. O rapaz vinha com a criança na frente e outra atrás, na garupa da moto. Aí, pelo um trisco, assim, ela não bateu eles, né? E eu quero dizer que foi um livramento de Deus. Porque quando eu vou no carro, eu vou todo tempo apresentando o Senhor. Eu digo, Deus, dá o livramento. Segura na direção desse carro. Às vezes, a minha filha diz, mãe, se acalma, a senhora está muito nervosa. E eu digo, não, minha filha, porque a gente anda, né? Tem que apresentar a Deus. E eu creio que foi um grande livramento que Deus deu, né? Irmãos, e eu quero agradecer por muitas bênçãos. Também a minha filha, ela trabalha, né, no pronto-socorro, é conquistada pelo Estado, e agora ela passou pelo Dacensa, que faz tempo que ela fez esse curso, né, e ela passou, né, aí ela foi chamada agora. E graças a Deus, e agradeço a Deus, né, eu vim orando a Deus, eu digo, Senhor, tu sabe, se for da tua vontade, e eu tô orando a Deus, né, pra Deus preparar, assim, o melhor lugar, colocar ela, né, eu disse, mãe, agora meus horários do meu trabalho, eu digo, não, minha filha, não se preocupe, que Deus vai preparar o melhor lugar, o melhor horário, ele vai colocar no melhor lugar, né, e agradeço a Deus, porque essas bênçãos são grandes, através das campanhas, os propósitos que eu faço aqui na casa do Senhor, graças a Deus, e agradeço a oportunidade. Em nome de Jesus.
0: Vale a pena fazer as campanhas na igreja pentecostal Deus e Amor?
1: E como vale, pô? Deus é fiel. Amém? Obrigado.
0: Glória a Deus. Bate palma, glorifique, exalte ao Senhor. Pode vir, minha irmã. Aleluia. Qual é o nome da irmã?
2: Irmã Simonete.
0: Qual foi a bênção que a senhora recebeu na nossa igreja pentecostal Deus e Amor?
2: Irmãos, a bênção é da minha mãe. É, na casa dela, o vizinho, do ladinho, bem do lado do muro dela, construiu uma calha para dentro do quintal da minha mãe. E ficou durante muitos anos, e a minha irmã falava com ele, e ele disse que ele não ia tirar. E a mamãe ficava triste porque ela não queria procurar meios legais, né, na justiça, porque você vai fazer uma denúncia, alguma coisa, e você arranja um inimigo, né, para o resto da vida. Então, a mamãe queria resolver tudo na paz. Aí a gente entrou em propósito nas campanhas aqui na Igreja Pentecostal Deus e Amor, e para a glória de Deus, um dia, do nada, ele chegou na frente da casa da mamãe, bateu lá, perguntou dela se tinha como ele tirar lá essa calha sem problema nenhum, e a mamãe, não, você pode tirar sem problema nenhum. E para a glória de Deus, meus irmãos, sem discussão, sem briga, sem nada, ele foi lá, tirou a calha, jorrava muita água para dentro do quintal da minha mãe, e aí depois ele tirou e ficou tudo em paz.
0: Vale a pena fazer as campanhas na nossa igreja Pentecostal Deus e Amor?
2: Com certeza, essa daqui só é uma. Tenho muitas bênçãos, porque o Senhor opera o milagre, as maravilhas aqui na nossa igreja.
0: Glória a Deus. Bate palma e dá glória a Deus, igreja. Glória a Deus. Vamos receber a nossa irmã também, que tem bênção para contar. Qual é o nome da irmã?
3: Irmã Gleice.
0: Qual foi a bênção que a senhora recebeu na nossa igreja Pentecostal Deus e Amor?
3: A bênção que eu quero testificar nesta manhã é duas bênçãos, né? Uma foi que eu vendi, eu fornecia já pão, né, caseiro. Aí eu dei uma paradinha porque eu passei 2 anos, irmã, quando eu saí daqui, já faz 2 anos daqui da Aparecida. Aí eu disse, Senhor, eu quero ir para tua casa, eu quero ir para a igreja, Senhor, lá na sede, eu não quero ir para o bairro. Eu ia para o bairro, mas eu queria vir para a sede, né, irmã, de manhã cedo. Aí o Senhor me deu um sonho. Me deu um sonho e falava comigo, eu disse assim, e os pão caseiro que eu te dei? Aí eu disse, é verdade, os pão caseiro. Aí eu comecei a fazer o pão caseiro de novo e foi de excelência. Os pão caseiros estão saindo, irmã. Todo dia as pessoas pedem o pão caseiro, é com esse dinheiro eu tiro o dízimo e venho para a igreja. Amém? E o outro foi o picolé também, que ele disse assim, tu tá morando nesse conjunto, ninguém vende picolé aqui, vende o picolé. Eu vou te abençoar. Aí toda sexta-feira eu compro 100 picolé para minha filha, com a minha filha. E quando chega sábado, irmã, não tem mais nada. As palmas que louvam a Deus.
0: Vale a pena fazer essa campanha na nossa igreja Pentecostal Deus e Amor?
3: Com certeza, irmã, vale a pena.
0: Glória a Deus. Quem pode glorificar o Senhor? Glorifique a presença de Deus nessa manhã. Que bênção, né, irmãos? Muitas bênçãos. Nossos irmãos, nossas irmãs têm alcançado na campanha. Uma coisa eu lhe digo, com toda certeza e sem medo de errar. Ficar em casa é perder bênção. Vim para a casa de Deus, Jesus tem bênção para nos dar. Quem crê assim, levante a mão e dá glória a Deus. Aleluia. Vamos receber nosso irmão Cícero, que vai estar louvando a Deus. Vai estar glorificando ao Senhor. Vamos receber o servo de Deus com palmas bem alegres para o Senhor Jesus.
4: Glória a Deus. Salve os irmãos com a paz do Senhor. Amém. Glória a Deus com o hino. Glória a Deus.

0: obrigado pela oportunidade, em nome de Jesus.
1: Glória a Deus, sem perca de tempo, vamos receber a oportunidade do nosso cooperador John, que vai fazer aquilo que o Espírito de Deus colocar em seu coração. Receba o servo do Senhor com palmas bem alegre.
2: Glória a Deus. Cumprimento a todos com a paz do Senhor Jesus, amém? Palmas e glória a Deus. Palmas e glória a Deus. Mais alegre essas palmas, mais alegre, aleluia. Que bênção. Vocês estão alegres com o Senhor nesta manhã, digam glória a Deus. Que maravilha, a presença do Senhor está aqui, aleluia. A presença do Senhor está com todos nós. Está com a nossa casa, está na nossa família. Está na vida dos ouvintes que nos ouvem, aleluia, nesta manhã em nome de Jesus Cristo. Eu creio. Quantos creem, digam glória a Deus. Está fraco, não creio, não? Aleluia, quantos creem, digam glória a Deus. Vamos louvar, aleluia. É o hino da... Eu vou louvar um hino quando Jesus estendeu a sua mão, aleluia. Peço que a igreja me acompanhe, o refrão é muito conhecido. Louvado seja Deus. Louve comigo.

mim. Mais uma vez só, igreja. Quando Jesus

0: mensagem pela manhã, aleluia. O nosso irmão, o cooperador Brenner, falava uma mensagem poderosa a respeito do inferno. E o Senhor me lembrou no dia que Ele me resgatou e me fez uma nova criatura. Assim como Ele fez na vida de muitos nesta manhã, assim como Ele quer realizar na vida de muitos nesta manhã, a obra perfeita de Deus, a graça do Senhor manifestada, ela está aqui em nosso meio, louvado seja Deus. E nesta manhã eu quero agradecer esta rica oportunidade. Receba o servo de Deus com palmas, palmas, palmas e glória a Deus!
1: Glória a Deus! Aleluia, quero convidar, fazer um convite todo especial para você ouvinte, que está ouvindo a programação Voz da Libertação, vem para cá para a nossa igreja pentecostal Deus e Amor, neste grande mover de Deus aqui, a providência de Deus na minha vida, cura, milagre, libertação, venha que Jesus garante a vitória. A igreja pode glorificar a Deus e exaltar com palmas bem alegre para o Senhor Jesus. Queria dar oportunidade à nossa irmã Joana, né? Oi? Isso. Aleluia. Eu sou uma benção para memorizar os nomes. Enquanto a nossa irmã vem se aproximando, nossa irmã Ieda já pode preparar um louvor para louvar a Deus nesta manhã. Aleluia. Glória a Deus.

0: alegre para o Senhor Jesus.
1: Aleluia. Glória a Deus, aleluia. Louvado seja o nome do Senhor. Aleluia. Cumprimento a igreja com a paz do Senhor Jesus. Oh, glória a Deus, aleluia. Para nós é motivo de alegria estar na casa do Senhor, né, irmãos? Mais um dia na casa do nosso Deus, para agradecer a Ele por tudo de bom que Ele tem nos dado, né, irmãos? Eu vou cantar o primeiro hino, o primeiro da harpa cristã. Glória a Deus, aleluia.

0: Glória a Deus, aleluia. É essas, né, o Senhor tem muitas bênçãos para nós. É chuvas de bênção. Se você crer, você vai sair daqui hoje cheio da graça, cheio da bênção do nosso Deus. Né? Há 46, 7 anos eu estou aqui só cantando vitória. Eu só canto é vitória, porque Deus, meu Deus, tem sido comigo e me dado muitas bênçãos durante esses anos todos. Aqui agradeço a oportunidade em nome do Pai, do Filho e do Espírito Santo. E as palmas também fortes para Jesus. Aleluia! Louvado seja o nome.
1: Glória a Deus. Vamos receber a nossa irmã Ieda, que vai louvar o Senhor com palmas bem alegre para o Senhor Jesus.
2: Salve a igreja com a paz do Senhor Jesus, amém, louvado seja o nome do Senhor, vou louvar a Deus com um hino bem conhecido, quem souber pode me acompanhar, amém.

Que luta que o John tá passando comigo hoje. Glória a Deus, louvado seja o nome do Senhor. Palmas que louve o nome santo do Senhor, porque Ele merece, amém?

no esconderijo do Altíssimo, a sombra do Onipotente descansará. Direi do Senhor, Ele é o meu Deus, o meu refúgio, a minha fortaleza, nele confiarei. Porque Ele te livrará do laço do passarinho e da peste perniciosa. Ele te cobrirá com as suas penas e debaixo das suas asas estarás seguro. A sua verdade é escudo e broquel. Não temerá pestilência noturno, nem seta que foi de dia, nem peste que ande na escuridão, nem mortandade que assala a meio-dia. Mil serão ao teu lado, 10 mil à tua direita, mas tu não serás atingido. Somente com os teus olhos olharás e verás a recompensa dos vivos. Porque tu, ó Senhor, és o meu refúgio. O Altíssimo é tua habitação. Nenhum mal te sucederá, nem praga alguma chegará à tua tenda. Porque os seus anjos darão ordem a teu respeito para te guardar em todos os teus caminhos. Eles te sustentarão nas tuas mãos para que não tropeces com a tua pedra. Se darás o leão e a áspide, tocarás os pés do filho do leão da serpente, pois que tão interessantemente me amou. Também eu lembrarei, eu amo o alto retiro porque conheceu meu nome. Ele me invocará e eu lhe responderei. E serei com ele na angústia, livrá-lo-ei e o glorificarei. Dar-lhe abundância de dias e lhe mostrarei

0: Eu agradeço a oportunidade em nome de Jesus.
1: Graças a Deus. Eu queria dar uma oportunidade para a irmã, não sei se é a irmã Ana. A irmã Ana ali, né? Graças a Deus. Enquanto a serva do Senhor se vem para frente, vamos louvar o Senhor.

0: Jesus.
1: Lâmpada para os meus pés é a tua palavra e luz para os meus caminhos. Com esse versículo, Senhor, da amada igreja, na paz do Senhor Jesus, aleluia. Vamos louvar o Senhor com o hino da Arpa Cristã 476, aleluia.

0: Deus vivo e poderoso, grande e tremendo, para resolver os problemas da sua vida, aleluia. Aqui eu agradeço a oportunidade, recebemos o Senhor com palmas e alegria para o Rei, o Todo-Poderoso, o Rei da Glória, nosso Pai, nosso advogado, aleluias.
1: Aleluia, Deus. Uma coisa...

0: Jesus. Vamos receber o nosso cooperador Sebastião, que vai fazer aquilo que o Espírito de Deus tocar em seu coração, com palmas bem alegres para o Senhor Jesus.
1: Glória a Deus. Saudam todos presentes na paz do Senhor Jesus. Amém, irmãos? Glória a Deus. Aleluia, quarta-feira de milagre, Deus está aqui para conceder a nossa bênção. Amém? Vamos louvar bem alegre e bem contente. Louvado seja Deus. Vamos assim, ó.

0: Amém, louvado seja Deus. É só mais um pouquinho. Louvado seja Deus, que nós não vamos mais lembrar daqui. A luta vai acabar, tudo vai cessar. E nós vamos cantar o hino da vitória juntamente com Jesus. Amém? Quem crê nessa palavra profética, levanta a mão, toma posse, bate palma e dá glória a Deus.
1: Glória a Deus. Sem perca de tempo, vamos receber cooperador Eduardo. Aleluia, que vai estar louvando e glorificando o nome do Senhor Jesus Cristo. Com palmas bem alegres para o Senhor Jesus.
2: Glória a Deus, aleluia. Sada, amada igreja, com a gloriosa e poderosa paz de nosso Senhor Salvador. Vamos cantar o hino da harpa 141. Da harpa 141 nessa manhã.

0: Jesus. Glória a Deus, aleluia, santo é o Senhor, louvado nessa noite. Nessa manhã, vamos adorar, exaltar, vamos passar a oportunidade para o servo de Deus, as palmas que louvam o Senhor.
1: Graças a Deus. Fica de pé hoje, igreja amada do Senhor, fica de pé. Aleluia, você que trouxe uma semente para semear na obra de Deus hoje. Aleluia. Você que trouxe uma oferta, aleluia, para ajudar na obra de Deus, levanta para cima. Aleluia, você que é ofertante, você que é dizimista. Eu nunca vi um dizimista, aleluia, dizer que Deus não tem abençoado ele, porque Deus ele nos abençoa. Abençoa ou não abençoa, igreja? Abençoa, levanta, fica de pé. Alguém vai dizer, mas eu não tenho. Hoje você não tem, mas amanhã Deus ele vai te dar no nome de Jesus. Levanta esta oferta, levanta o dízimo que você trouxe com amor. Paulo disse bem assim, ó, cada um contribua o que propôs no coração. Não com tristeza, mas com alegria, porque Deus ama aquele que dá com alegria. Levanta para cima, vamos orar. Deixa Deus te usar aí, Cícero, nesse fundo aí. Vamos orar ao Senhor. Senhor, meu

Deus. Fica de pé, igreja, antes de nós passarmos para o pastor. Aleluia, nosso cooperador John vai estar passando o voto. Na hora que o pastor André Zebruski, aleluia, pedir as ofertas, faça um propósito com Deus. Aleluia, coloque aí atrás, está escrito pedido de oração. Toda igreja fica de pé. Aleluia, isso.

0: assim, levante a mão e dá glória a Deus. Vamos, aleluia, receber nosso pastor André Zebruski. Aleluia, que estará trazendo uma palavra do coração de Deus para os nossos corações nessa noite, nessa manhã. Levante as suas mãos bem alto e receba o consagrado homem de Deus com palmas bem alegres para o Senhor Jesus.
1: Glória a Deus. Cumprimento a todos com a paz do Senhor Jesus. Amém? Quem pode aplaudir o Senhor? Bate palmas e dai glória a Deus. Aleluias. Abra as vossas Bíblias. Filipenses capítulo 4 e o versículo 19 é o tema da nossa campanha, a grande providência de Deus na minha vida. Amém, Jesus? Quem crê na providência, diga glória a Deus. Diga aleluia. Livro, Epístola do Apóstolo Paulo aos Filipenses, capítulo 4 e o versículo 19. Quem nos visita pela primeira vez, tem alguém nos visitando pela primeira vez nesta manhã de outro ministério? Deus abençoe nossos irmãos que estão conosco, os que estão na campanha, que Deus possa abençoar as vossas vidas grandemente nesse propósito, aleluias, da providência de Deus. Todos encontraram? Epístola do apóstolo Paulo aos Filipenses, capítulo 4, e o versículo 19. Aleluias, louvado seja o nome do Senhor Jesus. Quem encontrou diz amém. Diz a palavra do Senhor Jesus: o meu Deus suprirá todas as necessidades de vocês de acordo com as suas gloriosas riquezas em Cristo Jesus. Amém, Jesus? Coloca a Bíblia aí no banco para nós fazer uma oração ao Senhor. Nós vamos cantar o hino 15 da Harpa Cristã, aleluias, conversão. Vamos declarar ao Senhor Jesus Cristo que morreu na cruz por mim e por você. Amém? Vamos louvar o Senhor.

Senhor nosso Pai, nós estamos aqui nesta manhã, Senhor. Sim, meu Deus, uma vez mais nós estamos clamando a Ti, ó Pai, nesta campanha maravilhosa, Jesus querido, a grande providência de Deus na minha vida. Senhor, nós estamos aqui pedindo ao Senhor, porque

no Senhor, que tem contribuído na obra do Senhor, que tem dado, meu Deus, trazido os seus dízimos, as suas ofertas, Senhor. Mas tu sabes, ó Deus, que há momento na vida que as portas se fecham, há momento na vida, Senhor, que as circunstâncias adversas

o agendamento numa fila para ser atendido no hospital, meu Deus querido, público, até mesmo para um procedimento ser

sabemos que não será diferente nesta campanha, Senhor, da providência de Deus na minha vida. Creio, Senhor, que não será diferente, ó Pai, sobre a vida deste irmão, sobre a vida desta irmã, que haja providência, Senhor. Que haja providência, providência nas documentações, providência na causa, providência, meu Deus, daquilo que somente o Senhor pode fazer ao nosso favor, ó Deus. Oh, Jesus querido, Jesus amado, como o Senhor proveu no passado, como o Senhor multiplicou no passado, como Isaac foi abençoado, porque o Senhor proveu. Naquele mesmo ano ele plantou e colheu sem medida por um, porque o Senhor o abençoou, diz a palavra. É o Senhor quem abençoa, é o Senhor quem abençoa, é o Senhor quem abençoa, é o Senhor quem supre toda necessidade. É o Senhor, ó Deus, que abre as portas. É o Senhor que repreende o devorador, o mingador, o destruidor. Sai da nossa casa, sai das nossas finanças, sai, espírito de enfermidade que tem feito este irmão, esta irmã, gastar na medicina. Vai repreendendo todo espírito das trevas, vai repreendendo todo atrapalho, pela ordenança divina, pela ordenança do Senhor Jesus Cristo, este mal seja repreendido, este mal seja desfeito, esse mal seja destruído, Senhor, sobre a empresa deste irmão, sobre a empresa desta irmã, nos seus negócios, meu Deus, nas suas vendas, no seu comércio, ou até mesmo no seu trabalho.

sangue de Jesus tem poder para repreender os espíritos malignos. O sangue de Jesus tem poder. O sangue de Jesus tem poder. Sai, sai, sai, sai. Sai no nome do Senhor Jesus Cristo. Sai no nome do Senhor.

nós temos visto, Senhor, a lei falha. Aqueles que estão, meu Deus, para executar a lei são corruptos, ó Deus. Oh, Jesus querido, tenha misericórdia de nós.

nos socorre, Senhor. Quantas injustiças, meu Deus, quantas injustiças, Senhor, mas nós aguardamos a justiça divina, nós aguardamos a justiça do Senhor. Manifesta teu poder, manifesta tua glória. Olha este irmão, olha esta irmã que foi defraudado, Senhor, no seu benefício, na sua aposentadoria, nos seus bens, na sua herança. Oh Deus Todo-Poderoso, oh Deus Todo-Poderoso, traz de volta, Senhor. Traz de volta, Senhor, traz a restituição, como o Senhor trouxe para a Sunamita, a restituição dos seus bens, a restituição das suas fazendas, porque o Senhor é Deus que abençoa, o Senhor é Deus que prospera, o Senhor é Deus que multiplica. Oh, Jesus, confirma a grande bênção e a grande vitória, em nome do Senhor Jesus. A igreja diz amém. Bate palmas e dai glória a Deus. Oh, aleluia. Abra as vossas Bíblias. Livro de 2 Reis, capítulo 4 e o versículo 1 em diante. Livro de 2 Reis, capítulo 4 e o versículo 1. Louvado seja o nome do Senhor Jesus por mais um dia nesse propósito, a providência de Deus na minha vida. Cremos na providência do Senhor. Diz a palavra do Senhor, primeira, segunda reis, eu falei primeira, foi? É segunda, né? É segunda reis, desculpa. Segunda reis, pouco para frente. Livro de segunda reis, capítulo 4 e o versículo 1. Livro de segunda reis, capítulo 4 e o versículo 1. Que diz assim: certo dia, a mulher de um dos discípulos dos profetas foi falar a Eliseu: teu servo, meu marido, morreu, e tu sabes que ele temia o Senhor. Mas agora veio um credor que está querendo levar meus dois filhos como escravos. Eliseu perguntou: como posso ajudá-lo? Diga-me o que você tem em casa. E ela respondeu: tua serva não tem nada além de uma vasilha de azeite. Então disse Eliseu: vai pedir emprestado vasilhas e a todos os vizinhos, mas peça muitas. Depois entre na casa com seu filho e feche a porta. Derrame aquele azeite em cada vasilha e vá separando o que você for enchendo. Depois disso, ela foi embora, fechou-se em casa com seus filhos e começou a encher as vasilhas, que eles, meus dois filhos, como escravos. Eliseu perguntou: como posso ajudá-lo? Diga-me o que você tem em casa. E ela respondeu: tua serva não tem nada além de uma vasilha de azeite. Então disse Eliseu: vai pedir emprestado vasilhas e a todos os vizinhos, mas peça muitas. Depois entre na casa com seu filho e feche a porta. Derrame aquele azeite em cada vasilha e vá separando o que você for enchendo. Depois disso, ela foi embora, fechou-se em casa com seus filhos e começou a encher as vasilhas, que eles, os vizinhos, a todos os vizinhos. Mas peça muitas. Depois entre na casa com seu filho e feche a porta. Derrame aquele azeite em cada vasilha e vá separando o que você for enchendo. Depois disso, ela foi embora, fechou-se em casa com seus filhos e começou a encher as vasilhas que eles traziam. Quando todas as vasilhas estavam cheias, ela disse a um dos filhos: traga-me mais uma. Mas ele respondeu: já acabaram. Então o azeite parou de correr. Ela foi e contou tudo ao homem de Deus, o que lhe disse.
vá, e que ele disse, vá, venda o azeite e pague sua dívida, e você e seus filhos ainda poderão viver com o que sobrar. Amém, Jesus. Diga, Senhor Jesus, eu creio no poder da providência na minha vida. Amém, Jesus. Pode se assentar, desocupa suas mãos, pode aplaudir o Senhor com palmas e glória a Deus. Meus queridos irmãos, esta palavra, ela fala a respeito da providência de Deus. Nosso Deus é o Deus da providência. Mas aqui a Bíblia nos diz a respeito desta mulher viúva, que agora tinha dois filhos, seu esposo era um dos profetas, servo do Senhor, com certeza tinha contribuído bastante, ajudado, aleluias, mas chegou o dia das suas mãos, pode aplaudir o Senhor com palmas e glória a Deus. Meus queridos irmãos, esta palavra, ela fala a respeito da providência de Deus. Nosso Deus é o Deus da providência. Mas aqui a Bíblia nos diz a respeito desta mulher viúva, que agora tinha dois filhos, seu esposo era um dos profetas, servo do Senhor, com certeza tinha contribuído bastante, ajudado, aleluias, mas chegou o dia da sua... As pessoas que as viúvas, os viúvos não tinham os benefícios que hoje têm, porque pela lei era a família, os filhos que agora tinha que sustentar os seus pais quando chegava a idade que não poderia mais trabalhar. E a Bíblia vai dizer para nós que esta mulher então fica viúva, as dívidas chegaram e de repente já não tinha mais o que fazer. Os credores vieram para buscar os seus filhos para ser levado como escravo. Porque naquele tempo quem não tinha condições de pagar a dívida se tornava escravo do credor, mas trabalhava muito para pagar pouco a dívida. E muitas vezes acontecia da pessoa trabalhar para o resto da vida e nunca pagar a conta. Imagina o desespero, um dos profetas, servo do Senhor, com certeza tinha contribuído bastante, ajudado, aleluias, mas chegou o dia da sua... Aleluias, mas chegou o dia da sua... Que esta mulher então fica viúva, as dívidas chegaram e de repente já não tinha mais o que fazer. Os credores vieram para buscar os seus filhos para ser levado como escravo. Porque naquele tempo quem não tinha condições de pagar a dívida se tornava escravo do credor, mas trabalhava muito para pagar pela conta. Imagina o desespero, porque naquele tempo quem não tinha condições de pagar a dívida se tornava escravo do credor, mas trabalhava muito para pagar pouco a dívida. E muitas vezes acontecia da pessoa trabalhar para o resto da vida e nunca pagar a conta. Imagina o desespero para o resto da vida e nunca pagar a conta. Imagina o desespero desta mulher, ela como responsável da casa, os filhos não sabemos a idade, mas provavelmente eram filhos pequenos que não tinham condições para trabalhar, levar o sustento, mas a Bíblia nos diz que ela vai até o homem de Deus, Eliseu, aleluia, e ela vai e diz, olha, o teu servo, faça alguma coisa por mim, o teu servo, meu marido morreu, e tu sabes que ele temia a Deus, ele é um homem temente ao Senhor, ele era um homem que confiava no Senhor, obedeceu, fez aquilo que era do seu alcance, mas agora veio um credor e
está querendo levar os meus dois filhos como escravo. Imagina o desespero desta mãe agora. Aleluia. A dívida e perder os seus dois filhos. Perder os seus dois filhos por causa de uma dívida. Mas Eliseu perguntou, conte, como eu posso ajudar? Aleluias. O que eu posso fazer? Às vezes, irmãos, nós, ou até mesmo chega até nós vamos até as pessoas, primeira coisa que se passa na nossa mente já é dinheiro que as pessoas querem, né? Já quer dinheiro, não é assim? Se você vai pedir uma ajuda, um favor, já pensa, é dinheiro, já cai fora. A mesma coisa que às vezes chega para nós, a pessoa quer uma ajuda, você já tenta cair fora, porque já pensa em dinheiro. Mas aqui nós vemos uma solução. Aleluia. Solução esta que ele diz, o que eu posso lhe ajudar? Mas ele perguntou, diga-me o que você tem em casa. Diga-me o que você tem em casa. Aleluia. E ela respondeu, tua serva não tem além, nada além do que uma vasilha de azeite. O homem entendeu, opa. O Deus que eu sirvo, o Deus que nós clamamos é o Deus da multiplicação. É o Deus que vai multiplicar, aleluia. Então diz, o homem de Deus diz, olha, vai então para sua casa, pega as vasilhas vazias, vai aos vizinhos, pega a vasilha emprestada, fecha a porta da sua casa e começa a derramar azeite sobre as vasilhas, porque Deus vai enviar a providência, Deus vai abençoar, Deus vai suprir, aleluia. Oh, glória a Deus! Diante do desespero, meus queridos, às vezes nós não conseguimos ver aquele pouco que nós temos, que é onde Deus começa a operar na nossa vida. Aonde Deus começa a manifestar o seu poder. Às vezes nós se desesperamos e a solução ela está aí. É tão pequena que às vezes nós não vemos. Ou nem acreditamos que daquilo pode ser resolvido o problema. Para aquela mulher só tinha um pouco de azeite. Mas para o homem de Deus, era daquele pouco que ia sair a solução de todo o seu problema. Era daquele pouco que ia sair toda a solução do seu problema. Aleluia! E a Bíblia diz que ela vai, fecha a porta e começa a derramar o azeite. Deus começa a multiplicar, Deus começa a prosperar, meus irmãos. Que ela diz para os seus filhos, vai, pega mais vasilha. Chegou ao ponto que não tinha mais vasilha vazia. Todas estavam cheias. Todas se encheram. Aleluia. Ela ficou surpreendida. Aleluia. E a Bíblia nos diz, depois de estar tudo cheia, ela vai, manda o seu filho dizer, vai e diz ao profeta o que nós vamos fazer agora. E ele falou, vai, vende para pagar a dívida e o restante vocês vão sobreviver por um tempo. Vai, venda, aleluia, paga a dívida e o restante vocês vão viver por longos dias, longos meses, longos anos na face da terra. Ei, meu irmão, ei, minha irmã, esse é o Deus vivo, esse é o Deus poderoso que age quando nós buscamos no Senhor uma direção para a nossa vida. Entenda isso, meu irmão, minha irmã. A palavra de Deus nos ensina aqui que diante das dificuldades de quem você enfrentamos, o segredo é recorrer ao Senhor, aleluia, o Senhor tem a solução para o nosso problema. Quando você recorre ao homem, o homem natural, ele vai até mesmo dizer, olha, eu acho que é impossível, ah, eu acho que não tem como dar certo, mas quando você recorre a Deus, aleluia, do pouco que você tem, Deus vai lhe abençoar, Deus vai abrir as portas, Deus vai entrar com providência na sua vida. Aleluia. Precisamos se disponibilizar
no pouco que temos às vezes, irmãos. Muitas pessoas, eu fico só de braço cruzado, esperando as coisas cair do céu. Não, Deus não age dessa forma. Deus, Ele quer te abençoar daquele pouco que você tem. Eu lembro, meus queridos, 2018 para 2019, eu tenho um irmão em Cristo Jesus, que mora no Rio de Janeiro, e tive por algumas vezes por lá. E de repente ele perdeu a sua mãe, teve uma despesa muito alta, e ele precisava pagar uma conta, irmãos. E ele não tinha condições de pagar aquela conta, ligou para mim desesperado, porque ele precisava pagar aquela conta. E ele tinha duas casas no Rio de Janeiro, falou assim, olha André, eu faço um negócio contigo, quero o valor tal da casa, você me dá uma entrada aí e você vai parcelando o resto. Eu parcelo o resto, mas você vai pagando por mês para mim. Se não, eu jamais vou se aproveitar da sua situação e até mesmo pegar a sua casa com valor muito baixo. Não, eu não quero isso para você. Mas eu tenho uma coisa para dizer, eu vou para a igreja amanhã de manhã, que eu lembro que era numa sexta-feira, e vou fazer um voto pela sua vida. Irmãos, eu fiz um voto de 20 reais pela vida dele. Senhor, abre as portas. Senhor, prepara, faça alguma coisa pela vida do Marcos. Aleluia. E aí, meus irmãos, eu vim para o culto, fiz o meu propósito. Quando foi no meio-dia, eu cheguei em casa, ele mandou mensagem para mim. Ele falou assim, André, eu saí de manhã preocupado porque o homem ia vir buscar o dinheiro em casa e eu não tinha, eu estava com medo de ele querer me matar, fazer alguma coisa. Eu saí preocupado, saí de casa, fui na praça, sentar na praça para esfriar um pouco a cabeça, porque não dormi nada à noite. E quando estava sentado lá na praça, lá, preocupado, de repente passou um colega meu e parou no semáforo. E ele abriu o vidro e disse, ô Marcos, tudo bem? E ele, tudo bem, vou escuta aí, tem um negócio para ti. Eu vou assim, o quê? Olha, eu tenho uma televisão para vender lá. E vale valor X, você me dá tanto que eu te vendo. Então vamos lá ver. Foram lá, meus queridos, ele vendeu a televisão e pagou a dívida que estava devendo aquele mesmo dia para a glória de Deus. Aleluia. Olha só como que Deus faz acontecer. Aleluia. Deus abriu as portas no mesmo dia. E ele falou, ele tinha duas televisões, que era da mãe dele, estava lá parada, grande, não estava sendo útil. E naquele mesmo dia, Deus preparou a pessoa para comprar, aleluia, e ele pagou a conta naquele dia. Ele ligou, ó, muito obrigado, porque eu consegui pagar a dívida, porque esse é o nosso Deus, meu irmão, minha irmã. Quando nós recorremos ao Senhor, Deus, Ele abençoa, Deus abre as portas. E esta mulher, o que ela fez? Ela recorreu ao Senhor, ao homem de Deus, e lá Deus entrou com uma providência na sua vida. Lá Deus abriu as portas, lá Deus multiplicou, lá Deus prosperou, meus irmãos. Este é o poder do nome do Senhor Jesus. A Bíblia nos diz que em certo momento a multidão era tão grande e Jesus precisa despedir a multidão. Mas Jesus diz, eu não posso despedir eles sem comer. Com fome. Alguém diz, mas como pode? Nós queremos dar comida para tanta gente. 5.000 pessoas. E aí Jesus perguntou, o que, que vocês têm aí para oferecer? Eles, 5 pães e 2 peixinhos. E o que Jesus fez? Jesus pegou aquele pouco alimento e deu graças a Deus. Agradeceu o Senhor, consagrou ao Senhor. O segredo está aí, meu irmão, minha irmã. O segredo é apresentar o pouco que você tem. Tem pessoas que recebem o salário, fica só reclamando, murmurando. Como que Deus vai abençoar, meu irmão? Recebeu o salário, dá graças a Deus pelo salário recebido. Dá graças a Deus, porque agradecer.
ainda. E o que Jesus fez? Deu graças ao Senhor pelos pães e pelos peixes. E mandou toda a multidão sentar. E o que a Bíblia diz que todos comeram e ainda sobrou. Recolheram os pedaços que sobrou. Porque esse é o Deus da multiplicação. É o Deus que prospera, meu irmão, minha irmã, quando em você temos a total confiança, quando em você cremos, aleluia. Tem pessoas que já estão desacreditadas, tem pessoas que já chegam dizendo, não vou mais para a igreja porque a minha vida não muda, mas claro, é nas mínimas coisas que Deus opera na nossa vida, é nos pequenos detalhes que Deus manifesta o seu poder, a sua glória. Ele abençoa. É nas mínimas coisas. E às vezes passa despercebido. É pouco. É pequeno. Mas é se nós dar graças ao Senhor. Se nós, não, minha irmã, quando em você temos a total confiança, quando em você cremos, aleluia, tem pessoas que já estão desacreditadas, tem pessoas que já chegam dizendo, não vou mais para a igreja porque a minha vida não muda, mas claro, é nas mínimas coisas que Deus opera na nossa vida, é nos pequenos detalhes que Deus manifesta o seu poder, a sua glória, Ele abençoa, é nas mínimas coisas. E às vezes passa despercebido. É pouco. É pequeno. Mas é se nós dar graças ao Senhor. Se nós... É pequeno. Mas é se nós dar graças ao Senhor. Se nós buscar em Deus, Ele vai abençoar. Ele vai prosperar, Ele vai multiplicar, meu irmão, minha irmã. Este é o Deus da providência. Mas é se nós dar graças ao Senhor. Se nós, as mínimas coisas que Deus opera na nossa vida, é nos pequenos detalhes que Deus manifesta o seu poder, a sua glória. Ele abençoa, é nas mínimas coisas. E às vezes passa despercebido. É pouco. É pequeno. Mas é se nós dar graças ao Senhor. Se nós buscar em Deus, Ele vai abençoar. Ele vai prosperar. Ele vai multiplicar, meu irmão, minha irmã. Este é o Deus da providência. Esta da minha dívida que eu tinha, aí comprei o brinquedo para Ele, para a glória de Deus, meu irmão. Olha só o poder de nós confiar no Senhor, de nós orar, de nós clamar. Aleluia! Aí comprei o carinho para Ele, tá vendo? Aí aqui, ó, você orou junto com o seu pai e Deus abençoou. É assim, meu irmão, minha irmã, que nós, aleluia, aprendemos e ensinamos nossos filhos a confiar na providência de Deus. Aleluia, aleluia. O que a Bíblia nos ensina, meu irmão, minha irmã? Eu lembro agora da passagem de Agur. Agur, ele vai clamar a Deus. E ele diz para o Senhor, Senhor, olha, eu não quero a riqueza para ficar soberbo como muitos têm ficado. Mas eu não quero também a pobreza para que eu não possa roubar. Mas me dê a porção de cada dia para eu louvar o teu santo nome, para eu engrandecer o teu santo nome, aleluia. E quando eu olho para esta passagem, meu irmão, minha irmã, é isso que nós precisamos buscar em Deus, a porção de Deus, a confiar na providência de Deus, aleluia, aleluia. O que a Bíblia nos ensina, meu irmão, minha irmã, eu lembro agora da passagem de Agur. Agur, ele vai clamar a Deus. E ele diz para o Senhor, Senhor, olha, eu não quero a riqueza para ficar soberbo como muitos têm ficado. Mas eu não quero também a pobreza para que eu não possa roubar. Mas me dê a
porção de cada dia para eu louvar o teu santo nome, para eu engrandecer o teu santo nome, aleluia. E quando eu olho para esta passagem, meu irmão, minha irmã, é isso que nós precisamos buscar em Deus, a porção de riqueza para ficar soberbo como muitos têm ficado. Mas eu não quero também a pobreza para que eu não possa roubar. Mas me dê a porção de cada dia para eu louvar o teu santo nome, para eu engrandecer o teu santo nome, aleluia. E quando eu olho para esta passagem, meu irmão, minha irmã, é isso que nós precisamos buscar em Deus, a porção de cada dia para nós se manter na face desta terra, sobreviver até o dia da nossa partida, aleluia. E esse é o Deus da providência. É diante de propósito. É diante, meus irmãos, daquilo que parece ser tão pequeno, tão pouco, é que Deus vai abençoar. É que Deus vai multiplicar. Aleluias! É através da fé, na busca do Senhor. Se Ele mesmo deixou escrito, irmãos, que os passarinhos não plantam, não semeie, e Deus dá o sustento para eles. O que Jesus manda nós ter fé, confiar. Ele sempre vai abrir as portas, vai te dar sabedoria. Como a irmã estava ouvindo lá na rádio, a irmã testemunhou que ela fazia pão caseiro. Deus deu sabedoria para fazer pão, e Deus abençoando as suas vendas. É assim que Deus faz, mas tem muitos que esperam de braço cruzado, se lamentando. Não, é buscar em Deus, que Deus vai dar sabedoria para você. É buscar no Senhor, naquele pouco que você tem, que você sabe fazer, Deus vai te abençoar, Deus vai multiplicar, Deus vai enviar a providência, meu irmão, minha irmã, e grandes coisas Ele vai fazer sobre a minha vida, sobre a sua vida. Aleluia! Nós precisamos cada vez mais confiar nesse Deus. Hoje nós sabemos que existe tantos meios, tantas formas de você ganhar o seu dinheiro honestamente. E o que nós precisamos é confiar em Deus, buscar em Deus uma direção que você vai ver o quanto Deus vai lhe abençoar. Vai lhe suprir, vai lhe prosperar. Precisamos buscar as respostas para a nossa vida em lugar certo. E qual o lugar certo? É a palavra de Deus, é a Bíblia Sagrada. Ela que vai nos orientar, ela vai nos conduzir. E com certeza, Ele vai suprir, Ele vai abençoar. Amém, Jesus? Quem recebe esta palavra, diga glória a Deus. Bate palmas para o Senhor Jesus. Se coloque de pé. Se coloque de pé nesta manhã. Aleluia. Levante a sua mão. Senhor nosso Deus, Senhor nosso Pai. A tua palavra, meu Deus, que foi ministrado nesta manhã, Jesus querido. Esta mulher, meu Deus, que se encontrou numa situação difícil, meu Deus. Ah, Jesus, o desespero tomou de conta do seu coração, da sua mente. Mas ela recorreu até o homem de Deus, o Pai. E ele, meu Deus querido, também não poderia fazer muita coisa. Mas ele profetizou, ele declarou, ele lançou uma palavra de vitória, Senhor. E nesta manhã eu creio, Jesus querido, é isso que eu posso oferecer para este irmão, para esta irmã. Esta palavra, meu Deus, liberada pelo teu Espírito Santo, Senhor. Palavra de portas abertas, palavra de providência, palavra, meu Deus, que o Senhor há de abrir uma porta grande e eficaz, Senhor, sobre a vida deste irmão, sobre a vida desta irmã.

0: suas dívidas, com aquilo, Senhor, que tem feito, ó Deus, ficar ansioso, Senhor. Vai dando a direção nesta manhã. Espírito Santo de Deus, vai dando a direção. Espírito Santo de Deus, vai dando a direção, ó Pai. Ó meu Deus, o que restou para este irmão? O que restou para este irmão foi a fé. E está aqui nesta manhã, crendo no poder de Deus. Crendo no poder de Deus. Crendo no poder de Deus, Senhor. Abençoa, Jesus, abençoa. Abençoa, abençoa. Vai abrindo as portas, Senhor. Vai abrindo as portas. Vai provendo. Vai prosperando. Vai multiplicando, Senhor. Ó meu Deus, ó meu Deus, ó meu Deus. Entra com providência nesta documentação. Esse processo está aqui arquivado. Está na gaveta. Traz para cima da mesa, Senhor. Para ser assinado. Para ser carimbado. Para ser declarado, meu Deus, a vitória. Viva Labassurianda, Labass. Viva Labassurianda. Ô Deus tremendo, Deus poderoso. Envia o recurso, Senhor. Envia o recurso para a glória do Pai, do Filho e do Espírito Santo de Deus. E as palmas que glorifiquem, exalte o nome do Senhor. Oh, aleluia! Antes de nós orar pelos dons do Espírito Santo, tem alguém em nosso meio que você ainda não entregou a sua vida para Cristo Jesus? E você deseja nesta manhã, sente que precisa fazer isto, entregar a sua vida para Cristo, viver para Cristo, aleluia, fazer um conserto, uma reconciliação, e Jesus está pronto para lhe perdoar, pronto para escrever o seu nome no livro da vida e te lavar de todo o pecado, como a Bíblia nos diz, pelo sangue de Jesus. Somos lavados, purificados de todo pecado. Tem alguém para Jesus nesta manhã, para aceitar, reconciliar? Não tem? Tem as palmas que glorifique, exalte o nome do Senhor. Diga glória ao Pai. Glória ao Filho. Glória ao Espírito Santo de Deus. Mas graças a Deus, que já nos deu vitória, por nosso Senhor, Salvador, Jesus Cristo, e as palmas que glorifique e exalte o nome do Senhor. Tem três pessoas em nosso meio que na oração o Espírito Santo revelava. Deus está fazendo vir o documento que estava na gaveta para cima da mesa para ser assinado. Porque desse documento é a sua vitória. Três pessoas, onde está? Levante a sua mão. Eu quero orar por você nesta manhã. A irmã de blusa listrada, lá vem aqui, irmã, com a mão levantada. A senhora camisa verde, meia verde. Isso, vem aqui em nome de Jesus. Falta mais duas pessoas. Onde está? A irmã lá atrás, vem aqui, minha irmã. Isso, vem aqui. Falta mais uma pessoa. Eu quero a pessoa lá atrás, meu irmão. Vem aqui em nome do Senhor Jesus Cristo. Pode aplaudir o Senhor. Com palmas e glória a Deus, palmas e aleluias. Vem aqui, nós queremos orar por vocês. O pastor vai fazer uma unção também. O Senhor está entrando com providência nesta causa. Você crê, minha irmã? Crê, minha irmã?
1: Creio.
0: Em nome de Jesus, está vindo, irmão? Crê, meu irmão? Deus está fazendo esse documento sair lá da gaveta. Aleluia, para vir para cima da mesa para ser assinado. Senhor, meu Deus, meu Pai, há poder, Senhor, na Tua palavra, meu Deus, nas revelações do Espírito Santo, Pai. Entra com providência agora, Senhor, que esta documentação chegue nas mãos desta irmã, deste irmão, Senhor. E eles vão testemunhar pelo poder da Tua palavra, vão testemunhar pelo poder da Tua palavra. Eu creio, Jesus, que vão testemunhar pelo Seu nome. Jesus, abençoa, prospera, meu Deus, entra com providência, em nome do Senhor Jesus Cristo, e as palmas, que Deus abençoe, meu irmão, Deus abençoe, palmas bem forte para o Senhor Jesus, Oh, glória a Deus! Há quatro pessoas em nosso meio que o Senhor diz que nesta campanha Ele há de te dar uma direção na sua vida. As coisas não estão acontecendo da forma que você esperava. E por causa disso você se encontra semelhante a uma encruzilhada. Não sabe para qual lado você vai. Mas nesta campanha o Senhor diz, eu estou dando a direção para você. Aonde está você? São quatro pessoas. Me diz o Espírito Santo de Deus que vocês têm buscado até mesmo conselho de algumas pessoas. Mas vocês viram que não era aquilo que Deus tem para vocês. Que às vezes os conselhos das pessoas são bons, mas quando vem da parte de Deus, quando vem do homem mesmo, nem sempre os conselhos são bons. Quatro pessoas, onde está você? Nesta campanha, o Senhor diz, eu estou dando a direção para vocês. Aonde está? Levante a sua mão para confirmar a revelação pelo Pai, pelo Filho. Receba aqui, minha irmã de óculos. Lá atrás, a minha irmã receba. Aqui, meu irmão, receba. Falta mais uma pessoa. Receba, meu irmão. Pode aplaudir ao Senhor Jesus. Palmas e glória a Deus. Palmas e aleluia. Oh, glória a Deus. Há uma pessoa em nosso meio que você precisa de um recurso. E você falou para Deus, Deus, eu não sei o que vai acontecer. E o Senhor diz que Ele vai lhe surpreender. Aonde está você? Ele vai lhe surpreender. Confia, diz o Senhor. Prossiga, continua nos seus propósitos. Porque dos seus propósitos, o Senhor manda lhe dizer, são sementes sendo lançado. E vai chegar a hora da colheita. Aonde está você? Você precisa de uma...

0: você aqui agora. Jesus, nesta manhã, vai curar a tua enfermidade. E eu quero orar por ela. Nós queremos orar aqui por esta pessoa. Diga a glória a Deus. Levante a sua mão, vem aqui na frente. Diga a glória a Deus. Você vai ver o poder de Deus. Você vai sair daqui hoje, nesta manhã, uma outra pessoa. Diga a glória a Deus. Porque aquele sentimento mau, ruim, aleluia, não vai estar mais na tua vida aqui agora. Cadê esta pessoa? A senhora sente assim, senhora? Vem aqui na frente para nós orar pela senhora. Diga a glória a Deus. Cadê? Vem aqui porque eu quero ver esse milagre agora. Diga a glória a Deus. Quem quer ouvir e ver esse milagre, diga amém. Levante as mãos para Deus aí. Aleluia, Jesus. É assim mesmo, irmã. Fecha os olhos. Vem para cá, minhas irmãs. Isso. Deus tremendo e poderoso. Opera daqui agora. Opera ela aí agora. Esse milagre já aconteceu aqui agora. Levanta as mãos para cá, igreja. Toda a igreja vai levantando as mãos. Meu Deus. Esse milagre acontece aqui agora. Essa libertação, esta cura será grande. Pelo poder do teu nome. Diga a glória a Deus. A senhora crê que o milagre já aconteceu?
1: Eu creio.
0: Sente a si mesmo?
1: Sim.
0: Quanto tempo, mais ou menos, irmãs?
1: Uns 10 anos.
0: 10 anos?
1: Sim.
0: Que vem sofrendo com isso?
1: Eu fui, mas eu estava no hospital.
0: Já foi hospitalizada.
1: 28 de agosto. Aí entrei 3 vezes para ser operado. O doutor disse, não, ela não tem nada. Ela volta.
0: Meu Deus.
1: Meu filho ainda era bebê, né? Mas aí eu voltei. Aí eles pediram para mim ir atrás e procurar, fazer exames, né? Fazer exames. Aí eu fui fazer exames, né? Mas aí não dava. Sempre tinha dor aqui.
0: Dói tudo aqui.
1: Eu sempre com remédio.
0: Dói tudo aqui.
1: Muito.
0: Aí, mas a senhora, presta atenção, Deus te revela aqui. Que a senhora já estava cometida dessas pedras. E eu tenho certeza que ele já te operou. A senhora crê que ele já te operou?
1: Eu creio.
0: Sentiu algum alívio aí agora?
1: Eu vi uma coisa saindo, alguma coisa
0: saindo. Sentiu saindo? Olha aí, ó. Diga a glória a Deus aí, ó. Ela sentiu saindo algo de dentro dela. É assim ou não é? E agora, como está aí agora?
1: Eu estou bem, graças a Deus.
0: Está bem? Está aliviada?
1: Estou me sentindo aliviada.
0: Assim. Eita, glória a Deus, olha aí. Quem lembra que eu falei que ela ia sair daqui diferente hoje? Quem lembra? Está aí a prova, irmãos. Viu? Ela sentiu algo sair de dentro dela. Diga a glória a Deus. Por quê? Porque Deus operou na vida dela aqui agora. Eu pergunto, esse milagre é grande ou pequeno?
1: Irmão, pelo tempo que eu estava passando.
0: Sofrendo, né?
1: Sofrendo, porque eu tava, já ia voltar de novo, né, para fazer esses exames. Né?
0: Eles querem saber o que é que está acontecendo, mas Jesus já te curou.
1: Aí, só que deu aqui, né?
0: Aqui o exame foi na hora.
1: Eu aceito, acredito.
0: É, não é? O exame aqui é na hora, diga glória a Deus. É a revelação do Espírito de Deus, ele cura e a pessoa confessa o milagre aqui agora. É grande ou pequeno esse milagre, senhora?
1: Irmão,
0: é grande.
1: Pelo que eu vejo, é grande porque eu fui, né?
0: Já lutou,
1: eu,
0: né?
1: Eu lutei, gritava com dor. Assim, até
0: é porque existe um milagre, minha irmã. Como é o seu nome?
1: É Selma.
0: Dona Selma, existe um milagre que é para Deus. Sim ou não?
1: Sim.
0: E existe também os recursos dos homens, que é da medicina, que é legal, é uma bênção. Sempre temos que dar o apoio, né? Mas Deus, aleluia, acima de tudo e de todos. Quem crê assim, levanta a mão e dê glória a Deus.
1: Glória a Deus.
0: Aleluia, como é o seu nome?
1: É Selma.
0: Essa Selma, dona Selma, nunca mais a senhora vai gravar esse testemunho depois.

0: senhora tem fé de gravar?
1: Tenho.
0: Tem?
1: Fé,
0: então tá bom. Deus vai te abençoar mais ainda. Diga glória a Deus. Deus lhe abençoe, dona Selma, tá?
1: Glória a Deus.
0: Está curada, está livre, está sadia aí agora. Aliviada do sofrimento. Aqui tem uma pessoa que me diz o Espírito de Deus, olhe bem. Esse milagre vai ser grande na tua vida também. Meu Deus, as horas. Aleluias. Porque essa pessoa me diz o Espírito de Deus, você sente uma dor daqui, ó. Daqui sobe e atinge o teu ouvido. Diga a glória a Deus. Para você não ter dúvida que você é a pessoa revelada, preste atenção. Quando essa dor aumenta, intensifica mais, me diz o Espírito de Deus, Senhor, sente o teu ouvido tapado. Fecha. Quem está entendendo? Quem é esta pessoa aqui agora? Esta pessoa está aqui, Deus está revelando e vai curar agora. Creia somente aí. Cadê esta pessoa? Diga a glória a Deus. Cadê esta pessoa? Duas pessoas levantaram a mão. Levanta alto assim, ó. Dói o pescoço, sobe, atinge o ouvido, olhe bem. E tem momento que quando ela está tão forte no seu ouvido, um lado tapa. Diga a glória a Deus. Bloqueia. Cadê esta pessoa aqui? Última vez eu chamo esta pessoa. Levante a tua mão. Diga graças a Deus. Aquela senhora ali de blusa listrada, vem aqui, por favor. Vem aqui. Meu Deus do céu, vem aqui. Vem aqui, dá glória a Deus, irmãos. Aleluias. Aleluias. Levanta as mãos para cá. E porão a mão sobre os enfermos e os... Cumpra a tua palavra aqui agora, Jesus. Nunca mais. Nunca mais diga glória a Deus. Que Jesus cura e cura mesmo. Nunca mais. Esse milagre já aconteceu na vida dela. Diga glória a Deus. Em nome de Jesus agora. Como é o seu nome, irmã?
1: Maria Eunice.
0: A senhora entendeu, irmã Maria?
1: Entendi.
0: Assim mesmo?
1: É assim mesmo.
0: Quantos tempos, quantos dias a senhora vem sofrendo?
1: Desde o ano passado.
0: Desde o ano passado. Sim. Do nada começa a doer.
1: Sim.
0: Tampa, né?
1: Isso.
0: E agora a senhora estava...
1: É uma dor muito forte.
0: Muito forte.
1: Eu achava até que eu tinha problema de pressão alta, né? Mas eu fazia toda vez exame e não dava nada.
0: Só sei que Jesus te curou aqui.
1: Amém,
0: agora.
1: Amém, eu creio.
0: A senhora estava sentindo alguma coisa lá no banco, alguma dorzinha?
1: Não, no momento não. Mas
0: porque
1: eu sei,
0: ela é uma
1: quando o senhor
0: dor,
1: falou, já foi...
0: Já sente o problema, né?
1: Sim.
0: Porque essa dor, irmão, ela não é toda hora, não é todo dia.
1: É verdade.
0: Ela vem de surpresa. Quando é fé, tum, é ou não é?
1: É verdade.
0: Bate de uma vez, tum, aí começa a doer, aí vai aumentando, né?
1: Isso mesmo.
0: Atinge os ouvidos.
1: Sim.
0: E agora, crê que está curado?
1: Eu creio.
0: Quem crê que ela está curada também?
1: Deus
0: abençoe tua vida, tá?
1: Amém,
0: está curada mesmo. Depois você vai testemunhar este milagre também. Diga a glória a Deus. Vamos receber o pastor André. Vamos dar uma salva de palmas bem forte para Jesus.
2: Glória a Deus. Meus irmãos, pegue o seu propósito. Vamos ofertar na obra de Deus o seu voto. Vamos apresentar a Deus aquilo que você pode, aquilo que é do seu alcance. Ofertar é nós lançar a semente e cremos que Deus há de abençoar, de prosperar. Aleluias, pegue na sua mão. Vamos apresentar a Deus em oração nesta manhã para que Deus possa receber a nossa oferta, a nossa contribuição. Senhor nosso Deus, nosso Pai, é o momento que nós vamos contribuir, Senhor. É o momento que nós vamos plantar, ó Deus, na Tua obra, Senhor. Plantar uma semente, ó Deus, a qual o Senhor vai dar o crescimento. a qual o Senhor vai prosperar, o Senhor vai multiplicar, o Senhor vai fazer, ó Deus, acontecer, Jesus. Olha este irmã, o pouco que ele tem, mas está dando com alegria, Senhor. Que haja providência da parte do Senhor, que haja providência da parte do Senhor. Abençoa, prospera e multiplica em nome do Senhor Jesus. Amém.

Jesus, bate palmas e dai glória a Deus. Deus abençoe. Vem todos para a frente, pegue os seus pertences. Vamos orar a Deus nesta manhã, aqui na frente, agradecendo o Senhor por mais um dia, mais um dia do propósito, a grande providência de Deus na minha vida. E cremos que o nosso Deus há de prover, abençoar, multiplicar, em nome do Senhor Jesus. Deus abençoe nossos irmãos e irmãs, por mais um dia, estarmos aqui para oferecer nosso sacrifício ao Senhor nosso Deus, amém? Vamos passar o voto, teu voto aí, isso, esse voto, vamos fazer um voto com o Senhor, para a próxima quarta-feira, aquilo que é do seu alcance, aquilo que você pode fazer, aleluia, pela sua vida, pela sua casa, pela sua família, o nosso Deus há de abençoar. Nosso irmão cooperador Alan vai passar, pegue o seu voto e nesta oração você vai clamar a Deus, já fazendo o seu propósito com o Senhor. Valor é segundo a sua fé, segundo as suas condições, porque voto é pela fé, meus queridos irmãos. A Bíblia nos diz, nos dá exemplo de homens que fizeram voto com Deus no passado. Ana fez um voto de dar o seu filho, entregar ao Senhor. Outros fizeram voto de levantar altar para adorar o Senhor. Hoje o nosso voto é para nós manter as despesas da obra de Deus, na evangelização, e somos abençoados através dos propósitos. Levante na sua mão, Senhor nosso Deus, Senhor nosso Pai. Aqui, Deus, nós oramos nesta manhã, Senhor, nesse propósito, Deus, a grande providência de Deus na minha vida. Senhor, se este irmão, esta irmã está aqui hoje, ó Deus, é porque ele veio buscar uma providência. Ele crê numa providência. Ó Deus tremendo, Deus poderoso, Deus de misericórdia, vai abrindo as portas, Senhor, vai repreendendo toda a fúria do adversário, meu Deus, porque muitas situações na nossa vida nós compreendemos que é investida do inimigo, que ele vem para roubar, matar e destruir, mas o Senhor é aquele que vem para nos dar vida e vida com abundância. Ó meu Deus, que através da palavra

0: as portas para aquela viúva, supriu toda a necessidade, pelo pagar as suas contas. Ó Deus tremendo, ó Deus poderoso, vai abrindo as portas, Senhor, vai abrindo as portas, Jesus querido, abençoa, Senhor, abençoa o trabalho deste irmão, o trabalho desta irmã, a empresa, os seus negócios, meu Deus, vai abençoando, Jesus querido, vai direcionando, Senhor, pelo poder da tua palavra, pelo poder do teu Espírito Santo. Receba mais um dia desse culto, Senhor, que viemos prestar ao Senhor nesta manhã, e nos abençoa para a glória do Pai, do Filho e do Espírito Santo de Deus. Amém, Jesus. A paz, o Senhor Jesus. A paz, o Senhor Jesus. E a paz, o Senhor Jesus. Que Deus abençoe. Venha receber a sua unção. E você que tem uma bênção para contar, nosso irmão cooperador John está aí com o microfone para gravar seu testemunho nesta manhã.
1: A paz do Senhor Jesus a todos, irmãos e irmãs, aleluia. Você que tem um testemunho, vem aqui agora contar. Vem contar a sua bênção, a sua vitória, a sua cura, a sua porta aberta que Deus recebeu, Deus deu para você. Ainda estamos ao vivo pela programação Voz da Libertação. Então venha, assim estará fortalecendo a minha fé, a fé dos nossos irmãos que ainda estão aqui e também dos nossos amados ouvintes. Você que recebeu a bênção hoje ainda, a cura divina, a irmã que ainda há pouco foi curada de pedra dos rins, a irmã também que estava com fortes dores na nuca, já está aqui toda alegre e contente, porque hoje recebeu a sua cura divina. E foi uma bênção, minha irmã, hein? Que cura maravilhosa. Como a nossa irmã se chama?
2: Maria Eunice.
1: Testemunhe a sua bênção, a sua cura divina que Deus recebeu, que você recebeu da parte de Deus neste momento, agora no culto, através da divina oração que o nosso pastor Allan Kardec estava fazendo.
2: Amém. Eu agradeço a Deus, né, por Deus ter revelado. Essa não é a primeira cura que eu recebo aqui na igreja, já é a segunda, entendeu? E os milagres, fora os milagres, já vêm acontecendo na minha vida através daqui na igreja, né, participando das campanhas, e o Senhor tem me abençoado a cada dia, né? E eu creio no poder da revelação e a cura também.
1: Que bênção. Testemunho que a senhora vinha sentindo, que a senhora estava passando, e hoje Deus concretizou, repreendendo este mal da sua saúde.
2: Sim, eu vinha sentindo essas dores há muito tempo, desde o ano passado, né? Mas, assim, eu achava que era só um problema que eu estou na coluna, né? Que eu estava na coluna, então eu estou até afastada do meu trabalho. Mas só que eu sempre falava para minha irmã, não é todo dia que eu sinto essa dor. De vez em quando que ela aparece, do jeito que o irmão falou. É quando ela aparece, ela vem muito forte. Vinha, né? Que agora não vem mais, em nome de Jesus, eu estou curada. E aí era isso mesmo, dava aquela dor, tipo um choque, e aquilo pressionava ao lado do meu ouvido. E hoje eu fui curada, para a honra e glória do Senhor Jesus.
1: Um detalhe importante, minha irmã, a senhora não contou nada para o pastor, nada para ninguém?
2: Nada, nada.
1: E foi do mesmo que a senhora destacou aqui, a senhora está destacando novamente, eu creio que a senhora ficou maravilhada, assim como todos nós, foi do mesmo gentil que o pastor passou, em horas, em momentos, em situações, era do mesmo jeito que acontecia?
2: Sim, do mesmo jeito que ele falou, eu ainda estava assim esperando que alguém se manifestasse, né? Mas eu creio que era comigo, porque na hora que ele falou da dor, eu já senti que era comigo, né? Da mesma forma que ele falou, era o que eu sentia.
1: Que bênção, então a senhora sai daqui hoje curada desta enfermidade para a glória de Deus. Como é a mensagem que a senhora deixa para os nossos irmãos ouvintes que estão ouvindo agora pela programação da Rádio Voz da Libertação?
2: Que eles venham participar das campanhas, né, e que eles creem que Deus pode revelar e ser curado.
1: Que bênção! Confirme seu nome e seu endereço, minha irmã.
2: Maria Eunice Alves de Carvalho. Moro na rua Professor Anderson de Menezes, número 27, bairro de Colônia Santo Antônio.
1: Que bênção, que Deus abençoe a vida da nossa irmã, aleluia. Que Deus abençoe em nome de Jesus Cristo. Já está aqui a nossa outra irmã, que também recebeu uma cura poderosa. A irmã vai relatar agora o que ela recebeu da parte do Senhor. Fale seu nome e já testemunhe, irmã, esta grande bênção que Deus lhe deu na área da sua saúde.
3: Meu nome é Selma Benjamin de Oliveira. Eu estou muito feliz porque eu fui abençoada, né, na cura da minha vesícula, né, porque eu vivia passando mal mesmo. É, foi 10 anos de lutas.
1: Eu ia perguntar da senhora, quantos anos, minha irmã?
3: 10 anos de luta.
1: Meu Deus, e hoje, nesse momento, nesta quarta-feira, Deus lhe abençoou com esta cura. Relate, pode relatar, fique à vontade, nossa irmã, está maravilhado com isso.
3: Eu tô porque eu fui para o hospital, né, 28 de agosto, e aí o médico mandou que eu ficasse lá, né, de repouso. Cheguei com muita dor também lá, né, e aí... Aí, mas não fui operada. Aí fui para casa, eles me deram alta, fui para casa naquilo. Aí voltou de novo a dor. Aí eu fui.
4: Deus nos dá força para nós avançarmos, para nós continuarmos, para nós prosseguirmos. Deus poderoso, Deus tremendo. Ah, Senhor. Aonde estaríamos agora se não fosse as tuas mãos nos ajudar e nos conceder o livramento? Nos conceder, Senhor meu Pai, a vitória no dia da angústia, no dia, Senhor meu Deus, em que a nossa alma pensou em desistir. Pai, então nós nos dobramos. Senhor, nós oramos. Senhor, nós suplicamos ao Senhor neste momento. Muito obrigado. E buscamos mais de Ti. Porque sem Ti nada somos, porque sem Ti nada fazemos, porque sem Ti nada podemos fazer. Deus, eu quero orar juntamente com esse internauta, juntamente com esse ouvinte, juntamente, Senhor, ó Pai, com esta mãe, esse pai, Senhor meu Deus, esta pessoa que agora, ela está talvez de joelhos dobrados, ou o Senhor está orando comigo, Senhor, juntamente aí no carro, no trânsito, Senhor, esta pessoa que está agora, Senhor, ó Deus, orando em casa, Pai, ela está apresentando causas impossíveis de serem resolvidas pelas mãos humanas, Senhor, esta pessoa que agora, ela está apresentando, Senhor, diante do Senhor, esta causa que seja a salvação de um ente querido, Senhor, a libertação de um familiar, ó Pai, a providência, Senhor meu Deus, a multiplicação, o Senhor abrindo portas, Deus, em nome de Jesus, Pai, nós oramos por este propósito, nós apresentamos, ó Pai, a cada causa, nós apresentamos a cada, Senhor meu Deus, causa diante do Senhor e pedimos que a bênção do Senhor possa alcançar os teus filhos, que o milagre do Senhor possa, meu Deus, acontecer. Que a providência do Senhor possa chegar a esta casa. Que a providência do Senhor possa chegar, meu Pai, a este lar. O lar desta pessoa, meu Deus. O lar deste pai, desta mãe, deste homem, desta moça que está agora, meu Pai, orando, clamando, suplicando. Pedindo ao Senhor que o Senhor abra a porta, pedindo ao Senhor que o Senhor mude a situação, clamando ao Senhor, pedindo, Senhor, que aconteça algo, Pai, que o Senhor possa colocar as suas mãos. O Senhor é fiel para operar, o Senhor é fiel para mudar, meu Deus, o quadro, para mudar a situação, para direcionar, meu Pai, ó Deus, e operar o grande milagre. Senhor, honra, meu Deus, a fé desta irmã. Senhor, honra, meu Deus, a fé desse irmão. Honra, meu Pai, o propósito deste ouvinte, desse internauta que agora está orando. Senhor, ele crê, ele confia. Senhor, ele confia. Mas o coração dele, Senhor, ó Deus, a carne, a preocupação, os sentimentos afloram. Pai, mas nós sabemos que o Senhor é o Deus que está no controle de todas as coisas. Que em meio a este vendaval, que em meio a essa tempestade, que em meio a essa turbulência da vida em que esta pessoa esteja vivendo, que ela viva, Senhor, que ela sinta a brisa suave do Teu Santo Espírito, que ela seja fortalecida pelo Senhor. Fortaleça, Pai. Fortaleça-nos, ó Pai. Ajuda-nos, ó Senhor. Ajuda-nos, ó Pai, a prosseguirmos. Ajuda-nos, ó Pai, a estarmos no centro de Sua vontade, fazendo, Senhor, o Seu querer, fazendo, meu Deus, a Sua vontade, que é boa, perfeita e agradável. Deus, nós Te clamamos. Espírito Santo, nós Te pedimos. Espírito Santo, nós Te clamamos, Te buscamos, engrandecemos o Teu santo nome. Engrandecemos o Senhor, meu Pai. Engrandecemos o Senhor porque o Senhor é bom. Engrandecemos o Senhor porque o Senhor é maravilhoso. E nesse momento de busca, abrimos o nosso coração para Te louvar, para engrandecer. E nesse momento de busca, Pai, nós confiamos, Senhor. Pai, que esse ouvinte, que esse internauta, ele confie. Ajuda esta pessoa a confiar. Senhor, pega na mão desse coração que está desesperado. Senhor, pegue na mão desse coração que está aflito. Senhor, meu Deus, pegue na mão desta pessoa, alcance esse coração, meu Pai, que agora está orando nesse dia difícil, nesse dia nublado, não só no tempo, Senhor, mas nublado com as dores da vida. Nublado, Senhor, ó Deus, ó Pai amado, Senhor, meu Deus, com as dificuldades, com a porta que ainda não abriu, com o milagre que ainda não aconteceu. Senhor, eu oro por esta pessoa que agora está, Senhor, em um dia difícil, onde todas as tentativas que ela fez, onde todas as tentativas que ele fez não deu certo. Pai, mas ainda que nós batemos em portas e elas ainda não se abriram, o Senhor é quem abre a porta. O Senhor é quem vai além das nossas forças, da nossa sabedoria, do nosso intelecto, para poder, meu Deus, ir além e abrir a porta que está fechada. E curar, meu Deus, aquela pessoa que está enferma. Oh, meu Pai. Contempla, Senhor, agora esse Teu filho, Senhor. Pai, eu oro por esta Tua filha. Pai, eu suplico, Senhor, meu Deus, por este Teu filho que está agora no chat ao vivo orando. Senhor, eu oro por esta pessoa que está, meu Pai, ó Deus, acompanhando através do rádio. Ela não suporta mais essa dor. Ele não suporta mais esse sofrimento. Deus, o Senhor marcou um encontro, Pai, com esta pessoa neste momento de oração. O Senhor marcou um encontro com esta pessoa neste momento de busca. Porque o Senhor sabe o tamanho do desespero da alma desta pessoa. O Senhor conhece o tamanho do sofrimento, o tamanho do gemido da alma desta pessoa agora. Mas sabemos que o Senhor é o Deus que vai além. O Senhor é o Deus que vai além, Senhor, daquilo que nós podemos ir. O Senhor é o Deus que vai no oculto, no escondido. Opera um milagre. Opera, Senhor, meu Deus, fortemente um milagre. Alegra este coração, Senhor, ó Deus, no início desta tarde. Alegra o coração desta moça. Alegra o coração deste moço. Senhor, porque ainda cremos, não é o fim, mas tem uma nova história. Senhor, ainda tem uma chance. Deus, ainda não está tudo acabado, nós cremos que o Senhor é um Deus de um recomeço. Senhor, um recomeço, uma nova oportunidade para esta vida. Esta pessoa, meu Pai, que está agora, meu Pai, até mesmo sem saber para onde ir. Esta pessoa que agora, Senhor, não tem um destino, não tem, Senhor, meu Deus, um local para ir. Porque está perdida, está com a dor da alma, está com uma dor profunda. Os planos não deram certos. Os projetos, Senhor, meu Deus, parece que vão por água abaixo. Mas nós oramos, meu Deus, muda o quadro. Muda a história, Senhor. Muda a chance, meu Deus. porque ainda tem uma oportunidade, ainda tem um caminho, Senhor. Oh, meu Pai, que nós venhamos viver a intervenção divina do Senhor neste momento. Que nós venhamos viver a intervenção de Tuas mãos neste momento de oração. Esta pessoa está orando, Pai. Esse ouvinte, ele está confiando, meu Deus. E enquanto nós oramos, enquanto nós nos humilhamos, enquanto nós suplicamos, Senhor, sendo de Sua vontade, permita-nos viver o Teu agir, Senhor. Permita-nos ver as Tuas mãos se moverem em nosso favor. Permita, ó Pai, esta mãe vivenciar o mover do Senhor e ver a libertação chegando para esta casa e ver a transformação do Senhor alcançando este ouvinte. Alcançando um filho, alcançando um neto, alcançando alguém que ela ama. Ah, meu Deus, nós confiamos plenamente no Senhor. Nós colocamos a nossa confiança e a nossa fé no Senhor. Nós cremos que o Senhor é o Deus fiel para fazer a boa obra, meu Pai. Que o Senhor é o Deus que vai além daquilo que nós podemos fazer. Mas a nossa parte nós fazemos que é confiar. A nossa parte nós fazemos que é nos entregar. A nossa parte nós fazemos, Senhor meu Deus, que é orar em tempo, Senhor meu Deus, e buscar a Sua face. Pai, permita-nos viver através deste momento de oração. Ó Pai, o céu se abrindo sobre a vida do Teu povo que está orando agora. E através, Senhor, ó Deus, da rede, Senhor, meu Deus, da rede nacional, com toda a rede de rádio, com todos os internautas ligados, que nós vivenciamos o Teu sobrenatural, meu Deus. Que nós vejamos o Teu agir, Senhor. Ó Pai, o Senhor marcou um encontro conosco para nos fortalecer. Fortaleça, Senhor, aquele que está fraco. Fortaleça, Senhor, meu Deus, ajuda. Socorre, meu Pai, vidas que estão agora necessitando do socorro. Vidas que estão necessitadas, meu Pai, de ouvirem a Sua voz. Alamantorianda alamás. Ó Deus, ó Pai, através de Sua misericórdia, Senhor. Vem agir pela Sua misericórdia, pela Sua bondade, nós não merecemos. Senhor, somos falhos, nós não merecemos, mas o Senhor é fiel. O Senhor é poderoso, o Senhor é tremendo, Santo Espírito de Deus. Oh, meu Pai, Senhor, eu coloco em Tuas mãos, nós unimos a nossa fé. Senhor, nós unimos o nosso propósito. Senhor, nós nos unimos em oração neste momento com milhares e milhares de pessoas. Senhor, intercedemos, oramos a Ti, suplicamos ao Senhor neste momento de oração. E eu apresento esta pessoa, meu Pai, que agora ela está orando e ela está em campanha de oração por alguém da família, honra a fé dela. Que a libertação chegue. Que o milagre aconteça. Pai, eu oro, Senhor, meu Deus, por esta pessoa que está agora, meu Pai, em processo de libertação. E marcou, Senhor, esta campanha no meio-dia para fazer em oração, Pai, conceda a libertação. Ajuda. Fortaleça através do Teu Santo Espírito. Conceda o milagre. Conceda, Senhor, meu Deus, as mais altas bênçãos do Senhor. Pai, que nós vejamos o Teu agir, que nós vejamos o Teu trabalhar, que nós possamos e sejamos alcançados pelo mover do Senhor. Deus, nós Te agradecemos por tudo. Pai, agradecemos por tudo que o Senhor vai fazer, por tudo que o Senhor está realizando. Deus, em nome do Senhor Jesus, eu te peço. Sim, Espírito de Deus, continue, Senhor, a nos abençoar. Pai, eu te agradeço por esse momento de oração. Senhor, eu te agradeço pela vida desse internauta. Senhor, eu te agradeço pela vida desse ouvinte. Senhor, eu te agradeço, Senhor, pela vida dos teus servos, pela Igreja Deus e Amor. Senhor, meu Deus, por esses meios de comunicação em que nós estamos podendo orar, meu Pai, em que eu posso orar juntamente com tantas pessoas agora, muito obrigado. Obrigado pela equipe técnica, obrigado, Senhor, meu Deus, pelos meios de comunicação da tua igreja, Senhor. Ó Pai, pela Rádio Deus e Amor, pelo IPDA Play, muito obrigado. Senhor, eu agradeço, Senhor, também. Ó Pai amado, Senhor, meu Deus, intercedo pela tua igreja. Senhor, muito obrigado, Senhor, ó Pai, por esse primeiro culto da quarta-feira do Mover. Obrigado, Senhor, por tudo aquilo que o Senhor ainda vai realizar nesta tarde. Usa, Senhor, meu Deus, o teu filho, Senhor, meu Deus, pastor Fabrício Beata, nesta quarta-feira. Senhor, meu Deus, eu te agradeço e intercedo pela Igreja Deus e Amor, ó Pai, pela sede mundial. Eu intercedo, Senhor, meu Deus, pela tua filha, Senhor, pela tua serva, a nossa presidente Mereni Miranda, abençoa ela, Senhor. Pai, abençoa tua filha grandemente, abençoa, Senhor, os teus servos, Pai, irmã Débora Miranda, Senhor, pastor Lorival de Almeida, Senhor, meu Deus, presbítero Davi Miranda Neto, abençoa os teus filhos, toda a diretoria deliberativa, toda a diretoria executiva, Senhor, visita o teu filho, pastor Milton de Almeida, pastor Antônio Osmar, Pai, abençoa, Senhor, meu Deus, presbítero Fabrício Beata, irmã Maria Josefina, Senhor, abençoa toda a diretoria executiva, Senhor, presbítero Marco Magno, presbítero Jerry, presbítero Wilson Siqueira, abençoa todos. Senhor, intercedemos pelos pastores, intercedemos pelas igrejas do Brasil e do mundo. Senhor, meu Pai, Senhor, intercedemos, meu Deus, pelos ministérios, pelo Expansão Jovem, pelo Ministério Regenere, pelo Pequeno Galileu. Senhor, pelo Ministério, Senhor, e Departamento de Missões da Igreja, os homens de fé, as mulheres de fé, Deus, muito obrigado, continue a abençoar no Senhor, continue a abençoar, meu Deus e meu Pai, as campanhas, os dias de cultos, Senhor, este setembro, esse mês do batismo, Senhor, os batismos que teremos em todas as regiões do Brasil, Pai, nós te agradecemos. Muito obrigado. Senhor, meu Pai, cremos que o Senhor ouviu a nossa oração e vai nos abençoar poderosamente. É o que nós te pedimos, em nome de Jesus. Que Deus abençoe você que orou conosco. Que oração maravilhosa. Deus ouviu o meu e o seu clamor. Saiba de uma coisa, a resposta de Deus vai chegar. Falar em resposta de Deus, eu tenho um convite especial a você. A você que orou, você que se humilhou, você que chorou conosco, e hoje você quer aceitar Jesus, você quer mudar de vida, você quer se entregar a Cristo, repita comigo, você que quer entregar a sua vida para Jesus, repita comigo as seguintes palavras. Senhor Jesus, perdoa os meus pecados. Sara, Senhor, as minhas feridas. Senhor Jesus, eu reconheço o Senhor como único e suficiente Salvador da minha vida. Escreve o meu nome no livro da vida e me sela com teu sangue. Que Deus abençoe você que fez a melhor escolha, que é reconhecer Cristo como seu Salvador, ou retornar para Cristo. Você que aceitou Jesus, aí na sua tela tem os dois meios de comunicação para que...
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16: Horas e 59 minutos.
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1: 12 horas e 25 minutos.
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1: Programa Mensagens Cantadas no seu rádio, a paz do Senhor São Paulo, a paz do Senhor Brasil. Que Deus abençoe grandemente todos vocês. Estaremos com vocês durante 90 minutos falando de Deus, falando de coisas boas, trazendo uma palavra de esperança para o seu coração. Sou o seu irmão Lourival de Almeida, bem-vindo à nossa programação. E já conosco também, tem ouvinte que gosta quando a Débora chega atrasada, né? Mas chegando na hora certa, então.
2: A paz do Senhor, Lourival, ouvinte.
1: Pedir desculpa, ouvinte, desculpa, ouvinte, já chegou na hora certa.
2: A paz do Senhor, irmãos, ouvintes, internautas, é uma alegria estar com os irmãos e com vocês até as 14 horas. Muita música linda, muito louvor, muita adoração, muito conhecimento, edificação. Não saia daí, fique conosco, você vai gostar. E a gente vai abrindo o nosso programa hoje com a Cristina Santana, do CD Deus no Controle. A gente vai ouvir o hino O Meu Socorro, para você que está perto, longe, receba a mensagem do Senhor.

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1: Nós devemos ter comunhão com Deus. Nós devemos ser amigos de Deus, conhecer Deus. E isso traz o que nós chamamos de intimidade com Deus. Eu sempre gosto de falar que eu tenho filhos. E se algum dia aparecesse um filho meu na minha frente e me chamasse, ó, magnânimo, por gentileza, provedor das minhas necessidades diárias, senhor que compra os meus tênis e que compra as minhas camisas, por favor, concedei-me, eu iria ficar, mas que é isso? Que está acontecendo? Esse não deve ser meu filho, né? E nós devemos ter comunhão com Deus, devemos saber nos expressar perante o Senhor. Orar é falar com Deus. Provérbios capítulo 30, versículo 1, e seguindo, estou cansado, ó Deus, estou cansado e exausto, ó Deus, sou o mais tolo dos homens e não tenho discernimento, não aprendi a sabedoria humana, nem conhecimento do santo. Isso é só para acalmar as pessoas que ficam bravas quando a gente fala que está cansado, como nós falamos no programa recente. Estou cansado disso, nós falamos por força de expressão, né? Mas a verdade é que nós às vezes nos cansamos mesmo, não por força de expressão. Nós somos carne, nós somos pessoas que têm as mesmas tensões, as mesmas condições físicas do que qualquer outro tipo de pessoa que trabalha em qualquer outro tipo de trabalho. Nós vemos aqui essa oração mais do que sincera, não é? Como eu disse, orar tem de ser abrir o coração na presença de Deus e contar a Ele os nossos sonhos, os nossos desejos, as nossas frustrações, as nossas expectativas. E é claro também, né, nós temos na nossa oração de agradecer, fazer uma oração completa. Agora, a oração ela tem de ter fé, tem que ter honestidade e tem de ter também intimidade. Deus, eu tenho certeza disso, Deus tem pavor de hipocrisia. Deus tem pavor da oração que se transforma numa conversa apenas bajulatória, uma bajulação. Mas, na verdade, está escondendo as suas reais intenções. Isso prejudica a relação verdadeira com Deus, porque Deus conhece os nossos corações, conhece as nossas vidas. Então o homem tem que orar de maneira honesta. Olha essa oração, Senhor, eu estou cansado. Para dizer a verdade, Senhor, eu estou exausto, não aguento mais. Meu discernimento tem sido fraco, eu não tenho sido sábio. Está ruim, Senhor. Está falando com Deus. Orando honestamente, ele não está escondendo que está frustrado. E observe que não existe uma terceira pessoa nesse diálogo. Ele fala diretamente com Deus, expondo as suas dores, as suas frustrações. E fala com todas as palavras, né? O seu cansaço é intenso. Por isso ele repete de maneira efusiva, eu estou cansado, eu não aguento mais, eu estou cansado, eu estou exausto. Foi o que nós falamos aqui. O cansaço levou esse homem à exaustão. Lembre-se que nós estamos em Provérbios. E nós percebemos que, num determinado momento da sua história, ele já sabia que estava cansado, mas mesmo assim ele continuava seguindo a agenda estressante. Buscava se superar, alcançar os seus objetivos, achava-se sábio, mas estava cumprindo o que ele mesmo disse ser a agenda do tolo. O resultado foi exaustão. E a confirmação vem das suas próprias palavras, eu sou o mais tolo de todos os homens. Uma coisa interessante, ele descobriu que se tivesse discernimento para saber escolher o que era certo e evitar o que era errado, teria alcançado a paz, estaria cheio de vigor, mas o seu discernimento foi equivocado e as suas escolhas erradas, é claro, acabaram levando ele a esse cansaço e a essa exaustão. Isso é um ponto que nós temos que colocar na mesa e temos que refletir, se necessário for, temos de dividir com outras pessoas as nossas tarefas, as nossas, de repente até um conselho de Jetro, né? De repente até um conselho de Jetro, porque senão nossas questões não serão resolvidas e nós estaremos exaustos. Mas que oração tem que ser sincera, tem. Agora, diante de Deus ele olha e diz que faltou sabedoria humana, o perdão humana e conhecimento do santo. A Bíblia nos diz que se alguém tem falta de sabedoria, deve pedir a Deus, que por sua imensa graça pode nos dar. Se algum de vocês ou se algum de vós precisa de sabedoria, peça a Deus. Ele certamente não vai repreender os que pedirem essa sabedoria. Mas quando pedirem sabedoria, peçam com fé. É Tiago que fala isso. O nome desse rapaz, dessa oração tão honesta, era Agur. Que eu li Provérbios e deixei no ar, né? Muitas pessoas, Provérbios foi Salomão. Não, Agur. Você vai me perguntar, quem é Agur? Não tenho a mínima ideia, é uma pessoa que não tem história. Na verdade, um homem comum. Mas um homem que andava com Deus, senão não teria feito uma oração tão sincera. E eu quero dizer que Agur, somos todos nós. Somos todos Agur, hashtag somos todos Agur, hashtag somos todos Agur. Afinal, nós também nos cansamos, e não são poucas vezes não. Nós também vamos às vezes até a exaustão. Às vezes insistimos fazendo uma coisa, pensando que vai dar certo, e não vai dar certo. Às vezes nós também agimos com falta de discernimento. Às vezes nós também agimos com falta de sabedoria, com falta de conhecimento, porque somos todos Agur. Hashtag somos todos Agur. Somos assim. Então vamos aprender com ele. Pelo menos na nossa oração, vamos abrir o nosso coração na presença de Deus. E nesse momento de profunda intimidade com o Senhor, vamos aprender a experimentar a confiança no Senhor e não nos abalarmos. E buscarmos as melhores decisões, superarmos os nossos cansaços. E por que não nos utilizarmos das palavras registradas em Isaías 40? Os que esperam no Senhor renovarão as suas forças, e é o que nós esperamos. Que as nossas forças sejam renovadas, porque nós não estamos renegando o trabalho. Mas estamos dizendo, somos todos Agur. E estamos cansados.
0: Rosas de Alegria, cantam Débora Ereni, lançamento MC Music.

0: Vânia, gente, de Alfredo Wagner, Santa Catarina. É, logo que chego da escola, gosto muito de ouvir o programa que a Madeb e o Lorival fazem, e é uma benção.
1: Me chamo João, sou motorista, eu e minha esposa estamos aqui em Paranaguá, ligadinhos na programação, que é uma benção. A vida de vocês são muito usadas para ganhar almas para o reino dos céus, e estamos ligadinhos aqui na programação.
2: Sou a Roseli Martins de Souza, da cidade Belo Horizonte, moro no bairro São Pedro. Gosto muito de ouvir o programa MC. Aprendo muito com vocês no meu lar. Jesus abençoe vocês, a paz do Senhor Jesus.
3: Eu me chamo Olivia, moro na cidade de Guaíba, Rio Grande do Sul, e irmã Débora. Esse programa tem sido uma bênção na minha vida, Olivia, na minha casa e na minha família. Eu sou visitante da Igreja Deus e Amor da minha cidade de Guaíba, mas tem sido uma bênção as campanhas das quais eu tenho participado.
4: Aqui quem fala é a irmã Maria José de Sarutaiá. Quero dizer para vocês que o programa de vocês é uma bênção dentro do nosso lar. A gente tem o privilégio de estar fazendo almoço, escutando as bênçãos de Deus, recebendo as bênçãos de Deus. Claro que eu mais gosto da minha vida no passado, aleluia, Jesus. E o momento da família também, e a sua reflexão, pastor Lourival, edifica muito a gente, fala muito com a gente. Esse programa é uma bênção, que Deus abençoe.
5: É, muito bem, prezado ouvinte, é o nosso programa Mensagens Cantadas. E o que, que nós temos aí?
6: Nós temos aqui curiosidade bíblica. Eu estava lendo aqui sobre as orações de Moisés quando eles estavam no deserto. Interessante, né? Eu percebi que em todas as ocasiões em que a nuvem ali no deserto se erguia, Moisés fazia uma oração especial e sempre repetindo as mesmas palavras. Veja bem, quando a nuvem parava, ele já fazia outra oração, com palavras diferentes, mas sempre, porém sempre repetidas. Veja bem as orações. Quando a nuvem se erguia, Moisés falava assim, orava assim ao Senhor: levanta-te, ó Deus, e dissipados sejam os teus inimigos e fujam diante de ti os aborrecedores. Aí quando a nuvem parava ou pousava, está em Números capítulo 10, versículo 35, Moisés orava assim: volta-te, ó Senhor, para os muitos milhares de Israel. Então, nós vemos que aqui ele fazia orações a todo momento, praticamente, né? Moisés estava vendo a ação de Deus, liderando o povo, e aonde parava a nuvem também, ali eles armavam as suas barracas, né? As suas tendas, né? E quando Deus prometeu ao povo de Israel, no deserto, que eles comeriam carne durante um mês inteiro, Moisés já ficou meio duvidoso. Aí ele foi falar com o Senhor assim: 600 mil homens de pé é este povo, no meio do qual estou. E tu tens dito, dá-lhe-eis carne, comerão um mês inteiro? Degolar-se-ão para eles ovelhas e vacas que lhes bastem? Ou ajuntar-se-ão para eles todos os peixes do mar que lhes bastem? Aí Deus dá a resposta logo em seguida: porém o Senhor disse a Moisés, seria, pois, encurtada a mão do Senhor? Agora verás se a minha palavra te acontecerá ou não. Então nós vemos que realmente Deus estava ali dialogando com Moisés, e Moisés também, né, dizendo: Senhor, é carne? Ou a gente vai pescar peixe? Agora você pode dizer, Moisés era Moisés, eu, coitado de mim, eu sou aqui a irmã Maria do interior, aqui eu moro numa casinha pequenininha. Não há diferença nenhuma entre Moisés e nós. O negócio aqui é a fé. E como estamos aqui acompanhando a mensagem no início do programa, temos de ter sinceridade na oração e temos de ter comunhão, intimidade e sinceridade com Deus. Nós vemos que Moisés foi tão sincero, né? Ó Senhor, você vai mandar carne o mês inteiro? Ele foi sincero. Como você disse, né, Lorival? Senhor, estou cansado. Acho que, não é que eu acho, eu tenho certeza, Deus gosta de uma oração sincera.
5: Né? Deus tem pavor daquelas orações mecânicas, mecanizadas, e as orações que as pessoas querem converter Deus, né?
6: Ai, meu Deus. Parede,
5: Não, o que eu acho mais interessante é a oração que as pessoas querem converter Deus, né? Começa a citar versículos bíblicos. Ah, senhor, claro que Deus conhece. Foi ele que falou. Mas tá certo, assim mesmo, Moisés teve uma pontinha no coração aí de tipo, será?
6: Ele foi tão sincero, ele abriu o coração, né? Ele mostrou quem era ele, né? E Deus não achou ruim, não. Deus falou, olha, vai ser assim, assim, assim, como eu mesmo falei, né? É interessante nós termos intimidade com Deus. Eu estava conversando até com uma pessoa, Lorival, e ela me disse, para mim é tão difícil orar, porque passa 10 minutos, acabam as palavras. Eu falei, então falta intimidade com Deus, porque quando a gente tem intimidade com uma amiga, com um amigo, conversa parece 1-2 horas.
5: Sabe quando é fofoca, né? É. Meu verdade. Deus, como cresce a fofoca, né? Fofoca, se a pessoa for dar asa, passa o dia inteiro fofocando, mas falar com Deus...
6: Aí é complicado. Privilégio especial, canta Ângela, do CD que traz o título Promessa de Vitória.

0: Ele falou que queria que você desse algumas dicas aí pra gente, rapidinhas.
1: Mas você quer que podcast. Dica do quê? Você quer a dica...
0: Pode ser de culinária,
1: sei. Ah, então você tá chamando o Lourival Almeida?
0: É, pode isso? Ser, pode ser.
1: Oh, como te levou aí? Como está me tocar? Muito bem.
0: Você falou que você voltaria a pregar na Igreja da França depois que você aprendesse o francês. Pelo jeito, a gente não vai voltar tão cedo, né?
1: Não, não.
0: Ô, língua difícil, meu Deus. E nem o inglês lá o pessoal entendia. Foi difícil a gente ficar lá um pouquinho na França, né?
1: É. A França é bom. O que atrapalha um pouquinho são os franceses, né? Mas é bom. De qualquer maneira, vamos seguindo com a programação. Bom, a questão é a seguinte. Lourival Almeida vai dar aqui umas dicas para vocês, né? A salsa, né? A salsa poderá ser conservada sempre fresca por até 3 semanas. Para isso, lave, escorra bem, coloque-a num vidro tampado e guarde na geladeira. Para conservar a salsa fresca, deixe secar e corte bem fininho. Depois sim, aí você pode também guardar a salsa num vidro coberto com óleo. São algumas dicas para você de como conservar a salsa aí, né?
0: Você dá a primeira dica da salsa. Que você enxuga ela, seca e aí?
1: Depois você coloca num vidro e põe na geladeira.
0: Essa aí acho que é um pouquinho mais...
1: Se lava, escorre bem, coloque num vidro tampado, claro.
0: E a outra é com óleo, né? Com
1: azeite. E a outra é... Uhum. E para dar aquele sabor especial a frangos e carneiros, espalhe um pouquinho de alecrim antes de grelhar ou assar. Para aproveitar a mostarda ressecada, adicione algumas gotas de azeite, um pouco de vinagre e uma pitada de sal. E se a comida ficar muito apimentada, adicione uma colher de chá de açúcar.
0: Olha.
1: Eu acho que é isso que os americanos fazem, né? Que eles mandam pimenta, depois mandam açúcar, fica aquele negócio apimentadinho, mais açucarado, fica gostoso.
0: Bom, né? Fica gostoso, fica aquele negócio doce, mas com fundinho um pouco apimentado, né? Fica muito bom. É bom a gente fazer uma coisinha diferente às vezes, né? Principalmente quando a gente tá em dieta, se a gente come sempre aquilo todo dia, a gente acaba saindo fora, né?
1: Nós vamos ouvir, ouvintes amados, mais um lançamento da gravadora MC Music. Nós vamos ouvir do CD Mil Motivos com o Grupo Paz. Louvado seja. Vamos ouvir esse bonito hino e a gente já volta com vocês.

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4: Treze horas e quatro minutos.
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0: E quem fala é o Orlen Nilson Nascimento, da cidade de Porto Velho, Rondônia. Para mim é um prazer imenso de estar acompanhando todas as programações do programa MC. E o que me chama mais atenção no programa MC é o quadro Minha Vida no Passado e o Momento de Reflexão. Que Deus abençoe grandemente a todos.
1: Assisto o programa todos os dias. Sou da IPDA. Meu nome é Késia, sou aqui de São Paulo mesmo.
2: Sou de Belém, do Pará. Me chamo Maria Dolores. Amo este programa. Me edifica bastante. Gosto muito. Amo muito os meus irmãos. Que Deus continue abençoando. E sempre coberto pelas bênçãos e graças do nosso amado Jesus.
3: Servo e irmã Patrícia de Taubaté. Nós gostamos muito deste programa MC, principalmente do momento Conhecendo Melhor a Bíblia. Em nome de Jesus.
4: E as mensagens, às vezes, são bastante engraçadas, né? E você viu aquela de Belém? Eu amo muito. E o cachorrinho latindo.
5: Eu também. Ele tava confirmando.
4: É tão gostoso, né? Ouvir a participação do povo de Deus. É Belém do Pará, é Campos do Jordão, é de Rondônia.
5: Taubaté.
4: Brasil inteiro, né?
5: É verdade.
4: Que bênção. Isso é muito bom. E a responsabilidade da gente cresce, né? A gente está falando para muita gente. Eu estava até pensando aqui, enquanto eu estava ouvindo as mensagens, se a gente pudesse reunir todos os ouvintes do MC num só lugar, acho que daria uma multidão, hein?
5: Daria.
4: Eu creio que sim.
5: Fazer um movimento MC, né?
4: É.
5: Onde os cantores vêm e cantam também, né?
4: Seria interessante. Vamos ao momento da família de hoje?
6: Momento da família.
4: Real significado da vida. Momento da família no ar. O real significado da vida não pode ser unicamente felicidade, pois ela não é encontrada quando se torna um fim em si mesma. Até existe uma lenda que diz ser possível encontrar no fim de cada arco-íris um pote cheio de ouro. Lá, a felicidade também pode ser encontrada, porém jamais ninguém conseguiu achar nenhum dos dois. E quando os compromissos de lealdade, fidelidade, feitos no casamento são colocados como prioridade, a felicidade é um subproduto que vem como consequência natural. A máquina da propaganda promete sucesso, né? Realização. Seja feliz numa Cherokee, com Hollywood rumo ao sucesso. Porém, em nenhum dos produtos recomendados, essas características podem ser encontradas de verdade. E quando essas promessas irreais são transferidas para o relacionamento mais íntimo da Terra, é impossível elas acontecerem. Porque sem compromisso no casamento ou no relacionamento, não há felicidade. No dia a dia, onde a busca pela autossatisfação é exagerada, entregar os próprios direitos ao cônjuge soa até estranho, né? É fora de moda. Mas uma coisa nós podemos aprender, que quando nós forçamos os nossos cônjuges a agirem do nosso modo, a gente vai sair perdendo. Porém, se voluntariamente eu abro mão, reconheço realmente a minha falha e também eu dou o meu espaço para que o meu cônjuge coloque o seu parecer, eu recebo em troca uma reação semelhante. É o toma lá da cá. Você acha que no seu casamento houve tantas falhas nesse sentido que chegou a hora de pendurar chuteiras, podemos dizer assim?

0: cidade o alvo principal do seu casamento. Talvez em não estar preparado para passar por conflitos. Talvez em querer desistir ao invés de investir. Talvez exigindo seus direitos ao invés de entregá-los. Vejam, ouvintes, a dignidade humana também se baseia na responsabilidade que assumimos em relação às nossas próprias ações e atitudes. Prestar contas a alguém do que se faz e fala não é tarefa fácil, não. A maioria das pessoas traz desculpas, mas é um ótimo exercício para o desenvolvimento do nosso caráter. E para haver compromisso sério e permanente, isso é fator primordial. É fator primordial que é o ser humano. Como criatura, em primeiro lugar, prestar contas ao seu Deus, o Criador, e somente assim os compromissos poderão ser honrados, mesmo que o preço seja alto. Pense nisso. Um relacionamento só pode ser profundo e oferecer segurança quando há compromisso. E quando voluntariamente o homem escolhe se casar com determinada mulher e vice-versa, os dois devem escolher selar um compromisso de união indissolúvel e não entrar no casamento pensando, se não der certo, eu vou e divorcio. Não. Compromisso é, eu vou viver com ela ou com ele até o final da minha vida. E este compromisso também envolve algumas vezes ceder em benefício do outro e da estabilidade do seu matrimônio. Que Deus os abençoe e deixo para a meditação Filipenses 2:4. Não atente cada um para o que é propriamente seu, mas cada qual também para o que é do outro.
1: Me lembrei, Débora, de uma história de uma história, eu creio que não é uma realidade, mas é só uma ilustração, né? O casal chega diante do pastor que realizou a cerimônia de casamento na igreja e o casal, o pastor, é o seguinte, nós nos casamos, o senhor fez nosso casamento, a gente quer se separar, queria que o senhor fizesse uma oração pra gente. Aí o pastor colocou a mão na cabeça dos dois e começou, Senhor. Mata um dos dois, Senhor, os dois, mata, pai. Os dois ficaram assustados. Aí o pastor falou, não, a Bíblia fala que só a morte separa o casamento. Então, para separar um do outro, um dos dois tem que morrer, ou os dois. Aí só não, ele pastor, foi... chega, não quer mais sua oração, não.
0: Mas também pedir oração para o pastor para a separação também é demais, né?
1: Pois é.
0: Da gravadora MC Music, nós vamos ouvir Não Ficarei Aqui, do álbum É Assim Que Adoro, com Débora Miranda.

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2: Eba! Crianças de todo o Brasil, já está no ar. Sessão da Criança! Chegando neste momento, através desta emissora, desse aplicativo, da internet, falar com vocês, ouvirmos histórias, cantarmos e aprendermos cada dia mais. Vocês estão em fase de crescimento e vocês sabem, né, que nós temos algo dentro de nós que nós precisamos alimentar. Você não come todos os dias, almoço, você come lá seu café da manhã, seu jantar, mas nós temos lá dentro do nosso coração algo muito, mas muito importante que nós chamamos de alma. A nossa alma tem alegria, a nossa alma tem tristeza, a nossa alma tem fome, a nossa alma tem sede. Tem sede, tia Débora? Tem fome? É. E a nossa alma se alimenta com a palavra de Deus. Quando você ouve a palavra de Deus, você está alimentando a sua alma. Sabia disso? Então, bora lá. Vamos alimentar a nossa alma com a nossa história de hoje? Mas antes nós vamos louvar ao Senhor com este louvor. Que menino é este? Do meu CD, Débora Kids, volume 2.

0: assim: a Bíblia nos conta que uma mulher chamada Ana era muito triste porque ela queria ter filhos. É, o coração dela não era feliz porque ela tanto queria ter um nenezinho, uma criança como você. Mas até então ela não tinha. Então ela foi até a casa de Deus. E lá ela foi falar com Deus. Só que ela não orou em voz alta. Ela simplesmente mexia os lábios. E quando o pastor da igreja, o sacerdote Eli, viu que ela estava somente movendo seus lábios, ele falou assim:
1: ei, você não tem vergonha, Ana, de entrar aqui embriagada, bêbada, na casa de Deus?
0: E Ana então olhou bem para a cara de Eli. Os olhos dela estavam cheios de lágrima. E ela disse: oh, não! Não, eu não estou bêbada. Mas eu tinha tantas preocupações. Mas agora eu vim aqui na casa de Deus contar a Deus tudo isso. E eu não estou embriagada, bêbada, não. Eu simplesmente estava orando a Deus apenas com o meu coração. Ah, Deus conhece tudo. A gente nem precisa falar o que estamos pensando. Porque Deus é onisciente. Ele sabe o que a gente está pensando. Ele sabe o que a gente vai falar. Mesmo não tenhamos dito nada, ele já sabe. E Deus sabia o porquê Ana estava ali na casa dele, o porquê ela estava triste. Ele sabe de todas as coisas. E então, quando Eli ouviu isso, Eli se arrependeu de ter dito, de ter sido tão mal educado para com Ana. E então Eli falou assim:
1: ah, Ana, vá em paz. Com certeza Deus vai atender o seu pedido, a sua oração.
0: Então Ana voltou para junto de seu marido. E sua tristeza tinha desaparecido. É, porque Deus iria atender o pedido dela, o pedido de um filhinho. Porque ela nisso acreditava. Ela tinha fé que Deus iria respondê-la. Olha aí! Como Deus é maravilhoso! Deus atende o clamor. Nascia este menino lindo, o filhinho de Ana. Ah, mas ele era maravilhoso. E chorava forte. Lá estava a resposta de Deus para Ana. Ela ganhou um filho, esse menininho muito querido. E ela, então, foi escolher um nome para ele. Vocês sabem qual? Nome colocado nesse bebê foi de Samuel, que quer dizer pedido de Deus. Ah, crianças, que maravilha! Jesus, o único filho de Deus sem pecado, também um dia foi criança, assim como você. Sabia disso? E Samuel começou a crescer. E foi ficando uma criança linda como você. E todos os anos, Ana descia até a casa de Deus, como ela fazia antes de ter o filho Samuel. E ela continuou fazendo isso todos os anos. É! Todos os anos, uma vez ao ano, ela descia até a casa de Deus para falar com Deus. E naquele ano, Ana não foi mais ao tabernáculo para pedir. Ela tinha que ficar em casa para cuidar do nenê. É, ela estava muito, mas muito preocupada em cuidar daquele nenê. Ela ia até na casa de Deus, tudo, mas ele estava pequenininho ainda, ela tinha de cuidar dele. E os anos passavam, foram passando, e pela primeira vez ela foi de novo para lá, para a casa de Deus. Agora com um motivo muito especial. Vocês podem imaginar qual? Olha! Olha como Samuel já estava grande. Corria de um lado, corria do outro, e vestido com uma linda roupa branca. Lá estava o pequeno Samuel. Lindo, maravilhoso. E já era um menino bastante ágil, rápido, que não precisava mais de sua mãe todos os dias. E agora ele iria ser um pequeno servo de Deus. Como assim, tia Débora?
2: Eu vou ficar servindo a Deus. Eu vou cantar, eu vou falar de Jesus.
0: Sim, Samuel estava muito animado, porque ele tinha aprendido que Deus o amava. A sua mamãe, Ana, começou a ensinar as coisas de Deus desde quando ele era pequenininho, sabiam disso? E agora, algo maravilhoso iria acontecer na vida de Samuel. Sabe o que, que eles iam fazer? A mãe dele e o pai dele estavam indo na casa de Deus, no tabernáculo, desta vez para um motivo muito especial. Vocês podem imaginar o porquê eles estavam indo? Não somente o pai e a mãe de Samuel estavam indo para o tabernáculo, indo para a igreja. Eles estavam levando Samuel também. Ah, você pode dizer, ah, eles iriam lá cantar, iam lá prestar um culto a Deus. Não, muito mais que isso. Vocês podem imaginar por que a mãe e o pai de Samuel estavam indo aquela vez, desta vez para o tabernáculo? Então, Ana, o pai de Samuel e o pequeno Samuel começaram a sua longa viagem em direção ao tabernáculo. E quando lá chegaram, que eles chegaram na porta daquela casa, da casa de Deus, da igreja, eles encontraram Eli. Sabem, aquele que estava dizendo que Ana estava bêbada porque ela estava simplesmente mexendo os lábios e não estava orando em voz alta? Então, eles encontraram Eli sentado à porta do tabernáculo. E lá estava ele. Ele estava mais velho, os cabelos brancos, grisalhos, e ele estava ali sentado. De repente, Ana chegou e disse, olá, Eli, sou eu, Ana.
3: Ana? Eu não estou me lembrando. Quem é você?
0: Eli, eu sou aquela mulher que esteve aqui orando por um filho. Aqui está ele. Este é o filho que Deus me deu. E eu prometi a Deus que ele seria um servo do Senhor. Então eu queria fazer uma pergunta a você, Eli.
3: Pode falar, Ana, estou te ouvindo.
0: Será que Samuel poderia ficar morando aqui no templo, aqui no tabernáculo, e ajudando você em suas coisas, ajudando no tabernáculo? Eli achou isso muito bom.
3: Claro, claro. Hoje mesmo.
0: E assim foi feito. Vejam, crianças, Samuel iria morar lá num quartinho dentro do tabernáculo.
4: Ana, quando ela estava pedindo a Deus um filho, e que se Deus a desse, este filho, ela iria deixá-lo para servir a Deus na casa de Deus. E naquele tempo, assim poderia se fazer. E Samuel, a Bíblia não fala, mas eu imagino que ele ficou muito feliz ali ajudando Eli. Eu creio que ele limpava a igreja, ele cuidava dos utensílios da igreja, para a igreja ficar maravilhosa. No tabernáculo, eu creio que ele cuidava de todas as coisas, não é? Hoje, isso é diferente. Você não precisa morar na igreja para dedicar a sua vida a Deus. Mas quando a gente nasce, a mamãe e o papai da gente devem apresentar a gente a Deus. Você já viu alguma criança ser apresentada lá na igreja onde você congrega? Pois é, quando as crianças nascem, nós temos realmente esse costume, né? De apresentar as criancinhas quando nascem a Deus. E ali nós pedimos a Deus que abençoe ela, abençoe ele, que possam crescer com saúde e na presença de Deus. Ei, você já foi apresentado a Deus? Pergunte para sua mãe esta semana se quando você era nenê, você foi apresentado na igreja. Ah, e peça para ela te mostrar algumas fotos de quando você era nenê, quando você foi apresentado a Deus na igreja, ok? E assim aconteceu. Samuel ficou morando no tabernáculo. E assim Ana voltou sozinha para casa. Mas ela não ficou triste, não. Pelo contrário, ela estava contente porque seu filho podia ficar na casa de Deus. E então, de tanta alegria, Ana cantou um hino.

0: já é tempo de nós irmos à casa de Deus, querido.
1: É mesmo, Ana. Está na hora de nós irmos ao templo. E assim visitaremos nosso filho. Ah, e não só isso. Iremos agradecer a Deus por tudo que Ele tem feito por nós.
0: Vocês estão vendo, crianças? É maravilhoso quando nós somos agradecidos. Você já ganhou um presente da sua mãe, ou do seu pai, ou de alguém? Claro que sim, não é? E vocês agradeceram pelo presente que vocês ganharam? O que você ganhou de presente no seu aniversário, no seu último aniversário, por exemplo? Ganhou uma bicicleta? Foi um brinquedo? O que você ganhou? Pense aí. Com certeza foi um lindo presente, não é? Ah, e vocês agradeceram ao pai e à mãe de vocês com um abraço, com um beijo e disseram muito obrigado, hã? Ah, e vocês sabem que o maior presente que nós recebemos foi quando Jesus nasceu. Ele morreu na cruz para perdoar os nossos pecados e ele ressuscitou. Eu creio que todos nós ganhamos presentes, mas este foi o maior. Porque se ele não tivesse morrido, nós iríamos ter de morrer na cruz. Ah, mas este foi o maior presente que Deus nos oferece. Oferece-nos a salvação.

Ana e seu marido foram até o tabernáculo. E então, toda vez que eles iam visitar o filho Samuel, que morava no templo, eles levavam um presente. E desta vez, uma túnica nova. Não somente desta vez, todas as vezes que eles iam visitar o seu filho, levavam uma túnica. Era como se fosse um pequeno vestido. E era muito bonito. E cada ano tinha de ser um pouquinho maior, não é? Porque Samuel também estava crescendo, assim também como você está crescendo. Ah, crianças, vocês podem estar perguntando: Samuel brincava, tia Débora? Claro que sim. Ele era uma criança como você. A diferença é que ele estava morando ali no tabernáculo. E você mora na sua casa. Mas você tem alegrias? Samuel também tinha. Você tem tristezas? Ele também a tinha. Você recebe presentes? Samuel também recebia. Apenas ele morava na igreja. Ele amava Deus como você ama a Deus, não é? Ou não? Será que Samuel pecava, tia Débora? Ele tinha algumas coisinhas que precisavam ser mudadas? Claro. A Bíblia fala que todos nós pecamos e um dia nós somos separados de Deus. Eu tenho certeza que Samuel, às vezes, ficava bravo e falava algumas coisinhas que não agradavam a Deus. E tudo isso que a gente faz que desagrada a Deus, a Bíblia chama de pecado. E às vezes você peca, sabia? Tia Débora, eu peco! Claro que sim. Quando você maltrata algum bichinho, quando você pensa coisas ruins e quer fazer essas coisas ruins, e às vezes até pratica esses pensamentos ruins, não é? Isso é pecado. Mas ainda bem que Jesus, ele deu a solução para o pecado. Ele mesmo, não é?

0: os pais de Samuel visitando ele.
1: Mas será que eles só tinham Samuel como filho?
0: Não, eles tiveram outros filhos.
1: Mas agora eu quero falar de Eli.
0: Eli?
1: É, aquele pastor que estava sempre no tabernáculo. Então, aquele que tinha pensado que Ana era bêbada e estava bêbada.
0: Então, Eli, é dele que eu vou falar.
1: Então, aquele sacerdote chamado Eli tinha dois filhos que se chamavam Ofni e Finéias. Diferente, não é?
0: É. Ofni era o nome de um e Finéias era o nome de outro.
1: E eles também eram pastores. Eles eram sacerdotes.
0: E eles deveriam ofertar
1: presentes a Deus dentro do tabernáculo.
0: Mas para isso, eles tinham de ser boas pessoas e bons servos de Deus. Mas eles eram maus. Maus servos. Sabem por quê?
1: Eles faziam muitas coisas más.
0: É, eu nem quero falar aqui tudo de ruim que eles faziam. Mas a Bíblia fala que eles eram maus servos.
1: Mas sabem de uma coisa? O pai deles, o sacerdote Eli, sabia muito bem que eles estavam fazendo coisas ruins e não os castigava. Ele apenas dizia:
2: "Ei, meus filhos, vocês não podem fazer isso. Isso não é bom."
0: Mas não aplicava uma disciplina. Vocês sabiam que Deus nos castiga porque nos ama?
1: Ah, tia Débora, eu não estou entendendo nada disso. Se a gente ama, a gente não castiga.
0: Não, pelo contrário. Se a sua mãe e se seu pai não corrigirem você quando você cometer um erro, isso significa que ele e ela, os seus pais, não amam você. A Bíblia fala que Deus castiga aqueles que ele ama.
1: Eu não estou entendendo mais nada, tia Débora.
0: Eu explico. Quando nós corrigimos alguma coisa, quando a gente corrige uma pessoa, significa que a gente quer o bem dela. Vou te dar um exemplo. Imagine você indo lá na escola e pegando uma canetinha de um colega ou uma borracha perfumada, ou seja, você roubando isso de algum colega. Se você chega em casa, a mamãe e o papai dizem: "Não, não, não, não, não, senhor. Não, não, não, senhor. Pode pegar essa borracha e devolver e pedir desculpas." Isso significa correção. A mamãe e o papai estão corrigindo você de um erro gravíssimo, porque se eles não corrigirem, significa que eles não estão te amando. Mas como o pai e a mãe amam vocês, eles vão corrigir vocês. Imagine você crescendo fazendo isso, significa que é permitido, que isso é certo. E roubar é um pecado, não agrada a Deus e tampouco é certo. E Eli não fazia isso com seus filhos. Ofni e Finéias faziam coisas desagradáveis. Mentiam, saíam com mulheres que não eram do seu povo, faziam coisas perniciosas. E Eli nada fazia. Apenas diziam: "Ah, isso não deve fazer, meus filhos." Mas não os corrigia. Então, quando nós somos corrigidos pelos nossos pais, isso significa que Deus nos ama, que os nossos pais nos amam e querem ver o nosso bem. Aprenderam isso? Eli não era um bom
1: servo de Deus. Mas Samuel, aquele menino que morava dentro da igreja, do tabernáculo, apesar de se criar entre os filhos de Eli, esses homens maus, ele era diferente. É, Samuel guardava o seu coração. Ele não imitava os filhos de Eli. Ele fazia o que era reto, certo diante de Deus. Isso não é maravilhoso? Isso é o que Deus quer de nós, assim como Samuel faz bom servo de Deus. Mas Samuel, aquele menino que morava dentro da igreja, do tabernáculo, apesar de se criar entre os filhos de Eli, esses homens maus, ele era diferente. É, Samuel guardava o seu coração. Ele não imitava os filhos de Eli. Ele fazia o que era reto, certo diante de Deus. Isso não é maravilhoso? Isso é o que Deus quer de nós. Assim como Samuel, mesmo tendo mau exemplo do lado dele, Deus quer que a gente faça igual a Samuel. Lá na escola não tem menino que fica falando palavrão perto de você? Então, eles estão pecando, mas Deus quer que você faça com que a palavra de Deus se cumpra em você. Que você seja um bom exemplo na escola de um servo de Deus como era Samuel. Você não vai falar palavrões porque aquelas crianças da escola estão falando. Você não vai se contaminar e começar a pecar contra Deus, não é? E quando você deve fazer isso? Todas as vezes, tendo as más influências do lado, os seus maus amiguinhos do lado, falando, ensinando você a fazer coisa errada, você não vai fazer isso. Você não vai seguir o exemplo deles. Por quê, tia Débora? Porque isso não agrada a Deus. Você não quer agradar a Deus? Então faça exatamente como Ele ensinou que você o fizesse. Samuel, vendo os maus exemplos, o mau exemplo de Ofni e Finéias, filho de Eli, eu tenho certeza que ele ficava muito triste, mas ele guardava o seu coração. Ou seja, ele não praticava aquilo para não sujar o seu coração de pecado. Samuel era um bom servo de Deus, um servo de Deus que realmente buscava a Deus, procurava fazer tudo certinho na casa de Deus, limpava o templo, não ficava fazendo do templo um lugar comum, porque tem muitas crianças que não aprenderam ainda, que não deve ficar gritando dentro da igreja, brincando dentro da igreja, pulando dentro da igreja. Isso não é bom. Tem um lugar certo para a gente brincar. Não é pecado brincar, gritar, se divertir, não. Mas tem um lugar certo. E quando vocês forem na igreja, faça como Samuel. Não fique pulando, guarde seu coração. Seguindo os bons exemplos. Quando a gente fala guarda o coração, não é porque você, não é que você vai tirar o coração do peito e colocar dentro do armário, dentro de um guarda-roupa, não. Quando eu falo guarde seu coração é não pratique o mal. Não deixe o seu coração ser contaminado com o pecado. E Samuel bem sabia como fazê-lo. Ele fazia isso todos os dias. E Samuel foi crescendo, crescendo, não somente na altura, mas ele foi, sabe, procurando a cada dia ler a Bíblia, que naquela época era lei, e todos os dias ele examinava o livro da lei para ver se ele estava fazendo como Deus havia pedido que ele fizesse. E hoje nós temos a Bíblia Sagrada. Não temos mais a lei, mas nós temos a Bíblia Sagrada. E dentro dela está toda a vontade de Deus. Sabe o quê? Lá dentro da Bíblia está escrito tudo que Deus quer que você faça. E hoje nós aprendemos que nós devemos seguir os bons exemplos, guardar o nosso coração para nós não pecarmos contra Deus. Porque o pecado deixa a gente longe de Deus. Mas Samuel não era assim. Ele crescia no tamanho, na altura, mas também crescia no conhecimento de Deus. Vocês acompanharam a história de Ana e seu filho Samuel.

0: que você está fazendo, Pedro?
1: Tô mandando um WhatsApp pra tia Débora.
0: Ah, eu também quero. Como faz?
1: É só adicionar o número do WhatsApp. 11 98292 3392. E mandar seu recadinho. Qualquer coisa, pede ajuda pro seu pai ou pra sua mãe.
2: Eu tenho hematépora, eu tô o Daniel, moro em Toque de Pirapora. Eu amo e tenho 7 anos, sou a pintora toda.
3: Oi, tia Débora, assim eu sou José Fiel, sou eu, Pedro Paulo. É, eu gosto muito da sua historinha da senhora. É, eu sou aqui de Uberlândia, Minas Gerais. Eu tenho 11 anos. Beijo para o Senhor Jesus é fiel.
4: Oi, sou a Stephanie, tenho 7 anos, de Venceslau Brás, Paraná. E ouvo tudo a terça e quarta, a sessão da criança.
5: Olá, tia Dama da Paz do Senhor Jesus. O meu nome é Thalita, moro em Joinville e tenho 7 anos. Fica com a paz do Senhor Jesus.
6: A paz do Senhor, tia Débora.
7: A paz do Senhor, aqui quem está falando é a Sofia. Tenho 8 anos e estou juntamente com o grupo de louvor
6: Pequenos Adoradores
7: da IPDA do Morro Grande, São Francisco do Sul, Santa Catarina. Nós gostamos

0: Eu estou aguardando a sua mensagem também. Olha quanta mensagem linda. Uma mais linda do que a outra. Você ainda não mandou a sua mensagem? Olha, nós já demos o número aí para você. Então, participe. No próximo programa, eu quero ouvir a sua voz. Tá certo? Ah, eu já sei, eu já sei, eu já sei, eu já sei, eu já sei. É, crianças, o nosso horário acabou. Mas terça-feira que vem a gente vai estar aqui de volta com mais um programa... Sessão da Criança! E nós vamos então indo embora. E eu não posso somente dizer que a gente volta com a Sessão da Criança semana que vem se eu não deixar aqui o meu abraço de urso. Vamos lá, receba o meu abraço. Apertado, apertado. E o beijo da tia Débora. E agora sim. A paz do Senhor, crianças! E agora sim, até semana que vem!
1: Ah, já acabou o quadro Sessão da Criança. Mas não se preocupe, toda terça e quarta estaremos de volta.
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paz do Senhor Jesus Cristo a você que nos ouve nesta tarde, uma tarde maravilhosa de quarta-feira. Agora são 13 horas e 7 minutos, 1 hora da tarde. Que você tenha um almoço abençoado, você que está no seu horário de almoço, você que está na sua casa fazendo ali o seu almoço, fazendo as suas tarefas de casa, tarefas domésticas. Que Deus abençoe a cada um que nos ouve nesta tarde. E eu quero aqui deixar o meu cumprimento. Eu sou a sua irmã em Cristo, Sofia, e eu estarei com você durante esses próximos dias no programa, a rádio Voz da Libertação. Então, que Deus abençoe grandemente a sua vida. Quero aqui desejar uma ótima semana. Quarta-feira já chega o final de semana. Então, que Deus abençoe você, a sua rotina de trabalho, sua casa, sua família, no nome do Senhor Jesus.

para você que nos ouve pela primeira vez, este é o programa da Voz da Libertação, a Rádio de Deus e Amor. Este é um programa da nossa igreja, você que nos ouve. Você pode também enviar sua mensagem, você pode participar conosco, enviar o seu pedido de louvor, o seu pedido de oração. Nós estaremos ouvindo, estaremos orando por você também. Então, anote aí este número para você não esquecer. Este é o número da rádio, a Voz da Libertação. E você pode enviar o que você desejar enviar para a gente. Você pode enviar o seu testemunho. Você pode enviar o seu pedido de louvor da gravadora MC Music, a gravadora da IPDA. Você pode também enviar o seu pedido de oração para nós estarmos orando por você. Anote aí este número. O número é 929-8447-6580. Repetindo, 929-8447-6580. Nos envie uma mensagem, estaremos aqui ouvindo e esperando por você.

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1: E para começar este programa, eu quero deixar aqui uma pequena reflexão para você. Uma pequena mensagem da palavra do Senhor. E eu quero deixar para você Isaías 43, a partir do versículo 1, que diz assim: Mas agora, assim diz o Senhor que te criou, ó Jacó, e que te formou, ó Israel, não temas, porque eu te remi, chamei-te pelo teu nome, tu és meu. Quando passares pelas águas, estarei contigo, e quando pelos rios, eles não te submergirão. Quando passares pelo fogo, não te queimarás, nem a chama arderá em ti. Porque eu sou o Senhor, teu Deus, o Santo de Israel, o teu Salvador. Dei o Egito por teu resgate, a Etiópia e Sebá por ti. Enquanto foste precioso aos meus olhos, também foste glorificado. E eu te amei, pelo que dei aos homens por ti e aos povos pela tua alma. E o versículo 5 diz assim: Não temas, pois porque eu estou contigo. Essa pequena reflexão para sua quarta-feira, sua tarde de quarta-feira, é uma reflexão que o Senhor colocou em meu coração para trazer para você. Nós estamos em um tempo que nós tememos pela nossa própria vida, tememos pela nossa segurança, tememos pelo nosso futuro. Mas, assim como várias vezes o Senhor nos fala em sua palavra, Ele nos diz mais uma vez hoje: não temas. É muito fácil dizer para não temer, muito fácil dizer para não ter medo. Porque a realidade, nós sabemos que os tempos são difíceis. E nós sabemos que provavelmente é porque ainda vai piorar. Não provavelmente, mas temos a certeza. Nós que cremos, ouvimos, lemos a palavra do Senhor, sabemos que só tem a piorar para esse lugar. Mas nós sabemos que a nossa vitória, a nossa bênção vem do céu. E que a nossa redenção, a nossa salvação está mais próxima do que antes. Pois a vinda do Senhor é próxima. Mas ainda assim nós não estamos isentos de viver o medo, de temer, de termos ansiedade, de termos problemas, de viver uma vida muitas vezes nos escondendo atrás do medo. Só que o Senhor, Ele nos dá uma mensagem muito poderosa ao nosso coração. Não temas, porque eu estou contigo. O Senhor, Ele está conosco. O Senhor, Ele segura pelas nossas mãos, nos guia. O Senhor é quem nos direciona a seguir pelo caminho. O caminho correto, o caminho da salvação. E o Senhor, Ele nos dá esta mensagem. Quando passares pelas águas, quando passar pela tribulação, pela tempestade, aquele vendaval, aquela provação na sua vida, não temas, estarei contigo. Quando passares pelos rios, aquela situação que parece que não tem solução, elas não vão te atrapalhar, eles não vão te submergir, eles não vão levar você. Quando passares pelo fogo, aquela provação terrível, aquela dor, aquele luto, aquela aflição, depressão, ansiedade, não temas, eu estou contigo. É isso que o Senhor nos diz. Nós precisamos deixar todos os medos, as nossas ansiedades, os nossos anseios aos pés do Senhor. A palavra de Deus fala para deixarmos as nossas ansiedades, para entregarmos a Deus a nossa vida e o nosso futuro. Então, que nesta tarde, que neste dia, se você anda preocupado, se você anda com medo, angustiado, ansioso pelo seu futuro, ou até mesmo pelo seu presente, agora, nesse seu presente, você está com medo, você está passando por momentos difíceis, ainda há uma esperança, ainda há tempo para você entregar tudo isso ao Senhor. Ele pode resolver todas as coisas. Não temas, pois o Senhor é contigo. O Senhor, Ele te ajuda, te guia e te direciona o caminho correto, o caminho da salvação. Neste momento, ore comigo, vamos orar juntos para entregar todo o nosso medo ao Senhor Jesus. Santo Deus, poderoso e bendito Pai, estamos aqui, Senhor, em Tua presença nessa tarde. Te pedimos, Deus, que nos direcione pelo Teu caminho, o caminho da alegria, da salvação, o caminho, Senhor, que é estreito, é difícil, é cheio de dificuldades, mas nos leva à nossa salvação, nos leva ao céu, nos leva ao Senhor. Pai, nos direciona nessa tarde, que Tu venhas abençoar a vida de cada um que nos ouve, Senhor Jesus. Abençoa a vida deste irmão, desta irmã que está ouvindo neste momento, que procura, Senhor Jesus, uma resposta, que procura uma saída e que deseja, Senhor Jesus, ser guiado por Ti. Que deseja, meu Pai, ter o seu coração restaurado, ter a sua alegria, Senhor Jesus, ter a paz que excede todo o entendimento. Deus, toma a frente dessa situação que nesse momento este irmão, esta irmã tem orado, Senhor. Vá de encontro a cada um deles. Abençoa-nos pelo Teu poder, em nome do Senhor Jesus.

Este louvor maravilhoso que você acabou de ouvir é um cover do Pedro Magalhães, mas é louvado, composto ali pela nossa irmã Débora Miranda. Então, se você quiser ouvir, pode pesquisar na sua internet, no YouTube, pode pesquisar por Soberano Deus, Débora Miranda. E este louvor é maravilhoso. Você que ouviu, você que deseja pedir o seu louvor, envie uma mensagem pelo WhatsApp da rádio, DDD 92, número 98447-6580. 92-98447-6580. E agora nós vamos ouvir um segundo louvor. Este louvor também é cover, o louvor Grande Campeão do Júnior.

0: Vovô maravilhoso, grande campeão Júnior Isabel. Esse louvor também é da Ângela Gonçalves, então se você quiser ouvir, só pesquisar o grande campeão. E nessa tarde maravilhosa de quarta-feira, são exatamente 13 horas e 27 minutos, eu quero te fazer um convite para nessa noite de quarta-feira você estar conosco no culto. O culto de quarta-feira é uma bênção. Muitos milagres acontecem ainda, muitas orações, clamor a Deus, palavra maravilhosa nessa noite e em toda semana também, juntamente com as irmãs e os irmãos, estarão aqui orando, intercedendo por você. Então você está convidado para estar conosco hoje à noite no culto de quarta-feira. A partir das 18 horas já começa, já se inicia a oração. O culto começa às 19 horas. Então você pode chegar, louvar ao Senhor Jesus, prestar o culto ao Senhor nessa noite. E também eu quero deixar aqui um convite para você estar conosco durante toda a semana. Nós temos cultos todos os dias, em todos os horários, pela manhã, à tarde e à noite você pode participar conosco. Você é muito bem-vindo aqui na nossa sede estadual e eu vou deixar o endereço para você estar conosco. E o endereço é Rua Comendador Alexandre Amorim, 525, bairro Aparecida Centro. Então você, se você estiver aí precisando de uma oração, precisando ouvir a palavra de Deus, você que está precisando de uma cura, de uma libertação, de salvação para a sua vida, para a vida de alguém da sua família, venha conosco, participe do culto. O culto começa às 18 horas, mas você pode chegar ali às 19h30, ainda assim você vai pegar a palavra do Senhor Jesus. E vou deixar aqui uma vinheta com um convite para você estar conosco nessa noite.
1: A paz do Senhor é você que me ouve. Todas as quartas-feiras nós estamos aqui neste culto tão maravilhoso, o grande mover de Deus. E eu vou ser sincera, Deus tem movido as suas mãos sobre a minha vida, sobre a minha família. Tem sido um culto assim muito abençoado, palavra de Deus, louvores e o mais importante, nós vemos a salvação das almas. Lindo culto. E eu quero convidar você, você que tem enfrentado aí dias difíceis, vem estar conosco. Você será abençoado por Deus, terá a vitória de Deus na sua casa e na sua família, onde você tem encontrado tantas dificuldades. Vem estar conosco todas as quartas-feiras, a partir das 14 horas. Conto com você.
2: Meu nome é Vanessa, eu vim na quarta do Mover de Deus. Uma bênção, você é o nosso convidado especial. Assim como Deus abençoa a minha vida, com certeza o Senhor também estará abençoando a sua vida. Não fique de fora, nossa, grande é o mover do Senhor. É milagres, é providência do Senhor. Vem você também pra cá.
3: Eu sou a Maria, vim nas quarta-feira, tá uma benção. A gente sai com a nossa fé renovada. E a palavra do Senhor Deus fala que é a fé vem de ouvir e ouvir a palavra de Deus. Se você vem e ouve a palavra de Deus, você sai alegre, feliz. Vem você também.
4: Meu nome é Sérgio Arcanjo. Eu venho aqui todas as quarta-feira. Não tem nenhuma quarta-feira que eu não recebo a vitória da casa do Senhor. Venha e receba.

0: os curtos de quarta-feira são uma bênção. Eu quero deixar aqui pra você também, pra você aumentar a sua fé, pra você ver que ainda há solução para sua dor, para sua tristeza, ainda há solução para sua vida. Se você se encontra aí neste momento sem solução, acha que está tudo sem solução, está sem saída, venha hoje, venha orar ao Senhor, vem buscar. O Senhor usa os seus servos para orar por você. E eu quero deixar testemunhos aqui da nossa sede, testemunhos esses que as irmãs e irmãos que estiveram aqui nos cultos de quarta-feira, eles puderam testificar do que Deus fez na vida deles, do que Deus fez na família, do que Deus fez na casa deles, onde for. O Senhor, Ele tem curado, o Senhor, Ele tem restaurado famílias, o Senhor, Ele tem feito coisas grandiosas no meio do seu povo. E eu quero deixar aqui testemunhos para você ser edificado também nesta tarde de quarta-feira.
1: Pode te abençoar.
2: Irmãos, eu sentia durante muitos anos uma dor terrível no meu pescoço. Essa dor, ela me limitava, ela me incomodava, eu não conseguia fazer muitas coisas porque doía demais o meu pescoço. Mas para a glória de Deus, hoje na campanha da restituição, eu recebi o milagre de Deus na minha vida. Eu fui revelada e curada para a honra e a glória do Senhor Jesus. Eu não estou sentindo mais dor nenhuma no meu pescoço. Meu pescoço está solto, está leve para a honra e a glória do Senhor Jesus.
1: Quem te curou?
2: Foi Jesus, aqui na campanha da restituição dos milagres do Senhor, na igreja pentecostal. Deus é amor.
1: Confirme o seu nome e o seu endereço.
2: Meu nome é irmã Simonete, moro no Fazendinha, na cidade de Deus.
1: Honras e glórias ao nosso Senhor Jesus Cristo pela vida da irmã, que acaba de relatar este maravilhoso depoimento de fé.
3: Seu nome?
4: Tânia Maria Matos.
1: Conte a bênção.
4: Hoje eu recebi um grande milagre. Há muito tempo que eu estava sofrendo disso. Ontem mesmo eu estava sentindo que minhas pernas queriam paralisar. Mas para a glória de Deus, hoje eu recebi um milagre do Senhor muito grande.
1: Está curada?
4: Estou curada.
1: Jesus revelou e curou?
4: Jesus revelou e curou, na hora.
1: Na hora que na igreja Deus amou?
4: Na igreja pentecostal Deus amou.
1: E qual convite você faz aos ouvintes do programa Voz da Libertação?
4: Não fique em casa, venha, porque aqui tem milagre todo dia, tem culto hora por dia.
1: Que maravilha, confirme seu nome e seu endereço.
4: É rua Alexandre Dumas, 245, bairro Santo Antônio.
1: Honras e glórias ao nosso Senhor e Salvador Jesus Cristo, pela vida da irmã que acaba de relatar este maravilhoso depoimento de fé.
3: Seu nome?
5: Meu nome é Adriana Freitas Campos.
3: Conte a bênção.
5: Irmão, a bênção que eu tenho para contar, que eu estava sentindo assim, uns 6 meses, sim, algo na minha garganta, assim, entre o meu queixo, tipo assim, umas glândulas, e essa glândula elas inchavam, e eu me preocupava, né, mas Deus já tinha revelado, né, que o Senhor é o Deus que me sara, que era para me confiar nele, e nesse período desses meses, eu estava orando, buscando o Senhor, eu disse para o Senhor falou, tá falado, eu não vou no médico, porque os médicos, eles são limitados, né, eles só pode fazer aquilo que o Senhor permite. E quando eu fazia as coisas dentro de casa, serviços em casa, né, essas glândulas, elas inchavam. E eu sentia, tipo assim, um bolo na minha garganta, eu sentia algo estranho, que era normal. E nesse período eu orava, buscava o Senhor, fazia campanha dentro de casa, nas igrejas. E hoje eu vim aqui, na sede, eu disse assim, Senhor, eu não aguento mais essa situação, Pai. Tanta dor que eu sinto, não posso fazer nada, que tudo incha. Eu vim nessa manhã à busca de um milagre. Determinei nessa manhã que o Senhor ia me dar o milagre. E quando eu cheguei aqui, o Senhor revelou para o irmão que estava pregando que tinha uma mulher nessa situação que eu estava passando. E era eu. Então, o Senhor, Ele me concedeu a bênção e o milagre. Eu estou contando aqui porque é muito grande essa bênção.
1: Maravilha. E o que você tem a dizer aos ouvintes do programa Voz da Libertação.
5: E eles venham para a igreja para receber a bênção, o milagre, crendo no Senhor Jesus Cristo. Crê, porque só o Senhor que lhe pode responder a nossa oração e conceder o nosso milagre, né? Que venha, não seja só ouvinte, mas venha, faz um esforço de chegar até na casa do Senhor, que o Senhor se agrada muito dos nossos esforços.
1: Confirme seu nome e seu endereço.
5: Meu nome é Adriana Freitas Campos, moro na Vila Marinho, Compensa 3.
1: Honras e glórias ao nosso Senhor Jesus Cristo pela vida da irmã que acaba de relatar este maravilhoso depoimento de fé. Seu nome?
3: Alvinete.
1: Conte a bênção.
3: Irmão, a bênção é muitas, muitas bênçãos. Eu cheguei aqui com muita dor na minha coluna e graças a Deus eu pedi para Deus me curar, né? E graças a Deus que o Senhor Jesus me curou. Graças a Deus, eu não estou sentindo mais nada.
1: Jesus curou?
3: Curou.
1: Aqui na igreja Deus e Amor, você chegou com dores e após, no decorrer do culto, Jesus curou a sua vida?
3: Curou. Nas campanhas de quarta-feira, de segunda, quarta, sexta, sábado, domingo, segunda, terça, né? Todos os dias tem bênção. Que o amado ouvinte que estiver ouvindo, que pode vir com a sua enfermidade, com os seus problemas, que o Senhor Jesus, ele cura, liberta e salva.
1: Glória a Deus. Confirme seu nome e o bairro que você mora.
3: Meu nome é Alvinete Sampaio Viana. Eu moro no Santo Etelvina.
1: Honras e glórias ao nosso Senhor Jesus Cristo pela vida da irmã que acaba de relatar este maravilhoso depoimento de fé. Seu nome?
6: Ana Paula.
1: Conte a bênção.
6: Irmão, quero contar a bênção do meu filho. Eu já contei um testemunho aqui do meu filho sobre a vida dele, né? Que ele foi preso e ele morava no interior, né? Desde os 12 anos ele foi pra lá e quando ele veio pra Manaus foi preso, né? Lutei nas campanhas aqui na igreja. Até Deus mesmo tirar ele, porque a gente contratou advogado, só que o advogado não conseguia tirar ele. E como ele veio, ele morar comigo, né? Aí ele falou comigo, depois de um mês, ele falou, mãe, eu quero trabalhar. Eu disse, como trabalhar? Que tu acabou de sair de uma cadeia, né? E será que vai ter emprego pra você? Eu falei, o único jeito é ir na igreja pentecostal, Deus e Amor, fazer as campanhas, né? Aí eu trabalhava numa empresa, 4 anos. E eu tinha um relacionamento muito bom lá com os gerentes, no RH, e os pessoal pediu para me levar currículo, eu nunca consegui colocar ninguém. E eu falei com o gerente, né, de lá, ele falou bem assim, traga o currículo dele. E eu levei o currículo dele, ele começou a trabalhar como diarista, né. Aí com um mês, o supervisor pediu todos os documentos dele para contratar ele. Eu achei assim um milagre de Deus por tudo que tinha acontecido na vida dele e ele já ser contratado depois de um mês de carteira assinada e tudo. Ontem, ele já chegou um cartão, ticket, alimentação, alegre, né, muito feliz, falando pra mim, mãe, eu já recebi o meu cartão, já recebeu tudo direitinho, né, e tá na empresa, e eu fazendo as campanhas aqui na Igreja Pentecostal Deus e Amor. Isso foi um milagre, porque meu filho não tem experiência na carteira, Deus, ele abriu essa porta pra ele.
1: Qual o conselho você dá aos ouvintes do programa Voz da Libertação, pra aquele pai, pra aquela mãe que está lutando pelo seu filho, pela sua família?
6: Que persevere na campanha Igreja Pentecostal Deus e Amor, venha buscar Deus, que nem que você fale assim que não tem jeito, tem jeito sim, se você procurar Deus e entrar na campanha, não quebre campanha que você vai ter a resposta.
1: Seu nome?
6: Ana Paula.
1: Honras e glórias ao nosso Senhor Jesus pela vida da irmã, que acaba de relatar este maravilhoso depoimento de fé. Seu nome?
7: Irmã Simonete.
1: Conte a bênção.
7: Irmão, a bênção são muitas. São muitas bênçãos, muitas vitórias alcançadas aqui através dessa campanha, dos votos, né? Mas segunda-feira agora, na campanha dos vencedores, eu fui revelada que eu tinha um problema na minha garganta já fazia mais ou menos uns 3 meses. Todo o tempo ela estava inflamada e ela doía num certo ponto. E eu já tinha feito tratamento, tomei medicamento, antibióticos, fazia chazinho e tudo, mas nada resolvia, não passava dor por nada. Então, na campanha, eu fui revelada através do pastor Alan, Deus revelou pra ele que tinha uma pessoa que tava com esse problema e que Deus estava dando a cura. E eu levantei minha mão pra glória de Deus, era eu, e eu recebi de Deus a misericórdia, a graça e a cura dessa enfermidade.
1: Está curada.
7: Pra glória do Senhor Deus. Deus, eu não podia cantar, eu não podia orar todo o tempo. Eu, Senhor, por que que eu não consigo falar, não conseguia abrir a minha boca? Eu falava um pouquinho e imediato eu já começava a doer.
8: E agora?
7: Agora eu tô cantando, tô orando, feliz, alegre com esse Deus maravilhoso, na campanha dos vencedores.
8: Glória a Deus, confirme seu nome e seu endereço.
7: Meu nome é Simonete, eu moro no Fazendinha, na Cidade de Deus.
8: Honras e glórias ao nosso Jesus pela vida da irmã, que acaba de relatar este maravilhoso depoimento de fé.

0: você ouviu aí testemunhos dos nossos irmãos, nossas irmãs aqui que frequentam as campanhas durante a semana aqui da nossa sede, você viu o poder de Deus se manifestando através de curas, de bênçãos e vitórias para a vida dessas irmãs. E essa bênção, essa vitória, esta cura pode acontecer na sua vida. Pode acontecer dentro da sua casa, na sua família. Não perca a campanha, venha participar das campanhas. Todos os dias nós temos campanhas em todos os horários, durante todo o dia. Você que está, que trabalha, que não pode participar, temos campanha também ao meio-dia, no seu horário de almoço. Você pode vir buscar ao Senhor Jesus pela noite também. Todos os dias da semana temos culto de domingo a domingo. Temos culto, então você pode estar conosco aqui e receber a sua bênção e a sua vitória. Ainda tem esperança, ainda tem solução para a sua vida, ainda tem cura. Se o médico te desenganou, se os médicos disseram que não tinha mais solução, o Senhor, Ele te dá uma solução, o Senhor, Ele te dá cura, Ele te traz bênçãos e vitórias. E o Senhor, Ele está presente na sua vida, está presente aqui na nossa igreja, e o Senhor, Ele quer receber a sua presença aqui para adorar a Ele, não somente para buscar bênçãos, mas para adorar o Senhor Jesus. Então venha conosco, participe das campanhas para adorar o Senhor, para agradecê-lo, para honrar o nome do Senhor Jesus todos os dias, durante todo dia. É a igreja aberta o tempo todo, você pode vir fazer a sua oração, você pode vir entregar o seu voto, pode vir fazer campanha. Aqui está aberto, nós estamos aqui para te receber, para receber a sua presença nos cultos e durante todos os dias.
1: Aceite a Jesus Cristo e seja salvo.
0: Ficamos agora com o louvor colorido da Daniela Balaben.

Você ouviu aí o louvor colorido da Daniela Balaban. E eu te convido também, nesta tarde, para estar conosco no culto de quinta-feira, na oração do Getsêmani. Esta quinta-feira será a sexta quinta-feira da campanha A Busca pelos Dons do Espírito Santo. Então, se você deseja ser batizado com o Espírito Santo, se você deseja buscar a presença de Deus em oração, venha participar desta campanha, o penúltimo dia da campanha, na próxima semana, encerra essa campanha. Então, ainda dá tempo de você buscar ao Senhor Jesus, ainda dá tempo de você participar dessa campanha. Quinta-feira, amanhã, a partir das 18 horas, começa a oração do Getsêmani. E o Senhor tem operado milagres, maravilhas, derramado o seu poder e a sua presença nas orações do Getsêmani. Então, você está convidado a estar conosco na quinta-feira da oração do Getsêmani, na rua Comendador Alexandre Amorim, 525, bairro Aparecida, sede estadual de Manaus. Então, você que deseja buscar o Senhor Jesus, você que deseja orar mais, você que procura mais pela presença do Espírito Santo, está precisando sentir a presença de Deus novamente, está precisando de mais horas, mais momentos com Deus, está precisando ali de uma cura, está precisando de um milagre, venha participar da oração do Getsêmani conosco.

Graça e a paz do Senhor Jesus seja com todos os ouvintes do programa Voz da Libertação. Que prazer estar aqui para agradecer a Deus, agradecer a todos os nossos irmãos e irmãs em Cristo Jesus. Quem tem prazer de saudar seu irmão em Cristo, o presbítero André Zembrusque, pastor responsável da sede estadual Manaus, Amazonas. A palavra de Deus nos diz, livro de Tiago, capítulo 5, versículo 17. Elias era um homem semelhante a nós, sujeito aos mesmos sentimentos, e orou por instância para que não chovesse sobre a terra. E por 3 anos e 6 meses não choveu. E orou de novo, e o céu deu chuva, e a terra fez germinar seus frutos. Que palavra tremenda, ouvintes. Tiago vai nos despertar a respeito do poder da oração. Tiago desperta que Elias era um homem sujeito às mesmas paixões, mesmos sentimentos que nós. Mas Elias orou ao Senhor e Deus fez conforme ele orou a Deus. Eu estou convidando você para junto nós orar, para junto nós clamar, para junto nós buscar a Deus. Você que está aí e olha para a sua família, parece que não tem mais saída, não tem mais jeito, discórdia de um lado, contenda do outro, desentendimento, o filho querendo ir embora, a filha querendo se separar. Enfim, tantas situações que levam você até mesmo ficar às vezes aí sem direção. Mas eu vim aqui para te convidar. Vamos orar ao Senhor. Vamos clamar ao Senhor. Vamos buscar ao Senhor. Porque se Elias orou, Deus respondeu. Com certeza, meu irmão, minha irmã, o nosso Deus há de responder. Falando de oração, estamos aqui para convidar quinta-feira da oração, oração do Getsêmani, a partir das 18 horas. Todos os presbíteros, diáconos, cooperadores da obra de Deus, dirigente das congregações, esteja conosco. Quinta-feira é o dia de nós clamar, buscar o Senhor e teremos resposta para nossas vidas, para nossa casa, para nossa família, para nosso ministério. Que Deus abençoe, seu irmão em Cristo, presbítero André Zembrusque, pastor responsável da sede estadual Manaus, Amazonas.

0: Glória a Deus, você ouviu aí a chamada para o culto de quinta-feira e também o louvor No Céu é o Meu Lugar. E que você possa participar deste culto, dessa poderosa oração que nós temos aqui todas as quintas-feiras a partir das 18 horas, 6 horas da noite, 6 da tarde, como você chama, mas a partir das 18 horas nós estamos aqui já em oração, em clamor, buscando ao Senhor Jesus. E agora, neste momento, nós vamos ouvir uma poderosa palavra do céu, diretamente da sede mundial. E logo mais nós voltamos com mais programação local.
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9: 15:04.
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0: pede com muita fé, esta mulher que clama com muita fé, abre as portas que estão fechadas e confirma a grande vitória, e confirma, Senhor, o teu grande mover, meu Pai. Muito obrigado, Espírito Santo, muito obrigado, meu Pai. Amém, amém, amém, Jesus. Pode glorificar o Pai, o Filho, o Espírito Santo, porque Ele se faz presente. Cumprimenta a igreja com a paz do Senhor Jesus. Cumprimenta a igreja com a paz do Senhor Jesus. Deus abençoe também os internautas, os ouvintes da rádio Deus de Amor. Estamos aqui ao vivo, direto da sede mundial, Templo da Glória de Deus, na quarta-feira. Do grande mover de Deus. Sejam todos bem-vindos em nome de Jesus. Compartilhe essa transmissão, você que está pela internet, compartilhe esta live, deixe o seu like. Você que não é inscrito no canal da Igreja Pentecostal dos Amor, se inscreva no canal, porque temos orações, palavra de Deus todos os dias para alimentar a sua alma. Daqui a pouco o pastor Fabrício Beata vai estar ministrando a poderosa palavra de Deus, amém? Irmão, se coloque em pé, vamos levantar uma intercessão em favor da nossa querida e amada família. Hoje é o nono dia da campanha de jejum e oração. Em todas as nossas igrejas Pentecostal Deus Amor, estamos em campanha de jejum e oração, 21 dias, para Deus abençoar a nossa família e também para Deus avivar a sua igreja, a sua obra. Quem quer receber o avivamento de Deus, levanta a tua mão e dê glória. No capítulo 3 do livro de Abacuque, o avivamento começou por intermédio da oração, do temor a Deus e da palavra do Senhor. Abacuque dizia: Senhor, eu ouvi a tua palavra e temi. Aviva, Senhor, a tua obra. Na tua ira, lembra-te da tua misericórdia. É tempo de orar, meus irmãos. É tempo dos moradores da terra clamar o avivamento, temer a Deus e obedecer a sua palavra. Quem crê que Deus vai salvar a sua família? Quem crê? Crê no Senhor Jesus Cristo, será salvo tu e a tua casa. Levante a sua mão, caminha, vamos orar. Daqui a pouco o Vitor já vai louvar o nome de Jesus, amém? Todos dando glória, glória, glória a Deus. Então levante a tua voz, levante a tua voz. Todos dando glória, glória, glória, glória a Deus. Senhor Deus e Pai, Criador dos céus e da terra, Senhor, levantamos agora, meu Pai, essa intercessão em favor da nossa casa, em favor da nossa família, meu Pai. Assim como dizia Josué, eu e a minha casa serviremos ao Senhor. Queremos declarar, meu Pai, que a nossa casa, que a nossa família, meu Pai, o Senhor vai salvar, o Senhor vai libertar a nossa parentela. Nós oramos, ó Pai, e colocamos em tuas mãos, ó Deus, livrai, ó Pai, a nossa família, livra a nossa parentela, abençoa o teu povo, meu Pai, que está orando aqui no templo da tua glória, na nave da igreja, e também os internados ouvintes, que ora pela sua família, que clama pela sua família, meu Deus, vai salvando essa pessoa, meu Pai, que está em situação de rua, restaura, liberta com o teu poder essa pessoa, meu Pai, que está nos vícios do crack, da cocaína, do cigarro, da bebida alcoólica, liberta com o teu poder, porque o Filho do Homem veio libertar os cativos. Liberta Jesus Cristo, liberta esse jovem, esse homem, essa mulher, liberta essa pessoa, ó Pai, do pecado, da prostituição, da iniquidade, da transgressão. Eu oro, meu Pai, por cada família, por cada pedido de oração e tem chegado nessa transmissão, Pai. Cura, meu Pai, as enfermidades, salva esta pessoa, meu Pai, que está angustiada, oprimida, liberta com teu poder, meu Pai, abençoa a nossa casa e a nossa família. Nós pedimos, ó Pai, a misericórdia, a libertação e também a salvação. Que orou com fé, diga amém. Que orou com fé, diga amém. Vamos receber o Vitor, que vai louvar a Deus. Pode assentar, glorificando e exaltando o nome de Jesus. Bate palma e dê glória a Deus.
1: Cumprimenta a igreja com a paz do Senhor Jesus.

0: louvor com fé, diga amém. Vamos receber o Vitor, que vai louvar a Deus. Pode assentar, glorificando e exaltando o nome de Jesus. Bate palma e dê glória a Deus.
1: Cumprimento a igreja de Compaixão Jesus.

0: agradece a oportunidade em nome do nosso Deus, sim, Senhor Jesus, aleluia. Vamos louvar o Senhor.
1: Foi um toque de fé. Toque em Jesus pela fé nesta tarde, que um milagre vai acontecer. Quem crê, levanta a tua mão e dê glória. É através da fé que um milagre será gerado na tua vida nesta tarde. É através da fé que você vai receber o sobrenatural de Deus. Ele está aqui presente. Quem está sentindo a presença dele, levanta a mão e dê glória. Ele está aqui, a presença dele está aqui conosco. Toque em Jesus pela fé. Ele sabe o que você necessita, mas Ele quer ouvir a tua voz. Ele sabia que Bartimeu queria ser curado, mas Ele perguntou para Bartimeu: o que queres que eu te faça? Ele queria ouvir a voz de Bartimeu. Clame, peça com fé, que Ele vai te atender nessa tarde. Irmãos, a Bíblia nos diz que a obra missionária é feita por intermédio do envio. Daqueles que se dispõem para ser usados por Deus. A Bíblia diz. Mas como ouvirão se não há quem pregue? E como pregarão se não forem enviados? Deus quer levantar obreiros, obreiras para a sua obra. A obra missionária não para, meus irmãos. É por isso que a Igreja Deus Amor está em mais de 70 países, levando o ID de Jesus. Quem foi alcançado por esta obra missionária? Quem foi? Quem foi alcançar através do rádio? Quem foi? É uma obra missionária também. O programa Voz da Libertação. Para a igreja estar em mais de 70 países, foi um servo do Senhor que obedeceu a voz divina, o chamado, e foi levar o evangelho. E a igreja continua. Só vai acabar a evangelização quando Jesus retornar. Enquanto Jesus não retorna, nós vamos continuar com esta obra missionária. Irmãos, e vale a pena investir em almas. Vale a pena investir em almas. O investimento que nós vamos escolher na onde? Lá no céu. Ajuntai tesouro lá no céu. Porque lá a traça não rói. O ladrão não rouba. Onde tiver o teu coração, aí está o teu tesouro. Se o teu tesouro estiver aqui na terra, teu galardão está aqui. Mas se o teu tesouro estiver lá no céu, é de lá que vai vir um galardão do Senhor.

E ali a mãe olha, ora para meu filho, que essa criança toma remédio controlado. Irmãos, tinha uma fila de pessoas, eu orando, orando. Eu coloquei a mão sobre a cabeça daquela criança. Parecia que eu estava colocando a mão sobre uma geleia. Aquela criança caiu na hora. Não era enfermidade patológica. Era uma ação do diabo que estava atuando naquela criança. Quem compreendeu, diga amém. E naquele dia, aquela criança foi liberta daquele mal e recebeu a cura divina. Porque a igreja me enviou, Deus usou a diretoria para me enviar para aquele lugar para pregar a palavra. E aquela criança foi liberta por Jesus Cristo. Então esta obra é de Deus. Quando você semeia, você vai colher. Gálatas capítulo 6, versículo 7. Tudo que o homem semear, isso também ceifará. Então você vai colher da parte do Senhor. Sabe por quê? Deus não deve nada para ninguém. Repita comigo. Deus, novamente, Deus não deve nada para ninguém. Então pegue o seu voto. Faça um propósito com Deus. Eu quero orar. Levante esse voto. Se põe de pé. Eu quero orar em favor desse voto. Deus vai confirmar uma porta aberta na sua vida. Tem pessoas aqui que a causa na justiça. E você vai vir testemunhar sua vitória. O advogado vai te ligar. Olha, a causa foi ganha. O Senhor se moveu em teu favor. Quem quer levanta a tua mão aí de glória. Tem pessoas aqui que a sua vida está travada. O Senhor vai destravar hoje. Levante o voto, levante o voto. Você vai cantar o hino da vitória, queira o inimigo ou não. Você vai testemunhar das maravilhas de Deus. Meus irmãos, eu nunca vi uma pessoa abrir o coração, a mão para a obra de Deus e não ser abençoada. Eu nunca vi. Levante o voto, pega o voto, eu vou orar. Você que não pegou o voto, pega o voto pela minha fé. Eu creio que você vai contar a bênção. Irmãos, eu precisava de uma bênção antes de findar este ano. Ou seja, o ano de 2025, para entrar agora 2026. E eu fiz um voto com Deus. Quando foi no dia 31, 3 horas da tarde, eu falei, Senhor, o ano está acabando, eu preciso da bênção. Eu fiz um voto com o Senhor. O telefone chegou a notificação. A bênção que eu precisava antes de chegar esse ano chegou nas minhas mãos. Deus responde o voto. Seu nome, igreja? Então levante com fé, levante. Vamos orar. Maravilhoso Deus, soberano Pai, confirma, meu Pai, este milagre, confirma esta vitória, meu Pai. O Senhor sabe que a tua filha está pedindo, precisando, necessitando, meu Pai. Tu és Deus de milagres, tu és Deus de maravilha, tu és Deus, ó Pai, responde o propósito, e a tua palavra nos afirma, o que é ligado na terra é ligado no céu. E agora, meu Pai, ligamos o nosso propósito. Eu creio, meu Pai, que este homem, que esta mulher vai contar, meu Pai, a bênção, vai testemunhar do milagre.

0: Jesus. Vamos receber. É o Abraão? O Vitor vai louvar a Deus? Vem cá, Vitor, vem louvar a Deus. Pode glorificar a Deus com palmas. Exalte o nome de Jesus. Estamos na quarta-feira do grande mover de Deus. E Ele está aqui se movendo em nosso favor. Aleluia.
1: Cumprimento novamente a igreja com a paz do Senhor Jesus.

0: 星星的叔叔乌鸦。
1: Onde Deus está, alguma coisa acontece. E Ele está se movendo nesta tarde. Quem está sentindo a presença dEle, levanta a tua mão e dê glória a Deus. Irmão, se coloque em pé, chegou o momento da poderosa palavra de Deus. Deuteronômio capítulo 8, versículo 3. Está escrito: que nem só de pão viverá o homem, mas de toda a palavra que sai da boca de Deus. Deus tem uma palavra para nós nessa tarde. Quem veio aqui receber a palavra do Senhor? Esta palavra é poderosa, é a palavra de Deus. Vamos orar. Pastor Fabrício Beata já se faz presente. Vamos orar pelo servo do Senhor, para Deus continuar usando em tuas mãos. Amém? Oremos. Maravilhoso Deus, soberano Pai, em nome do teu filho amado, Pai, estamos aqui para ouvir a tua palavra, meu Deus, para se alimentar da tua palavra, meu Pai. Continua usando o teu filho, abençoa ele, a sua família, a sua casa, o seu ministério, a nossa liderança mundial, meu Pai. Espírito Santo, opera de uma forma poderosa. Estamos aqui sedentos da tua graça, da tua misericórdia. Nós te agradecemos em nome do Senhor. Amém? Amém. Receba o pastor com palmas e glorifica o nome de Jesus.
2: Paz de Jesus, diz amém. Digam glória a Deus. Vamos dar mais uma salva de palmas bem alegre para Ele. Mais forte, meus irmãos. O Senhor merece. Glória a Deus. Eu quero saudar também aqueles que estão nos assistindo através da transmissão. Que Deus abençoe a vida de todos vocês. Nós temos recebido bastante feedback de pessoas que estão acompanhando os nossos cultos online. Pessoas que estão acompanhando em lugares distantes, que às vezes não conseguem vir à igreja. Que Deus abençoe muito a vida de vocês. E aqueles também que estão nos ouvindo através do rádio. Que Deus os abençoe grandemente. Quem veio hoje para adorar ao Senhor? Levante a sua mão e diga glória a Deus. Então levante.

divino. Levante a sua mão e peça o socorro de Deus. Porque é Ele quem pode te socorrer. Eleva os meus olhos para os montes, de onde me virá o socorro. O meu

Você colocou a sua vida na mão de Deus.

Aleluia. Aleluia. Deus já está agindo aqui no nosso meio. Pode aplaudir a Ele. Aplauda, aplauda, aplauda, aplauda. Oh, glória a Deus. Obrigado por sua presença, Senhor. Glória a Deus. Nós vamos à palavra de Deus agora. Nós estamos em um culto. E culto é assim. A gente ora, louva a Deus, lê a palavra. Culto é culto. E nós devemos aproveitar cada segundo, não é nem cada minuto. Cada segundo do culto nós devemos aproveitar. Eu sei a falta que faz culto. Eu já estive em países que os cultos eram escondidos, porque não se podia cultuar. Eu já tive com pessoas de países de culto escondido, pessoas que lamentavam dizendo: nós gostaríamos tanto de ter um culto, de poder cultuar livremente como vocês brasileiros, e infelizmente não temos. E nós temos essa chance e muitas vezes nós não damos o devido valor. Às vezes é o horário do culto, as pessoas estão no WhatsApp. Às vezes é o horário do culto, as pessoas estão no telefone. Não aproveitam, às vezes, a oportunidade que Deus está dando, não é verdade, irmãos? Nós tivemos, passamos pela pandemia e nós sentimos na pele a falta que fazia o culto. Aqueles cultos fracionados, não podia ter muita gente. Um tempo, eu me lembro que eu estava pastoreando a igreja do Uruguai, durante um tempo ficamos sem culto. E aí começamos a fazer aqueles cultos pequenos pelas redes sociais, e as pessoas lamentavam, dizendo que falta que faz o culto. E agora que nós temos o culto, nós temos que valorizar. Temos ou não temos, irmãos? Quantos amam o culto, amam estar na casa de Deus? Levante a sua mão e dá glória a Deus. Quantas pessoas nessa hora, nesse momento, internadas nos hospitais, ouvindo esse culto, talvez, pelo rádio, pela transmissão, pessoas que estão se lamentando, dizendo: eu queria tanto estar lá na igreja, mas eu não posso. Nós vamos mandar a bênção de Deus para essas pessoas em nome de Jesus. Vamos ou não vamos? E aquela pessoa que talvez está hospitalizada, não pôde estar conosco, em breve vai estar aqui em nome de Jesus. Mas você que está aqui esta tarde, aproveite o culto. Aproveite o culto, não somente assistindo, mas participando, cultuando. Quantos me entendem, digam glória a Deus. No livro de Tiago, no capítulo 5, Tiago capítulo 5, versículo 13, digam glória a Deus. Tiago capítulo 5, versículo 13. Deus tem mais uma vez uma palavra para o nosso coração. No livro de Tiago, capítulo 5, versículo 13, diz assim a palavra de Deus: está alguém entre vós sofrendo? Faça oração. Está alguém alegre? Cante louvores. Está alguém entre vós doente? Chame os presbíteros da igreja e estes façam oração sobre ele, ungindo com óleo. E em nome do Senhor, e a oração da fé salvará o enfermo, e o Senhor
o levantará. E se houver cometido pecado, ser-lhe-ão perdoados. Confessai, pois, os vossos pecados uns aos outros e orai uns pelos outros para serdes curados. Digam glória a Deus. Diga, meu Deus, fala comigo através da sua palavra. Podeis assentar e glorificar ao Senhor. Podem glorificar a Ele, bem alegre. Queridos irmãos e irmãs, a semana passada, quarta-feira passada, nós falamos de um assunto muito importante no livro de Hebreus 6. Eu me lembro que nós falamos sobre duas coisas importantes que devem caminhar junto, que é a fé e a paciência. Semana passada nós falamos sobre isso. Porque muitas vezes a pessoa tem a fé, mas não tem a paciência de esperar. E essas duas coisas têm que andar junto. Você recebe uma promessa de Deus para a sua vida, mas até o cumprimento dessa promessa você precisa esperar com paciência. E eu sei que a paciência é uma das coisas mais difíceis que tem. Mas o salmista diz: eu esperei com paciência no Senhor, ele se inclinou para mim e ouviu o meu clamor. E hoje eu quero falar com vocês a respeito de um assunto que é predominante no livro de Tiago. Quando você abre o livro de Tiago, você logo observa que assunto é esse que é predominante no seu livro. É sobre a oração. É um assunto predominante. Somente esse pedacinho que nós lemos aqui fala da oração várias vezes. Está alguém entre vós sofrendo? Ore. Está alguém entre vós doente? Chamem os presbíteros da igreja para que façam oração e unja com óleo. A oração da fé salva os enfermos. Se você continuar lendo esse texto bíblico, você vai observar que a oração é o assunto predominante no livro de Tiago. E Tiago destaca a oração como uma ferramenta essencial, especialmente nos dias de sofrimento e de enfermidade. Nós devemos estar na presença do Senhor, em oração, pedindo a Ele que nos dê força, que nos dê paciência, que nos dê sabedoria, até alcançarmos a vitória. Mas sabe o que eu já observei? Inclusive eu falei isso na igreja alguns dias atrás. Você já viu como acontece quando tem uma partida de futebol? Sempre as pessoas observam que quando os times, eles entram, os times profissionais, eles entram no campo para ter lá o partido de futebol, para jogar o futebol, antes daquela partida eles cantam o hino nacional. Vocês já observaram isso? Só que a gente observa que as pessoas que vão ao campo para assistir um futebol, elas não vão para ouvir o hino nacional. O hino nacional faz parte. É como se fosse um rito e é uma honraria ao país, não é? Aí os jogadores ficam em pé, a torcida também, e aí eles cantam o hino nacional. Mas o hino nacional, na verdade, ele não tem nada a ver com o que vai acontecer ali em campo. E as pessoas que estão ali naquele momento não foram para ouvir o hino nacional. Eles foram para ver o jogo de futebol. Mas o hino nacional está ali como um símbolo de honra nacional. Mas para muitos, por que o senhor está falando isso, pastor? Porque para muitos a oração é assim. É somente praxe. É somente um rito.
É somente para dar o pontapé inicial no processo de alguma coisa. Às vezes, a atenção dela não está ali, o coração dela também não está ali. Às vezes, para muitas pessoas, desafortunadamente, infelizmente, mas para muitas pessoas, a oração funciona como um hino nacional num dia de jogo de futebol. Ela está ali por estar. E se nós soubéssemos, se o povo de Deus souber o poder que existe na oração, o poder que existe no clamor, daria mais valor à oração. Daria mais valor ao clamor. Quando nós lemos a palavra de Deus, quando nós lemos a Bíblia Sagrada, nós observamos quantas pessoas venceram através da oração. Josafá, por exemplo. Que venceu não pela força humana, não pelo braço humano, mas pelo poder da oração. Quando nós abrimos a nossa Bíblia, observamos Ezequias, quando recebia as cartas de ameaça do inimigo, ao invés dele responder ameaça com ameaça, ao invés dele responder aquelas ameaças da mesma forma, o que que ele fazia? Ele respondia às ameaças com oração. A resposta do cristão para toda e qualquer afronta do inimigo deve ser somente uma: oração. Porque quando, escute isso, porque quando você ora, Deus entra na batalha. Quando você ora, Deus entra na peleja. E a palavra de Deus, quem diz, não tereis que pelejar. O Senhor é quem pelejará por você. Podem glorificar o nome do Senhor. A oração é muito importante na vida de um cristão. Nós já sabemos e aprendemos que Deus, ele tem vontade condicional e vontade incondicional. Escute isso. A vontade incondicional de Deus é quando Deus determina que algo aconteça e nada que o homem faça pode mudar aquilo que ele decidiu soberanamente. Esta é a vontade incondicional de Deus. Agora, já a vontade condicional de Deus funciona de outra forma. Existem coisas que ele só realiza quando há cooperação humana. Esta é a vontade condicional de Deus. Ou seja, Deus escolheu não agir em certas situações na Terra, a menos que haja cooperação humana. Esses dias eu estava lendo a palavra de Deus, escute isso. E eu achei uma coisa muito importante nesse negócio de vontade condicional, vontade incondicional, não é? A vontade condicional de Deus, você precisa participar, você precisa cooperar com ela. A vontade incondicional de Deus é aquela vontade que ele já tem determinado por sua soberania, pelo seu poder. Esses dias eu estava lendo, quando Deus trouxe o povo até a terra prometida, aquele povo que estava guiado por Josué, que veio com Moisés, depois por Josué, o Senhor disse assim, olha, vocês vão entrar na terra prometida, escute isso, vocês vão entrar na terra que mana leite e mel, só que tem o seguinte, vocês precisam entrar na terra que eu prometi, vocês precisam expulsar os inimigos de lá, porque senão eles serão como espinho nas costas de vocês e como farpa nos seus olhos. Aí eu pensei o seguinte, eu disse, meu Deus do céu, mas foi Deus quem prometeu essa terra para o povo. Foi Deus quem prometeu essa terra para Abraão lá atrás. Agora o povo ainda tinha que chegar na terra, dentro da terra prometida, expulsar os inimigos de lá. Por que é que Deus não fez isso? Ele mesmo. Deus poderia ter feito o seguinte, expulsado o inimigo de lá e o povo entrar sem problema, o povo entrar sem dificuldade. É que tem coisas que Deus não quer fazer, porque tem coisas que você pode fazer. Tem coisa que é para você fazer, tem coisa que Deus te capacitou.

Eu acho que eu vou desistir do meu sonho. Eu acho que eu vou desistir daquilo que eu pedi a Deus. Ei, não é foi porque Deus prometeu na sua vida aquela porta que se abriu que o negócio vai ser fácil. Que o processo vai ser fácil. Você tem que lutar. Você tem que batalhar. Deus entregou a terra, ele disse, olha gente, eu entreguei para vocês, já está na mão de vocês, a bênção é de vocês, agora você não pode desanimar, agora é vocês fazer a parte de vocês. Tem gente que quer desanimar facilmente por qualquer luta, por qualquer problema. Lute por aquilo que Deus lhe deu, por aquilo que Deus entregou na sua mão, porque o Senhor está contigo. Oração é que pode fazer o cristão vencer. A oração abre todas as portas. Nós precisamos entender que existe sim a vontade condicional de Deus. Você já viu o que a Bíblia fala? A Bíblia diz que Deus deseja, escute isso aqui, a Bíblia diz que Deus deseja que todos os homens sejam salvos. Deus deseja. Esse é o desejo de Deus. A Bíblia diz que Deus deseja que todos os homens sejam salvos. No entanto, escute isso, eles serão salvos somente se crerem em Jesus. Aqui, quando nós dizemos que Deus deseja que todo homem seja um salvo, nós podemos entender que Deus tem uma vontade, mas ela está condicionada a algo, que os homens creiam em Jesus. Muitas coisas em sua vida, escute isso você que está me assistindo, muitas coisas em sua vida está ligada à vontade condicional de Deus. Muitas coisas que Deus quer fazer envolve a nossa participação, não é somente cruzar os braços. Mas muitas coisas que Deus quer fazer envolve a sua, a minha, a nossa participação. Quando cooperamos, avançamos. Quando não cooperamos, as coisas ficam travadas. E você sabe que um dos principais mecanismos que Deus estabeleceu para determinar muito do que Ele faz na terra, na minha e na sua vida, está condicionada pela presença ou pela ausência da oração? Se você orar, você vai receber o que Deus tem preparado para a sua vida. Ah não, pastor, mas aqui é o seguinte, o papai ora por mim, a mamãe ora por mim, eu não sei quem ora por mim, o meu pastor ora por mim. Não, querido, não é o papai ora por você, não é a mamãe ora por você, não é o pastor ora por você, você precisa orar. Podem glorificar ao Senhor. Você precisa orar, nós precisamos orar. Olha o que a Bíblia diz no livro de Tiago, no capítulo 4 e no versículo 1. Vocês não têm, porque vocês não pedem. Não sou eu que estou dizendo, é a Bíblia. Por que é que eu não tenho muitas coisas? Por que é que muitas pessoas não têm muitas coisas? Não têm, porque não pedem. Ou quando pedem, pedem por motivações erradas. Deixa eu dizer uma coisa para você. Para você entender melhor aqui. Quando você está orando, você não está informando a Deus de alguma coisa que Ele não sabe. É importante lembrar as pessoas isso. Porque tem gente que às vezes ele pensa, eu vou orar, eu vou falar com Deus para Ele saber disso ou daquilo. Não,
Quando você está orando, você não está... Deus é onipotente, não é? Tem todo poder, ele é onisciente, ele sabe de todas as coisas, ele é onipresente, ele está em todo lugar. Então, quando você ora, você não está informando a Deus de uma situação. Eu vou orar porque eu vou informar a Deus isso, vou informar a Deus... Não, não, não. Deus sabe de todas as coisas. Mas quando você está orando, você está acessando através da vontade condicional de Deus, para que Deus libere para a sua vida a bênção que ele já tem preparado, mas para que você possa acessar essa bênção, você precisa pedir. Quantos estão me entendendo? Levante a sua mão e dá um grito de glória a Deus. Esse texto que eu estou citando para vocês é muito importante. O Senhor está dizendo: eu queria dar a vocês, mas vocês nunca vieram a mim pedir. Então você não tem, não é porque eu não quero dar, você não tem porque você não pede. Porque se você cooperar, se você pedir, se você clamar, eu vou entregar a você.

0: A oração, escute isso, a oração é uma comunicação relacional com Deus. O objetivo da oração é trazer o céu para a história. É fazer com que a eternidade se manifeste no tempo. É tornar o céu visível na terra. Esse é o objetivo da oração. E você sabe o que a palavra de Deus diz? Nós temos que orar de acordo com a vontade de Deus.
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3: 16 horas e 5 minutos.
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5: E eu costumo dizer que Deus deu a cada um de nós um 0800, né? Que foi criado para nos dar permissão de deixar essa terra. Escute o que, que a oração faz. A oração nos dá permissão de deixar esta terra e acessar o céu. Oh, glória a Deus. Quantos querem acessar o céu? Levante a sua mão aí. Não importa que você esteja... Você sabia que você pode acessar o céu aqui agora? Você sabe?

Tem alguém que dá glória a Deus por isso? Mas deixa eu deixar claro para você uma coisa aqui. Deixa eu deixar claro para você. A oração não faz com que Deus faça algo que Ele não queira fazer. Isso é bom, hein? Isso aqui é bom. A oração, ela não faz com que Deus faça algo que Ele não queira fazer. Porque você não pode obrigar Deus a fazer alguma coisa. Você não pode obrigar a Deus a fazer alguma coisa. Vou colocar Deus contra a parede e Ele vai fazer isso que eu quero. Mas a oração, o que a oração faz é com que você acesse o que Deus tem para você. O que Deus condicionou que você só pode receber através da oração. Mas pastor, por quê? Porque quando você ora, você está dizendo, Senhor, pode liberar para mim aquilo que eu preciso, porque Deus é conhecedor de todas as coisas. A Bíblia diz que antes de você pedir, o Senhor já sabe o que você quer. Antes que haja palavras na sua boca, o Senhor já sabe o que você quer. Mas pastor, então, já que antes de eu pedir, o Senhor já sabe o que eu quero, por que é que eu tenho que orar? Por que é que eu tenho que pedir? É a mesma história. A terra estava prometida, o povo que entrou naquela terra era uma terra preparada por Deus, mas eles que tinham que expulsar o inimigo de lá. Então você na oração, Deus já sabe o que você vai falar, Deus já sabe o que você vai pedir, mas Deus quer que você participe, Deus quer que você peça. Já viu o que é isso? Já viu o que a Bíblia diz? Aquele que pede, vamos mais alto. Aquele que pede, aquele que busca e aquele que bate. E hoje Deus vai abrir essa porta. Alamaia sore calabaia. Pode bater palmas e dar glória a Deus. Não adianta, nós precisamos orar. Quando Jesus precisou alimentar 5 homens, sem contar mulheres e crianças, que somava mais ou menos de 15 a 20 mil pessoas. Não sabemos o que fazer, mas tem um menino aqui com 5 pães e 2 peixinhos. Levaram para o Senhor Jesus. Você se lembra o que o Senhor Jesus fez? A Bíblia diz que o Senhor Jesus orou ao Pai. Jesus precisava orar? Ele orou ao Pai. Para mostrar para você que quando nós temos uma situação que é impossível para nós, nós oramos ao Pai e Ele traz a solução. Jesus convidou o céu para interferir em uma situação na terra. Ele convidou Deus para resolver o problema. Você está convidando Deus para resolver o seu problema? Deixa eu falar com o jovem que está me assistindo agora, pelas lives, pela rede social. Aproxima aqui a câmera de mim. Você está convidando Deus para resolver o seu problema? Ou você está tentando pelas suas próprias habilidades? Porque eu sou inteligente, porque eu tenho uma alta capacidade, porque eu tenho uma boa formação. Em quem você está confiando? Você está convidando Deus para resolver o seu problema? Talvez as portas estejam fechadas, talvez as coisas não tenham saído muito bem para você. Não, isso não é sobre a sua capacidade, sobre a sua excelente formação. É espiritual. O Senhor quer que você busque a Ele, para que a presença dEle possa te dar acesso a todas as portas que você precisa. Busque a presença do Senhor. Busque a presença do Senhor. Busque a presença do Senhor. Busque a presença do Senhor. Cinco pães e 2 peixinhos.
caminhos, o Senhor Jesus orou, convidou o Pai para resolver o problema. Quando todos abriram os olhos, viram a provisão sobrenatural de Deus. Todos comeram, ficaram satisfeitos e ainda sobraram 12 cestos. É só buscar a Deus em oração. Deus tem promessa para o seu povo. Que mal tem um pai de família que tem 3 filhos, que tem a sua esposa, que mora de aluguel? Que mal tem esse homem pedir a Deus uma casa própria? Não tem mal nenhum um Deus que prometeu para os seus filhos uma terra que mana leite e mel. Que mal tem você orar pedindo ao Senhor para abrir as portas das melhores faculdades, das melhores universidades para os seus filhos, para os seus netos? Não tem mal nenhum. Deus pode fazer isso. Que mal tem uma pessoa que está doente, uma pessoa que está enferma, clamar ao Senhor para curar a sua enfermidade? Não tem mal nenhum, porque a Bíblia diz que a mão de Deus é poderosa, ela não está encolhida, para que não possa salvar e nem o seu ouvido agravado para não ouvir. Oh, glória, podem aplaudir ao Senhor. Agora precisa ser o seguinte: o pedido das bênçãos materiais não podem ser a razão principal para uma pessoa buscar a Deus. Não pode. A razão principal pela qual nós buscamos a Deus é porque nós precisamos da salvação da nossa alma e nós, escute, e nós não existimos sem Ele. Mas quando você busca o Senhor, a Bíblia diz: buscai primeiro o reino de Deus e a sua justiça, e todas as demais coisas vos serão acrescentadas. Você pode pedir a Deus tudo aquilo que você quiser. Você pode pedir a Deus tudo aquilo que você precisar. Porque a Bíblia diz que não existe limite para Deus. Existe limite para você. Existe limite para o ser humano. Mas não existe limite para Deus. É a própria palavra de Deus que diz lá no livro de Isaías 50. A Bíblia diz assim: porque os meus pensamentos são mais altos que os vossos pensamentos. Os meus pensamentos são mais altos do que os vossos pensamentos, 55:8. Porque assim como os céus são mais altos do que a terra, assim como os meus caminhos mais altos do que os vossos caminhos, e os meus pensamentos mais altos do que o vosso pensamento. Nós temos que buscar mais a Deus em oração. Quantos têm orado ao Senhor? Você já viu que nós temos um louvor que diz: o poder de um cristão está na oração. O que ora constante vencerá em todo tempo a tentação. O poder de um cristão está em, pois Cristo lhe diz.

0: ao Senhor. Glorifiquem ao Senhor. Escute o que eu quero fazer aqui agora. Eu quero convidar todas aquelas pessoas. Só quem crê no poder da oração. Para vir aqui à frente do altar colocar a sua causa diante do Senhor em oração.
1: E o inimigo...
0: Pode cantar.

de palmas bem alegre para Jesus. Oh, glória a Deus! Oh, glória a Deus! Oh, glória a Deus! Oh, glória a Deus! Agora nós vamos clamar ao Senhor. E você vai apresentar diante de Deus a sua causa. Não é só o pastor que vai orar por você, não. Você pode orar. Você vai orar com todo o seu coração e Deus vai ouvir o seu clamor. Deus vai ouvir a sua oração e vai responder. Pastor Kleber, eu quero aquele voto do livramento para a gente guerrear aqui agora. Quem quer guerrear agora, diga glória a Deus. Diga um aleluia. O Senhor é quem vai guerrear por você. Deixa eu ver quem já tem esse voto. Tem gente que ainda não tem o voto do livramento, você vai pegar agora. Precisamos ou não precisamos do livramento? Sim ou não, meus irmãos? Você sabe quem é que nos guarda de todo mal? Quem é? Não adianta, se não for Deus, não adianta carro blindado. Não adianta. Nós precisamos de Deus. Gente, quantas coisas ruins que estão acontecendo. Nós precisamos muito do Senhor. Nós vamos clamar por livramento pela nossa casa, pela nossa família. Pega o seu voto aí agora para você colocar a sua causa diante do Senhor. Para você colocar a sua causa diante de Deus. Oferta é bíblico, gente. A gente tem que falar isso para as pessoas. Que oferta é bíblico. O que a gente não pode fazer, eu sempre falo isso nas igrejas que eu pastoreio. O que você não pode fazer é falar mentira para as pessoas. Mas quando você fala a verdade, Deus honra. Oferta é bíblico. O dízimo é bíblico. Aí tem gente que fala, não, mas o dízimo é porque está lá no Velho Testamento. E é porque não sei o que, lá no Velho Testamento. Mas quando o Senhor é o meu pastor e nada me faltará, serve. E está no Velho Testamento também. Não é, Kleber? Não é engraçado isso? Eu não sei. É porque você vai tomar posse das bênçãos que o Senhor tem. Bendito serás na entrada, bendito serás na saída. Está no Velho Testamento também. Oferta é bíblico, gente. Quando você oferta voluntariamente, de todo o seu coração, com toda... Quem aqui que você já ofertou na casa de Deus não te fez falta? Deus te deu muito mais. Levante a sua mão. Não faz falta, irmão. Não faz falta. Creia no que eu estou dizendo para você aqui agora. Você que está nos ouvindo, você que está nos assistindo, faça a sua oferta. Pastor, eu posso fazer através do QR Code, eu posso fazer através do Pix. Faça a sua oferta. Você não está ofertando para pastor, você está ofertando na casa de Deus, e quem te dá a recompensa é... Quem aqui reconhece que tudo que você tem foi Deus que te deu? Então pronto, está explicado a oferta. Tudo que meus filhos foi Deus que me deu, minha família foi Deus que me deu, a sua casa foi Deus que te deu, o seu carro, tudo que... Irmão, sem Deus você não... Sem Deus você nem respirava, na verdade. Não, deixa eu falar mais... Sem Deus você não existia. Deus tem sido bom para conosco. Tem ou não tem? Então você já prepara aí o seu voto. Eu já preparei o meu. Já preparei o meu. Prepare o seu voto. Nós vamos colocar...

0: todas as causas diante do Senhor. Aqui tem uma pessoa que trancar o caminho do seu filho. Trancou. Uma obra de feitiço. E o diabo está lutando para ele não receber nem os direitos que ele tem lá. Mas o diabo está derrotado porque você está clamando em oração. Deus ouviu o seu clamor e vai abençoar ele. Cadê essa mãe? Oh, glória a Deus. Recebe. Já está chorando ela. Digam glória a Deus. Pode chorar porque é Deus quem está fazendo essa obra. Aqui tem uma pessoa que me revela o Espírito Santo. Essa pessoa está com uma enfermidade na garganta. E dói. Não é resfriado, não é coisa simples. O Senhor está arrancando uma enfermidade que ia levar esta pessoa para o leito do hospital. Você sente, já tem um tempo que você está sentindo isso na garganta e até para engolir, às vezes tem dificuldade. Vem aqui, meu querido, vem aqui. Quem pode dar glória a Deus? Quem pode dar glória a Deus? Glorifique o nome do Senhor, igreja. Pode bater palmas para Jesus. Tem duas pessoas aqui, pastor Kleber, que Deus está me revelando. Que essas duas pessoas só estão andando pela bondade de Deus. Por causa do problema na coluna. E vocês sentem muita dor e às vezes tem dias que pela manhã na sua, quando você acorda, parece que você não vai conseguir levantar da cama. Há uma lá, ó. O Senhor disse que tá, há outra ali, ó. Você, chega para cá. O Senhor, como é o nome da senhora? Hã? Valdete. É assim mesmo, dona Valdete?
1: Sim.
0: Hoje a senhora vai receber a cura completa.
1: Amém.
0: A senhora acredita?
1: Acredito.
0: A senhora vai receber a cura que completa hoje em nome de Jesus. Quem crê, levante a sua mão e dê um grito de glória a Deus. Diga mais forte, glória a Deus. Mais forte, glória a Deus. Tem mais duas pessoas aqui, eu já vou orar. Que sente uma dor embaixo da barriga. E Deus fala comigo que está curando essas duas pessoas de uma raiz cancerosa. E dói assim embaixo da barriga. E tem hora que você aperta e parece que está duro, aquela coisa estranha. Eu queria que essas pessoas levantassem a mão, porque Deus vai trazer a cura, Deus vai trazer um milagre, recebe aqui. Tem mais uma pessoa, Deus vai trazer um milagre hoje, algumas pessoas com a mão levantada. Eu queria que a pessoa revelada levantasse a mão, mas a pessoa, somente o irmão, ela recebe lá. Cadê as palmas e o glória a Deus dessa igreja? Pode dar glória a Deus, meus irmãos. Vamos clamar a Deus aqui agora? Coloca na mão do Senhor a sua causa. Coloca na mão do Senhor o seu problema. Você que está nos assistindo agora, através da transmissão. Você que está nos ouvindo também pelo rádio. Agora é o momento da oração. Mas não ore por orar. Não. Ore de todo o seu coração. Não faça como o hino nacional lá antes do jogo, que para nada serve. Mas coloque a sua atenção e o seu coração no Senhor agora. Peça a Ele a bênção que você está precisando. Começa dizendo glória. Glória, glória, glória, glória, glória a Deus. Glória, glória, glória, glória, glória, glória, glória, glória, glória a Deus. Glória, glória, glória, glória, glória, glória a Deus. Isto, vai orando com fé. Senhor nosso Deus e nosso Pai, aqui estamos diante da sua presença em oração. Senhor, é a sua palavra quem diz que tudo quanto pedimos em oração em nome de Jesus, crendo, nós recebemos.

pessoa. Saia a doença, saia a enfermidade, saia agora, saia em nome de Jesus. Esta enfermidade no sangue, esta enfermidade nos ossos, esta enfermidade no fígado, nos rins, no coração, na cabeça, no estômago, sai. Esta enfermidade no esôfago, esta enfermidade na coluna, esta enfermidade no pulmão, esta enfermidade no joelho, sai agora, sai em nome de Jesus, sai em nome de Jesus. Vai queimando, Senhor, vai queimando, Senhor, vai queimando, vai queimando, clama. E calabassuricanda labas, e calabassurianda labas, vai queimando, Senhor, vai queimando agora, vai repreendendo agora. Sai, saia demônio, saia opressão maligna, sai agora, saia obra de bruxaria, saia obra de feitiçaria, saia obra de macumbaria. É no nome do Senhor Jesus. Ore com fé, igreja, ore com fé. Sai do caminho desta pessoa agora, sai demônio da morte, sai demônio da morte, sai, sai, expulso o demônio da morte agora, sai demônio da morte, sai, sai espírito das trevas, sai, que está trancando os caminhos desta pessoa, sai, queima ele, Jesus, queima ele, Jesus. Vai clamando agora, vai clamando agora, vai clamando agora, vai clamando agora, vai clamando, clame a Deus, clame a Deus, clame a Deus. Senhor, nós oramos por esta casa, nós oramos por esta família que está sob ataque das trevas. Sai, demônio, que está pelejando contra a família, que está pelejando contra o casamento, que está pelejando contra a casa desta pessoa. Queima ele, Jesus, queima ele, Jesus, queima ele, Jesus, queima ele, Jesus, queima ele, Jesus. Sai agora, sai da família desta pessoa, sai da casa desta pessoa, sai, expulsa, sai, sai, sai da casa dela, sai da família dela, sai, demônio da briga, sai, demônio da contenda, expulsa, igreja, sai, demônio de briga, sai, demônio da contenda, sai a todo espírito das trevas que estão trancando as portas. Sai agora, sai, manda embora, igreja. Sai, sai dos ossos, sai dos ossos, sai dos ossos desta pessoa agora, sai dos nervos, sai, demônio, você que está colocando depressão, você que está colocando ansiedade, síndrome do pânico, sai em nome de Jesus. Sai em nome de Jesus. Todas as síndromes, sai agora, sai agora. Enfermidade autoimune, sai da vida desta pessoa. Grita, queima ele, Jesus.

0: sai! Sai! Em nome de Jesus. Deus está derramando uma unção. E 9 pessoas aqui que Deus está desentupindo a veia do coração. Levanta a mão aí para receber. São 9 pessoas. São 9 pessoas. Chega aqui, chega aqui. São 9 pessoas. É Deus que está fazendo isso. É Deus que está fazendo. Levante a sua mão e recebe. Em nome de Jesus, digam glória a Deus. Digam glória a Jesus. Escuta aqui o que, que o Espírito Santo está me revelando. Tem uma pessoa aqui, está aqui no nosso meio, que teve alguém da sua família que diz assim: para mim talvez fosse melhor morrer, porque nada para mim dá certo. Olha lá, ó. Chega para cá para receber a bênção para essa pessoa. Estava decepcionada essa pessoa, o diabo estava colocando mau pensamento, mal intenção no coração dela, mas já está repreendido pelo sangue de Jesus. Fica aqui porque Deus está agindo sobre esta vida. Oriando e clama na maia. Quem crê que Deus está agindo, diga glória a Deus. Tem uma outra pessoa. Que tem uma pessoa da sua família que está muito angustiada e muito sem esperança. Ela começou um tratamento. Mas o médico também não deu muita esperança. Essa pessoa está muito desmotivada. Não, você veio aqui clamar por ela. Você veio pedir ao Senhor por esta pessoa. E o Senhor está dizendo que a sua oração foi ouvida. Deus vai operar sobre aquela vida. Eu queria que você levantasse a mão, porque a bênção vai chegar nessa pessoa agora. A bênção vai alcançar esta pessoa agora. Eu queria várias pessoas com a mão levantada, mas a pessoa, olha lá, lá atrás, lá, ó. Vem para cá, isso, vem, vem, vem, cadê as palmas, cadê o glória a Deus dessa igreja? Vamos fazer o seguinte, quem crê que Deus está revelando, diga glória a Deus. Vamos entregar nossa oferta primeiro? Levanta o seu voto, você que fez pelo Pix, você que fez pelo QR Code, você que ainda não fez, está na tela. Você que está nos ouvindo, creia em Deus, hein? Coloca Deus na frente da sua vida financeira. Quem já colocou Deus na frente da sua vida financeira aí? Diga glória a Deus. Já mesmo? Então diga assim: Senhor Jesus, recebe a minha oferta, o meu voto, como gratidão. Amém. Coloca na salva e chega mais aqui para perto do altar aqui, ó. Digam glória a Deus. Chega mais aqui na frente do altar porque a tua bênção está aqui. Digam aleluia, Jesus. Chega mais aqui, coloca na salva o seu voto. Coloca na salva a sua oferta. Digam glória a Deus. Digam glória a Jesus. Olha quantas pessoas que creem. Que o Senhor nosso Deus é aquele que abençoa. Chega mais para cá que eu quero te entregar o que Deus está entregando aqui. Digam graças a Deus. Isso. Vamos esperar os irmãos entregar a sua oferta, o seu voto. Que Deus te abençoe grandemente. Irmão, deixa eu fazer uma pergunta para vocês. Vocês sabem que nós estamos aqui numa campanha domingo em favor da família. Quem tem orado pela sua família? Eu estava falando domingo aqui que tem pessoas que pensam que milagre é só cura do cego, do paralítico, de uma pessoa desenganada pelo médico. Isso é lindo. Nós glorificamos a Deus por isso. Glorificamos ou não? Mas a restauração de uma família também é um milagre. Quem crê que a restauração de uma família é um milagre? Sim ou não, meus irmãos? Quando Deus trabalha no coração do pai e ele faz as pazes com o filho. Aquele casal que estava para se separar, se reconcilia. Não é um milagre? a família toda junta, toda unida, não é um milagre? Quem crê que é um milagre, levante a sua mão. Então eu quero entregar para vocês, tem aqui o formulário, pastor Kleber? Eles foram buscar já? Eu vou entregar para vocês o formulário desta campanha, que nós temos uma urna de oração, você vai trazer domingo esse seu pedido de oração com o nome de toda a família. E você vai colocar, no domingo nós levantamos uma oração e nós apresentamos e você coloca ali na urna da oração. Quantos estão me entendendo? Digam glória a Deus. Digam glória a Jesus. Então já já está chegando os formulários aqui e nós vamos entregar para você e você vai levar para sua casa para você com o tempo sentar, escrever o seu pedido de oração e Deus é quem vai lhe dar a vitória. Digam aleluia. Digam glória a Deus. Me revela, escute aqui a revelação do Espírito Santo. O Espírito Santo de Deus me revela uma pessoa que você colocou diante de Deus uma causa, que você já dava essa causa por perdida, mas você fez um propósito com o Senhor. O Senhor ouviu o seu propósito e Ele disse que já te deu a vitória desta causa. Tem algumas pessoas com a mão levantada, mas a pessoa revelada não levantou a mão ainda. Eu queria a pessoa revelada por ela lá. Cadê as palmas e o glória a Deus? Olha aí o formulário. Pode bater palmas e dar glória a Deus. Olha aí o formulário. Várias pessoas já estão pegando. Domingo você vai trazer o seu formulário em nome do Senhor Jesus Cristo. Quem pode dar glória a Deus? Pastor Kleber, eu queria que você fizesse aqui agora a oração para Deus dar saúde, tanto para as pessoas que estão aqui, quanto para as pessoas que estão em casa. Quem crê que Jesus Cristo te dá saúde? Digam glória a Deus. Diga comigo, eu creio que Jesus me dá saúde. Faça essa oração, pastor Kleber. Deus te abençoe.
1: Vamos clamar. Quem crê que a Bíblia, o pastor acabou de ministrar, e a Bíblia diz, pastor, que o desejo de Deus é que vá bem também a nossa alma, a nossa vida, a nossa saúde, a nossa família. Levante as tuas mãos, ponha-se de pé. Você que está aí agora, você que está na transmissão, pastor, eu estou encantado com a fé desse povo. Olha que multidão, todo mundo dizendo, está chovendo, mas você tem propósito. Todo mundo dizendo, está frio, mas você fez um voto com Deus. Todo mundo está dizendo, o trânsito está pesado, mas Deus foi glorificado na tua decisão. Levante as tuas mãos agora, soberano, santo, maravilhoso Deus de toda glória, em nome de Jesus Cristo, teu amado filho, é que nós pedimos agora saúde, saúde, saúde, Senhor. Ah, Espírito Santo de amor, se o teu poder, se a tua virtude, ah, Pai, se as tuas mãos de amor não tocar nas chagas, nas feridas, nas enfermidades, nas mazelas, nas necessidades, quem poderá tocar, meu Pai? E agora eu peço, Senhor, a cura divina para aquele que está sofrendo, Senhor, com esta pancreatite, aquele que está desenganado pela medicina, com esta raiz

com as tuas mãos de amor. Prepare-se aí, porque o Senhor já está tocando. Ele vai tocar em ouvir dos surdos, e você vai passar a ouvir aqui para a glória de Deus. Senhor de toda glória, agora, Pai, eu peço, Senhor, pela vida deste homem, que a garganta está toda infeccionada. Senhor, ah, Pai de amor, a vesícula está atascada, cheia de cálculos. Ah, Pai, cheia, Senhor, de inflamação, de infecção. Mas em nome de Jesus, agora, Senhor, coloca, ah, Pai, uma gotinha da tua virtude sobre estas mãos que está tocando esta cabeça agora.

doença, sai agora, Satanás, sai agora, espírito de doença, espírito de enfermidade, espírito que foi mandado, expulsa ele agora, sai.

esposa. Agora nós te repreendemos. Sai daí, Satanás. Sai daí com seu mal. Sai daí, legião infernal. Sai daí, legião das dores. Cai por terra, Satanás. Cai por terra. Cai por terra, cai por terra, cai por terra da saúde, cai por terra da saúde renal dele, cai por terra da saúde cardíaca dela, cai por terra da saúde sanguínea dele, cai por terra agora da saúde hepática desta pessoa. Agora nós te expulsamos em nome de Jesus, em nome de Jesus, em nome de Jesus, em nome de Jesus, em nome de Jesus, lá dentro do osso, Pai, esta pessoa que sente esta dor que ela dentro dos ossos, nas articulações, ah, Pai, no joelho, no artério, lá na panturrilha, meu Deus, nos pés, nos dedos, no braço, mas agora nós expulsamos. Sai, sai, sai, expulsa, sai, expulsa, sai, dor, sai dos ossos agora, sai dos ossos, sai dos ossos agora, sai da articulação desta pessoa. Senhor, nós pedimos saúde óssea agora, saúde óssea para esta coluna, saúde óssea para esta cervical.

0: do chão te está dando saúde, em nome de Jesus, em nome de Jesus. Levante as tuas mãos e diga glória a Deus. 22 pessoas que me mostra Deus, era uma dor no artelho, no joelho, nos ossos dos pés, da perna até no fêmur, e Deus está me dizendo, Ele te deu saúde aos teus ossos agora. Ah não, você não entendeu, chegou a saúde do Senhor para os seus ossos. Levante a tua mão e dá glória a Deus. Levante as tuas mãos e diga, eu recebo. Tem uma pessoa que está aqui, você está queimando de febre, porque você tem uma infecção terrível que está se alastrando internamente no seu corpo. Só que dê calamassuri alamaia. Uma pessoa, você está queimando de febre e agora você está tendo tremores. E Deus está me dizendo que Ele está fazendo a obra na tua... Cadê esta pessoa? Não é que você sente que está... Venha cá receber um milagre. Pode levantar a mão e dar glória a Deus. Pode levantar as mãos e dar glória a Deus. E dar glória a Deus. Da calamaia. Ô minha irmã, qual o teu nome?
1: Fabiola.
0: Fabiola, quanto tempo estava essa febre?
1: Eu estava desde ontem, sim.
0: Febril. Não sabe o que, que é. Não sabia que era uma infecção interna, não. Então receba o teu milagre em nome de Jesus agora. Pastor Revair, que terrível agora. Acabei de ver na revelação do Espírito Santo. Levante a tua mão e dá glória a Deus porque Ele está aqui. Ó, eu via 4 pessoas querendo andar e levantando da cama assim, se arrastando. Ó. Eu vi assim se arrastar, calamassuri alamaia, calamacanda alamaia. Mas Deus está dizendo, estava se arrastando, porque não vai se arrastar mais. Você vai se levantar e andar perfeitamente. Cadê estas 4 pessoas? Vem cá, vem cá. Levantava e se arrastava. Teu nome?
2: Joana.
0: É assim mesmo?
2: É, dessa maneira.
0: Aquela dor no corpo todo.
2: Dor no corpo todo, dolorido, parece que eu levei uma surra de pau.
0: Parecia que tinha apanhado.
2: É.
0: Receba o teu milagre em nome de Jesus. Que coisa terrível. 3 pessoas e eu vou encerrar. Eu vou deixar o pastor Rivair que vai realizar a oração aqui da fé. E também fazer o que Deus tocar nele. Presta atenção. 3 pessoas, infecção na garganta. O nódulo aumentando e a tua garganta salivando, aquela dor e queimando, doendo e queimando. 3 pessoas, milagre chegou agora. Não levanta a mão se não é você. Na garganta, cadê estas 3 pessoas? Receba a vitória lá, pode bater palma e dar glória a Deus. Receba a tua vitória ali, ó. Lá de óculos, levanta a mão, receba em nome de Jesus. Ó, queridos, antes da oração da fé, a oração da unção com azeite. Quem considera que Deus está nesta campanha da quarta-feira do grande mover? Diga comigo, meu Deus, eu não vou faltar ou quebrar esta campanha por nada. O diabo disse que você não vinha. Diga para ele, perdeu, Satanás. O diabo disse, não vai não, porque não vai ninguém. Olha aqui, ó. Diga comigo, perdeu, Satanás. Não, e se chover quarta-feira que vem? Você vem ou não vem? Hã? É, pastor, é que tem pessoa que ele pensa assim, né, irmão? Choveu, parou. Parou o quê, irmão? O reino de Deus não para. Ele está operando. Presta atenção. Domingo, pela manhã. Presta atenção. Domingo, dia 13, vou falar do domingo, pela manhã, nós teremos aqui no altar do salão de número 2, o santuário estará em oração, no salão de número 2, o pastor Davi Miranda Filho, na oração da campanha, das 10 ao meio-dia. Quem entendeu, diga glória a Deus. Vamos começar lá e vamos concluir aqui. Eu estarei no salão de número 1 de 11 até meio-dia e 30 dando a Santa Ceia. Quem entendeu, diga glória a Deus. Porém, no sábado, ouça isso, no sábado
3: excepcionalmente às 19 horas, chegue um pouco mais cedo. Presbítero Davi Miranda Neto estará também com a nossa presidente e a vice-presidente no altar para orar em uma causa específica que nós vamos colocar da nossa casa. Quem entendeu, diga glória a Deus. Amado, mas você não pegou um, você pegou, foi logo 10 formulários, rapaz, está com fé. Para a família inteira? Hã?
4: Família inteira.
3: E vai estar aqui, vai trazer a família domingo à tarde ou não? Hã?
4: Vou.
3: Não, vamos evangelizar a família. Domingo à tarde, eu estou com vocês nesta campanha. Próximo domingo, presbítero Jessé. E depois, no último domingo, o pastor Davi Miranda Neto vai estar encerrando. Quem entendeu, diga glória a Deus. Levante as mãos para cá. Eu quero receber esta oração. Vamos receber o pastor Rivair Silva, mas nós vamos... Ai. Com tristeza ou com alegria? Com alegria e com glória a Deus para Jesus.
5: Pode bater palma e dar glória para Jesus, meus irmãos. Quem aceita a paz do Senhor Jesus é batendo palma e dando glória para Jesus. Só quem está levando uma multidão de bênção para casa, diga glória a Deus. Levanta suas mãos, vamos já fazer a oração da fé. A oração final, quem está levando uma bênção para alguém da sua família, diga glória a Deus. Hoje a bênção está sendo dobrada, Deus provou a sua fé. Você tinha tudo para ficar em casa, mas não ficou. Você preferiu vir para a casa de Deus. E você sabia que é o dia que Deus mais honra a nossa fé e quando nós nos esforçamos para estar na casa de Deus? Então levanta as mãos, oração da fé, vamos orar pelo ministério, vamos orar pela diretoria, vamos orar um pelos outros, e quem precisa de oração já está com a mão levantada, quem necessita de oração para a família já levantou a fotografia, não perca por nada. Semana de santificação, porque final de semana a celebração da Santa Ceia do Senhor Jesus. Levanta as mãos. O Espírito de Deus me deu uma revelação com 91 pessoas. Deus visitou a sua casa nesta tarde. Deus está dizendo, estou eu fazendo uma limpeza naquele lugar. Você vai ver a paz reinando dentro do teu lar. Cadê? Levanta. Jesus está atendendo a oração de 8 pessoas. Você veio aqui hoje e disse, eu não vou buscar para mim, eu vou buscar para esta pessoa. Eu estou vendo Deus dando vida e vida com abundância. Deus está dizendo, o diabo da morte já caiu por terra. Cadê você com a mão levantada? Levantou, deu glória, recebeu o milagre. Levantou, deu glória, recebeu o milagre. O Espírito de Deus me revela 23 pessoas. Até sexta-feira Deus vai te surpreender. O Senhor está dizendo, a porta que fechou é pequena diante da porta maior que Ele está abrindo. Cadê você com a mão levantada? Levanta e começa dando glória, glória, glória, glória. Vamos clamar pelo Brasil, vamos clamar pela nação. Senhor, meu Deus, aqui estamos em oração, Senhor. Entregamos este culto nas tuas mãos. Entregamos obreiros, obreiras, presbíteros e diáconos, os visitantes, Senhor, a nossa diretoria nas tuas mãos, ó Deus. Senhor, nós apresentamos a vida da nossa presidente, irmã Helene Miranda, a nossa irmã Débora, presbítero Davi Miranda Neto e toda a família, ó Deus, nas tuas mãos neste dia. Entra nesta batalha, Senhor, realiza este milagre, ó Deus, para que na próxima quarta-feira este povo, meu Deus, venha estar na mesma

0: povo, em nome de Jesus, diga amém. E não se esqueça que amanhã é culto com a Fundação Reviver, 15h, presbítero Davi Miranda, filho, vai ministrar a palavra de Deus em 15h, e você é o convidado especial, não venha com as suas mãos vazias, traga seus donativos e abençoa a Fundação Reviver e a casa de Deus. Quem me entendeu, diga glória a Deus. Levanta suas mãos e diga bem bonito: a paz do Senhor Jesus, a paz do Senhor Jesus e a... Olha para quem está do teu lado e diga para ele: sexta-feira tem mais, quarta-feira que vem tem mais. Deus abençoe São Paulo, Deus abençoe Brasil.
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2: Amados irmãos e ouvintes, a todos que nos escuta, não se esqueça, amanhã, quinta-feira, amanhã, dia 10, estaremos juntos na grande concentração, aonde Deus estará operando sinais, maravilhas e prodígios. É o grande culto da Fundação Reviver. Nós não podemos esquecer, né, irmãos, desse grande culto maravilhoso. Amanhã, quinta-feira, amanhã, a partir das 14 horas, às 15 horas já começa a mensagem do Senhor. Deus opera milagre. Você que está me ouvindo, vamos ouvir agora o que Deus faz na igreja, Deus e amor. Você que está me acompanhando, você crê em milagre? Você crê em cura divina? Você crê que Deus opera milagre? Escute aí o que Deus faz através do seu grande poder. O nome da senhora?
3: Meu nome é Lúcio.
2: Por que choras?
3: Olha, é a segunda vez que eu venho aqui, né? E apareceu um caroço no meu seio, aí eu fiz ultrassom e uma mamografia. Deu BI-RADS 4, indício de câncer, mas o médico falou: ah, é câncer, mas vamos fazer a biópsia. Eu marquei para terça-feira que vem. E aí eu ouvi a rádio, vi um testemunho de uma mulher que estava com caroço e que desapareceu. Aí eu falei: ai meu Deus, eu vou lá nessa igreja. Orei pela rádio e estava sentindo muita dor. Eu estava tomando muito anti-inflamatório, mas não estava resolvendo. Aí você falou: coloca uma água que Deus vai... Isso. Aí eu coloquei a água e lavei, assim, o caroço. E a dor sumiu. Desde quarta eu não sinto mais essa dor. Desde quarta-feira.
2: Milagre! Milagre! Milagre! Milagre! Milagre de Jesus! Irmãos, para nós que somos humanos, a enfermidade do câncer é terrível, irmãos. Quem sabe disso, levanta a mão. Quanto é terrível. Tem pessoas que quando descobrem o câncer já está avançado, aí o médico diz: olha, agora não tem mais jeito. Mas ela confiou. É a segunda vez que a senhora está vindo aqui?
3: Segunda vez. Eu não sou crente, assim, sabe? Mas aí eu ouvi pela rádio testemunho. Eu não dormi à noite só chorando. Por quê? Porque uma tia minha morreu de câncer no seio. E a minha irmã também morreu de câncer. Aí eu falei: ai meu Deus, então eu também vou nessa. Sabe, eu não dormia, só chorava e sentindo essa dor terrível. E assim, sumiu a dor depois que eu lavei com água. Eu fiquei impressionada com isso. A dor desapareceu.
2: Tá feliz com essa vitória?
3: Mas...
2: Dá glória a Deus, igreja! Glória, glória, glória, glória! Deus abençoe.
4: Jesus tem o poder.
2: Milagres, milagres, realmente só Jesus pode fazer. Foi curada do câncer. O tumor canceroso desapareceu. Isso se chama milagre. Isto é o poder de Deus. Amanhã, quinta-feira, amanhã, às 14 horas até às 17 horas, o culto da Fundação Reviver. E eu estarei. Eu recebi um convite da minha mãe e estarei orando através dos dons do Espírito Santo, pregando a palavra de Deus, fazendo a oração do milagre, a oração da libertação. Não esqueça, anote o endereço: Igreja Pentecostal Deus e Amor, Avenida do Estado 4568, na Baixada do Glicério. A entrada principal é na Prefeito Passos, número 10. Você não pode perder. Traga os paralíticos, cegos, coxo, mudos, surdos, paraplégicos, aidéticos. 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Estamos aguardando você amanhã, quinta-feira, a partir das 14 horas, aqui na sede mundial das igrejas Pentecostal. Deus é amor!
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0: do Senhor, amados ouvintes, está no ar o programa Espaço Momento de Fé. São exatamente 16 horas e 3 minutos. Quem fala com você é sua irmã em Cristo, Ana Paula Alves. E ao meu lado, quem é?
1: Sua irmã em Cristo, Dionélia Oliveira.
0: Ela mesma. Oh, aquela que fala, o inimigo bate retirada, sai longe e nem é capaz nem de aparecer na porta. Quem tem mil motivos para dar glória a Deus? Pois é, essa é a pergunta que eu deixo desde o início. Você tem mil motivos? Quantos motivos você tem para glorificar o nome de Deus Todo-Poderoso? Glorifica o nome do Senhor Deus através das suas práticas. Honre a Ele, já que muitas das vezes a gente vem para o culto e no ato de orarmos, Senhor, rendemos graças a Ti, louvores, honramos o Teu santo nome. Pois é, a realidade é que nós devemos levar essas palavras para nossas práticas, nosso dia a dia. Portanto, aprenda a glorificar o nome do Senhor Deus com as nossas vidas, com as nossas atitudes, com as nossas mãos, com os nossos lábios, com tudo aquilo que nós podemos fazer, glorificamos o nome do Senhor. Compartilhe esse link para que outras pessoas venham ouvir a palavra de Deus hoje, que vai ser Salmos 42. Vamos explanar um pouco desse Salmos 42. Você que gosta de Bíblia, você que gosta de aprender um pouco mais da palavra, você que quer receber a palavra de Deus entrar aí no teu coração, vem conosco no dia de hoje que vamos falar sobre o Salmos 42. Aproveitando que estamos no setembro amarelo e sabemos que cada mês existe um tipo de como é que eu posso falar? De tema, né? E como setembro amarelo fala sobre o que, irmã Sofia? Sobre o suicídio? Exatamente. Ou seja, sobre a tristeza da alma e outros sentimentos que acometem a nossa alma. Portanto, fique ligadinho até o final dessa programação. Compartilhe aí o link para quantas pessoas você pode compartilhar. Coloque no status do seu WhatsApp que hoje eu cheguei igual um papagaio.

0: Salmos 80 diz assim: dá ouvidos, ó pastor de Israel, tu que conduzes a José como um rebanho, tu que estás entronizado acima dos querubins, mostra o teu esplendor perante Efraim, Benjamim e Manassés, desperta o teu poder e vem salvar-nos. Restaura-nos, ó Deus, faze resplandecer o teu rosto e seremos salvos. Ó Senhor, Deus dos exércitos, até quando entrarás o indignado contra o coração do teu povo? Contra a oração do teu povo? Dá-lhes a comer pão de lágrimas e a beber copioso pranto. Constitui-nos em contendas para os nossos vizinhos e os nossos inimigos zombam de nós a valer. Restaura-nos, ó Deus dos exércitos, faze resplandecer o teu rosto e seremos salvos. Trouxeste uma videira do Egito, expusaste as nações e a plantaste, dispuseste-lhe o terreno, ela deitou profundas raízes e encheu a terra. Com a sombra dela, os montes se cobriram e com os seus sarmentos, os cedros de Deus. Estendeu ela a sua remagem até o mar e os seus rebentos até o rio, porque lhe derribaste as cercas, de sorte que as vidimam todos os que passam pelo caminho. Ó Deus dos exércitos, volta-te, nós te rogamos, olha do céu e vê a visita, está vinha, protege o que a tua mão direita plantou, o sarmento que para ti fortalecestes. Quanto de nós pedimos que o Senhor venha nos restaurar? Que o Senhor venha restaurar a nossa vida espiritual, que o Senhor venha restaurar as nossas forças, que o Senhor venha restaurar a nossa vida física, a nossa vida matrimonial, ou seja, a nossa vida também material. Que o nosso Deus venha resplandecer o seu rosto no meio de nós para nos salvar. Que o nosso Deus venha depressa, Senhor Deus, assim como te peço, meu Pai querido, que o Senhor venha restaurar a cada vida que necessita da tua presença. Amém. Soberano Deus e eterno Pai,
1: Senhor meu Deus maravilhoso, a ti damos graças, Pai, pela bela oportunidade que tu tens nos concedido, Pai, às quarta-feira. Pai, eu te louvo e te agradeço, Pai, pelas oportunidades, Pai, pela tua presença, meu Deus maravilhoso.
0: Sim, Senhor da glória.
1: Eu quero a ti apresentar,
0: Senhor, da tua presença, Pai,
1: Pai,
0: a cada segundo,
1: todos os ouvintes, Pai, todos os meus irmãos, a família pentecostal, Deus é amor. Pai, eu te apresento as irmãs da Fundação Reviver, Pai. Eu te apresento, Pai, o círculo de oração, Pai. Eleva, meu Deus, espiritualmente, meu Deus, aquela pessoa que está triste. E Satanás está jogando setas para que venha, meu Deus, tirar a sua vida. Isso, me canta, Rei Malaia. Usa da tua misericórdia, Pai. Te apresento, Pai, o nosso pastor Andrés de Brusque, Pai, sua esposa, seus filhos, sua filha, Pai. Usa da tua misericórdia e abençoa as concentrações realizadas aqui na igreja. Em nome de Jesus Cristo.
0: Amém.
1: Amém.

0: Ei, meu povo, como vocês estão, hein? Como a senhora está, irmã Dioneia?
1: Muito bem.
0: Meu Deus do céu.
1: Ao seu lado.
0: O que, que a senhora toma, hein?
1: Ao seu...
0: Pra eu tomar também?
1: Contemplando o rosto da Sofia sorrindo. Coisa maravilhosa.
0: Pense, meus amados irmãos, que mulher cheia de Deus, olha, cheia de regozijo da parte do Senhor Deus. Eu quero o segredo da juventude, irmã Dioneia.
1: Oh, glórias a Deus. Ora.
0: Ah, viu? Vocês ouviram o que ela disse? Mandou eu ir orar, tá?
1: Glória,
0: pois
1: Deus.
0: Eu vou orar, Jesus. Vou orar mais o ainda, Senhor. Tenho orado pouco.
1: Alegria. Quem é alegre na
0: é verdade. É verdade, é verdade. Olhe, preste atenção. O inimigo, ele faz de tudo para que você venha esquecer que você é morada do Espírito Santo de Deus. Meu Deus, isso é a nossa maior alegria, a presença de Jesus. E às vezes a gente procura alegria nas pessoas, procura alegria no marido, no filho, no sei o quê, nos cachorros, nos bichos, na casa. Não vai encontrar, você vai se entristecer. Porque o homem, ele erra, eu erro, eu peco. As pessoas erram, são falha. Aí uma hora você vai confiar tanto em alguém que uma hora você vai se entristecer e se frustrar. Portanto, não se desbruce nas pessoas, mas que você possa amar o seu próximo, assim como Jesus Cristo, ele lhe amou e lhe ama. Ou seja, nossa maior alegria mesmo, do crente mesmo, do cristão, é ter a presença e ser cheio do Espírito Santo de Deus, porque é essa graça que nos traz alegria, assim como várias vezes já disse aqui no livro de Filipenses. Filipenses é maravilhoso, o que Paulo escreveu. Meu Deus, eu fico pensando, irmã Dioneia, apóstolo Paulo estava preso naquela escuridão, escrevia a carta.
1: Exatamente.
0: A gente não está preso, nós não estamos presos, nós não estamos sendo perseguidos, a não ser as lutas e batalhas espirituais que a gente passa, e do dia a dia, que muitas das vezes é falta isso, falta aquilo outro. E agora, para aqueles que passam perseguição, inclusive no Oriente Médio, eles passam, têm necessidade, têm nudez, têm humilhação, têm rejeição. Por exemplo, aqueles grupos extremistas, eles entram nas casas, arrebatam as crianças, os filhos, matam pastores, as esposas, tudo. E a gente tem essa liberdade. E eles não negam a Cristo. Ou seja, a gente tem essa liberdade e a gente acaba negando ao próprio Senhor da nossa vida. Ei, deixa eu te falar uma coisa. O que Cristo fez, meu Deus, foi o maior preço já pago por alguém, por mim, por você. Portanto, se você ainda procura alegria e felicidade e outras coisas, você não vai encontrar, porque nós verdadeiramente não temos alegria nessa terra. Portanto, a alegria vem do próprio Senhor, em nome de Jesus.
1: Aleluia.
0: Falo demais. No Leone, do Mauazinho, paz de Cristo, no programa Espaço Momento de Fé. Dessa tarde, gostaria de pedir o louvor das cantoras Débora e Leia, intitulado Anjos. Esse louvor está contido no álbum Coração Quebrado. Ofereça ao cooperador Raimundo Cruz, que está de férias, claro. As irmãs Ana Paula Alves, a irmã Dioneia, a irmã Bené de Maceió. Muito obrigado, irmão Leone. Será que oferecer, irmã Dioneia?
1: Louvado seja Deus. Eu quero oferecer para minhas filhas lá no Japiim, também para meus irmãos, para a pastora Lindomada, Manaus 2000, e toda a irmã Rai, lá da feira de Japilândia, e todos aqueles que estão na escuta deste programa.
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0: mulher de Deus. A mulher sábia edifica primeiro o seu interior. E às vezes você quer sempre edificar as outras pessoas e não a si mesmo. O ato de você aprender em provérbios a respeito de edificar a casa, sabendo que você é casa e morada do Espírito Santo de Deus, minha querida irmã, você precisa se cuidar primeiramente para cuidar de outras pessoas. Eu quero que você saiba que você não tem o poder de transformar a vida dos seus filhos, não tem o poder de transformar a vida da sua sogra, do seu sogro, dessa parentela aí que enche seu saco, vou falar uma verdade aqui, tem parente que enche o saco a ponto de deixar você desanimado. Animada, mas você não tem o poder de transformar a vida desse povo chato. Ou seja, edifica a si mesmo na presença do Senhor Deus. Edifica primeiro o seu interior, cuidar do teu emocional. Antes de tentar mudar o que acontece, por exemplo, dentro da tua casa, você precisa permitir que Deus transforme o que acontece dentro de você mesma. Por exemplo, ela entende que não adianta querer um lar em paz se dentro dela existe ansiedade, amargura, ressentimento, impulsividade e orgulho. O que mais tem de mulher impulsiva? Vou bater na mesa hoje. Olha, mulher, não é característica daquele que é cheio do Espírito Santo de Deus ser impulsiva. Se você, tudo que você for tratar na sua vida, você for impulsiva, você vai levar desaforo para casa. Vai engolir o choro. Você vai receber resposta que você não quer. Você vai entrar em brigas com seus parentes. Você vai entrar o tempo todo em contenda e briga com teus filhos e com teu marido. E é isso, tudo isso que o inimigo, ele quer. Ele só quer uma portinha, uma brecha, né?
1: Só uma brechinha. Nada de brecha larga.
0: Tem não.
1: Só uma brechinha.
0: Basta uma brechinha para que ele venha e pega. Tem gente que está escancarando é a porta todo dia na própria casa. É, tem que falar, irmã Joné. Tem servo do Senhor aí que está escancarando a casa logo pro inimigo. Tá entendendo? Não é, vou repetir, não é característica de quem é cheio do Espírito Santo de Deus. Esses tipos de sentimentos, ou seja, ansiedade, amargura, ressentimento, impulsividade e orgulho. Portanto, a mulher sábia não reage a tudo que sente. Ou seja, sabe que você tem o Espírito Santo de Deus, que ele traz equilíbrio e moderação.

0: remédio, né?
1: Meu Jesus amado.
0: Terminei o programa ontem do casamento. Quando eu cheguei em casa, irmã Dioneia, minha casa estava toda alagada. Quarto alagado, descendo água da escada abaixo, a cozinha alagada, os quartos dormindo tudo alagado. O meu cachorro Deus todo Deus molhado, aí misturou pelo de cachorro com água. A água já estava amarela. Eu olhei assim, eu tenho o Espírito Santo de Deus, Jesus, olha, engole o choro, Ana, engole o choro, porque choro não vai limpar essa casa, não.
1: Reage.
0: Meus amados irmãos, e aquele calor assim tremendo. E eu, Jesus, pois eu fiquei limpando aquela casa desde a hora que eu saí dessa rádio aqui, de manhã até anoitecer, irmã Jonel, limpando aquela casa. E ainda quando chegou de tardezinha, olha só, o que tinha acontecido? Tinha quebrado a bomba do tanque lá de cima e desaguou a água do tanque todinha na laje e vazou por tudo. Dentro do meu quarto, descia a água na tomada com terra.
1: Meu Deus!
0: Quando chegou de tardezinha, irmã Joné, sabe o que me aconteceu? Tava desabando, era o teto de tanta água que tava encharcada. Sabe aquele coisa? Meu Deus, tava se desfazendo já. Caiu em cima da minha cama, minha cama ficou cheia de pedaços de pedra, cheia de terra. Eu, Jesus, de novo, Pai. Eu olhei assim, Ana, engole o choro. Você tem o Espírito Santo de Deus, não é de Deus uma mulher surtada. Porque uma mulher surtada vai gritar por quê? Vai surtar por quê? Vai perder o controle porque, ou seja, as minhas emoções não podem tomar conta de mim.
1: Exatamente.
0: Porque as minhas emoções não vão limpar aquela casa.
1: Chorando, sorrindo, é você que vai fazer isso.
0: Meu amado irmão, quando eu cheguei de noite, eu falei assim, hoje não tem skin care, hoje tem skin suor. Só sei que no final do dia, pra glória de Deus, eu só queria um travesseiro, meu amigo. Eu só queria um travesseiro e um ar-condicionado sobre mim. Eu falei, Jesus, e a gente agradece, porque olha, pensa. E é por isso que a mulher ela é chamada de mulher guerreira, que é a mulher de Provérbio 31.
1: Aleluia.
0: Ou seja, a mulher, sabe, ela não reage por tudo que sente. Ela aprende a parar, respirar e orar. E só então responde a alguém, porque nem toda emoção precisa virar uma atitude. Se as nossas emoções ruins, tá? Fossem virar nossas atitudes, irmã Joné, ia sair todo mundo explodido. Ela também entende que suas palavras têm peso. Assim como a mulher de Provérbio 31, que até quando ela fala, suas palavras são de sabedoria, principalmente quando ela vai aconselhar. Ela entende que suas palavras têm peso, por isso, antes de falar, ela pensa se aquilo vai edificar ou apenas ferir. Se as tuas palavras forem ferir o coração dos teus filhos, nem fale. Não é verdade?
1: Exatamente.
0: Conte aí, a senhora
1: ninguém...
0: que é mais antiga que eu.
1: Não pode falar, entendeu? Não pode falar. A gente tem que olhar muito bem pro rosto. Que a mãe, ela conhece quando olha o rosto dos filhos. Se tá triste, se tá alegre, se tá preocupado. Entendeu?
0: Verdade.
1: Nós, mães, somos assim. Louvado seja Deus. Aleluia.
0: Isso é verdade.
1: E Deus, ele nos dá a direção. Louvado seja Deus. Como mãe, ninguém vai colocar fogo.
0: Oxe, vai ficar um contra o outro.
1: Exatamente.
0: Vai virar uma casa sem paz. E eu vou repetir novamente, é tudo que o inimigo, ele quer.
1: Exatamente.
0: A resposta branda desvia o furor. Isso aqui é Bíblia.
1: Aleluia,
0: Provérbios 15:1. Isso não significa aceitar tudo em silêncio.
1: Exatamente.
0: Pois a mulher sábia também sabe conversar. Ela coloca limites, expressa o que sente, corrige quando necessário. Mas não precisa destruir para ser ouvida. Não destrua as pessoas com as suas palavras. Tem hora de se calar.
1: Aleluia,
0: e tem hora de falar,
1: Jesus.
0: Tem hora de, quando tá todo mundo já pegando com ânimo cheio, de pegando fogo ali, aí você vai falar, minha irmã, vai dar ruim, hein? Ela não busca ser uma esposa perfeita, busca ser uma mulher cada vez mais parecida com Cristo. Ou seja, mais paciente, mais humilde, mais sábia, mais consciente das próprias

0: sobre as atitudes. Quando Deus começa a trabalhar dentro dela, porque a forma de falar muda, a forma de reagir muda, a forma de enfrentar os conflitos, elas são mudadas. E isso começa a transformar a atmosfera do lar. Você lembra que eu sempre disse isso? Enquanto você não plantar coisas boas, dignas de uma mulher sábia, como é que você vai colher? Que tipo de fruto você vai colher lá na frente? E você sabe que o plantio, ele é demorado, tá? Tem toda a sua estação. Ou seja, você precisa plantar no dia de hoje. É cansativo? É. Porque todos nós passamos por isso. A irmã Joné aqui tem muita coisa para falar. Fale aí. O que a senhora plantou?
1: Olha, eu já plantei e estou colhendo. Eu colho, está colhendo assim algo maravilhoso que me dá prazer, entendeu? Me dá assim alegria de ver, louvado seja Deus, o filho ou a filha chegar, dar um beijo aqui e diz: mãe, obrigada.
2: Oh, meu Deus,
1: louvado seja Deus. Então isso é prazeroso. Louvado seja Deus, aleluia. Netos falando isso para mim. Louvado seja Deus. Então é muito bom. Que muitas das vezes, mas por que você não falou tal coisa? Porque não era hora.
0: É isso mesmo. Porque, e sabe o significado disso? De maturidade espiritual. Talvez você tenha que aprender a ser mais maduro espiritualmente. O Senhor, ele está trabalhando na tua vida e você nem está entendendo nesse momento. Talvez você esteja pedindo a Deus por um casamento diferente, por exemplo, mas também esteja sendo chamada por ele para se tornar uma mulher diferente. O nosso problema, a gente sabe qual é? Eu vou dizer aqui a realidade. A gente só vê erro nos outros. A gente só quer que o marido da gente mude. E a gente não quer mudar. A gente só quer que os filhos da gente mude, mas a gente não quer mudar. Como, por exemplo, eu falei na pregação passada, irmã Joneia, a gente faz campanha para que o Senhor venha restaurar nossa casa, salvar nossos filhos, mas a gente nas práticas, na nossa prática como mãe, a gente ofende, a gente xinga, chama os filhos de diabo, de satanás, que perturba muito, que só dá trabalho, ou seja, só abre a boca para falar coisa ruim, não cozinha para o filho muitas das vezes, vai fazer, já está grande, ou seja, são palavras que você está plantando, minha filha, está plantando, minha filha. Lembra que eu falei a respeito disso também, que mesmo que meus filhos eles sejam grandes, se um chegar lá e disser: mãe, faz um macarrão aí, mãe, com aquela voz grossa, eu vou fazer o macarrão.
1: Glórias a Deus.
0: Porque quando ele for embora, eu vou reclamar, eu vou sentir sozinha, vou dizer que meu filho me esqueceu. Por quê? Porque eu não plantei lá atrás. Aí você fica aí, ó, só reclamando, não faz uma comida pro marido, não arruma essa casa, não tem vontade de fazer nada. Aí, ou seja, que tipo de plantação você está fazendo? Tá entendendo? Que tipo de plantação você está plantando? Porque o terreno já se encontra fértil. E essa é uma palavra que eu deixo para edificar a sua vida. Amém.

mais uma participação. Quero mandar um grande abraço e a paz do Senhor Jesus Cristo para a família do pastor João Arantes. A esposa dele está ali com a irmã Juliana. Paz do Senhor Jesus Cristo, irmã Márcia. Vamos tocar o seu louvor agora, irmã Elza Machado. Deus abençoe grandemente. Quero mandar uma paz do Senhor Jesus aqui, que está botando aqui, ó. Eita, mulher guerreira, para a senhora, a irmã Ione. A paz do Senhor aqui para minha vizinha, que já tá escrevendo aqui também. Fala em uma skincare. Olha só que bênção. Quem gosta de skincare? Qual é a mulher que gosta de cuidar do rosto? Eu tenho preguiça. Irmã Adriane Maiara, de Manaquiri, Deus abençoe grandemente. O Senhor Deus te conceda saúde em nome de Jesus. Vocês que são intercessores aí, anota aí esse nome. Preciso que vocês intercedam pela minha amiga, a irmã Adriele Maiara, para que o Senhor venha renovar suas forças e conceder saúde em nome de Jesus Cristo. A Nayara, a rainha ouvindo aqui a voz da libertação, irmã Nayara, Deus abençoe. Um grande abraço, irmã Camila, em nome de Jesus, um grande abraço. Deus abençoe grandemente a vida de vocês. Irmã Lane do São José, minha amiga linda, Deus abençoe em nome de Jesus. E todos vocês que estão participando, irmã Simonete também está na escuta, irmã Léo também, um grande abraço. Irmã Emily, Deus abençoe. Pastor Alan também, Deus abençoe grandemente a vida de vocês. Pastor Joel ainda não deu as caras. E vamos ouvir esse louvor agora que a irmã Márcia pediu. Eu falo muito. Louvor O Grande Eu Sou, de Débora e Leia. Ela oferece para a família e todos os ouvintes da Voz da Libertação. Então ela oferece a vocês, também ofereço para vocês que estão na audiência dessa programação.

para o próximo louvor, esse louvor aqui, nós aqui da, do programa A Voz da Libertação, vamos oferecer para vocês. Aí, entra aí, abre a porta e entra aí. Vamos oferecer esse louvor eu amo muito ouvir esse louvor. Quero oferecer, pensei que era para mim. Deus abençoe grandemente, meus amados irmãos, irmã Rai, com o irmão Valclique, que estão na escuta dessa programação. Deus abençoe grandemente a vida de vocês. Eu quero oferecer o louvor Voar com Cristo para todos vocês, em especial você que participa conosco o tempo todo da Voz da Libertação.

0: Salmos 42 diz assim, é tão conhecido por todos vocês. Como suspira a corça pelas correntes das águas, assim suspira por ti, ó Deus, a minha alma. A minha alma tem sede de Deus, do Deus vivo. Quando irei e me verei perante a face de Deus, as minhas lágrimas têm sido meu alimento dia e noite, enquanto me dizem continuamente, o teu Deus, onde está? Lembro-me destas coisas e dentro de mim se derrama a alma. De como passava eu com a multidão de povo e os guiava em procissão à casa de Deus, entre gritos de alegria e louvor, multidão em festa. Versículo 5. Por que estás abatida, ó minha alma? Por que te perturbas dentro de mim? Espere em Deus, pois ainda louvarei a Ele, meu auxílio e Deus meu. Vamos falar sobre esse versículo? Você sabia, irmã Dionéia, que esse 42 aqui de Salmos é uma batalha em que Davi estava passando em teu espírito e alma?
1: Louvado seja Deus.
0: E a gente sabe que os sentimentos, quando acometem a nossa alma, ela domina o nosso corpo, não é verdade?
1: Verdade.
0: E quando vem esse misto de sentimentos, que vem o desânimo, vem um cansaço, vem, como é que eu posso dizer, a tristeza, a ansiedade. E quando eu fui procurar, por exemplo, no hebraico, o significado de algumas palavras desse Salmo 42, por que estás abatida, ó minha alma? Por que se perturbas dentro de mim? O ato da palavra ser estar abatida é o cansaço. O abatido, por exemplo, em hebraico, é aquele tipo de sentimento que ele acomete a tua alma, que domina o teu corpo, que você não tem vontade nem de se levantar da cama. Há pessoas que amanhecem, por exemplo, e há momentos que aconteceu comigo, viu? Não vou mentir, não. Creio que com todo mundo já aconteceu. E há momentos, por exemplo, que algo acometeu, uma tristeza tão grande acometeu a tua alma, a ponto de você nem querer mais que amanhecesse. Você não quer nem que anoiteça muitas das vezes. Você não quer nem que amanheça muitas vezes. Você não quer sair da cama. Você acha assim que aquilo ali já é o final de todas as coisas, que você não tem vontade nem de comer, nem nada. Parece que aquilo ali é o fim do túnel, é o fim do caminho. E a alma, o sentimento da alma, ele é tão grande que acaba tomando conta do teu corpo e faz com que você venha desfalecer. A aflição da alma que o salmista Davi estava passando naquele momento, imagine só, é como se o refrão desse louvor, desse cântico fosse esse: por que estás abatida, ó minha alma? Por que te perturbas dentro de mim? Espere em Deus, pois ainda louvarei a Ele meu auxílio e Deus meu. Ou seja, o Espírito ministrando para a alma. Você sabe por quê? Porque nós temos a presença do Espírito Santo de Deus. E quando há presença do Espírito Santo de Deus, é Ele que traz todo o conforto, o consolo, o alívio para a tua alma. O homem, o ser humano, ele só consegue encontrar o alívio para a alma, o descanso para a alma, com Cristo Jesus e em Cristo Jesus. E é por isso que Cristo, ele tem a sua suficiência sobre a nossa vida. Por isso a importância de ter a presença do Espírito Santo de Deus. E é por isso que você vai entender também que salmista Davi um dia disse assim: que eu perca tudo, pode me tirar tudo, só não me tire a tua presença. Porque ele sabia que sem a presença de Deus, era não ter mais a presença do Espírito Santo de Deus. Ou seja, o tipo versículo que eu deixo para você: onde está o teu coração, lá estará o teu tesouro. Onde está o teu coração no dia de hoje? É onde está o teu tesouro. Ou seja, qual é o teu maior tesouro? Qual é o teu maior bem? Qual é o maior bem que você tem nessa vida? Aquilo que você realmente não pode perder. Há pessoas que dizem, se meu marido foi embora, eu morro. Jamais diga isso sendo cristão. Se me aconteceu alguma coisa com meu filho, acabou a minha vida. Vocês querem acabar com a minha vida? Tirem isso de mim. Não diga isso nunca mais. Você precisa ter um encontro verdadeiro com a graça. Você precisa examinar as escrituras. Você precisa se aproximar mais ainda da pessoa de Cristo. Você precisa entender o que é ser cheio do Espírito Santo de Deus. O que é ter a presença de Cristo sobre a tua vida. E o significado do maior preço na cruz do Calvário pago na vida da humanidade. Quando você vai estudar e examinar as escrituras a respeito desse salmo, essa batalha entre o espírito e a alma, o próprio espírito ministrando para sua alma, e ele mesmo traz a lembrança dessa maneira, ou seja, em meio à tristeza, há fé, em meio ao misto de sentimentos ainda há a fé, só que muitas pessoas interpretam errado. Se você disser para alguém, ah, irmã Dionel, eu estou tão triste, isso, cadê tua fé? Aí eles começam a te julgar, começam a medir a tua fé. Não permite, não ouça esse tipo de palavra. Senão, o que que se alguém tivesse encontro com Davi nesse momento, se os cristãos de hoje, muito cristão religioso, digo do religioso, fosse conversar com Davi pelo fato dele ter feito esse Salmo 42, ele dizia, ixi, Davi, cadê a tua fé? Cadê aqueles teus dias de alegria que tu cantava e salmodiava aqui com o saltério, com a harpa, ao amanhecer? Por que que deixando assim a tristeza tomar conta do teu coração, dizendo que não consegue nem dormir, porque as lágrimas tomam conta já do teu travesseiro, Davi? O que que tá acontecendo, Davi? Tu tá em pecado, Davi. Tua fé tá é fraca. O que que tá acontecendo? Tem que fazer assim, ó, que nem eu faço. Descer mesmo em oração e jejuar, isso, aquilo, outro. Ou seja, as pessoas ficam medindo a tua fé. Meus amados irmãos, eu tenho a tristeza muitas das vezes na minha alma, eu tenho dias tristes e só o Espírito Santo é quem vai limpar esses meus sentimentos, só Ele quem vai transformar a minha vida, é Ele quem traz o renovo e a esperança sobre a minha vida. Assim como um dia também a irmã Dionéia teve os dias ruins da vida dela, na qual muitas das vezes, quem sabe, não sei, mas muitas das vezes ela pedia até que o Senhor levasse logo ela, mas que quando ela olhava assim para os próprios filhos, dizia, não, Senhor, não deixa-me partir dessa maneira, mas me ajude a criar todos os meus filhos. Então termine de falar.
1: Exatamente. A tristeza, ela vem. Só que a gente tem que aprender a lidar com a tristeza.
0: Verdade.
1: Porque é o Espírito Santo de Deus que nos dá força, viu, Ana?
0: É, só que, ele.
1: Sabe, a gente, eu tô lá no fundo do poço, não quero mais viver. Mas se olha para os filhos, se olha principalmente para esse Cristo maravilhoso que morreu na cruz do Calvário e nos deu o seu Espírito Santo, que levanta o caído. Traz alegria ao coração do contrito, do desesperado.
0: Isso.
1: A descansar no Senhor. Muitas das vezes você vem para a igreja, mas ainda falta aprender a descansar no Senhor. Hoje está acontecendo isso, mas eu sirvo um Deus que tudo pode fazer.
0: Isso é uma verdade.
1: E ele faz.
0: Nunca se esqueça que Deus, ele tem um controle de todas as coisas.
1: Exatamente.
0: Enquanto você está passando tudo isso, peça ao Senhor, Senhor, me dá sabedoria. Me ensina, Senhor, a obedecer os teus decretos. Me ensina, Senhor da glória, a te amar mais. Aleluia. Me ensina a tua palavra, Senhor. Não permita que essa tristeza, essa ansiedade, essa angústia no meu coração venha tomar conta da minha alma. assim como o próprio Espírito, aleluia, e ele ministrava para a alma dele dessa maneira e lembrava dos dias alegres na presença do Senhor Deus. E ainda diz assim, depois do versículo 5, sinto abatida dentro de mim a minha alma, lembro-me portanto de ti nas terras de Jordão e no monte Hermon e no outeiro de Mizar. Um abismo chama outro abismo ao fragor das tuas catatubas, todas as tuas ondas e vagas passaram sobre mim. E contudo, ó Senhor, durante o dia me concede a tua misericórdia e à noite comigo seu cântico em uma oração ao Deus da minha vida. Digo a Deus, minha rocha, porque te olvidaste de mim? Porque hei de andar eu lamentando sobre a opressão dos meus inimigos? O inimigo, ele é tão sujo que de um lado na tua mente ele fica soprando que Deus, ele não é contigo, porque você está passando por tudo isso. Que Deus, ele te esqueceu porque você ainda não terminou de passar por essa prova. Que o Senhor Deus, o Todo-Poderoso, que é vivo e que reina para todo sempre, não ouve as tuas orações. Isso tudo é coisa do inimigo. Verdade. Não permita que essas vozes dos teus inimigos, dos teus adversários, venham tomar conta do teu sentimento, do teu coração. Esmigaram-se meus ossos quando os meus adversários me insultam, dizendo, o teu Deus, onde está? Aí ele repete novamente, porque estás abatida, ó minha alma? Porque te perturbas dentro de mim. A palavra perturbas em hebraico é como as ondas do mar fazendo bramido, aquele barulho do mar, o rugido do mar. Ou seja, uma vida totalmente barulho, tempestuosa, com uma vida totalmente atribulada, atribulado de espírito. Espere em Deus, pois ainda louvarei a Ele meu auxílio. E Deus meu, eu quero deixar essa palavra para a tua vida e para o teu coração. E a única coisa que eu posso te aconselhar é, examina as escrituras. Retém tudo aquilo que o Senhor Deus, ele tem para falar para você através da palavra do Senhor Deus. Seja um cristão cheio do Espírito Santo de Deus. Seja um cristão que dá frutos. Seja um cristão que não retenha a graça que você recebeu do Senhor, mas que você venha compartilhar essa graça. Não dê brecha para que o inimigo venha bagunçar os teus sentimentos. Mas se algo aconteceu, que você venha orar e se derramar e se debruçar na presença do Senhor. Senhor, hoje eu vou para a tua casa me debruçar, que hoje eu quero aprender de ti. Senhor, fala comigo através da tua palavra, começa a examinar as escrituras, que o Senhor, através do Espírito Santo, ele vai entrar com renovo, ele vai entrar sobre a tua vida, ele vai tratar o teu coração. Portanto, foi isso que Paulo escreveu aos filipenses, que tudo que for bom, meus irmãos, tudo que for justo, que for reto, que for piedoso, tudo é isso que tem que tomar conta da tua mente, do teu coração. Aí sim você se encherá da paz que excede todo entendimento. Agora você entende porque Paulo, dentro da prisão, escreveu isso. Alegrai-vos no Senhor, eu digo e repito, alegrai-vos sempre no Senhor. Que o Senhor seja a tua maior alegria. Não olhe para o caos, não olhe para esse mundo bagunçado, não olhe para os problemas, que o teu foco, os teus olhos estejam fixos somente em Cristo Jesus para todo sempre. Amém.

0: Deus e meu
1: soberano
0: Pai.
1: Deus e eterno
0: muito obrigada,
1: Pai.
0: Senhor, pela tua palavra,
1: Senhor,
0: maravilhosa.
1: Quero te agradecer.
0: Obrigada pela tua presença,
1: Pai.
0: Senhor. Obrigada, Senhor,
1: quero
0: da glória, por ser o nosso
1: Senhor
0: Deus.
1: Glória,
0: obrigada, Senhor,
1: Pai,
0: porque somos chamados de teus filhos, Senhor.
1: Te apresento,
0: muito obrigada,
1: Pai,
0: Senhor, da glória,
1: projetos,
0: por tudo que o Senhor é em nossas vidas. Obrigada pela salvação, pela misericórdia, Senhor, que vão se renovar novamente amanhã. Pai, muito obrigada, Senhor. Em nome de Jesus Cristo, assim, meu amado irmão que precisa de saúde, Senhor. Saúde nos ossos. Saúde, Senhor, no corpo. Nos órgãos, Senhor da glória. Na saúde, na vida espiritual, Senhor. Concede. Fortalece teus servos, Senhor, que precisam, necessitam de ti, Senhor. Em nome de Jesus Cristo, apresenta a vida dos casais. Apresenta esse casamento, essa casa, Senhor. Que toda palavra ruim, sentimento ruim, palavra de divórcio, de separação, em nome de Jesus Cristo, pela autoridade que é no nome de Jesus Cristo, sai dessa casa, sai desse quarto, pelo poder e autoridade do nome de Jesus. Toda depressão, todo espírito de solidão, espírito de enfermidade, espírito de ansiedade, de preocupação, de desespero, sai dessa mente, sai desse corpo, pela autoridade que é no nome de Jesus Cristo. Desce, Senhor da glória. Desce, Senhor, com autoridade,
1: Pai,
0: sobre a vida dos teus filhos, Senhor, eu te peço, em nome de Jesus Cristo, Senhor.
1: Em nome de Jesus Cristo.

0: Aleluia! Glória a Deus! Vamos terminar mais o programa e eu quero agradecer a todos vocês que ficaram aqui até o final. Você que foi agraciado por essa palavra maravilhosa, que você seja cheio do Espírito Santo de Deus. Aleluia. E que as pessoas venham ver a luz de Cristo. Aleluia, em você, Jesus. Meu querido irmão. Estamos aqui a serviço do reino, portanto... Aleluia. Quem se despede é sua irmã em Cristo, Ana Paula Alves. E
1: sua irmã em Cristo, Dionel Oliveira.
0: Fiquem todos
2: na paz do Senhor Jesus.

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24: 18:04.
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1: 18 horas 6 minutos na Grande São Paulo, 6:06, boa noite na paz do Senhor Jesus Cristo. Tivemos um pequeno problema técnico, mas já foi solucionado. Aqui estamos para a Oração do Entardecer, aqui através da Rádio Deus e Amor e também através do Igreja Deus e Amor Oficial, IPDA Play, Instagram e Facebook. Que Deus abençoe você que está sintonizado com a programação da nossa igreja. Eu sou o presbítero Levi Muniz, estamos com 19 graus aqui no centro da cidade de São Paulo e neste momento nós vamos orar, nós vamos falar com Deus, nós vamos buscar a face do Senhor. A Bíblia diz: buscai ao Senhor enquanto se pode achar, invocai-o enquanto está perto. Vamos falar com Deus em oração. Senhor nosso Deus, Pai de amor, Pai de bondade, Pai de infinita misericórdia, mais uma vez, ó Deus, nós nos colocamos na Tua santa e gloriosa presença. Te louvamos, ó Pai, porque o Senhor nos dá a oportunidade de falar com o Senhor. O Senhor nos dá a oportunidade de estarmos na Tua presença, Te adorando e bendizendo o Teu santo e bendito nome. Senhor, obrigado pelo ar que nós respiramos, obrigado, Senhor, pela oportunidade de viver, obrigado, Senhor, porque neste dia, nesta quarta-feira, quarta do grande mover de Deus, o Senhor nos deu a oportunidade de estarmos vivos e de glorificar o Teu santo nome. Senhor, meu Deus, meu Pai querido, nesta noite, Senhor, neste começo de noite, eu peço a Tua bênção em favor de cada lar, de cada família, em favor de cada ouvinte, de cada internauta, cada pessoa, meu Pai, que ouve a rádio Deus e Amor, cada pessoa que acompanha, ó meu Deus e meu Pai, através do Instagram, do Facebook, do YouTube. Senhor, que a Tua misericórdia, que a Tua bênção, que a Tua graça, que o Teu amor alcance cada vida, cada coração. Meu Deus, olha, Senhor, para aquele que está enfermo. O Senhor venha nesta tarde restaurar a saúde. Olha, Senhor, para aquele que está desiludido, cansado, atribulado. Olha para aquele, Senhor, que está longe do Senhor. Que a Tua bênção esteja sobre esta vida. Que o Teu amor esteja sobre esta casa. Que a Tua paz esteja, Senhor, sobre esta família, sobre este homem, esta mulher, esta pessoa, meu Pai, que ora juntamente comigo. Meu Deus, eu peço uma bênção especial em favor daqueles que estão hospitalizados. Ah, meu Deus, quantas pessoas hospitalizadas, quantas pessoas, meu Pai, na UTI, no leito de dor, no hospital. Senhor, visita agora, meu Pai, esta mulher que está hospitalizada, este meu irmão que está hospitalizado. Senhor, meu Deus, eu coloco nas Tuas mãos, Senhor, a nossa irmã Maria Inês. Senhor, ela precisa de um milagre, precisa de uma cura, precisa que o Senhor toque na vida dela nesta noite. Meu Deus e meu Pai, eu te peço pela vida de todos aqueles que estão na UTI, na CTI, no quarto do hospital. Meu Deus querido, meu Deus maravilhoso, eu não tenho palavras para chegar diante do Senhor, mas eu abro meu coração e como intercessor, meu Deus, como alguém que se coloca diante do Senhor, eu peço a Tua bênção, peço a Tua graça, peço a Tua misericórdia. Senhor, visita aquele que está caído, aquele que está fracassado, aquele, meu Deus, que se sente derrotado. Senhor, tenha misericórdia. Meu Deus, eu Te apresento a vida daqueles meus irmãos, daquelas minhas irmãs que estão em outros estados, ah, meu Pai, em outros países da terra, aqueles que estão em lugares tão distantes, Pai, que agora eles sejam alcançados pela Tua bênção, alcançados pela Tua graça, alcançados pelo Teu amor, alcançados pela Tua misericórdia. Pai de amor, Pai de bondade, quebra agora, Senhor, todas as correntes, quebra agora, Senhor, todos os grilhões, todas as amarras, quebra, Senhor, tudo aquilo que não provém de Ti, ó Pai, para que o Teu nome seja exaltado e glorificado. Senhor, eu oro por todos aqueles que pregam a Tua palavra ao redor da terra. Eu oro por todos aqueles, ó Pai, que levam o Teu evangelho. Ah, meu Pai, tanto através da Igreja Pentecostal, Deus é Amor, quanto através dos demais ministérios, Senhor, alcance agora, ó Pai, aqueles que com amor, com temor e tremor levam a Tua palavra, aqueles, ó Pai, que anunciam as boas novas. A Tua palavra diz: quão formosos os pés dos que anunciam as boas novas, quão formosos os pés dos que anunciam a paz, meu Deus e meu Pai. Esta pessoa, Senhor, que está precisando de proteção, coloca, Senhor, o Teu anjo na porta desta casa para que haja proteção, meu Deus e meu Pai. Esta pessoa que precisa de alegria para o seu coração, esta pessoa que precisa de paz para o seu coração, meu Deus, em nome de Jesus, alcance agora esta vida, alcance agora esta casa, alcance agora esta família, alcance agora, meu Pai, este homem, esta mulher, esta pessoa, esta criança, esta pessoa que precisa da Tua misericórdia. Senhor, nós oramos pelo trabalho de evangelização. Ah, meu Pai, aqueles que pregam a Tua palavra e passam dificuldades, passam lutas, passam tribulações e provações, Senhor meu Deus, eu oro pelos encarcerados, meu Deus, aqueles que estão presos. Ah, meu Pai, a Tua palavra diz: lembrai-vos dos presos como se estivesse preso com eles. Eu peço a Tua bênção pelos presidiários. Ah, meu Deus, eu sei que tem muitos que nos ouvem, muitas presidiárias que nos ouvem, que nos acompanham. Senhor, que a Tua bênção, que a Tua graça, que a Tua unção, a Tua misericórdia alcance este ouvinte, esta mulher e este homem. Senhor meu Deus, eu quero Te pedir, ó Pai, em favor daqueles que estão em depressão. Ó meu Deus, quantos que estão em depressão, quantos que estão, ó Pai, com ansiedade, com síndrome do pânico. Senhor, visita agora, Pai, todas as pessoas que estão em ansiedade. Senhor, visita agora, meu Pai, aqueles que por algum motivo estão ansiosos, estão perturbados, preocupados. Senhor, visita agora, meu Deus, cobre eles com o Teu sangue. Pai, eu Te peço em favor das nossas crianças, visita as nossas crianças, ó Pai, visita as criancinhas, visita os nossos jovens, os nossos adolescentes. Ah, meu Deus e meu Pai, guarda os Teus filhos, guarda os Teus servos, guarda a Tua igreja, Senhor, a Tua igreja, meu Pai, que tem passado tanta luta, tanta prova, tanta tribulação. Senhor, visita a Igreja Pentecostal, Deus é Amor, visita, Senhor, a nossa presidente, a nossa querida irmã Ereni Miranda. Senhor, visita a diretoria deliberativa, a diretoria executiva. Senhor, visita agora, Pai, todos aqueles que compõem a Igreja Pentecostal, Deus é Amor, tanto aqueles que estão perto, quanto aqueles que estão longe, meu Pai. Traga o Teu povo para a Tua casa. Senhor, meu Deus, que todos entendam a necessidade de congregar, a necessidade de estar na Tua casa Te adorando e bendizendo o Teu santo e bendito nome. Senhor meu Deus e meu Pai, coloca o Teu anjo, Senhor, na porta desta casa para que haja proteção. Coloca o Teu anjo, Senhor, neste estabelecimento comercial. Senhor, eu oro por aqueles que têm um estabelecimento comercial. Senhor, visita agora, cobre eles com o Teu sangue, ajuda eles, meu Pai, para que o Teu nome seja exaltado. Meu Deus e meu Pai querido, abençoai, ó Pai, todos aqueles que estão longe, aqueles que estão distantes, aqueles que estão passando lutas, tribulações, problemas, dificuldades. Ah, meu Pai, nós cremos no poder do Teu sangue. Nós cremos no poder da Tua santa palavra. Meu Deus, meu Pai querido, nós não sabemos como orar, nós não sabemos como pedir, nós não sabemos como clamar, mas nesta hora, meu Pai, o Teu Espírito, sim, a Tua palavra diz que o Espírito do Senhor, Ele intercede por nós com gemidos inexprimíveis. Senhor,

possa alcançar os obreiros, as obreiras e todos aqueles que levam a Tua santa palavra. Ah, meu Deus, meu Pai Todo-Poderoso, visita, Senhor, a nossa nação brasileira. Senhor, eu oro agora pelo Brasil. Ah, meu Deus, visita este país. Ah, Senhor, este país que está, meu Deus, cheio de corrupção, cheio de coisas erradas. Senhor, meu Deus, entra no coração, ó Pai, dos governantes, dos políticos, daqueles, ó Pai, que governam esta nação, para que eles possam ser homens e mulheres que temam ao Senhor e temam ao Teu santo nome, meu Deus e meu Pai. A Tua palavra diz, ó Pai, que o Senhor é um Deus perdoador. Então agora, meu Deus, perdoe os pecados do Teu povo, perdoe os pecados da Tua igreja. Senhor, meu Deus, nos ensina a amar os nossos irmãos, a amar os nossos irmãos, os nossos amigos, também os nossos inimigos, porque o Senhor tem nos ensinado que devemos amar a todos. Meu Pai querido, ó, meu Deus e meu Pai, que através deste amor estas vidas sejam alcançadas, através deste amor estas pessoas sejam impactadas e tocadas pelo Teu poder e pela Tua graça. Ó, meu Deus e meu Pai Todo-Poderoso, nós não temos palavras para chegar na Tua presença, mas nós abrimos o nosso coração para dizer obrigado pelo Teu amor, obrigado pela Tua misericórdia, obrigado, Senhor, porque até aqui o Senhor tem estado conosco. Pai querido, nesta tarde, Senhor, eu peço em favor daqueles que já trabalharam e estão indo para suas casas, para o seu descanso. Senhor, aqueles que esta noite ainda irão à Tua casa para Te adorar. Ó, meu Deus e meu Pai, que o Teu povo, Senhor, tenha o desejo de congregar, o desejo de estar na Tua presença, que o Teu povo, Senhor, tenha o desejo de estar na Tua casa, adorando, bendizendo, exaltando o Teu santo e bendito nome. Deus querido, Deus maravilhoso, nós não temos palavras para chegar diante de Ti, Pai, mas abrimos o nosso coração e para dizermos obrigado, obrigado pelo Teu amor, obrigado pela Tua misericórdia. Senhor, abençoe a vida dos aniversariantes antes do dia de hoje. Abençoe a vida, Senhor, do Teu servo, o presbítero Eduardo Rímulo. Usa, Senhor, em Tuas mãos, com poder, com virtude, com unção e com autoridade. Senhor, abençoe a vida daqueles meus irmãos, ó Pai, que ainda esta noite irão à Tua casa para Te adorar. Ainda esta noite, meu Deus, irão ao templo glorificar e exaltar o Teu santo nome. Senhor, usa em Tuas mãos, usa o Teu filho, o Teu servo, usa a Tua serva, Senhor, para louvor, para honra da Tua glória. Pai de amor, Pai de bondade, Pai de

obras malignas, esta pessoa que está presa por demônios, demônio sujo do inferno, você que veio para matar, para roubar, para destruir, eu te repreendo agora, pelo poder do sangue de Jesus Cristo, saia desta casa, saia desta vida, saia desta família, Senhor meu Pai querido, esta mulher, Senhor, que há tanto tempo não sente mais a tua presença, este homem, meu Pai, que há tanto tempo não sente mais a presença do Senhor, que agora, meu Deus, eles possam sentir que o Senhor não os desamparou, porque a tua palavra diz que o Senhor não desampara os moradores da terra. Senhor, meu Deus e meu Pai, tira, Senhor, toda a confusão, toda a contenda, toda a gritaria, tira, Senhor, todos os demônios que estão afligindo esta casa, esta família. Senhor, eu quero orar por esta pessoa que está sofrendo com a depressão. Ó, meu Pai, esta pessoa que não tem mais forças nem sequer para levantar da sua cama, esta pessoa que não tem mais forças para fazer as suas atividades, Senhor, meu Deus, restaura, Senhor, anima, Senhor, tira esta tristeza.

perdoada, meu Pai, quando nós liberamos o perdão. Então agora, Senhor, dê forças para este irmão, dê forças para esta irmã, para que ele possa perdoar esta pessoa que o ofendeu, que o magoou, que, Senhor, trouxe tantos males para a sua vida e para a sua casa. Ó, meu Deus, ó, meu Pai Todo-Poderoso. Eu não posso me esquecer também, Senhor, daqueles países que estão em guerra. Ó, meu Deus, tenha misericórdia daquelas pessoas. Ó, meu Deus, quantos deles que perderam os seus entes queridos, perderam os seus bens materiais, os seus empregos. Muitos não têm sequer o que comer, Senhor. Meu Deus, tenha misericórdia dos teus filhos. Senhor, eu quero orar também, ó Pai, por aqueles países, aqueles irmãos e irmãs que estão nos países aonde aconteceu o terremoto. Meu Deus e meu Pai, aqueles que estão na Venezuela, aqueles que estão, Senhor, no país, ó meu Deus, da Colômbia, aqueles que estão no país do Japão, aqueles que estão no país do Peru, Senhor, meu Deus, aqueles que estão em outros países, ó Pai, aonde houve terremotos, maremotos, furacões, vulcões, Senhor, vulcões em erupção, meu Deus, tenha misericórdia, tenha compaixão, tenha piedade, meu Pai. Eu sei, ó Deus, que estas pessoas estão sofrendo e muitas, ó Pai, nem se lembram do Senhor, mas eu sei que o Senhor se lembra delas, eu sei que o Senhor não desampara aqueles que te buscam, eu sei que o Senhor é o Deus que cuida dos seus filhos. Cuida, Senhor, cuida da tua igreja, Senhor, restaura a tua igreja, Senhor, prepara a tua igreja para o dia glorioso do arrebatamento. Meu Deus, nós não queremos ficar aqui, Pai, eu não quero ficar aqui, mas eu quero subir com o Senhor, então prepara a tua igreja, Pai, a tua vinda está próxima e nós precisamos estar com o Senhor, meu Deus e meu Pai. Nós somos pecadores, ó Pai, nós temos pecado, nós temos falhado perante o Senhor, e muitas vezes, meu Pai, o meu coração, o nosso coração, Senhor, pensa naquilo que é mal, mas agora, Senhor, nós nos arrependemos, nós nos humilhamos, nós pedimos o perdão do Senhor, nós pedimos a misericórdia do Senhor, e nós sabemos, ó Pai, que quando nós pedimos a misericórdia do Senhor, o Senhor nos alcança. Quando nós pedimos a misericórdia do Senhor, o Senhor alcança o teu povo, o Senhor alcança a tua igreja. Pai de amor, Pai de bondade, Pai de misericórdia, fica conosco nesta oportunidade, fica conosco neste dia, Senhor, meu Deus e meu Pai. Eu peço uma bênção especial também, ó Pai, em favor daqueles irmãos e daquelas irmãs que estão desempregados. Ah, meu Deus, quanta gente desempregada, quanta gente, Senhor, que precisa de uma porta aberta para ganhar o pão, para alimentar a sua família, para alimentar os seus filhos. Quantas pessoas, meu Pai, que precisam de uma porta aberta. Senhor, esta pessoa que tem uma causa na justiça, uma causa no INSS, meu Deus e meu Pai, ela precisa de uma resposta, e essa resposta não chega, não sai. Senhor, em nome de Jesus Cristo, que o Senhor mova, Pai, mova os céus em favor desta mulher, mova os céus em favor deste homem, voa os céus em favor deste obreiro, desta obreira da tua casa. Ó, meu Deus, ó, meu Pai Todo-Poderoso, nós não temos palavras para chegar na tua presença, nós não temos palavras para chegar diante do Senhor, mas abrimos o nosso coração para dizer obrigado por tudo. Senhor, abençoe agora o Expansão Jovem, o Regenere, Senhor, a Escola Teológica Deus e Amor, a Escolinha O Pequeno Galileu, a Fundação Reviver, a Associação Reviver Help Deus e Amor. Senhor, meu Deus, abençoe o canal Direto com Deus Oficial, o canal Deus e Amor Oficial. Senhor, abençoe também o programa de rádio A Voz da Libertação, o IPDA Play. Senhor, meu Deus, todos os departamentos ligados e coligados com a Igreja Pentecostal Deus e Amor. Meu Deus, que haja bênção, que haja milagre, que haja cura, que haja solução, que haja livramento para o teu povo, Pai, e que o teu nome seja exaltado e glorificado. Pai, fica conosco nesta oportunidade, abençoe os nossos ouvintes, abençoe os nossos internautas, e a ti damos a honra, a ti damos a glória e a ti damos o louvor para todo sempre, em nome de Jesus.

0: Amém e amém, Senhor Jesus. Glória a Deus. 18 horas, 26 minutos em São Paulo. Que Deus abençoe você que orou juntamente comigo. Deus abençoe você que está aí me acompanhando. Eu quero dizer para você que estava enfermo, em nome de Jesus, procure a tua enfermidade, porque a enfermidade já saiu. Você que estava sentindo dores, ei, o Senhor já arrancou esta dor. Você que estava aí com o seu coração triste, angustiado, creia que nesta tarde o Senhor alegrou o teu coração e a tua vida nunca mais será a mesma. Você que ainda não entregou o seu coração para Jesus, Jesus diz na sua palavra: eis que estou à porta e bato. Se alguém ouvir a minha voz e abrir a porta, eu entro na sua casa, cearei com ele e ele ceará comigo. Você quer entregar o seu coração para Jesus? Talvez você está me ouvindo, você diga: presbítero Levi, eu ainda fumo, eu falo palavrões, eu minto, eu me prostituo, não importa. Não importa, venha do jeito que você está, porque o Espírito Santo de Deus vai fazer uma obra na sua vida. Se você agora entregar o seu coração para Jesus, ele vai perdoar os seus pecados, ele vai salvar a tua alma e ele vai te dar uma nova oportunidade e você vai ser feliz e abençoado. Vamos lá? Vamos entregar o coração? Então diga assim comigo: Senhor Jesus, nesta tarde eu te recebo como meu Salvador pessoal. Diga: Senhor Jesus, me perdoa, me lava, me purifica e me ajuda a viver a tua palavra. Diga: Senhor, eu preciso da tua mão sobre a minha vida. Em nome de Jesus, amém. Glória a Deus. Tomou atitude? Então agora você precisa ser pastoreado. Você vai falar conosco através do nosso WhatsApp, que é o 119-5094-4645, 119-5094-4645, ou e-mail queroaceitarjesus@ipda.com.br. Seja bem-vindo, Igreja Pentecostal Deus e Amor, mais que uma igreja, uma família. São 18 horas e 28 minutos, que Deus abençoe você que nos acompanha. Eu vou ficando por aqui, mas ó, não saia daí, sabe por quê? No canal Direto com Deus Oficial, a oração não para. Eu terminando aqui, já tem outro pastor, pastor Douglas, vai orar por você, vai abençoar a sua vida, tá certo? Então, no canal Direto com Deus tem oração, na rádio Deus e Amor, você fica com o informativo Reviver, na comunicação da evangelista Eliana Miranda, e aqui, no canal Deus e Amor Oficial, às 19h30, a gente volta transmitindo o culto da noite, um culto abençoado, cheio da presença de Deus. Hoje é quarta do grande mover de Deus. Você que está em São Paulo, vem para cá. Avenida do Estado, 4568, na Liberdade, Igreja Pentecostal Deus e Amor. 64 anos, uma igreja firmada na rocha. Vou ficando por aqui. Que o amor de Deus, a paz de Jesus, a comunhão do Espírito Santo seja e permaneça com todos, desde agora para todos sempre. Despedidas do presbítero Levi Muniz. A paz do Senhor São Paulo, a paz do Senhor Brasil. Deus os abençoe e até a próxima oportunidade.
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2: fui moço e agora sou velho, mas nunca vi desamparado o justo, nem a sua descendência mendigar o pão. 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

0: maravilhoso. Sabe por quê? Porque a Bíblia diz o seguinte, ó, se você saúda alguém, se você cumprimenta alguém com a paz do Senhor, e aquela pessoa não recebe a paz com paz, ou como seja, ela não recebe, ela recusa. A Bíblia diz que aquela paz volta para você. Isso significa que só pode dar a paz quem realmente tem paz. Porque aquele que não tem, ele não vai nem se importar com a paz. Mas eu sei que eu tenho a paz, você tem a paz, e é por isso que vai ter uma troca de paz aí. A paz do Senhor Jesus, eu envio a paz daqui, você envia a paz daí, e assim somos todos pacificados.
1: Amém! A paz a todos. E olha, você falou uma coisa muito certa, viu? É como a pessoa que deseja o mal. Não chega numa pessoa e fala, ah, tô desejando o mal. Não chega o mal, aí fica na pessoa.
0: Exatamente.
1: Então, quando a gente emana carinho, a gente sai do lucro. É evidente que a gente dá paz pra pessoa, desejando a paz. Só que se a pessoa não aceitar, que a gente vai sobrar paz pra gente?
0: Você sabe que eu conheci uma senhora que ela era mãe de santo. Tinha um terreiro lá e iam pessoas da minha cidade, isso na minha cidade, eu era criança ainda, e iam pessoas lá da cidade inteira, pessoas de dinheiro que ia, porque pobre não tinha dinheiro mesmo pra ir lá, né, pagar pra fazer trabalho. Então,
1: o pobre estava excluído.
0: Pobre não. Nem nessa o coitado do pobre entrou. Graças a Deus. Graças a Deus.
1: Ai, ai, ai.
0: Pra sorte dele. E aí, o que que acontecia, né? Um dia, mas a minha mãe naquele tempo ainda não era evangélica, ela era mãe da minha cunhada. Então, que é filha do primeiro casamento do meu pai. Por parte de pai. Essa história mesmo, né? Aí a minha cunhada, ela sempre ia lá na mãe dela e às vezes ela inventava até de comemorar aniversário lá, aniversário das crianças e tal. Então eu sempre chamava minha mãe e minha mãe ia.
1: É.
0: E aí a minha mãe, eu era muito curiosa, então eu já perguntava sobre as coisas que eu via lá. Uma vez a minha sobrinha me levou lá dentro do centro, lá mostrou aqueles negócios, mas desde pequena não estava em mim isso, porque eu achava assim, eu tinha medo, essa era a palavra que na época era o que eu sentia. Hoje para mim é insignificante, mas na época, né, eu tinha medo. E aí eu falava para minha mãe, né, eu perguntava para ela,

0: que os filhos eram tudo um brigado com o outro, vivia na bebida, nas drogas, uma situação bem... E a minha mãe falava isso. Ela falava assim, toda pessoa que faz o mal, uma parte desse mal vai para quem ela faz e a outra parte desse mal fica com ela mesma. E agora nós conversando aqui sobre isso, né? E eu estava... Realmente, o fim dela foi muito triste. Ela terminou com um câncer horrível que foi matando ela, foi acabando com ela viva. E a família dela foi uma família assim, muito destruída. Minha cunhada, depois ela veio para a igreja, ela foi curada. Ela tinha vários problemas que a gente considera hoje que eram problemas espirituais. Ela foi curada... E depois ela aceitou Jesus, e lá na minha cidade tem um morro, então ela subia esse morro para orar, ia sozinha lá, sabe? E então assim, ela conseguiu quebrar aquele círculo, né? Aquele ciclo de histórias, e conseguiu, e hoje a família dela é uma família abençoada. Ela já não se encontra
1: com a
0: minha cunhada, mas a família dela é abençoada. Mas o que, que eu percebo? A família dela que é abençoada é a família dela, dos irmãos dela, continuam numa vida, sabe, de miséria, de separação, de tudo mais. Então, por isso que eu estou aqui sempre falando com os irmãos sobre fazer o bem. Porque se o mal, quando nós fazemos o mal, né, vai uma parte para a pessoa de quem, para quem foi feito o mal, e a outra parte fica com quem fez, então o bem é a mesma coisa.
1: Exatamente.
0: O bem é a mesma coisa. Quando você faz o bem, aquela pessoa que você fez o bem, ela vai receber o bem e você também vai ser abençoado. E isso hoje eu entendo, né, já adulto, que isso é bíblico. Que está lá na, que tá aqui na palavra de Deus, quem dá ao pobre empresta a quem? A Deus. Quem é mais poderoso para pagar a dívida do pobre do que Deus? Quem? E Deus, o que Ele nos dá? Ele não nos dá em miséria, Ele não nos dá como esmola, mas Ele nos dá em quantidade, em qualidade, em valor. Porque Ele nos dá em saúde, Ele nos dá na providência para dentro da nossa casa.
1: Nos livramentos.
0: Ele dá nas portas que Ele abre.
1: Exatamente.
0: Então, assim, às vezes a pessoa pensa assim, ah, eu tudo que eu tenho fui eu que conquistei. Fala, bom, você conquistou porque Deus te permitiu estar no trabalho.
1: Exatamente.
0: Né? Ter um trabalho. Deus abriu uma porta para você. Então, estamos agora nessa fase mais de política. Eu tenho uns parentes lá que falam isso. Fala assim, ah, eu só conquistei umas coisas por fulano. Aí eu até falo assim, fica dormindo dentro de casa pra você ver.
1: Não,
0: né?
1: Sai pra trabalhar, sabe? Se o boleto se paga.
0: Exatamente.
1: Né? Porque o boleto é uma referência de vitória, porque ele sempre vence. Né?
0: Exatamente.
1: Mas eu quero ser que nem o boleto. Por quê?
0: Se vocês quisessem ver a cara da Lari, gente.
1: A Lari tampou.
0: Ele sempre vence, mas eu sempre digo o seguinte: no dia do vencimento dele, o dinheiro tá lá pra pagar.
1: Amém!
0: Porque é providência divina.
1: Amém.
2: Não, Eliana, só com perdão, mas quando ele olhou pra mim e falou assim, o boleto é uma referência, eu falei, lá vem.
0: Então, preste bem atenção. Olha aí, já vamos dar como referência. Meus irmãos, assim como o boleto, não se deixe vencer, mas vença.
1: Vença, aí ó, tá vendo? Profetizado na sua
0: profetizado vida.
1: Porque o inimigo, ele dá, mas ele cobra.
0: Ele cobra.
1: Assim, ele dá 100 cobra 1 milhão.
0: Exatamente.
1: Né? Deus não, você dá 100 e ganha 1 milhão.
0: E
1: é uma vida de felicidade, sem escravidão, sem tristeza. Por quê? Porque o inimigo, ele dá ali riqueza, mas ele destrói o que a pessoa tem de valioso, a família.
0: Exato.
1: A saúde.
0: O preço que ele cobra é muito alto.
1: É muito alto. Então, às vezes a pessoa fala, ah, mas ó, tem tanto dinheiro, mas não deu certo na família. Porque Deus trabalha todas as áreas. A vida profissional, a pessoa sai para trabalhar, mas sai feliz.
0: Exatamente.
1: A pessoa tem um relacionamento, vê os filhos saudáveis, os filhos respeitando, os filhos encaminhados, os netinhos encaminhados, a esposa, o marido. Não há... Claro, a gente tem tribulações. A minha mulher me briga muito comigo se eu deixar a toalha. Eu não sei porquê, mas deixei a toalha molhada na cama.
0: Coisa, você só escapa da Lari porque eu tô aqui.
1: É outra coisa com a Lari também. A Lari é outra que todo mundo briga comigo, meu Deus do céu.
0: Cido Gameiro lá e todos os nossos ouvintes. A Bíblia diz que o salário do pecado é a morte.
1: É verdade.
0: E essa morte que a Bíblia está falando não é a morte física, Porque a morte física é um fato, né? É um fato que, assim, é somente aqueles que... não sei de que geração aí, quando Cristo voltar para arrebatar sua igreja, que estiverem vivos, que não vão passar pela morte. Mas mesmo assim, a Bíblia ainda diz o seguinte, olha, que os mortos ressuscitarão primeiro. Então, antes dos seres viventes que estão nessa vida, né, quando Cristo voltar para buscar a igreja dele, antes dos seres viventes dessa vida subirem ao encontro de Cristo, os mortos ressuscitarão, estarão com Cristo primeiro. Então, aí a Bíblia diz o seguinte, o salário do pecado é a morte, porque está falando não da morte física, mas da morte, da morte eterna, né? Da dor eterna, do sofrimento eterno. É essa, na verdade, o que a Bíblia está querendo dizer ali. É por isso, Cido Gameiro, por isso, Lari e todos os ouvintes, que eu não me canso. E enquanto eu tiver fôlego de vida, eu farei o bem.
1: Amém.
0: Por quê? Porque o que eu espero é viver o bem lá na glória junto de Jesus Cristo.
1: Amém.
0: E você que está nos acompanhando agora, que não fez o bem ainda, mas preste atenção, porque é o Espírito Santo de Deus que está tocando no seu coração, para quê? Para fazer o bem agora.
1: Como sabe
0: que
1: eles como? Fazem, ó, presta atenção.
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0: Nosso Deus é bom demais, e Ele é bom em todo tempo, não tem tempo ruim para Ele. Tá frio aí, tá calor, não importa o tempo que está fazendo, Ele está te dizendo o seguinte, Ele está trabalhando a teu favor e não está trabalhando com mau humor, com má vontade, porque Ele faz o bem, porque Ele ama fazer o bem. E nós estamos no mês de setembro, este mês, que é um mês dedicado à consciência sobre o suicídio, exatamente, né? Quantas pessoas, meu Deus, que já tiraram a sua própria vida. E a palavra de Deus, ela nos dá uma direção, ela nos instrui de como agir, de como fazer para não nos deixar vencer pelas dores dessa vida, não nos deixar nos entregar a esta vontade do maligno. A Bíblia, sim, fala que aquele que tira a sua própria vida, esta pessoa, ela não tem parte com o reino de Deus. Por quê? Porque somente Deus tem o poder para tirar a vida de alguém. Mas então, irmã Eliana, e se alguém tira a minha vida? Se alguém tira a sua vida, não é sua culpa, mas é culpa de quem tirou. Então, por isso que nós precisamos preservar a nossa vida, mesmo em momentos, né? Eu estarei falando aqui durante o mês de setembro sobre a depressão, sobre o que nos leva a querer, né, tirar a vida. Talvez você esteja nos ouvindo aí agora e está com esse pensamento de que não tem mais jeito, que não adianta mais, não dá para fazer mais nada. A palavra de Deus, ela vai de encontro a você para dizer, existe uma esperança. Enquanto a vida, há esperança. Então, não desista de viver, mas abrace a palavra de Deus e faça dela o seu pilar, o alicerce para a tua vida, para que você possa, em todo tempo, glorificar a Deus através da sua vida. E hoje a palavra de Deus está no livro dos Salmos, capítulo 94, Salmos 94, versículo 17, que diz o seguinte: se o Senhor não tivera ido em meu auxílio, a minha alma quase que teria ficado no silêncio. Quando eu disse, o meu pé vacila, a tua benignidade, Senhor, me susteve. Na multidão dos meus pensamentos dentro de mim, as tuas consolações recriaram a minha alma. Que palavra maravilhosa! E eu posso dizer com propriedade que a depressão, ela é o fundo do poço, é o último estágio da nossa vida. E quando nós chegamos nesse estágio da nossa vida, realmente vem esse sentimento, não tem mais o que fazer. Você quer aliviar a dor que você está sentindo, mas você não consegue enxergar que na frente dessa nebulosidade que você está vendo aí agora, de tudo escuro na sua vida, existe uma luz, existe algo que possa sim fazer um diferencial na sua vida, que possa mudar a sua história. Às vezes nós pensamos assim, agora não tem mais o que fazer, não tem mais jeito, a única solução é morrer. Mas eu digo para você, a morte não é a solução, porque se você hoje tirar a sua vida, você não terá parte com o Senhor Jesus, você não herdará os céus, você não herdará a vida eterna e você estará num lugar de tormento pior do que o tormento que se vive aqui. E sim, quando nós chegamos nesse ponto, nesse estágio, é porque a nossa alma está cansada em demasia. Ela já não aguenta mais. Eu, inclusive, já dividi aqui com vocês que eu cheguei num estágio de depressão, uma depressão não tratada, em que a minha mente queria continuar vivendo. Porque sim, eu estava em Cristo, eu sempre estive em Cristo, mas o meu corpo desistiu de viver e por causa disso os meus órgãos internos estavam parando. Isso é causado por quê? Porque a dor interior que nós sentimos é maior do que a nossa vontade de viver, é maior do que a nossa resistência para continuar vivendo. Por isso, então, o nosso corpo, ele dá sinais de exaustão, a ponto de não conseguir levantar mais, a ponto de não querer comer mais. Ele vai dando sinais de que o seu estado emocional é um estado profundo e gravíssimo. Mas eu digo para vocês, existe solução. Primeiro, existe a solução médica. E eu sempre digo o seguinte, meus irmãos, já recebi, inclusive, muitos irmãos que falam assim, mas irmã Eliana, eu já faço tratamento há tantos anos, eu já faço, e não melhora. Preste bem atenção, meus irmãos. Eu tenho uma vida hoje que eu digo que eu nunca vivi tão bem como eu vivo atualmente, como eu vivo nesta minha fase da minha vida. Mas chegar até aqui não foi fácil. Foram 3 anos de experimentação de medicação. Eu tomava um remédio, não dava certo, eu avisava o médico. Aí ele trocava o remédio, não dava certo, aí trocava outro. E às vezes a dosagem, para ajustar a minha dosagem de medicação, para vocês terem uma ideia, porque eu já faço tratamento já aí há 15 anos. Então, para ajustar a minha dosagem, de tempo em tempo tem que estar sendo ajustado. Quando consegui um remédio que realmente estava fazendo efeito, eu ainda, olha, a cada pelo menos aí 2, 3 anos eu preciso fazer uma reajustada da dose. Então, por isso que nós não podemos ignorar as necessidades do nosso corpo, nós precisamos pedir ajuda, buscar ajuda, entender que o propósito de Deus para nós não é de morte, mas é de vida. Nós não fomos criados para a morte, mas fomos criados para a vida, e a vida em Jesus Cristo. Hoje nós temos vários benefícios, como a medicina, temos a palavra de Deus que está ao acesso de todos, e temos aqui, olha, Aqui o salmista está dizendo que a alma dele estava triste, estava se sentindo injustiçada, mas ele se refugiou no Todo-Poderoso, aquele que tem poder para mudar a vida, para mudar a história, para transformar qualquer situação. E aí, olha, o que mais me alegra é que aqui, primeiro ele diz, olha, se o Senhor não tivera ido em meu auxílio, a minha alma quase teria ficado no silêncio, ou seja, teria perdido a sua própria vida. Mas aí, ele mesmo responde aqui, ó, quando eu disse, o meu pé vacila, a tua benignidade, Senhor, me susteve. Quando eu não podia mais, a força do Senhor me sustentou. E para concluir, aí vem esse versículo para selar. Na multidão dos meus pensamentos dentro de mim, as tuas consolações recriaram a minha alma. Ou seja, os meus pensamentos eram pensamentos de dor, de sofrimento, eram pensamentos até mesmo de tirar a minha vida. Mas nestes turbilhões de pensamentos, o Senhor foi a minha consolação e recriou a minha alma, ou seja, fez com que a minha alma voltasse a viver, fez com que eu, no fundo da minha alma, voltasse a sentir alegria em viver. Se apegue a esta palavra, procure auxílio médico e procure uma igreja pentecostal Deus e Amor, onde você possa ser abraçado por Jesus Cristo, e em nós você tem sim uma grande família. Deus abençoe vocês e vamos ficando por aqui, lembrando que... Ah, não tem mais nem um minutinho, né, Lari?
1: 30 segundos.
0: Pra quê? Pra trazer pra vocês aqui quanto nós arrecadamos exatamente no nosso Agosto Verde. Eita, Deus tremendo esse nosso. Deus maravilhoso.
1: Vou até colocar essa musiquinha, ó.
5: Verde chegou.
1: Aí, ó.
5: Agosto.
1: Esse clima.
0: Agosto Verde acabou, mas ele permanece exatamente. E sabe quanto nós arrecadamos? Arrecadamos, vamos lá, ó.
1: Atenção.
0: Uma mega tonelada, 255,371 quilos de alimento. Tudo isso para
1: a glória de Deus. Glória a Deus.
0: Muito obrigado a todos vocês que participaram conosco. Até a próxima.
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12: Dezoito horas e 59 minutos.
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2: Meu nome é Henrique Alexandre Pereira, moro na cidade de Domitília e o hino que eu mais gosto de ouvir na programação da Rádio Voz da Libertação é Débora Eleia Anjos.

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2: Graça e paz a todos. Eu sou a cantora Ângela Gonçalves e vocês vão ouvir agora aqui na rádio Deus e Amor a minha nova canção Profetiza. 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

0: De que adianta, meus irmãos, alguém dizer que tem fé se não tem obras? Acaso a fé pode salvá-lo? Se um irmão ou irmã estiver necessitando de roupas e do alimento de cada dia, e um de vocês lhe disser: vá em paz, aqueça-se e alimente-se até satisfazer-se, sem porém lhe dar nada, de que adianta isso? Assim também a fé, por si só, se não for acompanhada de obras, está morta. Tiago, capítulo 2, versículo 14 ao 17.
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2: Meu nome é Ana Paula, sou de Petrópolis, estado do Rio de Janeiro. Gostaria de ouvir o louvor Grande Acontecimento. Cristina Santana, Vaso Restaurado, a paz do Senhor Jesus.
3: Num momento, num abrir e fechar de olhos, a trombeta soará. E veremos o Filho de Deus vir nas nuvens com poder e grande glória. Ele enviará os seus anjos, que ajuntarão os escolhidos de Deus nos quatro cantos, de uma a outra extremidade da terra. Prepara-te, ó igreja, para encontrar com o Senhor teu Deus, antes que soe a trombeta.

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1: 19:59.
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Espírito Santo de Deus, Tu que habitas dentro do meu ser, consagra-me cada dia mais, pois para Ti somente eu quero viver. Ó Espírito Santo da verdade, Tu és a garantia, Tu és a confirmação de que fui por Deus selada.

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1: Gostaria de ouvir um hino com a cantora Daniela Balabem, Solange, aqui de São Luís do Maranhão.

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0: De que adianta, meus irmãos, alguém dizer que tem fé se não tem obras? Acaso a fé pode salvá-lo? Se um irmão ou irmã estiver necessitando de roupas e do alimento de cada dia, e um de vocês lhe disser: vá em paz, aqueça-se e alimente-se até satisfazer-se, sem porém lhe dar nada, de que adianta isso? Assim também a fé, por si só, se não for acompanhada de obras, está morta. Tiago, capítulo 2, versículo 14 ao 17.
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7: Horas e 59 minutos.
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8: 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Boa noite.
1: Está no ar a Voz do Brasil. As notícias do governo federal que movimentaram o país no dia de hoje.
9: Olá, boa noite.
10: Boa noite para você que nos acompanha em todo o país.
9: Quarta-feira, 9 de setembro de 2026.
10: Vamos aos destaques do dia.
9: Preço dos combustíveis.
10: Decretos alteram tributos sobre gasolina e etanol.
9: Medidas tentam diminuir impactos dos conflitos no Oriente Médio. Gabriela Noronha.
11: As novas alíquotas começarão a valer a partir desta quinta-feira e serão temporárias.
10: Saúde e mudanças climáticas.
9: Força Nacional do SUS reforça a estrutura para acelerar o socorro em emergências e desastres naturais. Luana Karen.
12: Cada base da Força Nacional do SUS vai reduzir o tempo de resposta a emergências sanitárias.
10: Setembro Roxo.
9: Diagnóstico precoce da fibrose cística ajuda a garantir qualidade de vida aos pacientes.
10: Rede Pública mantém centros de referência para identificação da doença. Graziele Bezerra.
13: O SUS oferece uma gama de medicações para tratar a fibrose cística. E no Setembro Roxo, o objetivo é tornar a enfermidade mais conhecida e ampliar os diagnósticos.
9: Hoje, na apresentação da Voz do Brasil, eu, Mariana Jungmann e Luciano Seixas.
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9: Foram assinadas hoje duas medidas para conter a alta dos preços dos combustíveis no país diante da alta no mercado internacional.
10: As novas alíquotas temporárias passarão a valer a partir desta quinta-feira.
11: Nesta quarta-feira foi assinado um decreto que reduz em 63 centavos por litro a cobrança de PIS/PASEP e COFINS sobre a gasolina. Com a redução, os tributos ficarão em 16 centavos por litro. O texto também zerou as contribuições federais sobre o etanol hidratado, o que representa uma redução tributária de 19 centavos por litro. As novas alíquotas